0: Oficial de Avaliadores da Direção-Geral da Administração da Justiça, que apresentou como presumível valor de transação um montante de 898 mil euros. Um ano depois, o Executivo pediu à Assembleia Municipal autorização para a aquisição por via do direito privado, mas agora de apenas parte do mesmo prédio rústico, com uma área de cerca de 13 mil metros quadrados, ou seja, menos 5 mil metros quadrados e por um valor de 1.128.600 euros, mais 230 mil euros do que o valor avaliado há um ano. O Presidente do Município de Mirandela explica que houve um lapso na anterior avaliação. Vítor Correia admite que se tratou de uma situação desagradável.
1: Nós, o ano passado, trouxemos à Assembleia a proposta de aquisição do terreno e tínhamos uma avaliação de 898 mil euros. Naturalmente, nós já na altura salvaguardamos alguma possibilidade de poder haver aqui algum acerto negocial. Mas não estávamos a imaginar qual é que é o tipo de acerto. O que aconteceu foi simplesmente, quando os proprietários confrontados com o valor, não concordaram e mostraram-nos outra avaliação. E nós constatamos que, efetivamente, através de peritos que estão inscritos na lista oficial para poder fazer as avaliações do Ministério da Justiça, verificamos que, efetivamente, tinha havido um engano. Portanto, o referencial que eles tinham colocado era 0,40 quando são 0,90. Portanto, logo aqui, estamos aqui a falar do dobro.
0: Perante a nova avaliação, com valores bem mais elevados, Vítor Correia adianta que o seu executivo entendeu que seria suficiente adquirir apenas parte do prédio rústico.
1: Tivemos que recalcular tudo, renegociar tudo. Chegamos à conclusão que o valor efetivo do terreno é 1 milhão e 700 mil euros e perante aquele valor todo, nós entendemos se calhar que não precisávamos do terreno todo. Então fizemos aqui a tentativa de um acordo, que se virá a concretizar, que é adquirirmos parte do terreno e só podemos adquirir parte do terreno porque os proprietários o podem conceder, porque senão teríamos de ser obrigados a adquirir a parcela toda, e nós, o espaço que vamos adquirir é um espaço que serve aqui dos nossos desígnios, para fazermos ali os estacionamentos, para fazermos ali estruturas de apoio às atividades náuticas, e também para pormos finalmente, para podermos também, que a festa que volte para a Zona Verde, onde é que podemos ter ali também as estruturas do Luna Park, portanto as diversões, e termos simultaneamente ao lado também os concertos. Portanto, foi uma boa decisão que a Assembleia tomou, agora permite-nos também fazer esse negócio, a concretizar-se, penso que no próximo ano podemos estar em condições já de ter o processo evoluído.
0: O objetivo da aquisição, segundo o Vítor Correia, é centralizar o Luna Park e as festas da cidade naquele espaço, bem como a instalação de um pavilhão multiusos. A autorização para a aquisição de parte da parcela deste prédio rústico mereceu a aprovação de 29 deputados municipais, houve ainda 18 votos contra, vindos das bancadas do PSD, CDS, Chega, do Movimento Independente Move Mirandela, houve ainda 3 abstenções das bancadas da CDU e do Movimento Amar Mirandela. Conferimos agora as razões apresentadas pela oposição para o seu sentido de voto. O PSD votou contra, fala o porta-voz Rui Sá.
2: Há um acréscimo de valor significativo que nós achámos que não estava devidamente explicado à Assembleia o porquê não ir agora adquirir o terreno todo e só parte dele, porque achávamos que para o bem público ficávamos melhor servidos com o terreno todo, até porque será o futuro lugar das festas da cidade e foi dito e várias vezes que não se realizavam as festas da cidade no Parque Doutor José Gama porque não tinha áreas de refúgio, não tinha a segurança de vida. Quer dizer, agora estamos a fazer ali um parque que é o Luna Park e que podíamos ter área para fazer isso tudo e mais alguma coisa e abdicamos dessa situação. E depois compramos menos terreno por bastante mais dinheiro e deixamos na mão do privado 5 mil metros quadrados que vão ficar na primeira linha. Era nosso entendimento que se a negociação estava a ser difícil com a propriedade, podia-se ter acautelado no PDM, que agora está em vigor, aquilo para termos um poder negociar maior. E foi isso que não foi explicado devidamente à Assembleia e por essa razão é que votamos contra.
0: Também o Chega votou contra, declarações de Marisa Aranda.
3: Não entendemos e acho que ninguém pode entender como é que, passado tão pouco tempo, o Executivo vai comprar simplesmente uma área muito mais reduzida por um preço superior. E, sobretudo, uma questão que eu acho particularmente importante logo após a entrada em vigor do novo PDM. Portanto, do meu ponto de vista, não faz qualquer sentido, já não fazia antes, aliás, eu já tinha votado contra antes e, portanto, agora foi no mesmo sentido essa orientação de voto.
0: Igualmente contra votou o deputado único do Move Mirandela, Virgílio Tavares.
4: Se o terreno todo, 18.242 metros quadrados, há um ano garantia a Câmara Municipal que haveria um acordo pelo valor de 898 mil euros, não entendemos porque agora menos 5 mil metros quadrados vão custar 1 milhão 228 mil e 600 euros. Eu queria aqui realçar a questão do espaço. Esse espaço que vai ser adquirido vai ser prejudicial para os munícipes e para o futuro de Mirandela. Porquê? Porque hoje o espaço pode ser considerado suficiente, como eles consideraram, no entanto, amanhã será insuficiente. Consideramos que a decisão é redutora e limitativa ao desenvolvimento e à segurança de Mirandela.
0: Já o deputado da Iniciativa Liberal, Tiago Moraes, votou a favor.
5: Foi mais caro, sim. Segundo o que explicou o vice-presidente da Câmara, Orlando Pires, houve também um erro na altura no perito que fez a avaliação. E eu percebo que se houve uma falha na negociação, provavelmente o proprietário queria um valor mais elevado ou achava que aquele valor não era justo e, pelos vistos, de facto, não era. E também quando se faz a negociação e a avaliação um ano a seguir, nós sabemos como é que está a evoluir o preço dos terrenos e também acredito que possa ser um bocado mais caro neste momento. Mas nós também votamos a favor porque não queremos ser um bloqueio, ou seja, se nós queremos que este tipo de soluções surjam na nossa cidade, seja o multiuso, seja o que for, também não queremos estar aqui a bloquear tentativas de compras de terrenos, que eu acho que pode ser útil para o nosso concelho. Vamos lá ver agora a utilidade que lhe vão dar.
0: O movimento Amar Mirandela optou pela abstenção, como adianta Vasco cada vez.
6: O terreno justo está no valor dele, não é? Estas coisas, se fizermos uma pesquisa pelo valor dos terrenos no centro de Mirandela, julgo que está em termos de valor, está dentro desse do montante que aqui foi aprovado, portanto, julgo que não é relevante isso.
0: E finalmente, também optou pela abstenção o deputado único da CDU, Jorge Humberto.
7: Não somos contra aquilo que possa ser o investimento que a Câmara faça em termos de terrenos para equipamentos que serão, digamos, e que estarão ao serviço de todos. Aquilo que fica aqui é um bocado, digamos, não tão claro como aquilo que possa parecer, aliás, e foi manifestado pelo próprio vereador na explicação, é o entrave que o Tribunal de Contas poderá apresentar sobre esta, digamos, esta forma de negociar a aquisição não de um terreno, mas de um pequeno lote em que um valor que nós achamos exorbitante e obviamente não culpamos a Câmara. Culpamos é exatamente aquilo que está em cima da mesa no país, que é a especulação imobiliária, que está a ser exercida não só sobre os municípios, mas também sobre as famílias que habitam não só no Conselho de Mirandela, mas também no país.
0: As explicações da oposição para o sentido de voto no caso da autorização para o Executivo adquirir uma parcela do prédio rústico situado na Zona Verde pelo valor de 1.128.600 euros. No desporto, futebol, o Sport Mirandela venceu este domingo em Bragança a equipa B dos Brigantinos por 3-0, com dois golos de Ocoli e um de Kim, todos apontados na segunda parte do encontro em partida a contar para a terceira jornada do Campeonato Distrital. Com este resultado, a equipa orientada por Abel Pereira assume o comando isolado da tabela classificativa com 9 pontos, dado que o Argozelo perdeu os primeiros 3 pontos ontem em Rebordelo, com a equipa orientada por Gilberto Vicente a vencer por 3-0. Sendo assim, o Mirandela tem agora 3 pontos de vantagem para Argozelo e Rebordelo. Nas restantes duas partidas, o Macedo Cavaleiros venceu em Carraseda de Anciães por 2-1. Já o Carção também conseguiu a primeira vitória na prova em casa, frente ao Touro de Mocorvo por 2-1. Na próxima jornada, a disputar apenas a 11 de outubro, Mirandela vai estar de folga, só voltará a jogar para o campeonato no dia 1 de novembro, quando receber o Argozelo. Entretanto, vai ter 3 jogos de fase de grupos da Taça Distrital. Dia 4 de outubro joga em Rebordelo, no dia 18 recebe o Carção e dia 25 de outubro joga em Torre de Mungorvo. Um golo de Dylan foi suficiente para o Sport Mirandela levar de vencida este domingo Leixões, no relvado sintético da Régia Norte, na estreia do Campeonato Nacional da 2ª Divisão de Iniciados. A equipa orientada por António Lemos conquista 3 pontos muito importantes no arranque da competição. Na próxima jornada, agendada para 4 de outubro, o Mirandela vai jogar no terreno do União Nogueirense, que na jornada inaugural venceu fora o Moreirense por 2-1. Entretanto, a equipa feminina do Sport Mirandela venceu no sábado fora o Fintas por 5-0, na jornada inaugural do Campeonato Nacional da 2ª Divisão em Sub-19 Femininos. Os golos da equipa alvinegra orientada por Ruben Brandão foram apontados por Nelly Castro, Ana Moreira, que bisou, Margarida Carvalho e Laura Sá. Na próxima jornada, marcada para 3 de outubro, a equipa feminina do Mirandela recebe o Gil Vicente. No futsal, os resultados são bem diferentes para as duas equipas do Conselho de Mirandela, na estreia do Campeonato Distrital. Na noite da passada, sexta-feira, o grupo desportivo do Tor Dona Chama foi avimioso bater a equipa local por 5-2, garantindo os primeiros 3 pontos para os pupilos de Marco Ribeiro. Já o futsal Mirandela foi goleado na visita à Associação Recreativa Alfandeguense por concludente 13-1. Nesta jornada inaugural, destaque para mais duas goleadas impostas por outros dois candidatos aos primeiros lugares frente a equipas novas. O Miranda de Douro recebeu e goleou os veteranos de Carraseda de Anciães por 16-1, enquanto o Vila Flor impôs também uma goleada 12-0 na recepção ao Carviçais. Nas restantes partidas, o Sporting de Mocorvo foi derrotado em casa pelo Arnaldo do Pereira Futsal por 7-2, enquanto o Freixo saiu vencedor da recepção à Academia Pioneiros de Bragança por 6-3. 3. No ciclismo, Martim Quitério ficou em segundo lugar na Taça de Portugal de pista. O velódromo de Tavira, no Algarve, recebeu sábado a quinta e última prova da Taça de Portugal de pista para juvenis, cadetes e júniores, onde ficaram a ser conhecidos os vencedores finais da edição de 2026, nas diferentes disciplinas, com o ciclista miranlense Martim Quitério novamente em grande evidência. No escalão de cadetes, sub-17, o ciclista de apenas 15 anos, que agora representa a equipa do Paredes Reconco, ficou em segundo lugar nas disciplinas de scratch, corrida por pontos e no quilómetro. Acabou esta quinta prova pontuável para a Taça de Portugal no terceiro lugar na prova de eliminação. No ranking final das 5 provas a contar para a Taça de Portugal, Martim ficou em segundo lugar no scratch, a mesma posição na geral da corrida por pontos, tal como no quilómetro. Na geral da prova de eliminação terminou em quinto lugar e na perseguição individual acabou no 12º lugar da geral. No xadrez, Rui Yang, do Clube Amador de Mirandela, sagrou-se no fim de semana campeão distrital absoluto com 5 pontos em 6 partidas durante a competição realizada entre 19 e 26 de setembro em Mirandela. Na mesma prova também, Adriano Moraes subiu ao pódio no terceiro lugar. Já por equipas, o Cabir é vice-campeão distrital depois de ter perdido com o grupo desportivo macedense na competição realizada este domingo. A equipa mirandelense teve os xadrezistas Adriano Moraes, Rui Yang, José Nogueira e Frederico Passas.
8: O aproveitamento do Rio Tua em Mirandela, o impacto dos padrões éticos na democracia e vem aí prendinha. É verdade, estamos de volta.
9: Então, não vejo a reunião.
8: Reunião de condomínio volta à Terra Quente FM com a bela da discussão, o que atormenta a jovem vizinhança, é aqui trazido quinzenalmente, no caso, e para a nova temporada, com o regresso da Filipa Cerqueira, do Ricardo Garcia, e desde já com uma estreia de José Ribeiro. Sejam todos bem-vindos, vizinhos.
10: Olá, vizinhos. Vizinhos. Olá, boa noite.
8: José já se apresentou à vizinhança, foi bem recebido, levaram-lhe o bolinho, com as boas-vindas, isso tudo?
10: Exatamente, tudo. Foi recebido de braços abertos.
9: Champanhe.
10: Aproveito aqui este momento para agradecer o convite também e publicamente o casamento, então, de quem venho a substituir, do Carlos. E muito obrigado. Exatamente, exatamente.
8: Muito bem, quando partimos de férias, já no calor de agosto, o tema era, curiosamente, o caso Neves, a gelar a popularidade do governo. E há quem diga que a coisa só amainou, pelo menos por enquanto, com os anúncios de novos apoios para fazer face ao aumento do custo de vida, com o especial enfoque na alteração do IRS. Antecipamos os seus efeitos mais à frente nesta reunião. Mesmo assim, o impacto dos padrões éticos na democracia não foram esquecidos cá pelo prédio. Lá iremos também mais daqui a pouco. Porque para já e para começar, o José Ribeiro, por agora ocupa o T2 do Carlos Carvalho, como já se apercebeu, quer começar por contemplar as vistas que tem para o Rio Tua, da sua janela. Um privilégio, José. Isto trouxe-lhe alguma ideia nova para o aproveitamento das águas que banham Mirandela, essa bela localidade?
10: Ora, então vou começar então o tema que escolhi, também por entender que se há algo que é importante nesta cidade é precisamente o rio, que é a nossa cara, a nossa representação, e portanto é importante enfatizar que em termos de segurança como lazer, importa aqui falar no sentido de que, por um lado, se é necessário que com a barragem para prevenir os caudais, para prevenir também que não haja cheias como antigamente existia, eu já não me lembro, mas sim, comentou-se isso, é também importante aproveitarmos ao máximo este privilégio que temos de ter este rio. Começo por dizer também que nós tínhamos em 2016, eu lembro-me, antes de terminar o Campeonato Europeu de Jet Ski, que era algo que atraía bastante turismo, via-se que a cidade ficava com uma grande azáfama, eram dias de competição, eram dias de grande festa e, portanto, atraía muito em termos económicos. Agora, passamos mais para uma vertente mais sustentável, o Campeonato Nacional de Canoagem, Águas Abertas, exato. E, portanto, era bom conseguirmos manter, ou pelo menos evoluir, ou pelo menos fazer um estudo do que é que seria necessário para conseguirmos ter um maior aproveitamento neste sentido. Nomeadamente, os projetos de Frechas e Torre do Nascimento, de revitalização e reestruturação das açudes, porque não nos podemos esquecer que o rio, para além de poder ser aproveitado no verão, também pode ser aproveitado no inverno e conseguirmos utilizar ou pelo menos retirar dele algo melhor e mais bem aproveitado. Agora, importa também, a meu ver, falar de outra questão, que é precisamente a segurança, que comecei por falar, hidráulica, de que, como é óbvio, que acabamos por ter também mais segurança e mais controlo do caudal, e que isso também tem inferência não só em termos de segurança, mas também de aproveitamento elétrico, de energia, e que no fundo acho que é isso.
8: Que é também uma coisa boa. Ricardo, eu não sei se estudou também o tema.
11: Eu, quanto a este tema, isto é um tema que obviamente tem sido preocupante ao longo dos anos, tanto pelas promessas políticas falhadas, que não nos podemos esquecer disso e já lá vamos, como também o facto de termos perdido o jet ski, não se ter encontrado algo que tivesse o mesmo impacto, apesar que esta análise do mesmo impacto é sempre um bocadinho relativo ao próprio jet ski nos últimos anos.
8: Eram provas internacionais, não é?
11: Eram provas internacionais, mas também eram provas que traziam um custo muito elevado à Câmara Municipal. Em que o campeonato, em vez de se tornar depois algo que fosse rentável, pelo menos para o município, chegámos a um ponto que já estava a ser, era insustentável economicamente. Depois o jet ski tinha um mau impacto também no rio, que era a questão do desperdício dos óleos e combustível nas águas, que acabava por ter algum tipo de poluição. Eu não sou nada contra que se encontrem alternativas a atividades que sejam mais ecológicas ou mais sustentáveis para o rio. Penso que o panorama como está neste momento é que não é sustentável. O rio atravessa de janeiro a dezembro a cidade. Obviamente podemos trabalhar várias ideias ao longo do ano para transformar toda aquela área envolvente em algo que seja pelo menos agradável, nem que seja no mínimo para o lazer de quem habita ou de quem nos visita. Agora, recordo-me de promessas de 2017, Júlia Rodrigues, que ia haver um passadiço que ia ligar a cidade à Maravilha. Ficámos não só mesmo pela promessa, como outras tantas.
8: Se bem me lembro, isso é do tempo do Engenheiro Branco. Tem a ver com o projeto da envolvente da Nossa Senhora.
11: Eu debate, pelo menos em campanha eleitoral, com a própria, a antiga Presidente da Câmara. Isso foi tema abordado e foi uma promessa que ela efetivamente deixou do ar e que nunca mais falou nela nem nunca a cumpriu.
8: Já agora foi uma saída aerosa, então, neste caso, para termos aí o fim do jet ski e a conversão numa prova mais sustentável.
11: Foi o fim aeroso para isto e para muitas mais coisas. Foi para isto, foi para o fim dos jardins e para muitas outras coisas que o PS achava que estava mal e que ficava mal na cidade. Também perdemos muito com o facto de, não percebi se foi o explorador que entregou a concessão ou se foi efetivamente retirada no que toca à parte das atividades no rio em termos de gaibotas. Também era algo que em tempos, obviamente, teve o seu auge, estava em declínio, mas era sempre algum movimento ecológico que trazia ao rio. Agora temos que encontrar aqui soluções muito rapidamente para sabermos aproveitar o espaço que temos, obviamente com bastante responsabilidade e educação até perante o meio ambiente ou a natureza, e de preferência que sejam sempre alternativas em que não tragam grande sujidade ao rio e que traga efetivamente algum movimento à cidade. Todas aquelas atividades...
8: Já pensou em algumas, Ricardo?
11: Podíamos surgir, olha, na área da restauração poderia existir uma atividade que acho que seria bastante atrativa. Essa ideia até já foi tida aqui há alguns anos, entretanto a pessoa é que não seguiu com ela para a frente, mas seria construir junto, por exemplo, ao Parque da Pomba um conceito diferente, mas sobre o rio, atenção, estamos aqui a falar sobre o rio. Podíamos reforçar ou tentar trazer outro tipo de atividades para o nosso rio.
8: Quais?
11: Podemos tentar trazer, porque não podemos trazer tipo natação de rio, também existe, é uma questão de se tentar trazer, porque temos até todo o espelho d'água, e porque não junto ao cais, por exemplo, haver durante o verão, que é sempre onde há mais possibilidade de tirarmos maior rentabilidade, haver escolinhas, por exemplo, de natação. Ideias há muitas.
8: Bem, isso também já existiu. No meu tempo a piscina era ali. Era ali ao pé da Ponte Nova já agora.
10: Mas nem toda a gente é do tempo da casseta.
8: Exatamente. Não. Muito antes. Estou a falar, por exemplo, Filipe, sei lá, de fazer uma pista de gelo, porque no inverno é possível, gelar o rio. Não.
12: Outra já, coisa que está a fazer. Já há muito
11: até
12: tempo.
11: Até eu lá andei, na pista de gelo.
12: Pronto. Eu já nem me recordo, acho que houve um...
11: Recordas-te do rio?
12: Do rio recordo, sei que acho que foi em 97 a última vez que gelou efetivamente.
8: Sim, grandemente talvez.
12: Pronto, sendo de 97 não me lembro muito bem, não é? Mas falando do rio, obviamente acho que ninguém quer acabar ou acabou efetivamente com aquilo que nós temos de melhor, o nosso rio, os nossos jardins, etc. Acho que toda a gente fica agradada com o aproveitamento, claro que sim. O Ricardo fala aqui em natação e não sei se ouviste o José falar que efetivamente há as águas abertas, efetivamente há a canoagem, não houve mais ideias da parte do Ricardo, portanto, mas ele terá muitas
11: ideias. Viste a palavra reforçar.
12: e certamente ele trará mais e vai dizer certamente na segunda ronda desta, porque ele tem muitas ideias, não percebi nenhuma nova, mas ele tem muitas e na segunda ronda ele certamente que irá dar. Eu acho que tudo o que seja para aproveitar e trazer mais pessoas à nossa cidade de Mirandela, conhecer aquilo que nós temos melhor, o nosso rio, o nosso espelho de água, toda a nossa paisagem, acho que é de extrema importância, nunca esquecendo...
13: Na vertente do turismo, não é?
12: Sim, sim, do turismo e daquilo
13: numa
12: que trará...
13: Numa recente prova de, penso que era de Águas Abertas, que falámos aqui, sim, há pouco, uma das queixas dos atletas foi a qualidade da água, quer
12: era
13: dizer, estamos a falar de rio, mas a água,
12: agora que ia falar,
13: se calhar nesta altura do ano não é melhor.
12: Era isso que eu ia falar, é também de preservar aquilo que nós temos, efetivamente. Nós sabemos que na nossa cidade também temos outras condições, temos o azeite, os óleos que vêm, temos a poluição do rio, que eu acho que antes de falarmos de aproveitar o rio da melhor maneira, há outras coisas que também temos que efetivamente sanar e mitigar. Portanto, acho que aproveitar já é muito aproveitado, acho que há outras questões também que temos que aproveitar para nos, se calhar, concentrar um pouco mais, e acho que essa questão de preservar é muito, muito mais importante neste momento para depois conseguirmos tirar um melhor proveito, claramente.
13: José Ribeiro, agora numa ronda mais rápida e final sobre este assunto, eu, quando me falou aqui no aproveitamento do Rio Tua e Mirandela, eu pensei logo numa ideia assim fora da caixa, como que eu vi há uns tempos. Não consigo determinar de onde veio a origem desta ideia, mas não é minha, certamente. A brilhante ideia de construir um tobogã ali naquelas margens do rio, na parte do canal, ali naquela zona do outro lado do canal. O que é que acha desta ideia? Acha que isto vingaria?
10: Pegando aqui um bocadinho também no que estávamos a falar há pouco e das ideias para também dinamizar e aproveitar melhor, não diria um tobogã, mas se calhar começarmos por uma plataforma insuflável. Por exemplo, para os mais jovens, eu lembro-me, havia no Azibo também, vamos ao Algarve, há no Algarve, e portanto acho que é algo que é apelativo, é chamativo, para a população mais jovem é também bom, porque os pais também os podem levar, e no fundo é uma forma simples de o aproveitar, não poluente, e portanto acho que é aqui um bocadinho o melhor de dois mundos. Agora acho que sim, são temas que efetivamente é necessário falar sobre eles, o preservar o rio é fulcral. Se não o preservarmos, também não o temos para depois o aproveitar, como a Filipa estava a dizer muito bem.
13: Tendo em conta que a água que bebemos já não vem daqui do rio, não é? Como se já vem do Azibo, já há uns anos.
10: E que é um problema que tem que ser, efetivamente, claro e visto, e para depois podermos tirar o máximo proveito do rio.
13: Ricardo?
11: Relativamente à qualidade da água, aqui seria mais interessante começarmos a perceber realmente qual o impacto das atividades, por exemplo, temos tido...
13: A fonte, a origem dos problemas que tem
11: dos problemas, e não só mesmo, qual é o impacto que tem das descargas do rio, neste caso com a questão da extração de óleos de Leiros. Agora, quanto às atividades na água, ideias há muitas. Nós podemos explorar a água em diversas ideias, em diversos segmentos e em diversas idades, inclusive. Oh, Filipa, eu recuso-me a contribuir para o vosso terço, porque eu já percebi qual é a estratégia há muito tempo. Eu já percebi muito qual é a vossa estratégia há muito tempo. Sim, bossa no na tua família. Lá está aqueles vícios que vêm da família política. E uma coisa te garanto, eu sei que o PS...
12: Eu aqui só me represento a mim.
11: Eu sei que só te representas a ti, como eu também só me represento a mim. Eu sei perfeitamente que, quando não existe ideias, é bom tentar perceber o que é que os outros acham para se copiar as ideias. E como já o fizeram no passado, ou neste momento, eu não contribuo para esse pedido.
13: Já ficou a ideia, Filipa, vai terminar com este assunto.
12: Não sei de que ideias é que o Ricardo nem sabe copiar ideias, porque nem conseguiu dar aqui nenhuma, mas também não me apetece. Sim, não sei, mas pronto, também não me apetece dar aqui a dar contributo para esta discussão, porque não nada apraz. Só dizer que efetivamente todas as ideias são bem-vindas naquilo que é o aproveitamento do rio e trazer pessoas a Mirandela, que é a nossa cidade de Mirandela.
13: Esta é a reunião de condomínio do costume, não é? O encontro quinzenal na Terra Quente FM, com mais um ponto na ordem de trabalhos, aparentemente centrados agora na política nacional dos últimos tempos. Mas calma, o Ricardo Garcia quer ir um pouco mais além do que fica como hoje. Se diz pela espuma dos dias. E resolveu então partilhar os seus pensamentos sobre o impacto dos padrões éticos na democracia. Ricardo, as férias fizeram-lhe mesmo bem, vem mais relaxado.
11: É mais relaxado, tive bastante oportunidade para refletir bastante sobre vários
13: muito mais zen.
11: Entre eles, obviamente, esta questão da democracia ética. E agora um bocadinho mais a sério. Eu trago este assunto porque eu acho que a ética, acho não, está academicamente consensualizado, que a ética, a par da democracia, é algo que tem Ou melhor, o fundamento ou o espírito seria esse. Era algo que teria que andar sempre acompanhado. Infelizmente, as democracias, como são algo que nós estamos a exercer há pouco tempo, traz sempre de sabores ou questões que nós não estávamos preparados. E a realidade é que nós hoje olhamos para a política num todo de uma maneira completamente diferente daquilo que olhávamos para ela há 20 anos, certamente, e ainda bem que assim é. No entanto, se antigamente a ética era algo que, no momento em que os cidadãos exerciam o seu direito de voto, era algo extremamente escrutinado, isto é, e quando falamos aqui ética não tem a ver propriamente com casos judiciais, nem quero entrar muito por aí. Estamos a falar, às vezes, por questões mais morais do que propriamente judiciais, em que isso tinha bastante peso no momento do voto. Hoje nota-se que, para o cidadão comum, e nisto não se passa só em Portugal, podemos olhar um bocadinho ao nosso redor, seja a Europa, até
13: nosso, das outras... O nosso Portugal deve ser um paraíso, não é? Se olharmos para o estado em que está o mundo, e olha, estas eleições recentes que tivemos agora, por exemplo, na Rússia.
11: Exatamente.
13: Eleições, vamos pôr aspas.
11: Aqui, exato, aquilo também de eleições tem, mas o que importa é que ele ganha sempre com maioria. Claro. Voltando aqui à questão da ética, eu acho que isso é tão prejudicial que depois isso é uma causa e efeito neste momento, por exemplo, das pessoas que calhar não se envolverem tanto na política. Até porque isto traz depois o outro lado da moeda, que é, e até se eu agora recentemente um estudo, já não sei frisar de onde, mas que era a questão até do impacto dos partidos políticos quando chegam ao governo e se metem ou não a máquina partidária ao serviço do governo, e curiosamente eu até pensei que nesse caso até seria sempre o PS o campeão, e nesse caso até veio-se a provar que é o PSD o...
13: Mas há sim um ranking qualquer que saiu esta semana, foi, que eu tenho que é de memória, mas não é a partidos, é a países.
11: Não, mas sim, eu acho que foi a Fundação Francisco.
13: Curiosamente o nosso país até desceu no ranking, desceu 4 ou 5 posições.
11: Sim, mas na qualidade da democracia. Sim, mas também se esse estudo a par, que isso reflete o quê? Reflete que o cidadão comum, e isso é que é a grande diferença também no exercício da democracia hoje em dia, porque, obviamente, anos 70, 80, o contributo da população perante a democracia era completamente diferente.
13: Até e a democracia quase era muito jovem, não é?
11: E a democracia é muito jovem. A questão é que, com o passar dos anos e esta parte, se calhar, mais ética da política não ter sido tão bem tratada, com falhas na justiça, com falha de quem esteve à frente do destino também dos governos, do país, que neste momento parece que, no momento do voto, há ética e nada importa, mas sim um interesse individual de cada um. E isso é muito prejudicial para a democracia, porque a democracia, no seu espírito, é para servir a sua maioria e não a sua minoria. E quando uma maioria não encontra um propósito, digamos assim, para que eticamente sejam colocadas certas pessoas em certos lugares, tudo isto afunda. E temos já à vista todos, cada vez mais os políticos, Luís Neves e não só outros políticos, onde já há plena consciência de que houve erros no passado recente. Eu também não quero que isto que andemos a investigar eticamente, vamos aqui andar os últimos 50 anos. Mas estamos aqui a falar de situações em que são todas muito recentes, passam depois para a opinião pública, nem sempre da forma mais correta, seja na forma como é comunicada, seja na forma como as próprias pessoas recebem a comunicação, e isso afasta cada vez mais as pessoas de exercerem o seu direito ativo em termos políticos, de participarem ativamente na política, como também ao facto de não irem votar. E se calhar isso é que começa a ser um grande desafio futuramente para percebermos até que ponto vamos conseguir sustentar as próprias democracias, porque democracias sem votos, acho que não se tornam propriamente democracias.
13: Filipa, tem tomado algumas precauções, não sei se tem aspirações políticas, não, em relação ao seu passado.
11: Aí do passado tem muito.
12: Nisso eu acho que também ainda não sou...
13: Sim, é porque estamos a ver o Ricardo, se calhar ele próprio...
11: Eu já me reformei da política.
13: Exatamente, viu-se obrigado a retirar-se da política, se calhar por...
12: Por razões éticas.
13: Por razões éticas.
12: Não considero isso, nem considero...
11: Posso então vos dizer que nas últimas eleições, se não integrei nenhuma lista, foi precisamente por questões éticas que têm a ver com a minha vida pessoal e eu achei inconsciência que não devia envolver.
12: Eu acho que não é uma questão de, neste momento, haver mais ou menos ética. Eu acho que é uma mudança de tempo. Não acho. É efetivamente,
11: sim,
12: uma mudança
11: é mais
12: de tempos.
11: Espelhada, na realidade.
12: Não é isso. É que, hoje em dia, a verdade é que o escrutínio é completamente diferente do que havia antigamente. E só isso, as redes sociais, as fake news, a internet, fazem uma proliferação daquilo que se calhar, é a vida pessoal de uma pessoa e começa-se, calhar, a misturar
13: essa
12: coisas que não deviam
13: ser misturadas. E essa proliferação é feita com factos verídicos e falsos também.
12: Exatamente.
13: Não é? Vai
12: e
13: tudo
12: é nesse
13: enfiado,
12: sentido,
13: vai tudo
12: e nesse sentido, obviamente...
11: Por exemplo, o caso do Luís Neves, agora só uma parte. O caso do Luís Neves. Estamos a falar de uma pessoa que, se o erro foi logo ter sido, se calhar, diretamente um lugar para o outro e não haver aquele período de nojo. Para haver aqui, precisamente, um tempo...
12: O problema não foi esse, não é? Mas...
11: Sim. Mas
13: não, houve muita gente a alertar para isso, até, na altura.
11: Sim. Em primeiro lugar, o período de nojo. Em segundo lugar, que eu acho que isso é que é importante... é que não estamos aqui a falar que é a vida pessoal de Luís Neves. Nós estamos a falar aqui que Luís Neves, se vier a provar, obviamente, tudo aquilo que tem vindo a público...
12: Sim, como não, não cometeu, sabe se é uma piscina ou não.
11: Cometeu, não, estamos a falar sim, na parte sei, criminal...
13: Ainda nem estamos a falar propriamente de crimes, mas mais...
11: Sim, até na própria gestão da PJ, tudo aquilo que tem vindo acima nestes últimos dias, nota-se perfeitamente que Luís Neves é uma pessoa que estava num cargo que deveria fazer cumprir a lei e era o primeiro a tentar contornar a lei. Só isso.
12: Sim, eu acho que, todos concordamos que não é preciso esperar aqui uma condenação para que exijam, ou seja, exigida aqui responsabilidade política. Eu acho que isso todos nós concordamos. E aqui não estava a falar desse caso particular.
13: Quanto tempo estará à espera do melhor momento para o poder fazer, sem estar a dar de bandeja isto ao Chega?
12: Como não percebi, não percebi.
13: Se Montenegro estará à espera de um momento certo para mandar
12: momento
13: embora Luís Neves.
12: Eu acho que o momento Montenegro certo será, que por exemplo, dele é outra.
13: André Ventura ficar mais sossegado não correr o risco de dizer bem, como o outro disse... Eu
12: acho que a estratégia dele é, enquanto estiverem a falar dele, não estou a falar se calhar da minha governação, e acho que é um pouco mais por aí.
13: O governo também tem essa estratégia.
12: E é a estratégia dele.
13: É uma estratégia como outra qualquer, certo?
12: Exatamente. Isso cada um joga ao jogo como ele quer. Se ele acha que está a jogar assim bem, pronto, continua. E acho que a sondagem já mostra que se calhar não é assim tão bem. Mas estamos aqui a desviar um pouco do tema, também não quero estar a desviar. Mas pronto, não estava a falar deste caso em particular de Luís Neves, que eu acho que isso já é chocante, acho que já está à vista de todos. Mas falando aqui... Não era isso que eu queria dizer. Mas pegando aqui mais nesta questão mais lata desta situação e da questão da ética e da política e daquilo que afasta as pessoas da política ou não, é que acho que depois também é quem é que cria esse padrão e quem é que define as barreiras daquilo que é correto e que não é correto, porque eu acho que neste momento já corremos aqui o risco das pessoas pensarem, ou os partidos estarem aqui a balizarem no sentido, aquilo que eu considero suficientemente grave no partido do outro, e depois não olham para o seu próprio partido.
13: E depois há aqui a componente também. José, está aqui muito calado, faça favor de interromper quando achar necessário.
10: É,
13: mas se calhar depois há aquela questão de... É preciso também ter amigos para estas coisas acontecerem, não é?
12: Pronto, e entra outra vez a questão da ética, não é?
13: Ficou aqui bem explícito neste caso que estamos aqui a falar, mas podíamos
10: arranjar muito. Acho que é preciso haver um equilíbrio entre do que estavas a dizer, Filipa, e muito bem. Eu sou da opinião de que há mais entraves a quem quer ir para a vida política atualmente, pública, política, na medida em que efetivamente existe muito escrutínio. Tem que o haver também, tem que haver controlo, mas acho que esta erosão faz com que haja uma descredibilização do sistema, o que vai fazer automaticamente com que haja o aumento dos populismos, dos antissistemas, que são coisas que devemos controlar. Mas, por outro lado, eu também acho que, e puxando aqui um bocadinho a brasa à minha sardinha, há muitos julgamentos em praça pública, há muito julgamento e dizendo um exemplo meu, que aconteceu, de notícias que eram completamente falsas, um julgamento em praça pública de coisas que eram falsas, de que uma pessoa que estava a ser julgada, dizer que já tinha sido condenada anteriormente.
12: Julga-se sido... sequer e
10: exatamente, é isso mesmo. Ou seja, eu acho que isto chama o pânico ético, não é? Ou seja, que descredibiliza completamente as instituições em si e as pessoas esquecem-se disto, o que é... É verdade, o que foi o Luís Neves alegadamente vem de fazer é mau, é uma coisa que em termos públicos e de confiança na instituição é mau, mas não nos podemos esquecer que ele é a pessoa. Nós também não podemos só apontar à pessoa que o praticou como à instituição. Nós temos que preservar sempre, como por exemplo os tribunais, as forças de segurança e tudo, porque maus profissionais há em todo o lado, como há bons profissionais. Importa é nós conseguirmos destrinçar bem o que é que foi feito e quem é que o fez. E não apontar só para as instituições, porque se nós formos analisar as instituições em Portugal, efetivamente estão mal. Nós olhamos para os tribunais, o caso, o meu, que vejo quase todos os dias, e estão maus. Mas também muitas vezes, porque são decisões políticas que são tomadas lá em baixo, não é? Por assim dizer, que não refletem o que é as necessidades de cá de cima. Não é? Ou seja, eles veem um plano geral, é necessário fazer estas alterações, isto... Mas depois aqui isso não se reflete. Já estou aqui a fugir um bocadinho ao tema no sentido da ética. Mas acho que é importante é nós termos sempre um balanço entre o que é que deve ser a transparência dos candidatos, mas também evitarmos estes julgamentos precoces que acontecem cada vez
13: até
10: mais.
13: Porque no caso concreto que estamos a falar de Neves, na verdade pode haver uma boa explicação, até que envolva extraterrestres, mas nós não sabemos, não é? Poderá haver uma explicação, uma boa explicação, para certos factos que se tenham
11: Eu acredito que possa existir uma boa explicação. Desculpa. Eu acredito que possa existir uma boa explicação.
13: Ainda não sabemos, ainda não acabou, não é?
11: Aqui a questão É que eu agora já nem tanto já me desliguei um bocado do caso, mas eu quando fui ali ao início até perdi um pouquinho do meu precioso tempo para apreciar esta novela mexicana. E aqui a questão é que Luís Neves neste momento está enfiado, e só para terminar Luís Neves, está enfiado no seu próprio poço. É que todas as...
12: Piscina, não é poço.
11: Ah, piscina, peço desculpa. É que todos estes casos e casinhos que vieram à posterior... Só aconteceram essas investigações ou essas procuras porque Luís Neves...
13: Foi um desfiar do novelo, não é?
11: Mentira.
13: Foi aqui um desfiar do novelo. Fomos puxando
11: o novelo. Faltou a verdade. É assim, eu também compreendo que às vezes... Vamos lá ver uma coisa. Nós estamos a falar aqui muito confortavelmente sentados. Mas eu também acredito que às vezes... E percebemos que os jornalistas aparecem efetivamente de surpresa muitas vezes que nem as próprias pessoas estão à espera...
13: Pois, falar seja, é fácil, não é?
11: Seja
13: falar
11: qualquer, é fácil. Qualquer tema. E que ali no momento devia ser deste estilo. Olha, deixa-me aqui desenrascar agora. Despachar isto com algumas desculpas. Mas aqui a questão é que ele desculpa após desculpa que veio fazendo, até justificando coisas que não tinha que justificar, pois escrutinando essas declarações ainda se vem a perceber que afinal... Ainda está a mentir mais do que aquilo.
13: Mas o jornalista é para isso, não é? Para escrutinar.
11: Exatamente.
13: Para terminar.
11: Para terminar. Relativamente à lei, porquê é que eu acho que o impacto nisto é péssimo? E discordo. Porque nós aqui estamos a falar de leis de transparência ou de prevenção, chamemos daquilo que quiser, em que são os próprios políticos no Parlamento, porque cabe ao Parlamento, como todos sabemos, legislar, por isso são eles que aprovam, definem as leis e aprovam as
13: coisas. E deixam os alçapões, não é?
11: E depois são eles os primeiros, a panicar essas leis. Porque, por exemplo, nesta questão aqui da lei da transparência, das transparências... Isto, ao fim e ao cabo, é a atividade política, não diz respeito a mais nenhuma organização. E eles são os primeiros sempre a falhar nas próprias leis que eles criam. Eu sei que o sistema não é perfeito e vai haver sempre...
13: Depois temos aqui o problema, que o jornalista é efetivamente uma pessoa chata, não é?
10: Mas muitas vezes não depende só também das leis criadas na Assembleia da República pelos portugueses, mas sim de diretivas emanadas pela União Europeia, que têm que ter transportes.
11: Relativamente, e termina assim, relativamente aos julgamentos públicos, quer dizer, estes julgamentos públicos toda a vida existiu e toda a vida irão existir, seja para o bem, ou seja, para
13: está a falar dos julgamentos em praça pública,
11: em praça,
13: não é?
11: Pública, os ditos. Qualquer nós sabemos, à partida, qualquer...
13: Julgamento fora dos tribunais.
11: Luís Neves, por exemplo, neste momento, quase todos percebemos aqui que está julgado já e condenado na praça pública. Mas isto também é tudo momentâneo, como neste país, porque eu, se bem me lembro, aqui há uns anos atrás, houve aí quase um caminhão de mandada de políticos, que alguns até fugiram para o Brasil, outros tiveram uns aninhos lá, com crimes de ética, para além de serem crimes políticos, estamos a falar aqui de crimes de ética, e, no entanto, a população logo a seguir volta a votar neles em massa, e nós elege com maioria absoluta. Por isso é que eu nunca me esqueço desta velha frase. A qualidade da nossa classe política é exatamente o espelho da sociedade que nós temos, e os nossos políticos só fazem aquilo que a sociedade lhes permite.
13: Pois também há um problema, eu não sei, para terminar, vai ser mesmo o José Ribeiro, é a dimensão da chamada praça pública. Antigamente não havia CMTV, não havia internet, não, quer dizer...
10: Eu acho que
13: estou aqui a pôr aspas nestas. Sim. A praça pública, digamos assim, era mais pequena, não é?
10: Sim, ou pelo menos não se teria tanto acesso, ou tão fácil, de fácil acesso a essa informação e esse escrutínio.
13: Não corria tão depressa, nem chegava a tanta gente.
10: Exatamente,
13: depressa,
10: sim, sem dúvida. Eu acho que, e pegando agora um bocadinho no que disseste ainda agora, e isso é bem verdade, eu acho que mais grave do que... muitas das coisas e de alguns casos que se vem sabendo que utilizam os cargos políticos para uso fruto pessoal, acho que o mais grave é precisamente...
13: Bem, isso já nem é ética, isso já é...
10: Sim, mas eu estou a dizer...
13: tipificado.
10: Certo,
13: mas... Eu estou a falar com um jurista, o único aqui.
10: Não, mas vem precisamente também um bocadinho da ética, não é? Porque o direito também é ética e é, no fundo, é ética, sim, e moral. É ética e moral.
13: Uma ética que está escrita em papel, não é?
10: Exatamente, sim. Mas no sentido de quê? É o que está por trás do que os leva a fazer isso, ou seja, os valores que eles têm e que se traduzem, mais grave ainda é pela exposição que têm. Que é tudo visto pela sociedade. E se a sociedade também é o reflexo, e os políticos também são o reflexo da sociedade, o que acho que também faz é... Pronto, então se também quem está lá acima, ou quem foi eleito, ou quem representa, também tem este tipo de comportamentos, também vou não estar a preocupar, porque isto também não é...
12: Sim, pois também há outra questão, também não só deste comportamento estético, mas desta proliferação. Da fake news, exatamente, é que pega muito mais fácil, e é muito mais fácil dissipar uma notícia falsa do que depois estar a corrigi-la ou estar a explicar.
13: Quanto mais escabrosa for, melhor, não é?
12: Sim,
13: melhor
12: e demora muito mais tempo estar a justificar a verdade da notícia.
13: Nem se consegue.
12: Não se consegue.
13: Depois do som do bairro.
12: Portanto, estamos em tempos, é muito mais complicado e temos que pensar muito melhor nas nossas ações e naquilo que fazemos também com a política e com o político, não é?
13: Bom, seguimos nesta reunião de condomínio na Terra Quente FM, já que mudar de assunto é preciso, especialmente quando o tema é incómodo, como ouvimos, não é? Bom, foi isso mesmo que aconteceu, há quem diga, quando, em dia de debate da tal moção de censura ao governo apresentada pelo Chega no Parlamento, e com chumbo garantido à partida, Montenegro, o primeiro-ministro, se sai com o anúncio de mexidas no IRS que, supostamente, irá aliviar os contribuintes dos efeitos do aumento do custo de vida, provocados pelo preço recorde dos combustíveis. Ora, a contribuinte barra automobilista Filipa Cerqueira é que parece que não está suficientemente convencida com a prendinha que aí vem, e as palavras são suas, Filipe, é isto?
12: Eu obviamente não vou reclamar com esta excelente prenda de 2, 5 euros, acho que é sempre positivo esta antecipação, esta prendinha da descida do IRS, até o suplemento extraordinário para pensionistas.
13: Está a falar do valor mensal que poderá ser acrescido ou não descontado.
12: Atenção, poderá chegar aos 5 euros, portanto eu acho que é sempre positivo.
13: Neste caso começa nos 97 euros para um máximo de 15, parece-me que

0: Portanto, se calhar este alívio que fala, se calhar não irá aliviar...
1: É para a dita classe média?
0: As pessoas certas, se quem mais precisa...
1: Quem ganha 1000 euros?
0: Se quem mais precisa, e mesmo quem ganha 1000 euros vai receber...
1: Classe média?
0: Exatamente. Mas mesmo quem ganha um ordenado bruto de 1000 euros, chegará aos 2 euros? Não sei, agora não tenho aqui presente, mas realmente não sei se isto beneficia efetivamente quem mais precisa, ou se calhar não estamos a olhar para o problema da forma correta, quando ainda hoje vimos que os combustíveis chegaram a um valor recorde.
1: Mas isso não é culpa do governo, para não?
0: Isso pode ser culpa, não é culpa apenas do governo, mas também, obviamente, e se calhar se investarem aqui...
1: Para ser olhar... culpa do governo norte-americano, russo...
0: E de todos, não é? E se calhar se estivermos só aqui a olhar para como é que vamos ajudar as famílias a aliviarem um pouco, e em vez de aliviarmos quem mais necessita, só aliviarmos na questão do IRS...
1: Acredita que vai haver medidas extradirecionadas, que são medidas defendidas, de resto, até por caras conhecidas do Partido Socialista, no caso,
0: deveria haver, até para... E esta questão também, depois, também nos toca a nós, aqui no interior, e se calhar Mirandela... Se calhar Mirandela, não, no interior no geral, não é só em Mirandela, obviamente, porque os preços dos combustíveis não é só... Se calhar em Lisboa pode ser visto como um luxo, efetivamente, porque há transportes, porque há metro, porque há comboio. Em Mirandela, o preço de combustível é completamente diferente.
1: Não
0: é o preço
1: injusta,
0: de trabalhar.
1: Filipa, temos ligeirinho.
0: É verdade, agora, e é uma melhoria, mas a verdade é que o preço do combustível aumenta é o preço de quem vai trabalhar, e não só. Há muitos trabalhadores e muitas empresas em Mirandela que vivem...
1: Claro que sim, estava a ser irónico.
0: Eu sei, mas também para responder à provocação, que vivem também e dependem do valor do combustível. Portanto, é uma realidade completamente diferente e não se pode pintar o país todo da mesma cor, obviamente.
1: José Ribeiro, está esperançado de que haja medidas extra para além desta?
2: Assim, relativamente a esta questão do IRS, eu acho que é mais uma medida que terá que ser tomada e que tem que ser tomada aos poucos.
1: É preciso dizer que esta medida foi anunciada não isoladamente, não é? Há outras, se calhar, menos expressivas.
2: Sim.
1: Ou de menos expressão, mas que estão lá, não é? E que podem até trabalhar umas com as outras.
0: Do que 97
2: foi assim, eu acho que aqui é importante também ver isto como um todo, que tem que ser várias medidas tomadas. Até agora já foram tomadas algumas, não propriamente só esta, mas IRS Jovem e outras que aliviaram efetivamente o bolso dos portugueses e dos jovens contribuintes. Se nós formos ver, certo que em termos individuais a expressão não é muita, mas é um alívio total, cerca da volta de 400, 500 milhões de euros que se irá fazer no...
0: E para quem ganha mais é sempre
2: no, no país. Não se trata de quem ganha mais ou quem ganha menos. Eu acho que é... Eu acho que aqui o importante é que é necessário... Isto está na ordem do dia, ou seja, são medidas que estão a ser tomadas, podem não ser para alguns de grande relevo, mas se está a ser visto, se está a ser falado, é porque está a ser tido em conta. E, portanto, acho que também é um bocadinho importante.
1: Até porque eu penso, eu não sei se estou enganado, mas penso que isto não se trata efetivamente de uma baixa de IRS.
3: É uma baixa.
1: É um desconto.
2: Um aliviar, não é?
1: É um alívio.
0: É um aliviar retroativo. Agora pagar depois.
1: Exatamente.
3: Seja, é um aliviar retroativo.
0: Sim, dá-se agora para depois não se...
1: Exatamente. Ou melhor, o trabalhador não desconta tanto, mas depois tem que acertar.
0: Seja, toma lá, mas depois não te esqueças de mudar.
1: Na verdade, não dá nada. Desconta menos ao trabalhador, mas ele vai ter que acertar as contas no final. Não é?
0: Sim, é só para tapar os olhos aos portugueses. Mais
1: é mais ou menos isso. Será? Não. Quem quer?
3: Eu posso começar.
1: Ricardo, não, para si eu tinha uma pergunta.
3: Pronto, então,
1: isto foi lançado propositadamente para, enfim, desviar o assunto um momento? Aquele que estávamos a falar
3: ainda há bocadinho. Até porque o sítio não era o sítio indicado, nem a hora indicada para o fazer. Claro que isto foi aqui um escape do Primeiro-Ministro para tentar aqui canalizar a ordem do dia para outro tipo de assuntos que politicamente tem o seu efeito. E agora vou começar ao contrário da Filipa. Impacto direto, jogada política clarinha, aprendida com António Costa. Enganar os reformados.
1: Isto não é nada. Vamos dar
3: o bombom aos reformados na altura do Natal, para aparecer aqui que estamos a dar alguma coisa numa época especial. E passou.
0: Então não dizia António Costa há muito tempo, não é?
3: Típica,
0: é só quando eu banho que ele começa.
3: Típica estratégica, típica. Aliás, até andou um vídeo curioso a correr nas internets. Não, é real mesmo. É que é engraçado, sabes o que é que é? É que aparece o Montenegro agora, quando veio justificar porque é que estava agora a dar isto e não comprometer o futuro economicamente, e E depois vem Montenegro há dois anos.
1: Em 22, sim, já vi esse vídeo.
3: Quando era o António Costa, já viu esse vídeo, pronto. E depois também aparece o António Costa a fazer completamente
0: o.
3: Mas

0: antigamente também se dava o caso assim, e ao contrário, não é? O que nos leva a crer.
1: Agora vamos falar da questão monetária um bocadinho mais a sério. O problema é que a nossa máquina do Estado está de tal maneira burocrática e embrulhada em impostos, impostinhos, taxas, taxinhas, coisas e coisinhas, em que não nos permite ter uma real certeza da economia. Ou melhor, não nos permite lidar.
0: O que é curioso, Ricardo, é que, por exemplo, até mesmo o Partido Chega já não fala tanto, pelo aquilo que me tenha percebido, em cortar despesa. Porque, na verdade, ninguém consegue cortar despesa.
1: E não só, se o Chega está cada vez mais à esquerda, agora tem que comprar a cassete do PS para o lado.
0: Vamos lá. Teoria como outra qualquer.
1: Vamos lá ver uma coisa. O problema, comparado com outros sistemas fiscais, os sistemas fiscais, neste caso, nórdicos, que são aqueles que costumam ser os mais...
0: Os que nós gostamos de copiar, sim.
1: E é que está a questão, é que nós nunca gostamos
0: de copiar.
1: Não,
0: nós gostamos de copiar.
1: Nós gostávamos de copiar.
0: Gostamos, mas não conseguimos implementar muitas vezes.
1: Em que, quando a parte económica ou a parte do rendimento que é retirado ao trabalhador reformado, seja aquilo que for, para o Estado e depois o espelho que isso reflete todo na sociedade, é transparente. As pessoas conseguem perceber efetivamente o que é que estão a pagar, para onde é que é canalizado o dinheiro, porque é que estão a pagar. Nós em Portugal não. Nós em Portugal estamos tão habituados que venha despesa de todo o lado, quando falo de despesa é despesa direta do Estado, de todo o lado, em que depois parece que o Estado nos vem dar aqui algum bombonzinho com engenharia, isto é pura engenharia económica.
0: O Estado somos nós, não é? Nós estamos
1: a
0: descontar para um coletivo que depois vai ter a sua despesa,
1: sim,
0: vai gastar.
1: Quando digo Estado é a máquina, de quem decide. Pois iluda aqui as pessoas de uma tal forma em que, feitas as contas no final disto tudo, as pessoas ainda estão a perder mais dinheiro do que aquilo que estavam a...
0: Mas isso é evidente, porque tem que se assegurar serviços públicos, que, como os hospitais... Ensino. Agora, qual é a melhor medida? É esta, por exemplo, uma destas mais vincada, com mais expressão? Ou, por exemplo,
1: isto é
0: medidas...
1: Isto é uma
0: medida destas mais vincada, disse eu, perguntei eu, ainda mais vincada, com mais expressão, faz mais sentido uma medida destas? Ou, por exemplo, medidas cegas como IVA zero, cortes de ISPs, igual para todos?
1: Não, nada disso. A medida... Vamos lá ver uma coisa. E nós é que não temos capacidade estrutural neste país para fazer as adaptações monetárias ou económicas suficientes. É verdade, Filipe, não te seja a rir. Porque é muito simples. Enquanto nós não acordarmos para a realidade que temos que pôr rendimento disponível à pessoa no imediato, em que permita à pessoa fazer poupança, criar riqueza para que possa investir o dinheiro no mercado, e continuarmos com esta ideia estúpida de Estado Social, que só leva aos países, diz-me um país que não esteja totalmente endividado à conta do Estado Social. Não conheço nenhum.
2: Sim, sim, sim.
1: Até os Estados Unidos, com o pouco Estado Social que têm, conseguem estar tão endividados
2: muito
1: como...
2: Muito melhor, não é?
1: Sem sistema nacional de saúde. Ouve o que eu estou a dizer. Encostado social está a consumir impostos de uma maneira completamente desfasada, sem controle nenhum. Enquanto que nós não agarramos, não conseguirmos pôr dinheiro disponível real às pessoas no final do mês e acabarmos com esta...
0: Sim, mas o Estado
1: não tirar tanto dinheiro em impostos, dar dinheiro à real às pessoas, para permitir as pessoas.
2: Então, esta descida da IRS gostaste muito, então.
0: Meus senhores, mas estamos aqui a discutir outras coisas, Ricardo. Estamos a desviar um bocadinho. Eu já percebi onde quer chegar, mas a questão aqui é: numa situação de emergência como esta, onde é que o Estado vai buscar o dinheiro, a não ser aos impostos? Está a sugerir que o Estado se deve ir endividar para beneficiar pessoas?
1: Aqui a questão é que o Estado está neste momento endividado. Vamos lá, uma coisa: esta rúbrica vai ter o impacto que tiver orçamental. Isto vai ter sempre impacto na despesa. Se vai ter impacto na despesa, já não estamos a endividar. Nós estamos a criar ficção.
0: Não é endividar. Nós estamos a ir buscar outros impostos, não é? Que sejam possíveis coletar, certo?
1: Não, estamos-nos a endividar enquanto o país. Estamos-nos
2: com esta medida?
0: Não, esta medida está cabimentada e consegue-se. Poderia ser uma medida mais forte, não é?
1: Posso? Sim. A medida está orçamentada. Se está orçamentada, está a contar para um objetivo de que o Governo vai arrecadar ao longo do ano. Se o Governo está a disponível...
0: Já nem é este ano. Será para o ano projetado no IRS do ano que vem, não é? Naturalmente.
1: A despesa vai ser este ano, em dezembro. Como sabe, ainda vai entrar neste orçamento.
0: Aí está a falar do adicional
1: do
0: das pensões.
1: Sim, o IRS é...
0: Pensava que ainda estava a falar do IRS.
1: Estou a falar aqui da parte da reforma.
0: Tem que ser rápido,
1: se vai ter este impacto neste momento, nós estamos a tirar de uma rúbrica para criar uma nova rúbrica, em que esta rúbrica vai ter que ser paga de uma outra forma. Então não estamos a criar dívida, estamos aqui a brincar.
0: Já ficou a ideia. Filipa, medidas cegas para toda a gente igual, cortes para todos cegos, ou apoiar as famílias diretamente, exatamente as que necessitam?
2: apoiar, obviamente, as famílias que se citam. Nesta medida não é todo dessa forma, porque já vimos que esta medida não ajuda quem mais necessita. Acho que até ainda estava aqui na reunião de condomínio quando falamos aqui do IVA zero.
0: Na altura aplicada por António Costa,
2: exatamente,
0: não é? E que de resto já vieram várias figuras que inclusivamente as implementaram e que já se vieram manifestar contra.
2: Eu que sempre fui contra e tenho as minhas reticências sobre, mas viu-se efetivamente...
0: Mário Centeno...
2: viu-se efetivamente que pelo menos...
0: Bina, e até, imagine-se, Teixeira dos Santos já veio dizer que...
2: Porque efetivamente ainda à tarde estava a ver um estudo que depois dessa medida, e pelo menos durante 8 meses, essa medida teve as suas mais-valias. Isso sim abarca todos com uma igualdade que...
0: Como é que fica a fotografia do queijo Roquefort que enviaram ao Mário Centeno a dizer que tinha IVA zero, que ele se sentiu muito mal? Foi a descrição que ele fez.
2: Pronto, eu também sou um bocado intolerante à lactose, pá, portanto também não vai muito para mim.
0: Mas está a perceber,
2: mas efetivamente, mas o que eu estou a dizer é que efetivamente, obviamente que nunca é uma medida certa, eu tenho as minhas reticências, mas tem um outro impacto que esta medida não tem. Os impostos sobre o próprio combustível têm outro impacto que esta medida
0: é melhor do que dar 100 euros a cada contribuinte, não é?
2: E isto não são 100 euros a cada contribuinte, é quem recebe menos não recebe nada, quem recebe mais tem outras mais-valias.
0: Por essa maneira também, e ainda relativamente estamos a falar do IVA zero ou de uma hipótese, aí também quem tem mais dinheiro tem mais hipótese de ganhar mais também.
2: Aqui toda a gente sente a medida da mesma forma. Claro que...
0: O que é errado, não é?
2: O que é errado. Para mim, se fomos falar, se quisermos ir por mais extremos, e para mim não é um extremo nenhum, falemos de taxar riquezas. Podemos entrar por aí, que eu adoro, é um tema que eu adoro. É um tema que eu adoro. Eu só quero... Só
0: uma ideia,
2: Só quero mesmo agradecer então estes 5 euros que vou ter a tão do IRS, que depois vão ficar na bomba de gasolina à ida para casa.
0: 5 euros?
2: Está
0: a ganhar muito.
2: Já estou a ganhar muito bem.
0: O seu talão de vencimento
2: vão deixar,
0: já...
2: Que vão deixar...
0: Para ficar com 5 euros é porque já tem o rendimento de 5 euros.
2: Que vou deixar na bomba de gasolina à ida para casa. Só ainda não percebi se isto é efetivamente uma prenda de Natal, se é um troco do café, mas...
0: Mas depois fica prometido, depois a Filipa vai explicar. José Ribeiro, para fechar.
3: Só mesmo para terminar, e acho que já ficou aqui também tudo dito, ainda assim de forma acesa.
1: Não, mas... não.
0: Hoje até não,
1: está calmo.
3: Não, mas como é a minha primeira vez. E acho que, se... que sim, que esta medida aqui podia ter sido feita de outra forma. Acho que é necessário ter outras formas de gestão, avaliar os problemas que efetivamente existem e se calhar redirecionar os esforços na tentativa de pelo menos tentar encontrar aqui uma solução melhor. Claro que vemos num país onde a carga fiscal é muito elevada, só mesmo para terminar isto, e é para os jovens, isso é notório.
0: Onde a despesa é elevada,
3: sim,
0: não é?
3: Sim, não acho que taxar riquezas passe por aí, porque senão depois também vão embora.
2: Mas os jovens não têm essa riqueza.
3: Não é
2: a classe média, é milionários.
1: Quantos tens em Portugal?
0: E pronto, é o costume e o que seria de uma qualquer reunião de condomínio sem a bela da discussão. Antes de ir embora, ainda há outros assuntos para fechar e em 30 segundos para cada um. O caloiro José Ribeiro parece não estar confortável com o colchão deixado pelo Carlos no seu T2 e por isso já só pensa nas novas residências do UPB.
3: Exatamente. Quis trazer esse tema porque acho que é bom também falarmos quando na cidade existe inovação, quando também podemos ajudar os jovens, e esta medida tem impacto, a meu ver, em 4 pontos principais. Primeiro, responde a uma carência histórica, pois nós nunca tivemos, já temos IPB agora, universidade, há bastante anos e nunca foi uma valência que houve aqui. Depois, destacar também a localização da própria residência.
0: E nem de propósito o tema Mira Tua, não é?
3: Sim, exatamente, do hotel, mas que é no centro da cidade. Vai fomentar o comércio local, vai fomentar o comércio da restauração, dos cafés, dos restaurantes.
0: Vai movimentar toda aquela zona.
3: Sim, vai movimentar aquela zona ali de uma forma que antes não existia. Fixa pessoas e cria emprego. Foi um investimento de cerca de 2 milhões de euros, pelo menos aquela.
0: No total,
3: sim. Sim, no total, sim, com as 62 camas. E depois também, um dos pontos importantes é, efetivamente, a requalificação urbana. Pois quem é cá de Mirandela e passava pelo hotel, naquela altura via que aquilo era um prédio completamente ao abandono. E agora passa-se por ali, é uma zona com vida, é uma zona que tem um prédio novo. E, portanto, acho que é importante enfatizar também estes pontos positivos.
0: O benefício para a cidade.
3: Exatamente.
0: Bom, o reconhecido escritor internacional agora, já com obra publicada e tudo, Ricardo Garcia, assinala um dos pontos altos do ano na cidade no plano literário, quase tão importante como o Festival do Dia da Poesia. De que se trata, Ricardo?
1: Temos mais uma edição do Palavra Arte. vai decorrer entre o dia 24 e 27, e ouvi dizer que vai a um fulano para lá no dia 25, por volta das 3 da tarde, a apresentar o seu livro, Inquieta Forma de Ser. Estão todos convidados, obviamente, e aproveitem todo o festival.
0: Da atual Universidade Politécnica de Bragança à Universidade de Bragança e Norte Interior. A mudança até põe a Filipa Cerqueira a ponderar um regresso às salas de aula, será?
2: Que é possível, é possível. A verdade é que um território como o nosso, uma universidade, não serve apenas para formar pessoas, serve também para trazer jovens, fixar talento, criar também investigação, aqui, é? Dinamizar empresas também, e a verdade é que durante décadas habituámos-nos à ideia de que um jovem no interior, para ter determinadas oportunidades, tinha de sair, portanto fortalecer o ensino superior é sobretudo uma política de coesão territorial, portanto estou expectante para ver o que é que esta universidade trará para um território como o nosso.
0: Estaremos cá certamente para no futuro fazer a nossa análise também. Vamos lá, está feito um regresso da reunião de condomínio à Terra Quente FM. Filipa Cerqueira, José Ribeiro e Ricardo Garcia estão de volta de hoje a 15. Obrigado, vizinhança. 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Comente, subscreva e recomende, por favor. Muito obrigado pela paciência de nos ouvir. 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

0: Bem-vindos ao Politicamente Falando, estamos de regresso depois de uma pausa para férias. Bem-vindos também aos elementos do painel. Recordo que este programa é quinzenal e, como sempre foi o critério, temos representantes das comissões políticas com assento na Assembleia Municipal. Hoje não temos ninguém a representar o Chega, de resto estamos com todos os outros representantes. Da CDU, Jorge Humberto, bem-vindo.
1: Boa noite.
0: De regresso. Da Iniciativa Liberal, Ângela Silva, bem-vinda também.
2: Boa noite.
0: Do PSD, Fábio Carvalho, bem-vindo, Fábio.
3: Boa noite.
0: E do PS, Orlando Pires, bem-vindo também.
4: Obrigado, boa noite.
0: A este programa. Bom, como é habitual, temos então dois temas que escolhemos. Um deles tem a ver com o transporte público, isto porque desde o mês de agosto, sensivelmente, estávamos numa primeira fase do transporte público gratuito, mas que foi, entretanto, prorrogado até ao final deste mês a gratuitidade deste transporte, que passa a ter a CIM como interlocutor, digamos assim. O serviço pretende responder à falta de ligações regulares em localidades mais pequenas e isoladas, que para se deslocarem à sede do concelho tinham muitas vezes de pagar um táxi. Ora, a partir de 14 de setembro, que agora passa a ser a partir de 30 de setembro, o novo modelo vai combinar carreiras regulares com um sistema flexível de transporte a pedido, destinado mais às aldeias com menos de 40 habitantes. Ora, este é o ponto de partida para a nossa conversa relativamente a este sistema de transporte público, que há muito tempo era falado e que houve uma altura que até chegou a ser abordado que poderia começar, mas depois houve que se fazer marcha atrás para um novo concurso e agora está a ser implementado. Orlando Pires, relativamente à posição do Partido Socialista sobre esta matéria, estamos a falar aqui de uma iniciativa que, como dissemos, é da CIM, Terras de Trás-os-Montes, e envolve, portanto, 9 municípios, menos Bragança, que já tem o seu sistema mais ou menos aqui a realizar-se. Era, de facto, dito por todos que era essencial, mas este é um modelo que eventualmente poderá ou não pegar destaque, ou eventualmente terá aqui alguns problemas, tendo em conta que estamos a falar de uma novidade, que é este, por exemplo, deste transporte a pedido, pode trazer aqui alguma dificuldade para quem o necessite dele. Como é que isto está articulado, se é que tem conhecimento? Com certeza que sim.
5: Estamos a falar de garantir que qualquer cidadão que habite em cada uma das 102 aldeias ou dos lugares do nosso concelho tenha condições...
0: Dirigindo-nos ao nosso concelho, porque estamos a falar...
5: O nosso concelho de Mirandela.
0: Okay.
5: Consiga deslocar-se à sede do concelho ou consiga também deslocar-se a outras aldeias. Ou seja...
0: No fundo, aqui a grande novidade para além do transporte a pedido é que as pessoas passam a ter carreira não só no tempo da escola, ou seja, do período escolar, mas também fora...
5: Carreiras regulares. Ou seja, o que é que estamos a falar? Estamos a falar de um modelo no interior que não é sustentável nem nunca o será. Significa que existiam carreiras regulares que estavam formalizadas e estavam concessionadas a um conjunto de operadores. O que é certo é que os operadores não operavam porque não era sustentável. Ou seja, o número de utilizadores dessas carreiras não cobria as despesas e não era possível obrigar o operador a ter um autocarro de trás para a frente, de frente para trás, a ter prejuízo. E, como sabem, foi durante muitos anos os executivos, os municípios, e neste caso, desde há muito tempo, não necessariamente o executivo do PS, o executivo do PSD, que para garantir que existisse algum sistema de mobilidade, estavam a pagar compensações aos operadores para que os operadores mantivessem as carreiras regulares. E essa situação, o Tribunal de Contas torceu o nariz a esse modelo. E, entretanto, a Comunidade Intermunicipal acolheu a competência da Autoridade de Transportes e os municípios encontraram uma solução jurídica, uma solução que tivesse enquadramento legal para que existisse mobilidade no nosso território. Por isso, mais uma vez, a nossa desvantagem no interior, a questão da baixa densidade e terem que ser os municípios a suportar estes encargos. Aqui chegados, tendo a consciência da importância que é ter transportes públicos para os nossos cidadãos, para se deslocarem às consultas, para fazerem a sua vida normal, nós, através de todos, estamos então a contribuir para que este plano de mobilidade seja uma realidade. Acima, os 9 municípios por Bragança já tinham o sistema próprio, uniram-se em consórcio e criaram neste caso, por promoveram um concurso de prestação de serviços. Aquilo que o operador vai fazer, aquilo que ganhou, é prestar um serviço aos 9 municípios. Significa que a receita, o operador, vai garantir que os autocarros andam de cima para baixo, de frente para trás, todos os dias, independentemente de terem muitos ou poucos utentes, e a receita que vai ser arrecadada é arrecadada pela CIMA e não pelo operador. Significa que o operador vai prestar um serviço que é contabilizado ao quilómetro e que lhe vai ser pago. Por isso, este modelo que vai, e respondendo também à questão se este modelo vai ser um modelo que vai pegar destaque, como foi a expressão que o Bruno Pires usou, vamos testar durante 5 anos a partir desses 5 anos a CIM vai avaliar aquilo que correu bem, aquilo que é preciso melhorar, para depois
0: ter... Mas tendo em conta logo à partida que é um serviço que não é sustentável no que diz respeito aqui
5: com certeza,
0: receita,
5: isso,
0: não
5: é?
0: Tanto é que ser os municípios é que estão neste
5: os
0: caso...
5: Os municípios é que estão a suportar os custos.
0: Deveria ser naturalmente
5: deveria
0: do governo,
5: ser
0: para
5: o governo.
0: Aqui, mas... Vocês vão substituir só o governo durante 5 anos, é isso?
5: Os municípios da CIM estão a substituir-se ao governo durante 5 anos nesta premissa. Como sabe, a Lei das Finanças Locais e aquilo que são as transferências do Estado para os municípios, o Fundo de Equilíbrio Financeiro, contempla um conjunto de apoios, entre os quais vêm ali misturados apoios para os transportes e tudo isso, mas que não é suficiente para garantir aquilo que são as exigências anuais deste programa. Reparem, para os 5 anos, o município de Mirandela vai ter um impacto financeiro só para este tipo de transportes na ordem dos 5 milhões de euros, para estes 5 anos. Acrescido 750...
0: Só o município de Mirandela.
5: Estamos a falar de uma operação que ronda os 29 milhões de euros para os 9 municípios. Por isso, mais os transportes escolares.
0: Ou seja, pelos 5 anos, ou dá 1 milhão por ano. Não é?
5: Certo, exatamente, 1 milhão por ano. Mais os transportes escolares, ou seja, mais as carreiras especiais que o município vai ter que garantir. Então, resumindo, estamos a falar de garantir transportes de todas as aldeias com mais de 40 habitantes para a cidade de Mirandela e de Mirandela de regresso, e estamos a garantir que as localidades com menos de 40 habitantes vão ter, durante pelo menos 2 vezes por semana, os transportes a pedido. O que é esse transportes a pedido? Aqui, mais uma vez, a importância e o agradecimento e o reconhecimento do papel dos senhores Presidente de Junta. Sem os Presidentes de Junta, este plano não é possível. O operador vai contar, certamente, com os senhores Presidentes de Junta para que eles colaborem na articulação
0: e ter gente
5: para trazer nessas vezes. Entretanto, também dizer que, em paralelo, a carreira regular que vai trazer os alunos para a escola e que os leva de regresso, vai ter então conectividade para os minicircuitos do cruzamento da linha principal até à aldeia. Estamos a falar de 750 mil euros por ano e também nesta matéria, também permitam-me que deixe aqui esta informação, que foi o Partido Socialista, e neste caso o Executivo do Partido Socialista, que em 2019 iniciou a gratuitidade plena para todos os alunos que usam os transportes regulares, e neste caso, em abono da verdade, já eram gratuitos até ao 9º ano, e foi o Partido Socialista que colocou até ao 12º ano.
0: Muito bem, portanto, em relação à questão do Governo aqui, vocês querem implementar já e depois perceber se o Governo vai eventualmente ou não pegar nisto como faz... Enfim, como seria...
1: Como nunca fez.
5: O modelo será, certamente, através da CIM. Aquilo que está, a camada que falta tratar é aquilo que vão ser as transferências do Governo para a CIM ou para os municípios, para ajudar os municípios em relação aos transportes.
0: Muito bem, Jorge Humberto, a CDU, este é um tema que também foi recorrente nas próprias intervenções de Jorge Humberto na Assembleia Municipal nos últimos anos, a propósito até daquele concurso que depois acabou por não se realizar, não é? A visão da CDU sobre este assunto, esta é a melhor forma ou não?
1: É aquela que está em cima da mesa, não é? Obviamente que isto é uma opção política que foi implementada pela deficiência daquilo que é a participação do Estado, neste caso dos governos, naquilo que tem a ver com a mobilidade nas regiões do interior e concretamente Bragança, em contrariamente àquilo que é os transportes públicos que são suportados pelos governos e pelo orçamento de Estado nos grandes centros urbanos. Obviamente que este não seria, digamos, a nossa melhor opção, aquela opção que favoreça, que devia favorecer os munícipes, concretamente, da nossa região. Ora, obviamente que, não havendo outra alternativa, estes custos que vão ser imputados àquilo que são, digamos, as receitas das câmaras municipais, e em várias reuniões que tivemos com a CIM, o PCP que marcou reuniões com a direção da CIM, aliás, aquilo que nós digamos sempre, e foi aprovado até mesmo até na própria Assembleia da República, aquilo que se chama os transportes gratuitos, estamos a falar nos centros urbanos, obviamente que aqui era isso que devia estar implicado. Ou seja, e aquilo aqui deixa-nos aqui alguma preocupação. Obviamente que este não era o modelo, portanto, devia ser um serviço assegurado pelo próprio Governo e pelo Estado, não tinham que ser as autarquias a assumi-lo. Aquilo que fica é que, e ouvindo aqui, digamos, o Orlando, que tem alguma responsabilidade, porque faz parte do Executivo da Câmara Municipal, e nós estamos a falar aqui em custos que já têm uma dimensão muito grande, não é? Portanto, estamos a falar em 5 milhões de euros que vão sair dos cofres da Câmara Municipal para sustentar, digamos, um operador que faça, digamos, que preste este serviço, em que vai haver, digamos, não na totalidade aquilo que é, digamos, a restrição do valor que vai ser pago pelos municípios, a Câmara Municipal não vai ter qualquer tipo de intervenção naquilo que possa ser a regulação do preço que vai ser praticado pela Cidade dos Montes. E isto a nós parece-nos bastante grave. Nós não sabemos ainda qual vai ser o preço que vai ser cobrado às pessoas que vão utilizar este transporte. Eu quero acreditar que será um preço irrisório, porque permita exatamente que este transporte possa ser servido pelas pessoas que têm essa necessidade. Se este transporte começar a ter preços que a Câmara Municipal não vai ter intervenção naquilo que será, digamos, o preço, a estipulação do preço que vai ser praticado, e se o preço ficar acima daquilo que é a expectativa que nós achávamos e continuamos a bater, sendo esta, digamos, esta a possibilidade, e o transporte devia ser gratuito, para algumas...
0: O preço não é estipulado pela CIM? É estipulado pela própria operadora?
1: Não, é pela CIM de Trás-os-Montes. A Câmara Municipal não vai ter, digamos, opção naquilo que vai ser o preço que vai ser praticado pela CIM.
0: Se pertence à CIM também. Exato, tem a sua voz, obviamente. Se pertence à CIM...
2: Os presidentes de Câmara também zelarão pelos seus...
0: Também acho que não será muito...
1: Vamos
2: e será sempre mais barato que o táxi, não é?
1: Vamos perceber que aquilo que está em cima da mesa, daí, digamos, a nossa preocupação, e vamos acompanhar isto com muito cuidado, porque merece este acompanhamento, é que estamos a falar de dinheiro público.
2: E nós temos cerca de 18% de...
0: Isso também tem a ver com a dimensão, não é?
2: Com a dimensão.
0: A dimensão de cada câmara.
2: Sim, e também temos essa intervenção na definição dos preços das tarifas em sede de Conselho Intermunicipal, da CIM, Terras dos Montes, como é óbvio, e entretanto depois há também aqui, em função daquilo que são apoios do Estado, a redução dessas mesmas tarifas que muitas vezes são... a 50% daquilo que é o preço base definido.
1: Numa das reuniões que nós tivemos com a direção da CIM, e não foi assim há muito tempo, foi sensivelmente há um ano, aquilo que nos foi dito pela direção é que havia uma redução nos passos na ordem dos 50%.
2: 50% é isso que estou a dizer?
1: Não é?
2: Sim, é isso que eu estava a dizer.
1: 50%.
2: Certo.
1: Agora, 50% de que valor? Isso não nos foi dito e pelos vistos, ainda não sabemos qual vai ser o valor cobrado a partir do 30 de setembro. O que nos preocupa aqui não é tanto, digamos, a capacidade do serviço, e obviamente que isso deixa-nos alguma preocupação, é ver qual é a capacidade que este serviço vai ter de prestar, e se vai o prestar daquilo que são as necessidades das populações, das várias
0: freguesias. As necessidades têm a ver com os horários que são feitos, praticados.
1: Exatamente, obviamente os horários que vão ser praticados, porque não vale a pena ter um transporte que não vai servir para nada, porque os horários estão completamente desfasados. Até agora não sabemos. Há outra questão aqui que também ficamos a não saber nesta medida, tem a ver com aquilo que vai ser o transporte urbano. Quem é que vai assegurar este transporte urbano? Vai estar incluído neste pacote? Nada disto foi dito, apesar de nós já termos visto pela cidade algumas paragens. Também gostávamos de perceber como é que isto vai funcionar e a que preço, e se vai ser a Câmara a definir o preço e as tarifas que vão ser cobradas, ou se vai também vai ser a CIM. E vamos estar atentos a isso. E mais importante a isto é que nós sabemos que não tem sido prática usual aquilo que são, digamos, as responsabilidades que o Governo assume com muitos municípios. Na questão, exatamente, financeira e naquilo que são as transferências financeiras distribuídas ao município. O que nós sabemos é que a Câmara Municipal provavelmente fez contas e sabe que valores é que, provavelmente, que o município vai receber de Mirandela pela transferência que o Governo irá fazer. Não sei se será direto, aliás, nem o Orlando disse aqui, se era diretamente para a Câmara ou se ia diretamente para a CIM. Aqui o que fica claro é que, por se porventura, os atrasos, e que são muito comuns no nosso país, infelizmente, naquilo que são as responsabilidades que o Governo assume com muitos municípios. Se, porventura, começarem a haver os tais atrasos naquilo que serão essas transferências, que nós não sabemos que são especificamente para os transportes...
0: Se isso não vai criar um problema...
1: Se não se vai refletir naquilo que depois, assim, por necessidades, obviamente financeiras, não irá, digamos, ombrear os custos de transporte que irá ser cobrado aos municípios e às pessoas.
0: Vamos estar atentos,
1: portanto,
0: isso?
1: E isso é que é importante, é garantir. Por isso é que a proposta da CDU na Assembleia da República iria exatamente nesse sentido. Ou seja, este custo, inicialmente, e durante este período que estamos aqui a falar dos 5 anos, não devia reverter qualquer custo para as populações. Exatamente para que nós tivéssemos a percepção...
0: Está a falar de gratuidade?
1: A gratuidade, exatamente. É fundamental. Nós temos essa capacidade.
0: Ângela Silva, relativamente a esta matéria, a Iniciativa Liberal, o que é que pensa? É uma boa solução ou eventualmente defenderia outra?
3: Nós, assim, era necessário encontrar uma solução. Isso é óbvio, realmente era algo necessário. Era necessário aumentar aqui a mobilidade no concelho e também com os outros municípios aqui do distrito. É também cada vez mais importante combater o isolamento, o despovoamento das aldeias. Esta parte que foi referida do serviço a pedido é importante, é preciso perceber depois se é assim tão fácil a articulação, mas é importante sequer haver esta opção, isso é de valor. Portanto, o que aconteceu, o que está decidido...
0: O princípio pode ser bom, vamos ver a coisa na prática,
3: exatamente,
0: não é?
3: Exatamente, não é de louvar, é também preciso dizer isso quando realmente se vê que é necessário. Nós temos duas preocupações, uma delas acabou de ser referida pelo Humberto, acho que é uma preocupação, acaba também por ser uma preocupação de todos, será então este custo para o município, perceber, de facto... É um serviço que, no fundo, deveria ter aqui um envolvimento do Estado mais reforçado. Acho que faz sentido haver aqui uma... Isto depois também
0: é uma questão de justiça, não é?
3: Exatamente. Uma discriminação positiva, é? acho que faria sentido...
1: Solidariedade nacional.
3: Exatamente.
0: É? Exatamente.
3: Exatamente.
0: Estão a falar da coesão territorial, não é?
3: Exatamente. Ou seja, a preocupação do custo para o município advém de realmente, ainda bem que houve esta iniciativa por parte da CIM, por parte destes 9 municípios de criar e lançar o projeto mais alavancado por estes 5 anos, mas para todos os efeitos, acho que realmente o Governo faria aqui alguma falta para também tornar este processo minimamente sustentável. Estamos na base que não é sustentável, mas...
0: E que ao final de 5 anos, ao que parece, tem a ver aqui uma avaliação, não é?
3: Uma avaliação. E depois, a nossa outra preocupação é se servirá efetivamente a população. Isto, digamos assim, passando a expressão de pescada de rabo na boca, o serviço está agora em funcionamento, já está disponível a frequência e os horários, há algumas carreiras que são todos os dias úteis, há outras que é 2 vezes por semana e são 1-2 horários por dia. Este é o início, efetivamente, mas se houver uma limitação, se realmente for uma limitação demasiado grande em termos de horário, se não servir a população também não vai usar. Se também não usar, também não vai motivar a que haja um investimento para. Devo dizer que é uma pescadinha, ou seja, tem de haver também isto em conta, mas lá está, o projeto foi agora lançado, vamos acompanhar, perceber como é que irá decorrer, qual é a adesão, de certeza que daqui a uns tempos também já será possível perceber o número de utentes do serviço, mas também a ter em conta realmente a questão da praticalidade, porque é isso, há linhas que, há carreiras que realmente 2 vezes por semana, 2 horários. se não servir a população, pode ser uma zona mais isolada. Se aqueles horários não servirem a essa população, também...
0: Poderá haver um ajuste.
3: Exatamente. Também depois é importante haver este ajuste para que funcione. Na nossa ótica, realmente acho que faz sentido haver aqui o envolvimento do Estado. Vamos ver se irá acontecer, vamos ver que tipo de verbas, etc. Para poder investir mais, principalmente nesta questão da frequência dos horários, para depois então aí perceber-se realmente qual é o número de pessoas que está a utilizar o serviço e para tornar o processo o mais sustentável possível a longo prazo, que não seja um projeto que seja apenas de 5 anos, seja que depois este modelo acabe por, de certa forma, ser abandonado. Independentemente destas questões, o princípio do projeto é de louvar, é necessário, na base de não ser sustentável financeiramente, mas é necessário para... Não é possível termos um discurso, lá está, de apelo a que lutemos contra o isolamento e não apresentarmos qualquer tipo de solução. Não.
0: Neste caso, apresenta-se a solução, haverá-se depois, eventualmente, haverá ou não algum
3: tipo... Não é solução ideal...
0: por parte do governo, não é?
3: Exatamente, não é solução ideal, mas está aqui uma iniciativa por parte dos municípios de fazer algo acontecer e vamos ver, espero eu, que o governo tenha vontade de agarrar e que ajude nesta questão, porque o passo já foi dado aqui do nosso lado, no fundo.
0: Bem. Fábio Carvalho, para terminarmos esta primeira ronda relativamente a esta matéria, como é que o PSD vê este projeto, este sistema de transporte público?
2: Eu acho que isto acaba por ser uma resposta feita à medida, um fato feito à medida das necessidades do Conselho, dos Conselhos, a grande questão é essa. Vejo aqui uma grande articulação entre as câmaras municipais, o que me agrada, independentemente da cor política, e as CIM têm, e juntamente também as CCDR, têm conseguido ultrapassar certas quesílias que anteriormente haveria, mesmo a nível de responsabilidades, e concentrar os esforços e as atenções naquilo que são as necessidades das populações e não muitas vezes nas cores políticas, nas associações entre câmaras dos vários partidos, e vejo isso com bons olhos. Em relação ao serviço propriamente dito, eu acho que isto acaba por ser fantástico. Eu vejo aqui algumas críticas que só passa duas vezes, que só passa duas vezes por dia. É assim, eu acho que as populações que nunca foram servidas com nada deste género, terem alguma coisa onde se agarrar...
1: Já foram.
2: Deste género, não.
1: Já foram.
2: Deste género, não.
1: Há uns aninhos.
2: Há largos anos, então, que eu não tenho sequer memória. Pois. Ou seja, há mais de 30 anos.
1: Mas já foram.
2: Pronto, e ainda bem que então se calhar recuperar um bocado desta historicidade.
1: Aqui em vez de andamos para a frente, andamos para trás.
2: Pronto, voltemos agora a dar passos para a frente. E é muitas vezes isso, ou seja, o horário e a frequência não será tão relevante para aquelas pessoas que não tinham nenhuma solução e a partir deste momento vão tê-la. O Jorge Humberto falava nos custos do serviço e nos custos para as pessoas. Eu acho que o Jorge sabe, e nisso eu não ponho sequer qualquer questão, qual é que é os valores normalmente pagos pelos táxis, pelas pessoas pagas aos táxis para virem das suas freguesias e aldeias para vir.
0: Sim, pronto,
2: mas é a única solução que tinham até hoje.
1: Exatamente.
2: Ou então as boleias do vizinho da aldeia ao lado, o que não é uma solução para o século XXI.
1: Claro que não.
2: Ou seja, só o facto de existir já uma resposta diferenciada, tudo bem que pode não ser a ideal, tudo bem que pode ter aqui mil e uma questões que lhe possamos apontar, mas este ponto de partida já é essencial para um serviço que vai mudar completamente a vida destas pessoas.
1: Claro,
2: seja a vida económica, seja a vida social e tudo mais. Seja, podem vir ao lar visitar os familiares que tenham nos lares, podem vir fazer compras com mais regularidade e não têm uma necessidade constante de gastar 40, 50, 60 euros num serviço de táxi para o serviço ou eles vão ter que se juntar a outros vizinhos para irem, para virem, que têm que se sujeitar igualmente às horas em que todos vão vir. Esse tipo de problemas em que estou a apontar já existem entre agora e não havia esta solução. É só um bocado reforçar.
0: E em relação ao facto do governo, enfim, não entrar...
2: Não entra diretamente.
0: Isso que eu estou a querer dizer.
2: Passa a competência para só o dinheiro. Não, passa a competência para só o dinheiro, não entra diretamente.
0: Dinheiro,
2: ou seja, não
0: é?
2: Vem aqui o secretário de Estado ou o ministro dizer eu vou fazer, eu não sei o quê. Não, passa o dinheiro, passa a competência.
1: Mas isto é o ideal.
2: É os presidentes de Câmara, em vez de andarem a fazer
1: esse
2: pedidos...
1: Já compromisso do passo ao dinheiro é que eu não sei.
2: Mas
1: sabes?
2: Aquilo que eu sei sabes? Aquilo que a declaração que o Presidente assume. O Presidente assume terá mais ligação à tutela do que eu tenho, ou de qualquer um de nós
4: Será, sei, digo eu. Sei que ele disse que há conversações em curso com a tutela, claro, sobre eventuais já. Apoios. Ou seja,
1: obviamente que há, tem que haver, como é óbvio.
3: Sim,
4: ou seja, já há uma luz ao fundo do túnel em relação a isto. Ou seja, já há a vontade política do próprio governo de dizer assim, em vez de eu estar a mandar um ministro ou um secretário de Estado a fazer pompa e circunstância para o meio dos territórios e demorar 3, 4 anos até a solução chegar, não, ponha os presentes de cabo.
1: Isso era o maior prazer que tinham, era vir com o secretário de Estado e um ministro com a bandeira.
4: Não sei porquê.
1: Porque é só propaganda.
4: Nota-se que não. Nota-se que não. É quem está a descentralizar o maior número de competências e a passá-las para os municípios. Este governo não é o que tem feito.
1: Isso é.
4: Então... Ou seja, não há, esse argumento não tem por onde apontar.
0: Deixa prosseguir, Fábio.
4: Agora, vai-me falar em sustentabilidades e tudo mais. Isto nunca era sustentável. Nunca era sustentável.
1: O serviço público não tem que ser sustentável.
4: Então, não vamos falar em sustentabilidade. Os custos,
1: eu falei sustentabilidade.
4: A mim pouco me importa. Mas falou no facto do governo não ser a pagar. Não é pagar diretamente. Passa o dinheiro, paga outro. Paga os presentes de cama. Mas passa, porquê é que não há de passar?
1: Não sei. Porquê é que estás a assumir esse compromisso?
4: Já está a passar para o nível dos transportes.
0: Para já só está nas conversações.
4: Está aqui o vereador mais para a frente.
0: Pode assumir esse compromisso. Deixa só terminar o Fábio.
4: Ou seja, aquilo que eu quero reforçar é exatamente isto. A coesão territorial faz-se precisamente nisto. Quem está junto às populações, quem vê os problemas todos os dias, quem sente os problemas, decide. Não tem que ir decidir a um escritório a Lisboa, não tem que vir um carro de Lisboa, ou seja o que seja, para vir decidir o que é que se vai fazer aqui. E esta é a grande diferença, e é isto que eu aplaudo efusivamente. É passar as competências, o dinheiro e o poder de decisão para quem está no terreno. E isto, para mim, é o ideal. Isto é fazer-se a coesão.
1: Havia uma forma mais simples, deves compreender que havia,
4: era?
1: Não? Que era a regionalização.
4: Não sei, eu não sei isso até que ponto.
1: Tá bem,
4: o escroque da política ia submergir todo.
0: Claro, Fábio, já terminou?
4: Sim.
0: Só sobre essa matéria.
2: Sim, só mesmo,
0: então não há neste momento qualquer tipo de comprometimento ou compromisso, não, melhor dizendo, em termos financeiros. É isso?
2: O que existe é uma intenção por parte do senhor, do senhor Ministro das Infraestruturas de haver uma transferência, uma determinada dotação para a
0: determinada, mas determinada ainda não dotação sabe. Para,
4: mas depois, quando o transferir, vão dizer que foi a CIM que tem dinheiro, nunca vão dizer que foi o Governo.
2: Na realidade, como foi aqui consensual, são os municípios que estão a fazer um esforço grande e um esforço que é de justiça, de coesão territorial e que é um esforço que as populações merecem, também ao nível daquilo que é o espírito de cidadania e de obrigação de todos nós.
4: Aqui é 30 milhões para 9 municípios.
2: Entretanto, dizer que...
4: Não sei que grande esforço será.
2: Este transporte e este modelo que está agora a ser testado cruza com vários parceiros e vai cruzar obrigatoriamente com a Unidade Local de Saúde para que haja também, e há por parte da OLS, a sensibilidade para marcar consultas para determinado tipo de utentes de determinadas localidades para determinados momentos de...
0: O tal transporte a pedido.
2: O tal transporte a pedido para que haja esta compatibilização. Por isso, o que estamos aqui a falar é, de facto, de cidadania, de coesão territorial e de solidariedade territorial. Entretanto, também, em relação aos preços, o que é que estamos a falar? Estamos a falar que vira a Mirandela, para quem se desloca até 20 km, pagará na ordem dos 2 euros. E por isso está
1: do nosso concelho?
2: Dentro do nosso concelho, sim. Está
0: já com o desconto dos 50%?
2: Já com o desconto dos 50%, está feito em escalões e por isso, no caso dos passes mensais, vão...
1: É 20 quilómetros?
2: É assim, está feito em escalões. Se houver uma distância de 20 km, paga 2 euros. Se a distância for até 2 km, paga 65 cêntimos. Ou seja, começa o escalão mais baixo em 65 cêntimos e vai até aos 2, 3 euros, porque a distância dentro do nosso território acaba por ser mais ou menos 20, 20 e poucos quilómetros. Que estamos a falar Mirandela no centro, Mirandela Torre do Nascema, por exemplo, ou Mirandela Freixas,
5: taxas ou por aí fora. Por isso, o máximo que irão pagar é nesses valores, se for, neste caso, um passe diário. Se for um passe mensal, está entre os 14 euros, depois até aos 50 euros. Entretanto, também os jovens têm gratuitidade até aos 23 anos e depois também há aqui uma questão em relação aos antigos combatentes, também têm...
1: E as pessoas com mais de 65 anos
5: também. Está previsto esse também tipo de descontos. Por isso, como aqui foi dito, é um modelo que está a dar os primeiros passos. Também um agradecimento ao operador. É um operador da nossa região, do interior. Não é fácil montar uma operação destas com 80, 90 viaturas novas ou enquadradas naquilo que é o caderno de encargos, com condições de estar a operar. E também uma parte significativa dessa frota são viaturas verdes, viaturas amigos do ambiente, que é também um passo importante para o nosso território. Em relação aqui ao transportes urbanos, também para falarmos claro e verdade, e o Jorge Humberto colocou essa questão, os transportes urbanos também estão neste envelope, ou seja, são operados por este operador, passa a redundância, e por isso o que o município está a fazer é compatibilizar esta operação da CIM, neste caso assumida pelos municípios e por Mirandela.
0: De todas as os apiadeiros, assim se pode dizer,
5: esses apiadeiros foram
0: ser colocados, já estão em funcionamento.
5: Já estão em funcionamento neste momento.
0: E também é gratuito por agora, e
5: também
0: será
5: é gratuito por agora, e depois será o mesmo tarifário. E dizer que o município fez alinhar esta operação das paragens, colocamos 40 pontos de paragem. Desses 40 pontos de paragem, são cerca de 20 que são paragens com formais, com os bancos e a paragem física em si. E também uma nota que me permitam que deixe aqui aos mirandelenses, pela forma como no geral colaboraram com a nossa equipa técnica, com a empresa que está a instalar todos os abrigos, porque estamos a definir e delimitar zonas que vão restringir alguns lugares de estacionamento e alguns até são próximos de lojas comerciais. E o que é certo é que neste desígnio de dar uma resposta aos nossos cidadãos, dar uma resposta à mobilidade urbana em Mirandela, os mirandelenses têm sido, de facto, excelentes, e obrigado por isso.
1: Eu só gostava de fazer aqui
0: um reparo. Convém só fazer aqui este reparo, porque as pessoas podem estar a perceber que está connosco o vereador Orlando Pires.
5: Não,
0: mas é o presidente da Conselho de Entrevista, por isso é que tem lugar aqui. Portanto, é para as pessoas perceberem. Mas de qualquer forma, é sempre importante.
1: Mas tem uma informação privilegiada, claro, com a qual nós agradecemos.
0: Mas o Jorge queria dizer qualquer coisa?
1: Não, eu aqui...
5: Fala a verdade, sempre.
1: Eu aqui, aquilo que eu falo é digamos... aquilo que foi, digamos, nas reuniões que tivemos tido com a CIM de Trás-os-Montes, logo a seguir à pandemia, começamos a ter a discussão, até no primeiro projeto que houve para a questão do plano de mobilidade interregional, até inicialmente seria interregional e interconselho, e nunca se pôs a questão do urbano, e agora é que se pôs neste último, digamos, neste novo programa.
5: Mas este também é interregional e interconselho. Nós não falamos nessas carreiras, mas são muito importantes.
1: Mas são muito importantes, e os custos também vão ser iguais.
5: Regionais e concelhias.
1: Vão ser iguais, os custos não vão ser mais elevados naquilo que será, digamos, o bilhete pago pelo utente.
5: Certo.
1: Eu penso que irão manter esta tabela na mesma linha que está. E daí eu perguntar exatamente só por esta questão, ou seja, estamos a falar aqui de valores irrisórios, o não porquê não ser gratuito. Aliás, isso foi uma proposta e foi aprovada na Assembleia da República, proposta do PCP, naquilo que são os planos de mobilidade nas zonas urbanas mais intensas, como no Porto e como em Lisboa.
5: Sim, sim.
1: Concretamente era isso, e eu acho que este era o passo que devíamos dar nesse sentido.
5: O passo seguinte.
1: Eu acho que devia ser este.
0: Tudo tem a ver, se calhar, com a transferência.
1: Aqui,
0: será, se calhar.
1: Esse é o momento. Esse vai ser o nosso medo, e daí a nossa preocupação. Mas eu aqui falava na questão dos transportes urbanos. E Mirandela tem um déficit nessa capacidade de resposta àquilo que são as necessidades da população, não só de Mirandela, e a articulação que tem que ser feita, e isso é muito importante. Ou seja, nós não podemos olhar para o desenvolvimento de Mirandela quando falamos na questão da zona industrial e queremos captar empresas, e depois não temos a capacidade, aliás... Só 2%, isto é um estudo que saiu, eu tive a oportunidade de falar isto na Assembleia Municipal, só há 2% de pessoas que utilizam transporte público. O resto é tudo transporte privado. Ou seja, aquilo que são as deslocações das pessoas que vivem nas aldeias e que têm o seu posto de trabalho em Mirandela...
0: Mas isso é um estudo feito aqui ou a nível nacional?
1: Sim. Não,
0: aqui?
1: Aquilo foi um estudo feito...
0: Em Mirandela?
1: Não, foi feito aquilo a propósito da questão da... quando foi aprovado o PDM. Portanto, isto é um estudo que está feito, ou seja, nós sabemos que só 2% é que utilizam transporte público, o resto é tudo privado. Ou seja...
0: Também poderá motivar aquilo... que se utilize mais, não é?
1: Agora, falta saber, e aqui o que fica...
4: E aquilo que
1: é necessário nós aqui, e aqui a Câmara Municipal, obviamente, que eu penso que tem um papel importantíssimo nesta questão, é como é que vai fazer, conseguir articular... Eu ouvi falar aqui na articulação dos LFs, com a vinda dos utentes na questão do transporte, como é que se consegue conciliar e articular daquilo que são os transportes das aldeias para Mirandela e, dentro de Mirandela, o transporte que vai à zona industrial descarregar a tempo e horas o trabalhador que queira trabalhar. Ou seja, evitando isto, que haja a necessidade de o trabalhador ter que pegar no seu carro particular e vir trabalhar para Mirandela.
0: Portanto,
1: isto era importante que ficasse salvaguardado, esta articulação naquilo que é o transporte urbano na cidade e o transporte que é de concelhio, que dê depois resposta àquilo que é o transporte urbano.
0: Já saber como é que podem
1: exatamente.
4: Sim, portanto, isto é fundamental. O Jorge Merta está a dizer, e é verdade que vamos dar aqui um passo significativo com as paragens e com a identificação dos lugares de forma técnica, com evidências também, com os postaletes e também com outro conjunto de MUPIs eletrónicos.
1: Não fazer aquilo que fez Bragança, e agora passa a redundância, Bragança com os tubos, as paragens não tinham nem os horários dos autocarros, nem os destinos. Não, portanto, espero que Mirandela não caia no mesmo erro que
4: neste caso,
1: em Bragança.
4: Este plano e este das paragens, passo também aqui a informação, foi uma candidatura que nós fizemos ao Fundo Ambiental e por isso é financiada a 100% e estamos a evoluir para criar uma aplicação, uma app, para que também os utilizadores tenham acesso através dessa aplicação e colocar nas próprias paragens os horários...
1: A articulação dos horários. Daquilo que vem das aldeias para a cidade e depois da cidade para os postos de trabalho.
4: Este é apenas um passo daquilo que queremos que seja um modelo mais desenvolvido de transportes urbanos e que também com esta implementação faremos o estudo e o upgrade.
1: E o PCP cá estará para salvaguardar aquilo que for positivo e para criticar aquilo que for negativo.
0: Passemos à frente, segundo o tema, e agora vou falar já com a Angela Silva, depois retomo aqui os que tiveram a falar mais um bocadinho, porque é para preencher aqui também o tempo de antena do resto dos nossos participantes. Angela Silva, relativamente ao segundo tema, o Governo cria já no dia 13 de agosto, um grupo de trabalho para reapreciar mas neste caso é para reapreciar os critérios de identificação dos territórios de baixa densidade e elaborar o pacto para o território até fevereiro de 2027.
1: Já não tinha
0: oficialmente, portanto, ou seja, até fevereiro vamos ter aqui...
1: Mais um grupo okay. De trabalho.
0: Para definir uma política eficaz de desenvolvimento regional, de base local e a adoção de modelos fiscais e de investimento do Estado em articulação com os regiões e municípios. Isto é a justificação apresentada no decreto, no despacho, aliás, no Diário da República.
1: E apresentado esse
0: pronto. Isto apresentado? São, penso que, 7 elementos, é isso? Deixa-me só aqui confirmar.
3: São 9
0: elementos, coordenados pelo chefe de gabinete do secretário de Estado de Planeamento e Desenvolvimento Regional. Tem ainda o chefe de gabinete do secretário de Estado da Administração Local e Ordenamento do Território, um representante do gabinete do secretário do Estado do Planeamento e Desenvolvimento Regional, um representante do gabinete do secretário de Estado da Administração Local, um representante da Agência para o Desenvolvimento e Coesão, um representante da Direção-Geral das Autarquias Locais, um representante da Direção-Geral do Território, ainda da CCDR e um representante da Associação Nacional dos Municípios Portugueses. Pronto, isto é assim, só para ser mais específico. Convém dizer que a estes membros não é devido qualquer pagamento, portanto, qualquer remuneração. Isto já é para desmistificar que andam já a dizer que iam pagar mais uns taxas.
1: Vamos ver.
0: É esta, Angela Silva, como é que a IEL vê a criação de mais este grupo de trabalho? Será bom ou já temos suficientes?
3: Já temos
0: suficientes. Temos tido
3: suficientes. Acaba por ser uma ideia, vou dizer ideia, mas pronto, lá está, mais um, a ideia, a questão do Pacto para o Interior e também o grupo de trabalho. Claro que, na teoria, é algo positivo, é necessário, isto vai em linha até com o tópico anterior, é necessário que haja cada vez mais esta discriminação positiva para o interior de Portugal, faz sentido, No entanto, ou seja, acaba por ser uma reapreciação, tem que apresentar resultados até fevereiro de 2027 ou vá retirar algo deste grupo de trabalho, e perante aquilo, a informação que temos, acaba por ser um projeto também a longo prazo, salvo seja, ou seja, está a ser visto como serem depois o que for decidido, depois ser enquadrado nesta, na Estratégia Portugal 2030 e depois por aí adiante. Portanto, parece algo assim um pouco embrionário, sendo que já houve esta ideia de trabalhar.
0: Ou seja, o diagnóstico está mais do que feito, não é? Será necessário mais um grupo de trabalho?
3: Exatamente, será necessário mais um grupo de trabalho, porque aquilo que nos parece é que realmente é algo embrionário, que depois a aplicabilidade será a longo prazo e provavelmente irá tocar em tópicos e soluções que já foram apresentadas no passado. Portanto, é uma questão de acompanhar, de ver depois se efetivamente será apresentado esse relatório em fevereiro, o que retirar daí, se depois isso será acompanhado efetivamente por medidas e verbas, ou se será, mais uma vez, um documento que depois acaba por ficar um pouco na gaveta e depois ser retirado numa época que dá jeito em que seja retirado. Portanto, vamos, no fundo, na teoria acaba por ser algo positivo, vamos perceber se efetivamente traz consigo algo de valor para o interior de Portugal na sua generalidade, e depois também perceber aquilo que é decidido, se depois é coerente, se está em concordância com aquilo que a nossa região também necessita.
0: Muito bem. Fábio Carvalho, PSD, como é que vê a criação deste grupo de trabalho?
4: Veja com bons olhos, uma palavra, este grupo de trabalho é a personificação de uma palavra que o país já há muito que não vê, que é o planeamento. Planeamento e pensar o país não para os próximos 4 anos, ou 5, não para os próximos 8, mas para os próximos 15, 20 anos. Ou seja, o Fernando referiu que o diagnóstico não estará já feito, ou seja, que os problemas já estão identificados, muitos sim, mas acredito que outros tantos que não. E o facto de debruçarmos instituições de poder diretamente, todas reunidas na mesma mesa, a dar cada um deles a sua visão estratégica para aquilo que deve mudar, isso só pode ser benéfico. Ou seja, vamos estar a identificar as pessoas das várias áreas, a identificar e a estruturar qual é que vai ser a linha orientadora para toda esta região. E isso, no fundo e no início, é sempre benéfico. E o facto de não ser uma promessa vaga, que tem já um limite temporal bem assente, que será o fevereiro de 2027, em que com um objetivo concreto, medidas fiscais e de investimento, só por si só, ou seja, só isto, já me dá a mim uma luz ao fundo do túnel que não vai ser mais um relatório para ir para a gaveta. Ou seja, comprometem-se com prazos, comprometem-se com critérios gerais. Ou seja, aquilo que vão fazer vai ser densificar quais é que são estes critérios gerais para as medidas fiscais e de investimento. Isto pode tanto significar descer impostos, como criar incentivos onde é que é preciso estimular a economia no interior, mais fábricas, o que seja. Aliviar a carga fiscal, pouco me importa. O que me importa é que o trabalho deste grupo de trabalho seja palpável para se calhar, para os meus filhos, que é isto que nunca é pensado.
1: Para os teus filhos?
4: Sim.
1: Ai, para os teus filhos. Então,
4: por exemplo,
1: para ti não?
4: Para mim, eu daqui a 20 anos espero já ter filhos.
1: Não, mas e daqui até aos 20 anos, como é que
4: o ideal,
1: está o equilíbrio?
4: Mas para que é que servem os executivos? Não é para lidar no dia-a-dia? O grande problema é esse.
1: Ah, é
4: que os executivos só lidam para o dia-a-dia e ninguém pensa a longo prazo, ninguém pensa em planeamento. E quando há algum tipo de planeamento, é criticado porque vão-lhe apresentar uma série de problemas em vez de nós nos focarmos nas soluções.
3: Estava a ficar preocupado.
0: Ora, depois, relativamente a esta matéria, como é que vê a criação deste grupo de trabalho, que se diz aqui, reapreciar os

0: esforços teóricos naquilo que é o desenvolvimento do interior. Na realidade, e eu digo que este tema é complexo porque nós não temos a certeza do que é que estamos a falar, eu pelo menos não tenho. Porquê? Porque se queremos um modelo de desenvolvimento do interior e um modelo definido por uma estratégia nacional e por um governo, e é esse governo que nomeia um grupo e é esse grupo que sabe o que é importante para nós, para a região e para o interior, e se a região se vai acomodar aquilo que é uma estratégia desenhada por Lisboa, ou então se o governo ou os governos reconhecem que quem está nos territórios tem competência para saber aquilo que pretende para, para a sua região e se confia em quem cá mora e nos seus direitos locais. Porque se estamos a falar de dar voz a quem cá mora, as juntas de freguesia, os municípios, a própria comunidade intermunicipal, deveriam ter aqui um papel importante naquilo que é a estratégia para a nossa região, para o interior, e ser dotados do envelope financeiro para que aquilo que nós precisamos seja feito. Mas o que é certo é que acontece tudo ao contrário, ou seja, é tudo desenhado em Lisboa. Lisboa depois desenha estes modelos com as CCDRs, mas muito condicionados por orientações que vêm de Bruxelas. E por isso, os municípios são muitas vezes atraídos e iludidos com um conjunto de acenos da cenoura em que os fundos comunitários dizem que têm que ser para pavimentações, têm que ser para reabilitação de infraestruturas X. E quando, na realidade, os municípios é que deveriam ter um envelope e investir esse envelope naquilo que realmente é necessário em cada momento e não naquilo que os fundos comunitários vêm já canalizados. Entretanto, também me estranha pessoalmente muito este modelo que é desenhado pelo país e pelas CCDRs. É verdade que vão vindo acima já numa fase muito evoluída, quase que para cumprir calendário e para mostrar a Bruxelas que fizeram as reuniões que estão obrigados a ter com as CIMs, e nós afinal até fizemos o trabalho interno de convergência e ouvimos os municípios através das CIMs. Mas na realidade, quando os fundos comunitários são aplicados, o 2020, o 2030, há de ser o 2040 e por aí fora, e depois são avaliados, as regiões que estavam numa determinada situação e que no passo seguinte ainda manifestam um atraso, significa que vão ser penalizados. Ou seja, uma região que demonstra que aplica os fundos comunitários e apesar de aplicar os fundos comunitários se mantém com divergência em relação ao resto do país, em vez de ser beneficiada, é prejudicada. Ou seja, então se está a ver que aquela região ainda continua com fragilidades, porque o Porto, neste caso, com déficits, porque neste caso investem em fundos comunitários no Porto e veem que o Porto começa a ter níveis de desenvolvimento, e como foi um bom aluno porque lhe deram muito dinheiro e melhorou e cumpriu, ainda continua a dar mais. E municípios do interior que a quem é dado pouco dinheiro e que se vai atrasando cada vez mais, o envelope financeiro que vamos tendo é pior. Ou seja, o 2030 em relação ao 2020 perdemos não sei quantos milhões de euros, e agora no 2040 vai ser igual. Por isso,
1: se não virar da necessidade modelo, e da execução dos próprios fundos, a capacidade de execução dos próprios fundos,
0: pelo contrário,
1: e da candidatura e de cumprir as candidaturas,
0: pelo contrário. Ou seja, o que vem para a região são, neste caso no 2030 foram 100 milhões de euros, cento e pouco, 100 milhões de euros para os municípios, a distribuir para os municípios, mais uma dotação para a CIMA. E a CIMA e os municípios vão executar de forma clara esses 100 milhões de euros e até em overbooking vão buscar mais dinheiro. Mas o que é certo é que esse envelope que veio para a região não é suficiente para que
2: os tais
0: níveis. E deixa-me só dar aqui um exemplo muito rápido. Sim, mas é isso que eu estou a falar.
1: São,
0: e por isso, criamos uma
1: 30, mas há outras linhas de financiamento de fundos comunitários.
0: Pronto.
2: Tem pouco.
0: Entretanto, mesmo para executarmos agora o, Plano Nacional de Recuperação, o PNRR, em vez de ouvirem os de baixo para cima, aquilo que realmente nós precisamos, por exemplo, Mirandela. Só um exemplo como é que isto funciona. Funciona ao contrário.

0: Mirandela quer, tem uma zona industrial com uma taxa de ocupação de 90% e tal. Temos esta fase que estamos agora a atribuir os 41 lotes, está praticamente concluída. E Mirandela precisa de uma nova zona industrial que vai ser junto ao aeródromo, na ordem dos 20 hectares, com uma pão para a boca, porque temos procura. Entretanto, o município é que tem que ter capacidade para comprar os terrenos, só depois de ter os terrenos e o projeto é que vamos ter financiamento.
1: Não, podes candidatar
0: é que nos podemos candidatar para ter financiamento.
1: Está garantido,
0: por isso,
1: não é?
0: Resumindo, em relação a estas equipas, sinceramente, precisamos mesmo de perceber o que é que realmente o país pretende. Se confia ou não confia, claro, o planeamento, é sim. Isso. Mas que esse planeamento...
2: Seja feito pelos atores locais, é isso? E não por...
0: okay. Que o planeamento seja feito por quem cá mora.
2: Jorge Mestre, para terminarmos este segundo tema, como é que é a visão?
1: Este tema devia ser o primeiro, era? Não, este tema devíamos ser um programa.
2: Pois, mas...
1: Era fundamental nós discutirmos isto, porque é importante.
2: Temos discutido mais à frente, mas hoje pode ser uma coisa mais rápida.
1: Eu, por acaso, tive com eles na mão.
2: Ou então, só se não quiserem os mais e menos.
1: Eu tive com eles na mão, mas o mais e menos também é rápido. São duas linhas.
2: Já não temos tempo.
1: Eu tive com eles na mão e tive para os trazer. Quantos estudos de desenvolvimento da nossa região, não estou a falar do país, estou a falar só da nossa, nestes últimos 10 anos. Têm ideia de quantos? A FIME tem um plano de desenvolvimento regional. A atual Presidente da Câmara de Bragança, quando era Secretária de Estado, delineou outro.
2: De valorização do interior.
1: E eu agora pergunto, o diagnóstico está mais que feito?
3: A questão é que não é atualizado. Jorge.
1: O diagnóstico...
3: Exemplo, agora esta questão da SIM, passar a ter o transporte, logo aí, a nível dos transportes,
1: não,
3: já está desatualizado.
1: Não, o diagnóstico
3: está mais feito.
1: Vale a
3: pena haver medidas se ainda não testamos esta.
1: O diagnóstico está feito naquilo que são as necessidades do nosso concelho e do nosso distrito para aquilo que é o desenvolvimento e para aquilo que tem que ser a coesão territorial.
3: As genéricas.
1: Não é genéricas, são aquelas que são e que implementam...
3: Mais empresas, mais pessoas, mais riqueza.
1: Estão feitas, identificadas... as debilidades para aquilo
3: que venham
1: que
3: as soluções.
1: É. As soluções é muito simples, é a vontade política para que isso aconteça.
3: Para fazer o quê? Mas a fazer o quê?
1: Para fazer aquilo que são necessários, dos investimentos que são feitos necessários.
3: E quais é que
1: temos
3: são?
1: Aqui os exemplos, temos aqui, olha, eu dou um exemplo. Aqui o Orlando estava a falar num problema gravíssimo que tem Mirandela. E eu não sei como é que a Câmara Municipal, com aquela promessa que teve nas autarquias, nas últimas eleições, com a promessa que fez para resolver o problema da água em Mirandela, constantemente estamos a ter rupturas. Não sei como é que a Câmara Municipal, com aquele avanço que deu, vai ter capacidade financeira, se não tiver apoios, que sejam diretamente do Orçamento de Estado, ou de candidaturas, que não vai haver. Porquê? Porque Mirandela e o interior, concretamente, naquilo que são
3: água...
1: os avisos, agora vais-me deixar falar, aquilo que são os avisos que vêm dos apoios comunitários, seja o 2030, seja o 2040, não estão contemplados para aquilo que são os apoios aos municípios para fazer alterações na questão dos abastecimentos de água. Portanto, à partida, a Câmara Municipal fica relegada de se poder candidatar a fundos para fazer as reestruturações, as qualificações e os melhoramentos naquilo que é o abastecimento de água. Este é um exemplo. Outro exemplo mais concreto e até mais que salta mais à vista das pessoas. Nós temos o problema da Ponte Nova para resolver. Temos o problema da Ponte Nova, que a Câmara Municipal e o Governo vão ter que o resolver. E não vai demorar muito tempo, porque senão aquilo cai. Eu quando digo cai, não vai cair amanhã.
2: O estudo aponta para mais de 4 milhões, não é?
1: E o estudo aponta para mais de 4 milhões. O município não tem financiamento para isso. O comunitário não tem. Portanto, vai ter que saber onde? Vai ter que ser o Orçamento de Estado. Portanto, ou seja, nós sabemos, e obviamente quem está nos executivos camarários da nossa região, sabem quais são os investimentos prioritários para aquilo que é a salvaguarda do bem-estar das populações. Se os fundos comunitários não são contemplados para isto que são as nossas necessidades, mas são para as necessidades do Porto ou de Lisboa, porque cumpriram alguns critérios de avaliação, mas mais grave, muitos deles não é para cumprir critérios de avaliação, é que eu empresto-te o dinheiro para tu me comprares a mim as bicicletas, eu empresto o dinheiro a ti para tu me vires comprar a moto a mim. Ou seja, isto é um ciclo vicioso que tem a Comunidade Económica Europeia. Ou seja, a disponibilidade daquilo que são os financiamentos para os desenvolvimentos, para a coesão territorial, é feito de modo a que Portugal ou os municípios tenham que adquirir esses equipamentos, esses serviços...
3: Então depois é que vem...
2: Não temos mais tempo, Jorge. Peço desculpa. Não temos mais tempo.
3: Nem em Portugal...
2: Peço desculpa. Nós vamos reunir em conselho, não de ministros...
3: É o paternalismo.
2: Novamente
3: é vir cá o pai
2: dias.
3: A casa e...
2: Muito obrigado pela vossa presença.
3: Cara, é o paternalismo.
2: Obrigado pela vossa presença. Até à próxima.
1: Eu sei que vai.

0: O Primeiro Dependente está de regresso, como é habitual, todas as semanas na Terra Quente FM. Alexandre Pacheco, bem-vindo mais uma vez.
1: Mais uma semana.
0: Mais uma semana, com calor, ainda por cima, não é? Parece que o verão não quer ir embora.
1: Acho que só lá para o fim desta semana.
0: Parece que sim. Bom, vamos falar... Temos dois temas, obviamente. O primeiro tem a ver com o vício crescente do jogo autorizado. E este é um tema bem atual, até porque teve aí algumas novidades recentemente.
1: Sim.
0: O crescimento deste vício em jogos de azar e apostas online autorizadas trouxe, de facto, um dos grandes problemas do nosso país.
1: Sim.
0: A facilidade de acesso através de smartphones, aliás, e a forte exposição publicitária transformaram o perfil do jogador e aceleraram os casos de dependência.
1: Exato.
0: Há, pois, aqui alguns números que já agora podemos também abordar. Em 2025, portanto, ano passado, os portugueses gastaram mais de 2.700 milhões de euros em jogo e apostas online. Movimentado uma média impressionante de 63 milhões de euros por dia em volume total de apostas. Em média, cada adulto português perdeu cerca de 133 euros nas plataformas online. Isto são apenas alguns números, mas, Alexandre Pacheco, isto começa a ter resultados complicados para as famílias, não é? Muitas vezes há situações dramáticas, inclusive até a questão de saúde pública, não é?
1: Não, já é, aparentemente.
0: Doenças mentais, não é, por exemplo?
1: Exatamente.
0: Depois também as questões das dívidas, depois que leva a outras situações. Enfim, isto tem que ser olhado de uma forma...
1: Tem que ser olhado de uma forma...
0: Diferente, não é? Porque parece... Já vamos abordar também uma questão que tem a ver com o livro, o partido que tentou abordar esta questão na Assembleia da República, mas em relação ao que estamos aqui a ver e depois destes números, é impressionante, não é? Se calhar as pessoas não tinham noção de como as coisas estavam.
1: Se calhar todos nós, na nossa pequena dimensão contextual, nos vamos apercebendo quando vamos comprar um jornal ou quando vamos meter o Euromilhões, que é outra forma de jogo, mas uma coisa muito mais limitada, percebemos o volume, a quantidade de pessoas que estão ali a comprar jogo em suporte material, e isso dá para ver que há cada vez mais pessoas a jogar, inclusivamente jovens, e pessoas já numa situação de reforma, e eu já me confrontei com pessoas a jogarem 60, 70 euros, 80 euros, em raspadinhas dos mais diversos tipos. Mas isto é o jogo lícito, é o jogo legal, que, apesar de tudo, ainda vai tendo alguma regulação. O problema são todas aquelas plataformas ilegais às quais nós acedemos através do nosso smartphone ou através do nosso computador. E podemos aceder-lhe 24 horas por dia, 7 dias por semana.
0: Pois, porque para que não... Penso que as pessoas se apercebem. Cada vez que abrem qualquer situação no seu smartphone, a primeira coisa que aparece é logo um jogo online, não é? Independentemente da marca, seja o Betano, seja o que for.
1: Mas lá está. É? De novo, essas plataformas são plataformas legais.
0: É isso que eu estou a dizer.
1: Mas eu estou-me a referir àquelas que nem sequer são legais.
0: Mas, de qualquer forma, mesmo sendo legais, é aqui demasiada, não é?
1: É demasiado. E falava há bocado das propostas do LIBRE. O LIBRE, de facto, fez uma série de propostas, apoiado muito também pelo Bloco de Esquerda e pelo Partido Comunista, menos pelo Partido Socialista, e de nada, digamos que nada apoiado pelos partidos da direita, nomeadamente PSD, CDS e Chega. Porque
0: há aqui... Está a olhar aqui muito para a receita, não é?
1: Não, está-se a olhar para
0: as consequências, não é?
1: E está-se a olhar para uma coisa. É um bocado aquela teoria da liberdade de expressão do Mark Zuckerberg da Meta, ou do Facebook. Um bocado pela teoria da liberdade de expressão e da liberdade de cada um fazer o que quer, o que é um facto é que nós andamos sempre a correr atrás do prejuízo. Quer dizer, criamos problemas de saúde pública, como é o caso. Nós temos cerca neste momento no nosso país de 100 mil pessoas. 100 mil pessoas.
0: Viciadas no jogo, não é?
1: Viciadas e a correrem sérios riscos do foro psiquiátrico.
0: E atenção que o vício do jogo é um vício complicadíssimo para se reverter, não é?
1: Terrível. E depois há aqui toda uma capacidade que as grandes operadoras nacionais têm, as grandes plataformas de jogo nacionais têm, que é de atrair influencers e figuras públicas para publicitar jogos que prendem efetivamente as pessoas, agarram. É uma questão de adição. É como uma droga, como o alcoolismo ou qualquer outra coisa. Há um fenómeno de adição que leva a que o nosso cérebro e a autorregulação do nosso cérebro esmoreça e nós estamos naquela ideia de que não é hoje, é amanhã, mas vamos enriquecer. E depois, em vez de nós cultivarmos um bocado aquela cultura do trabalho para usufruir de rendimentos, estamos todos à procura que não saia o euro milhões.
0: Estamos todos a incentivar para que se gaste o dinheiro e desta forma assim, sem qualquer
1: exatamente.
0: Tipo de...
1: Exatamente. E depois há aqui, digamos que as consequências, depois de termos escancarado a porta desta maneira, e houve mais uma vez uma intervenção desastrosa do Paulo Núncio. O Paulo Núncio tem tido intervenções perfeitamente absurdas no Parlamento. E veio aqui com a história da paternidade ideológica, da paternidade ou da moralidade de esquerda, etc. Não tem nada a ver com isso. Esses jogos florais que de vez em quando as pessoas trazem para tentar tornear a realidade. É terrível. O problema é que nós temos jovens a perder dinheiro, jovens com menos de 16 anos a perderem dinheiro no jogo. Temos reformados com pensões de miséria a gastar uma parte significativa da sua reforma em jogo. Ora, se a gastam em jogo, não a vão poder gastar na sua saúde, comprando os medicamentos necessários, não vão gastar esses poucos euros numa alimentação saudável. E noutras coisas, para se informar, para se inteirar, para se esclarecer. Portanto, nós estamos aqui a promover um conjunto de dependências que já estão a atingir uma dimensão terrível. E na revista da Visão, da semana passada, vem uma entrevista ao João Marques, que é um psiquiatra e perito no jogo, para o jogo e para o dinheiro, e que está, digamos que, à frente, ou é um dos elementos do Instituto de Comportamentos Aditivos e Dependências, do ICAD. E ele tem dados estatísticos brutais. E aquilo que nós estamos a cultivar é um conjunto de dependências e depois das suas consequências que não estamos a conseguir controlar. Abrimos a porta, escancaramos a porta e depois, mais tarde, quando o problema avoluma e sai do nosso controle, aí vamos tentar socorrer com regulação, com medidas preventivas, com
0: quando já será tarde demais, de cada um, não é?
1: E ele diz, por exemplo, uma coisa que eu desconhecia, tentei ver, mas que ainda não consegui apurar, Nani. Talvez depois você também consiga. Que é instituições de saúde que vendem raspadinhas.
0: Sim, sim.
1: Isto é o contrassenso maior. É que nós estamos perante uma questão de saúde mental. Como é que é possível numa instituição de saúde vender raspadinhas? Uhum. Isto é qualquer coisa que é vergonhoso, Eu diria até,
0: basta
1: é absurdo.
0: Basta haver um quiosque que esteja...
1: Mas não pode. Ou
0: ali, não aqui nas nossas localidades, com certeza, mas nos grandes centros, de certeza que há, não é?
1: Mas não
0: basta,
1: pode...
0: Basta perceber que há quiosques que vendem jornais também vendem certamente as raspadinhas, não é?
1: Mas não pode ser, não pode ser, este tipo de facilidade de adquirir, de comprar... Repare, nós também já fizemos um bocado isso com a história do tabaco, não, durante muito tempo.
0: Sim, mas no tabaco era... lá está, há publicidade, inclusive, já com alguns anúncios.
1: E é isso que o livro reclama.
0: Exatamente, para poder haver aqui uma contenção, não é?
1: Para, por exemplo, que nos jogos de futebol, que está tudo cheio de publicidade a jogos.
0: Não, basta abrir a televisão em qualquer intervalo publicitário.
1: E então, a partir das 10h30 da noite,
0: 70% é jogo online. Quando não é repetido, o mesmo spot publicitário.
1: Portanto, há aqui um desmazelo, um desleixo, que aparentemente os partidos de direita não estão preocupados com isso. Eu não sei se os partidos de esquerda são mais moralistas ou menos moralistas. Eu acho que não é por aí que, sinceramente, o Paulo Núcio não devia ter ido por aí, devia procurar outros argumentos. Mas o que eu acho é que, das duas uma, ou há dados objetivos e estatísticos que nos enunciam um problema com evidência e temos que o resolver, ou não podemos chutá-lo para canto sob o pretexto que é preciso ganhar dinheiro. As pessoas, na maior parte das situações, em 99% dos casos, as pessoas não ganham dinheiro, perdem. O jogo serve para perder dinheiro. Nani, foi sempre assim. Desde...
0: Sim, ganha-se mas perto
1: desde as batotas,
0: o dobro ou o triplo,
1: as vermelhinhas, né? Das feiras e das tabernas das aldeias. Houve casas que se desfizeram com perda de jogo nas aldeias e foi sempre assim. Agora, não era incentivado, cada realidade era uma realidade.
0: Claro. Mas o que é que o Alessandro Pacheco acha que se poderia eventualmente fazer? Não ir tão longe como diz, por exemplo, o livro nesta proposta que apresentou, ou eventualmente as propostas de atenção
1: as propostas
0: interessantes,
1: que
0: isso podia haver aqui um encaixe.
1: São, e era daquelas coisas que se calhar poderia ter um consenso, sem querer ir ao todo, ir essencialmente à parte maior. E a parte maior é a regulação fiscalização dos sítios que vendem estas coisas.
0: Para impedir vezes, que figuras públicas também façam,
1: impedir
0: não é?
1: Figuras públicas e o tal estatuto de autoexclusão de que é falado, em que a pessoa reconhece que tem um problema e pede que seja excluída de qualquer acessibilidade a um jogo, seja ele qual for, em qualquer plataforma. Atualmente só pode fazer, caso a caso, plataforma a plataforma, e aquilo que o livro diz é que deveria poder fazê-lo em simultâneo para todo o tipo de plataformas e de acessibilidades relacionadas com o jogo. E os especialistas, que eu não sou sinceramente um especialista, até porque não sou de psicologia nem de psiquiatria, portanto, o que eu sei é que há incidências terríveis do ponto de vista económico, com desestruturação de pessoas.
0: Claro,
1: aliás, há uma pessoa que é muito conhecida.
0: Dívidas que depois leva à questão dos
1: que
0: problemas
1: assumiu,
0: mentais também.
1: Que assumiu ter perdido o carro ao jogo, o carro da mulher, e depois disse à mulher que tinha tido um acidente e o carro tinha sido completamente perdido. Portanto, há orçamentos que são completamente destruídos, há crianças que ficam fragilizadas porque deixam de ter a alimentação e outras coisas por causa do visto do jogo do pai ou da mãe, há situações de violência doméstica relativas a esta situação, portanto, conjugal e dos cônjuges em relação aos filhos, há situações de maltrato de pessoas mais velhas por causa disto e, portanto, as pessoas podem continuar a querer olhar para o lado. Porque há movimento, e há um movimento substancial do ponto de vista económico, mas eu pergunto, não era melhor que estas pessoas tivessem o seu dinheiro em contas de poupança para salvaguardar o seu futuro do que andar aqui a disparar isso? Será que para a economia do país e para a gestão orçamental do país não era melhor que as pessoas tivessem a sua independência financeira do que ter que vir a ser ajudados em termos sociais pelo governo ou pelos governos?
0: Fica a nossa chamada de atenção, também a nossa atitude pedagógica, como sempre, que é importante neste espaço público. Alexandre Pacheco, outro tema também incontornável, tem-se falado muito nas últimas semanas, até porque, enfim, a escalada da subida do preço dos combustíveis tem sido mais do que, enfim,
1: evidente,
0: todas as semanas, não é? Então
1: evidente.
0: Agora está um preço
1: e vai,
0: louco, não é?
1: E vamos ver se fica por
0: e aí. Parece que fica por, não vai ficar por aqui, exatamente. Não. Temos tido algumas intervenções de várias pessoas ligadas aos partidos, incluindo do próprio governo. O governo, por um lado, diz que não defende a ideia que não se deve descer o IVA dos combustíveis. A oposição vai dizer o contrário. No entanto, há algumas figuras públicas também que já foram de governos anteriores, inclusive a do PS, a dizer que também não seria boa ideia nesta altura. O que é certo é que o senso comum, ao ouvir declarações do Ministro das Finanças em 2022 e ao ouvir agora, ou seja, na oposição no governo, são completamente diferentes. E isto deixa-nos assim um bocadinho no meio da ponte, né? Não sei saber o que fazer neste caso, não, mas o que pensar. Será possível ou não, afinal, descer o IVA dos combustíveis?
1: Possível, é uma decisão.
0: Esta saber é se eventualmente causa assim tanto transtorno em termos de déficit como é o bicho papão que foi apresentado.
1: Repare, quer dizer, nós, por um lado, achamos que não temos margem de manobra para a gestão orçamental, mas depois lembramos-nos e damos mais 400 milhões ou 600 milhões para isto, como foi agora o Dr. Luís Montenegro, que em plena moção de censura ao seu governo, saiu com duas cartolas ou dois coelhos da cartola, que na sua junção estamos a falar de mais de 1.200 milhões de euros. Portanto, e aí não se pôs em causa as contas públicas, nem se havia ou não diferencial positivo para fazer ou tomar esse tipo de medida. Basicamente é tudo uma questão de opções políticas e elas devem ser tomadas para bem do país. Agora, há aqui duas ou três questões.
0: Mas as explicações que se dão aos portugueses
1: é que isto precisa de ser explicações
0: contrárias, não é?
1: É que isto precisa de ser explicado. Até que ponto o Governo, entesoura ou não dinheiro com o aumento do preço da gasolina e do gasóleo, mantendo o ISP na mesma percentagem. É evidente que se o imposto incide sobre um valor maior, teoricamente, o valor arrecadado será maior também. Isto é uma questão comum. Será que as coisas são assim ou as contas são feitas de outra maneira? Agora, nós estamos aqui perante aquilo que o David Diniz, o jornalista do Expresso, diz que é uma atabalhoada guerra dos Estados Unidos e Israel contra o Irã. Quer dizer, houve uns senhores, sobre o pretexto de que alguém poderia vir a ter uma bomba atómica, no entretanto, para que esse alguém não tivesse a bomba atómica, dispararam várias bombas atómicas na economia mundial. E foi o Sr. Trump e o Sr. Netanyahu que criaram esta crise mundial de combustíveis que está a ter e vai ter de forma crescente repercussão em tudo quanto é produto vendido no hipermercado, ou seja onde for. Pronto, ele diz isto, e já a propósito, só por curiosidade, ele fala do livro que eu acho interessante e que também tem a ver com isto, que está em pré-lançamento, Como Mentem os Políticos, uhum. do Luís Paixão Martins. Eu já o procurei, já encomendei. É curioso.
0: Mas ainda não está à venda, é isso?
1: Penso que na Bertrand já está. Mas isto para dizer aquilo que acaba, para chegar ao ponto que o Nani há bocado dizia. Na oposição diz-se uma coisa, depois no governo diz-se outra, como se a verdade pudesse mudar.
0: Inverter-se de um momento para o outro.
1: A verdade, o facto, não é opinião, o facto pudesse alterar consoante estamos aqui ou estamos ali. Agora, uma coisa é certa. O que nós sabemos é que a Galp tem apresentado relatórios com lucros crescentes cerca de 600 milhões por 3 em 3 meses. Que eu saiba, nem você nem eu somos acionistas da Galp. Mas parece que estamos a ser acionistas da Galp. Porque quando aumentam o preço dos combustíveis, a Galp vai ganhar mais. Mas eu não tenho ações da Galp. Não é meu objetivo, nem de qualquer cidadão deste país, enriquecer a Galp. E a Galp, efetivamente, está a enriquecer com esta, com todo o processo de refinação do petróleo e com toda esta crise. Essa é uma questão que falta explicar. Outra questão é, sem pôr esta dualidade, oposição-governo, como é que as contas são feitas a este nível? Eu já ouvi o José Gomes Ferreira dizer que, sim, senhora, não se pode baixar, mas ainda ninguém me explicou a mim, não sei se assim, se calhar, como é jornalista, tem informação privilegiada. Como é que as contas são feitas e como é que se chega ao apuramento? Porque, Nani, você já se lembra, já não é um jovem, claro. Também não é um velho, mas lembra-se que o preço do barril já esteve mais elevado. E o preço da gás
0: não chegou aí.
1: Então, como é que se explica isto? Então, se o preço do custo é menor e o preço de venda é maior, é o quê? O que é que está a subir? É a refinação? É a Galp? E as Galpes desse mundo
0: alguma
1: inteiro?
0: Alguma coisa terá que ser, não é?
1: Então porquê que não vamos taxar isto tudo?
0: Exatamente.
1: Porquê que não vamos taxar estas empresas de refinação que estão a ter e apresentam lucros? Não somos nós que dizemos, são eles que apresentam os seus relatórios e apresentam lucros. Mas porquê é que todos nós, cidadãos portugueses, temos que contribuir como se fôssemos acionistas para a Galp? Portanto, esta questão... Agora, há aqui uma outra questão e eu aí calmo, sinceramente, que é esta. Duas, aliás. Primeira, porque é que a Europa não toma uma decisão sobre isto de forma a que todos os Estados façam da mesma maneira?
0: Ou seja, cada um está a fazer para si.
1: Exatamente.
0: Como bem lhe apetece, não é?
1: Sabemos que há uma disparidade de preço entre Portugal e Espanha.
0: E as parênteses, exatamente. É isso. Exatamente. Em Espanha, quer dizer, como é que é possível nós entendermos o que é que nos explica porque é que em Espanha há esta enorme disparidade no preço? Para mais baixo, obviamente.
1: Mas não é só no combustível lado, líquido. A botija de gás, a botija de gás é muito mais barata. Uhum. Portanto, e a Europa devia tomar uma posição e uniformizar. Uniformizar a resposta a esta crise do preço dos combustíveis. Essa é uma das questões. A segunda e última questão. Muita gente diz que se estivermos a baixar o imposto e, dessa forma, a baixar o custo de venda do combustível, estamos a incentivar o consumo dos combustíveis fósseis. E não é por aí que devíamos ir. Porque se nós baixamos, também vamos privilegiar aqueles que gastam mais combustível. Por exemplo, as empresas, as indústrias, que vão ter um benefício maior do que o cidadão individual que usa o seu carro. Este é um argumento. Por outro lado, o que as pessoas dizem é que não é por aqui que devemos ir, mas devemos ir, por exemplo, em dar incentivos para que as pessoas troquem, efetivamente, o seu carro que usa combustíveis fósseis por um carro elétrico. E, portanto, eu sou um pouco sensível a este argumento. Porque, na realidade, o que as estatísticas dizem é que o crescimento a nível de consumo de combustível, está a aumentar de ano para ano. Ou seja, em vez de estarmos a regredir, está a aumentar.

0: última questão. Alternativas. Ou seja, é muito bonito dizer que nós não devemos usar o nosso carro individual, mas que alternativas temos?
1: Exatamente.
0: Que cultura é que...
1: Temos principalmente uma... aqui na nossa região.
0: Aqui na nossa região. Que transportes públicos temos? Eu não tenho prazer nenhum em levar o meu carro para Mursa. Se me colocarem um autocarro a sair daqui às 8 menos 10, de forma a que eu esteja em Mursa às 8h20, eu não preciso levar o meu carro. O problema é que não há. E, portanto, para além disso, não temos uma cultura de coletividade.
1: E depois vemos os políticos sempre a falar só nos grandes centros.
0: Pronto, ou seja, é muito bonito argumentar que não há solução e que tem que se continuar a pagar, mas também não se dá, de facto, alternativa às pessoas para fazer
1: isso de outra
0: maneira.
1: Tudo isto deveria ser explicado, não é?
0: Explicado e definido e bem esclarecido junto das pessoas, para que as pessoas não, eventualmente não
1: estejam desesperadas. E não andar aqui com os jogos políticos, não é? Que
0: e
1: não leva a nada, não é?
0: Informação e alternativa para que as pessoas
1: pudessem... Muito bem. Muito mal. Alexandre Pacheco, frase da semana. Tem a ver com o livro?
0: Tem a ver com o
1: livro.
0: O livro
1: chama-se Sem Respeito, Relógio d'Água.
0: É, exato.
1: É um livro... Como é que se chama o autor? Byung-Chul Han.
0: Ele é coreano, mas vive há muitos anos na Alemanha. É um dos filósofos mais lidos atualmente e tem uma particularidade. É que ele escreve pequenas obras, no máximo de 80 páginas. Um bocado o contrário daquilo que eu tenho trazido aqui. Mas é de uma precisão, de um rigor e de uma...
1: Até sintético, mas bem,
0: mas
1: bem as coisas.
0: Mas muito, muito bem. E ele diz que nós estamos imersos numa cultura de falta de respeito, de desconsideração para com as outras pessoas. Dizemos as maiores alarvidades sem qualquer tipo de timidez ou de vergonha. Portanto, não há vergonha. E o que ele diz é que quem não tem autorrespeito, ou seja, quem não gosta de si também não gosta dos outros. Não gosta dos outros. E diz que há aqui uma perda de distância. Estamos todos demasiadamente juntos. E então as redes sociais ainda vieram aumentar mais essa, essa ausência de distância, que muitas vezes também se traduz em respeito. Por outro lado, a transparência e a hipercomunicação das redes sociais estão-nos a colocar sempre no palco. Estamos sempre no palco e há sempre alguém que nos está a ver e nós despojamos-nos da roupa.
1: E também queremos estar no palco.
0: E queremos estar no palco.
1: Pelos vistos.
0: Queremos estar, queremos ser, mas há uma decadência muito grande e portanto, há linchamentos virtuais, há pessoas que se apresentam quase despidas por dentro e por fora. Não há, de facto, a noção de uma descrição e que só posso ir até aqui, não posso avançar depois disto. E a frase que eu escolhi, que tem uma frase do livro, diz assim: a ausência de vergonha generalizada que hoje podemos observar constitui um sinal de decadência social. É um indício da progressiva degradação dos valores. Portanto, não se pense que nós estamos a ser modernos. A fazer o que estamos a fazer, estamos a ser decadentes, não estamos a ir para a frente, estamos a regredir ao tempo da pré-história, se calhar.
1: É verdade. É. Mais dois temas tratados, marcamos encontro para a próxima semana.
0: Até lá. Boa semana.
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3: 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Manobras ABC até ao Z. Dicionário enciclopédico. V, letra V. Vândalos, nome masculino. Na história, povo germânico originário do sul da Escandinávia, fixado nas costas do Báltico antes da Era Cristã. Nos fins do século IV, na companhia de grupos de alanos e suevos, invadem a Gália e a Península Ibérica, que dominam desde cerca de 406. Comandados por Genserico, de 428 a 477, fundaram um reino no norte de África, a capital em Bugia, a este de Argel, que seria aniquilado pelos bizantinos do comando de Belisário, em 533. 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V, letra V. Volumia. Nome feminino. Na medicina, volume total do plasma sanguíneo contido no sistema circulatório. Representa em média 7% a 8% do peso corporal. Será de 5 litros para um indivíduo de 65 quilos. Verificam-se, contudo, alterações consideráveis devido à ingestão de água, sangria, transfusão de sangue, soro, anemia, leucemia, leucopenia, queimaduras e diarreias. Volentina, nome feminino, antigo tecido de lã. 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T, letra T, taxismo, nome masculino. Corrida sem escrúpulos a cargos políticos ou profissionais bem remunerados. Taxismo, do francês tache ou mancha. Pintura informal feita a partir de manchas coloridas. Do processo resultava uma superfície movediça de limites imprecisos e que se tornavam numa espécie de respiração em harmonia com o estado emocional do pintor. O vocábulo foi inventado em 1954, estando entre os seus cultores Riopelle, Solage e outros. 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W. Letra W. Watergate. Na política, é o episódio de espionagem que levou à admissão de Richard Nixon do cargo de Presidente dos Estados Unidos em agosto de 1974. Nixon garantiu a inocência dos seus principais colaboradores do Partido Republicano no caso das escutas instaladas no edifício Watergate, onde funcionavam os serviços da campanha presidencial do Partido Democrata. Provada a culpabilidade deles, Nixon teve de demitir-se. 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V. Letra V. Valquírias. Na mitologia, deusas guerreiras da mitologia nórdica acompanhavam os guerreiros nas batalhas, cavalgando fogosos corcéis armadas de elmo, escudo e lança. Conduzem os heróis mortos na vida ao Valhalla, o paraíso de Odin, deus da guerra, que os associa aos seus maravilhosos festins.
4: Mais uma vez, estamos juntos, nós e Santo António. Tenho uma peça de que gosto muito, mas que continua a intrigar-me desde que a tenho comigo. Falemos então dessa peça. Peço-lhes para imaginarem uma procissão católica. À frente vai uma pessoa que transporta a cruz, uma cruz processional, ladeada por duas lanternas, não é? A cruz pode ir apenas segura numa mão, ou então colocada num bastão e assim fica mais alta e todas podem vê-la e sentir-se mais próxima. Mas também há procissões em que vai o ostensório, que pode ser chamada Sagrada Custódia. Também é uma alfaia religiosa, tem um espaço entre dois vidros, onde é exposta uma hóstia consagrada. A Sagrada Custódia tem formatos decorativos diferentes e geralmente é feita de matéria nobre, prata, ouro, essencialmente. A peça de que eu falo hoje tem dois círculos colocados um de costas para o outro. Entre os dois círculos estão colocados 22 raios, fazendo lembrar os raios de sol. Mas os dois círculos estão ricamente trabalhados, um trabalho de rococó muito bonito. Ao centro, nesse círculo, tem a imagem de Santo António, em relevo. Em cima dos dois círculos há uma cruz, também muito elegante. E numa travessa horizontal da cruz, um pequeno sino, mas não tem badalo. Naqueles raios, também têm dois sinos, também sem badalo. Há uma haste com dois anéis e uma esfera na base que segura o restante conjunto. Que peça seria esta? Ela foi feita na Guatemala há cerca de 200 anos. É metálica, pode ser de qualquer metal, e era mesmo usada em procissões ou outras manifestações religiosas dedicadas a Santo António na cidade da Guatemala. Poderia ser levada numa haste ou apenas na mão. Agitando levemente este ostensório, esta cruz processional, os sinos que não têm badalo batem nos raios de sol e produzem um som suave e que nos provoca muita calma. Em simultâneo, anuncia a presença do ato que está a acontecer, uma procissão, uma visita, qualquer momento. Mas ainda falta saber agora quais eram as cerimónias específicas em que esta peça entrava e o material de que é feito. Eu lanço o meu apelo, se alguém conhecer e quiser ajudar, de boa vontade eu aceito quem me informe. E eu, hoje, Manuela Gandara, despeço-me com esta imagem tão diferente, um extensório com Santo António. Até para a semana.
5: Antissemitismo e antisionismo. Goste-se ou não dos judeus em geral e de Benjamin Netanyahu em particular, uma alargada maioria reconheceu explicitamente que o atual primeiro-ministro de Israel pronunciou um discurso memorável na recente Assembleia da ONU que decorreu em Nova Iorque. Assembleia que reuniu líderes mundiais para, entre outras coisas, promover ações coletivas em prol da paz, da dignidade e da igualdade. Até dá vontade de rir. Discurso em que Netanyahu, com notável vigor e rigor, desmontou as falsidades que lançam sobre o seu povo, sobretudo a acusação de que Israel está a cometer um genocídio em Gaza e denunciou a hipocrisia que caracteriza a maioria dos líderes mundiais. Acusações que vêm, sobretudo, de líderes muçulmanos responsáveis por monstruosas atrocidades cometidas sobre os seus próprios povos. Atrocidades que a ONU tem ignorado e silenciado, como a perseguição de que foram alvo mais de 380 milhões de cristãos no ano passado, em que houve mais de 4 mil mortos. Isto segundo os alarmantes dados do relatório apresentado na passada quarta-feira por organização humanitária que opera há 70 anos em todos os lugares onde o cristianismo é oprimido. Lamentavelmente, grande parte do mundo muçulmano, com destaque para os xiitas iranianos, continua amarrado a conceitos medievais desumanos e, o que não será menos grave, muitos europeus continuam a desenvolver os piores sentimentos antissemitas e antisionistas que já se pensava ultrapassados. Vai dar tudo ao mesmo. Certo é que os judeus, que possuem uma longa história de perseguição e martírio, o que levou alguém a dizer que a história do povo judeu é a melhor prova da existência de Deus, continuam a dar contributos positivos para a humanidade como nenhum outro povo. Sem esquecer o papel decisivo que tiveram na história de Portugal e as profundas ligações culturais, familiares e sociais que têm com os portugueses em geral e os transmontanos em particular. Henrique António Pedro.
6: Afinal, o que somos? Todos os dias nos cruzamos com gente, com pessoas, com seres que nos habituamos a ver, mas outros nem tanto assim. Apenas reparamos mais nesses concidadãos quando falam alto, quando os conhecemos e quando se dirigem a nós para nos questionar de algo que muitas vezes nos toca. É uma dessas ocasiões em que passeávamos junto das bombas que antigamente eram da Móvil e sempre foram reconhecidas como as bombas da rodovia. No passeio junto da via férrea, uma senhora caminhava na mesma direção e ao passar por nós dirigiu-se-nos dizendo: "Desculpe, mas o senhor não fala na rádio Terra Quente?" A uma resposta afirmativa da minha parte, ela continuou dizendo: "Conheci-o pela voz. Gosto muito de o ouvir, pois fala de muitas coisas que mais ninguém se lembra de falar. Ainda ontem falou das vindimas, mas depois fez a ligação às vindimas políticas. De facto, tem razão", disse eu. "Assim é." E então a senhora pediu para eu não deixar de falar e de falar sobre aquilo que me lembro e vivo. Agradeci a sua solicitação e prometi que continuaria com esta linha de pensamento, porque a divulgação dos nossos tempos ajuda a que as pessoas façam um paralelismo entre o antes e o agora. Bem, eu não sou político, sou um cidadão atento e me apercebo daquilo que vejo e da forma como o momento tem influência no nosso dia-a-dia. Talvez muitos não gostem. Talvez gostassem que eu dissesse outras coisas para que outros se revissem no que digo. Talvez. mas estaria a atrair o meu pensamento. Todos os dias, os produtos sobem, sobem, sobem, mas os rendimentos dos agricultores continuam a ser parcos, incertos e desajustados entre o preço a que produzem, vendem e depois aparecem nos caparates dos locais de venda ao público. E veja-se a necessidade de mecanização de uma cultura extensiva. Começa por ser necessário preparar o terreno. Com o quê? Mecanização. O que consome? Gasóleo. Sementeira ou plantação. Cobertura sanitária. Granjeios de manutenção do solo. Colheita da produção, transporte para a embalagem ou posto de venda. Transporte para os locais de venda do supermercado ou mercado. Com o quê? Mecanização. O que consome? Gasóleo. E perante a importância da mecanização para a racionalização dos custos com mão de obra e rapidez de execução, pensando que um trator de 60 cavalos consome entre 4 e 8 litros de gasóleo por hora, imagine-se o gasto total em todas as operações culturais. Mas se entrarmos nos custos a que são comprados os produtos, que depois aparecem a preços astronómicos nas bancas dos supermercados, podemos pensar que a situação dos agricultores poderá ser caracterizada pela frase que ouço e retenho desde pequeno que dizia: a agricultura é a arte de empobrecer alegremente. O pior exemplo da situação da agricultura está no atual estado em que a viticultura atravessa na nossa região, onde os produtores, depois de um ano de trabalho nas suas vinhas, veem o produto de qualidade da sua produção ser rejeitado ou então ser comprado a um preço a que se costuma chamar preço de uva mijona. Mas, entretanto, o Estado autoriza a importação de milhões de hectolitros de vinho de países comunitários a preço que vêm também competir com o nosso produto. Também os custos em impostos da transformação de vinhos de menor qualidade para queimar é de tal maneira alto que acabam por importar também a aguardente vínica necessária para a fabricação dos vinhos generosos. Até quando? Eduardo Botelho.
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7: Olá, caro consumidor, seja muito bem-vindo a mais uma rúbrica da DECO. Hoje vamos falar sobre arrendamento acessível. Será que responde às necessidades das famílias? Encontrar uma casa adequada aos rendimentos do agregado tornou-se para muitas famílias um dos maiores desafios financeiros. A escassez de oferta e os elevados preços do arrendamento fazem com que uma parte significativa do rendimento mensal seja destinada à habitação, reduzindo a margem disponível para suportar as restantes despesas e fazer face a imprevistos. É neste contexto que surge o novo regime simplificado de arrendamento acessível, que pretende aumentar a oferta de habitação para arrendamento a preços limitados através de um incentivo fiscal aos proprietários, isenção de IRS ou IRC. Mas será suficiente para tornar a habitação verdadeiramente acessível? Nos contratos de arrendamento acessível, a renda mensal deverá respeitar um limite máximo por tipologia, a definir por portaria, e o cálculo poderá ainda considerar características do imóvel, como o nível de eficiência energética ou a existência do estacionamento privativo. A intenção é criar uma oferta com rendas abaixo de um determinado limite. Mas será que uma renda abaixo dos valores do mercado é necessariamente acessível para todas as famílias? Nem sempre. Uma renda pode ser considerada acessível, tendo em conta os preços praticados numa determinada zona, mas continuar a representar um esforço financeiro elevado para famílias com rendimentos mais baixos. Para uma família, o custo da habitação não pode ser analisado isoladamente. Deve ser considerado em função do rendimento disponível e das restantes despesas que tem de suportar todos os meses. Quando a renda absorve uma parte excessiva do rendimento, a família fica com menor capacidade para responder a despesas inesperadas, a constituir poupança ou suportar aumentos de outros encargos. A pressão sobre o orçamento pode aumentar a vulnerabilidade financeira e o risco de incumprimento. É por isso que o conceito de arrendamento acessível deve ser analisado também à luz da capacidade financeira das famílias. Neste contexto, a DECO irá acompanhar a aplicação deste regime, contribuindo para que os consumidores tenham acesso a informação simples, clara e independente sobre este regime. Para estas e mais informações, pode consultar o nosso site em deco.pt ou enviar-nos as suas dúvidas para proteçãofinanceira@deco.pt.
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8: Olá, meu nome é César Joaquim Lisandro Cresce, já tenho idade para ter juízo e venho de Balda Fife, ali do Nordeste Transmontano.
9: Qualquer dia temos 50 engenheiros para desenhar uma batata e ninguém para a plantar, vós. Mocidade, pois toda a gente quer que os filhos estudem e está muito bem. Estudar nunca fez mal a ninguém. Eu não sei quando o livro cai em cima do focinho. Mas parece trabalhar com as mãos, para eu achei vergonha. Antigamente o raparigo aprendia a podar, aprendia a construir uma parede, a ajeitar uma torneira, a conduzir um trator. E ainda sabia matar um pito sem chamar uma equipa especializada. Agora há quem tenha 3 cursos, 4 diplomas e não sabe trocar uma lamparina sem ver o tutorial de 20 minutos no Dubre. Queremos então todos engenheiros, arquitetos, doutores, gestores e técnicos. E depois quem é que levanta as casas? Quem compõe os carroços? Quem cultiva os terrenos? Quem é que limpa as ruas? Quem leva a comida aos supermercados? Porque uma pessoa pode ter um mestrado em agricultura sustentável, mas a batata não salta sozinha para dentro do saquito, bolos. E depois ainda dizem: ah, os jovens não querem trabalhar. Então temos de ser honestos, na cidade. Muita gente não quer é trabalhar 2 horas por ordenado que mal dá para pagar o rasoeiro. Porque trabalho duro não pode significar vida de cão, pagamento de pardal. O problema não é estudar. O problema é termos começado a tratar os trabalhos manuais como se fossem profissões de segunda. Um bom mecânico, um bom pedreiro, eletricista, agricultor ou até um camionista pode valer mais do que muito gravatado que passa o dia em reuniões para decidir quando é que vai ser a próxima reunião. Qualquer dia temos um peixe cheio de especialistas a explicar porque é que não há comida enquanto ninguém agarra num chacholo. Olha esta coisa na minha
2: casa. 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
1: A Assembleia Municipal de Mirandela autorizou na passada sexta-feira o Executivo da Câmara a comprar uma parcela de um prédio rústico privado situado na Zona Verde do Parque Dr. José Gama por 1.128.600 euros, espaço onde futuramente o município pretende centralizar as festas da cidade. Esta aprovação acontece 1 ano depois de a mesma Assembleia ter autorizado a aquisição do mesmo prédio rústico, mas com uma área superior e a um preço inferior, numa diferença de cerca de 230 mil euros. O Executivo alega ter existido um lapso do anterior perito avaliador que obrigou a uma nova avaliação. Em setembro de 2025, a Assembleia Municipal de Mirandela já tinha autorizado o Executivo da Câmara a avançar para a aquisição de um prédio rústico na Zona Verde da cidade, com uma área total superior a 18 mil metros quadrados. Foi objeto de avaliação por parte de um perito avaliador da lista oficial de avaliadores da Direção-Geral da Administração da Justiça, que apresentou como presumível valor de transação um montante de 898 mil euros. 1 ano depois, o Executivo pediu à Assembleia Municipal autorização para a aquisição por via do direito privado, mas agora de apenas parte do mesmo prédio rústico, com uma área de cerca de 13 mil metros quadrados, ou seja, menos 5 mil metros quadrados e por um valor de 1.128.600 euros, mais 230 mil euros do que o valor avaliado há 1 ano. O presidente do município de Mirandela explica que houve um lapso na anterior avaliação. Vítor Correia admite que se tratou de uma situação desagradável.
10: Nós, o ano passado, trouxemos à Assembleia a proposta de aquisição do terreno e tínhamos uma avaliação de 898 mil euros. Naturalmente, que nós já na altura salvaguardamos alguma possibilidade de poder haver aqui algum acerto negocial. Mas não estávamos a imaginar qual é que é o tipo de acerto. O que aconteceu foi simplesmente, quando os proprietários confrontados com o valor, não concordaram e mostraram-nos outra avaliação. E nós constatamos que, efetivamente, através de peritos que estão inscritos na lista oficial para poder fazer as avaliações do Ministério da Justiça, verificamos que, efetivamente, tinha havido um engano. Portanto, o referencial que eles tinham colocado era 0,40 quando são 0,90. Portanto, logo aqui, estamos aqui a falar do dobro.
1: Perante a nova avaliação, com valores bem mais elevados, Vítor Correia adianta que o seu executivo entendeu que seria suficiente adquirir apenas parte do prédio rústico.
10: Tivemos que recalcular tudo, renegociar tudo. Chegamos à conclusão que o valor efetivo do terreno é 1 milhão e 700 mil euros e perante aquele valor todo, nós entendemos se calhar que não precisávamos do terreno todo. Então fizemos aqui a tentativa de um acordo, que se virá a concretizar, que é adquirirmos parte do terreno e só podemos adquirir parte do terreno porque os proprietários o podem conceder, porque senão teríamos de ser obrigados a adquirir a parcela toda e nós, o espaço que vamos adquirir é um espaço que serve aqui dos nossos desígnios para fazermos ali os estacionamentos, para fazermos ali estruturas de apoio às atividades náuticas e também para formos finalmente, para podermos também que a festa que volte para a Zona Verde, onde é que podemos ter ali também as estruturas do Luna Park, tantas diversões e termos simultaneamente ao lado também os concertos. Portanto, foi uma boa decisão que a Assembleia tomou, agora permite-nos também fazer esse negócio, a concretizar-se. Penso que no próximo ano podemos estar em condições já de ter o processo evoluído.
1: O objetivo da aquisição, segundo o Vítor Correia, é centralizar o Luna Park e as festas da cidade naquele espaço, bem como a instalação de um pavilhão multiusos. A autorização para a aquisição de parte da parcela deste prédio rústico mereceu a aprovação de 29 deputados municipais, houve ainda 18 votos contra, vindos das bancadas do PSD, CDS, Chega, do Movimento Independente Move Mirandela, houve ainda 3 abstenções das bancadas da CDU e do Movimento Amar Mirandela. Conferimos agora as razões apresentadas pela oposição para o seu sentido de voto. O PSD votou contra, fala o porta-voz Rui Sá.
11: Há um acréscimo de valor significativo que nós achamos que não estava devidamente explicado à Assembleia o porquê não ir agora adquirir o terreno todo e só parte dele, porque achávamos que para o bem público ficávamos melhor servidos com o terreno todo, até porque será o futuro lugar das festas da cidade e foi dito várias vezes que não se realizavam as festas da cidade no Parque Doutor José Gama porque não tinha áreas de refúgio, não tinha a segurança de vida. Quer dizer, agora estamos a fazer ali um parque, que é o Luna Parque, e que podíamos ter área para fazer isso tudo e mais alguma coisa, e abdicamos dessa situação. E depois compramos menos terreno por bastante mais dinheiro e deixamos na mão do privado 5 mil metros quadrados que vão ficar na primeira linha. Era nosso entendimento que, se a negociação estava a ser difícil com a proprietária, podia-se ter acautelado no PDM, que agora está em vigor, aquilo para termos um poder negociar maior. E foi isso que não foi explicado devidamente à Assembleia e por essa razão é que votamos contra.
1: Também o Chega votou contra, declarações de Marisa Aranda.
12: Não entendemos, e acho que ninguém pode entender como é que, passado tão pouco tempo, o Executivo vai comprar simplesmente uma área muito mais reduzida por um preço superior. E, sobretudo, uma questão que eu acho particularmente importante logo após a entrada em vigor do novo PDM. Portanto, do meu ponto de vista, não faz qualquer sentido, já não fazia antes, aliás, eu já tinha votado contra antes, e, portanto, agora foi, no mesmo sentido, essa orientação de voto.
1: Igualmente contra votou o deputado único do Move Mirandela, Virgílio Tavares.
13: Se o terreno todo, os 8.242 metros quadrados, há um ano garantia a Câmara Municipal que haveria um acordo pelo valor de 898 mil euros, não entendemos porque agora menos 5 mil metros quadrados vão custar 1.228.600 euros. Eu queria aqui realçar a questão do espaço. Esse espaço que vai ser adquirido vai ser prejudicial para os munícipes e para o futuro de Mirandela. Porquê? Porque hoje o espaço pode ser considerado suficiente, como eles consideraram, no entanto, amanhã será insuficiente. Consideramos que a decisão é redutora e limitativa ao desenvolvimento e à segurança de Mirandela.
1: Já o deputado da Iniciativa Liberal, Tiago Moraes, votou a favor.
14: Foi mais caro, sim. Segundo o que explicou o vice-presidente da Câmara, Orlando Pires, houve também um erro na altura no perito que fez a avaliação. E eu percebo que se houve uma falha na negociação, provavelmente o proprietário queria um valor mais elevado ou achava que aquele valor não era justo e, pelos vistos, de facto, não era. E também quando se faz a negociação e a avaliação um ano a seguir, nós sabemos como é que está a evoluir o preço dos terrenos e também acredito que possa ser um bocado mais caro neste momento. Mas nós também votamos a favor porque não queremos ser um bloqueio, ou seja, se nós queremos que este tipo de soluções surjam na nossa cidade, seja multiuso, seja o que for, também não queremos estar aqui a bloquear tentativas de compras de terrenos, que eu acho que pode ser útil para o nosso concelho. Vamos lá ver agora a utilidade que lhe vão dar.
1: O movimento Amar Mirandela optou pela abstenção, como adianta Vasco cada vez.
15: O terreno diz que está no valor dele, não é? Estas coisas, se fizermos uma pesquisa pelo valor dos terrenos no centro de Mirandela, julgo que está em termos de valor, está dentro desse do montante que aqui foi aprovado, portanto, julgo que não é relevante isso.
1: E finalmente, também optou pela abstenção o deputado único da CDU, Jorge Humberto.
16: Não somos contra aquilo que possa ser o investimento que a Câmara faça em termos de terrenos para equipamentos que serão, digamos, e que estarão ao serviço de todos. Aquilo que fica aqui é um bocado, digamos, não tão claro como aquilo que possa parecer, aliás, e foi manifestado pelo próprio vereador na explicação, é o entrave que o Tribunal de Contas poderá apresentar sobre esta, digamos, esta forma de negociar a aquisição não de um terreno, mas de um pequeno lote em que um valor que nós achamos exorbitante e obviamente não culpamos a Câmara. O ponto é exatamente aquilo que está em cima da mesa no país, que é a especulação imobiliária, que está a ser exercida não só sobre os municípios, mas também sobre as famílias que habitam não só no Conselho de Mirandela, mas também no país.
1: As explicações da oposição para o sentido de voto no caso da autorização para o Executivo adquirir uma parcela do prédio rústico situado na Zona Verde pelo valor de 1.128.600 euros. No desporto, futebol, o Sport Mirandela venceu este domingo em Bragança a equipa B dos Brigantinos por 3-0, com dois golos de Ocoli e um de Kim, todos apontados na segunda parte do encontro, em partida a contar para a terceira jornada do Campeonato Distrital. Com este resultado, a equipa orientada por Abel Pereira assume o comando isolado da tabela classificativa, com 9 pontos, dado que o Argozelo perdeu os primeiros 3 pontos ontem em Rebordelo, com a equipa orientada por Gilberto Vicente a vencer por 3-0. Sendo assim, o Mirandela tem agora 3 pontos de vantagem para Argozelo e Rebordelo. Nas restantes duas partidas, o Macedo Cavaleiros venceu em Carraseda de Anciães por 2-1. Já o Carção também conseguiu a primeira vitória na prova em casa, frente ao Touro de Mocorvo por 2-1. Na próxima jornada, a disputar apenas a 11 de outubro, o Mirandela vai estar de folga, só voltará a jogar para o campeonato no dia 1 de novembro, quando receber o Argozelo. Entretanto, vai ter 3 jogos de fase de grupos da Taça Distrital. Dia 4 de outubro joga em Rebordelo, no dia 18 recebe o Carção e dia 25 de outubro joga em Torre de Mocorvo. Um golo de Dylan foi suficiente para o Sport Mirandela levar de vencido este domingo.

A Mirandela venceu no sábado fora o Fintas por 5-0 na jornada inaugural do Campeonato Nacional da 2ª Divisão em Sub-19 Femininos. Os golos da equipa alvinegra orientada por Ruben Brandão foram apontados por Nelly Castro, Ana Moreira, que bisou, Margarida Carvalho e Laura Sá. Na próxima jornada, marcada para 3 de outubro, a equipa feminina do Mirandela recebe o Gil Vicente. No futsal, os resultados também diferentes para as duas equipas do Conselho de Mirandela na estreia do Campeonato Distrital. Na noite da passada, na sexta-feira, o grupo desportivo do Torre de Oranchama foi avimioso bater a equipa local por 5-2, garantindo os primeiros 3 pontos para os pupilos de Marco Ribeiro. Já o futsal Mirandela foi goleado na visita à Associação Recreativa Alfandeguense por concludente 13-1. Nesta jornada inaugural, destaque para mais duas goleadas impostas por outros dois candidatos aos primeiros lugares frente a equipas novas. O Miranda do Douro recebeu goleadores veteranos de Carrazeiro de Anciães por 16-1, enquanto o Vila Flor impôs também uma goleada 12-0 na recepção ao Carviço. Nas restantes partidas, o Sporting de Mucor foi derrotado em casa pelo Arnaldo Pereira Futsal por 7-2, enquanto o Freixo saiu vencedor da recepção à Academia Pioneiros de Bragança por 6-3. No ciclismo, Martim Quitério ficou em segundo lugar na Taça de Portugal de pista. O velódromo de Tavira, no Algarve, recebeu sábado a quinta e última prova da Taça de Portugal de pista para juvenis, cadetes e júniores, onde ficaram a ser conhecidos os vencedores finais da edição de 2026, nas diferentes disciplinas, com o ciclista mirandelense Martim Quitério novamente em grande evidência. No escalão de cadetes, sub-17, o ciclista de apenas 15 anos, que agora representa a equipa do Paredes Reconco, ficou em segundo lugar nas disciplinas de scratch, corrida por pontos e no quilómetro. Acabou esta quinta prova pontuável para a Taça de Portugal no terceiro lugar na prova de eliminação. No ranking final das 5 provas a contar para a Taça de Portugal, Martim ficou em segundo lugar no scratch, a mesma posição na geral da corrida por pontos, tal como no quilómetro. Na geral da prova de eliminação terminou em 5º lugar e na perseguição individual acabou no 12º lugar da geral. No xadrez, Rui Yang, do Clube Amador de Mirandela, sagrou-se no fim de semana campeão distrital absoluto com 5 pontos em 6 partidas durante a competição realizada entre 19 e 26 de setembro em Mirandela. Na mesma prova também, Adriano Moraes subiu ao pódio no terceiro lugar. Já por equipas, o Cabir é vice-campeão distrital depois de ter perdido com o grupo desportivo macedense na competição realizada este domingo. A equipa mirandelense teve os xadrezistas Adriano Moraes, Rui Yang, José Nogueira e Frederico Passas.

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0: Ai, ai, estou muito mal, não estou, senhora enfermeira. Ai,
1: Bem, eu não sei. Se calhar vai ter que fazer exames e análises, porque essa sua cabeça não está lá em muito bom estado, não. Ah, mas vem o senhor doutor.
2: então, o que é que temos aqui?
0: Sofri uma grande pancada na cabeça e dói-me muito, senhor doutor.
2: Ai, enfermeira, dê-lhe uma aspirina e mande-o embora.
0: Uma aspirina. O senhor doutor acha que isto resolve só com uma aspirina? Uma aspirina.
2: Pronto, pronto, enfermeira. Dê-lhe duas aspirinas.
1: A polícia diz que está atenta aos carteiristas.
2: Essa é boa. O ministro das Finanças que não se ponha a pau, não.
3: Tomem lá umas piadinhas à queima-roupa, bem quentinhas.

0: ordinária! Não tens vergonha de andar na má vida?
1: Eu? Fico sabendo que eu nunca fui prostituta!
0: O quê? Julgas que eu não te vi atacar numa esquina? Evita entrar para 5 carros diferentes!
1: E depois? Que mal é que isso tem?
0: Quer dizer que andas metida com muitos homens?
1: Está bem, mas eu só seria prostituta...

0: não.
1: Não, senhora.
0: Ah, sério?
1: Quer dizer, eu cá peço-lhes o dinheiro, mas safados não me pagam nem um cêntimo.
2: Ora, aqui está a minha inquilina nova.
1: Ai, ainda bem que o apanho.
2: Então, está contente com a sua casinha nova?
1: Casinha? Agora é que o senhor disse tudo aquilo mais parece. Uma casinha de bonecas.
2: Porquê? Há algum problema?
1: Problema? Olha, para começar, sempre que eu acordo de manhã e me espreguiço toda, sem querer estico o braço, ele dá um murro no vizinho do lado.
2: Ah, acontece.
1: Depois, não consigo trabalhar no computador.
2: Mas olha que a eletricidade está impecável.
1: Nada disso. Não consigo usar o computador porque tenho um portátil e não consigo abrir.
2: Porquê?
1: Ora, porquê? Porque a casa é tão baixinha que o monitor do portátil bate no teto.
2: Ah, esquisitinha.
1: Oh, e ora é a casa de banho.
2: O que tem?
1: Então, é tão acanhada e fica ali coladinha ao fogão.
2: Então, isso é bom.
1: Bom?
2: Claro, pode poupar muito tempo.
1: Ai, eu não percebi.
2: Então, a senhora chega à casa à noite e pode perfeitamente estar a tomar banho e a preparar o jantar ao mesmo tempo.
1: Como?
2: Com jeitinho, até pode lavar os legumes da sopa na água do chuveiro.
3: Alto! Polícia!
4: Boa noite, senhor agente.
3: Boa noite, senhor padre. Os documentos da viatura, faz favor.
4: Aqui estão eles.
3: O seu padre, ó, seu padre, eu tenho muito respeito pela sua batina, mas eu vou ter de o autuar.
4: Mas então porquê, meu filho?
3: O senhor já viu o estado em que estão os seus pneus.
4: Mas que mal têm eles?
3: Estão carecas.
4: Ah, não se preocupe. Eu sou um homem de fé. Acredito que a fé faz mover montanhas.
3: Está lá, seu padre. Mas com os pneus assim, a fé vai ter que mover muros, raios de proteção e caminhões de tiro.
5: A vida sem riso é como uma salada sem tomates. Para dar sabor à vida, nada melhor do que uma boa dose dos nossos disparates.

0: doutor, o senhor é médico psiquiatra, não é?
1: Sou sim, minha senhora.
0: Ai, então faça qualquer coisa, sim. É que o meu marido anda com a mania de que é uma galinha, senhor doutor.
1: Galinha? Ai, desculpe-me, mas não posso fazer nada porque houve um corte nas verbas. Agora, só posso tratar dos casos em que os doentes se julguem pintainhos. Ai, ai!
0: Ah, ui, ah, ui! Mas o que é que aconteceu, homem?
1: Ai, ai, senhora doutora, ai, senhora doutora, trouxeram-me agora para o hospital porque eu caí de um andaime. Tenho os dois braços e as duas pernas partidas, senhora doutora. Ai, ai,
0: bem,
1: ai.
0: Os braços e as pernas, tudo partido. Vou ter que o tratar dentro das disponibilidades do Serviço Nacional de Saúde. Olhe para já e, por enquanto, só vou poder tratar-lhe um dos dedos mindinhos.
1: Só? Então, e o resto, senhora doutora?
0: Bem, para o mês que vem tratamos de outro dedo e assim por diante.
1: Mas assim nem sequer vou estar bom para ir ao futebol.
0: Oh, não desanime. Ao pé coxinho é capaz de lá ir.
2: Senhora doutora, eu tenho que encontrar uma solução para o meu problema com o álcool.
0: Ah, finalmente, homem. Você reconhece ser alcoólico. Não há dúvida. A minha denúncia às finanças acabou por dar resultado.
2: O quê? Foi a senhora doutora que me denunciou às finanças?
0: Pois foi. Então você, quando bebe, vê sempre tudo a dobrar. E isso pode ser considerado uma fuga ao fisco, percebe?
2: Então olhe, senhora doutora, agora arranjo-me um antídoto para eu passar a ver só metade e poder abater a coisa no IRS.
3: Agora os seus documentos, por favor.
4: Aqui está, senhor guarda.
3: Olha lá. Diga. A senhora quer convencer-me de que esta fotografia é sua.
4: Mas é que é mesmo, senhor guarda? Eu é que mudei de visual. Fiz uma plástica e mudei de nariz, mudei os lábios e mudei as orelhas.
3: E o que é que fez aos anteriores? Deus ao cão ou aproveitou-os para fazer sopa?
1: Olha, olha, dois cavalos foram atropelados.
0: Pois é, cada vez há mais cavalgaduras nas estradas.
5: Parada de parados.
6: O meu homem diz que os preliminares são muito importantes. Para já, ele anda nos preliminares já há quase um ano.
1: Deixa lá a rapariga ir para a praia, se ela faz assim tanto gosto nisso.
7: Mas a nossa filha quer ir com o Libório.
1: E depois, que mal faz? Se o Libório é tão inofensivo, que na última vez que andou a apanhar caracóis, apanhou 6... e deixam fugir outros tantos.
8: É como estou lhe dizendo, compadre. Esta é a melhor parte da excursão. Há motos que ali atrás da duna estão umas raparigas estrangeiras, há motos que a despir-se, a fazer nudismo. Vamos lá vê-las, vamos, compadre.
9: Não posso, compadre, porque se a minha mulher viesse a saber, dava-me cabo da paciência.
8: Essa agora, mas porquê, compadre?
9: Porque a duna é a subir para cima. E o médico disse à minha mulher que eu não posso fazer esforços físicos, compadre.
10: Atenção, amigos ouvintes. Venham daí connosco assistir à consulta do nosso amigo Montanelas.
11: Senhor doutor, já está na sala de espera o senhor Montanelas. Posso mandar entrar?
12: Pode sim, menina. Pode mandar entrar.
11: Senhor Montanelas, pode entrar. O senhor doutor vai atendê-lo.
13: Obrigadinho, menina. Com licença, senhor doutor.
12: Olá. Então, senhor Montanelas, o que é que o traz por cá desta vez?
13: Ai, ai, senhor doutor, eu nem sei por onde começar. Eu estou aqui que nem autarca que não conseguiu ser eleito.
12: Olha, comece pelo princípio e não tenha vergonha. Vá, Diga lá então que eu estou aqui para ajudá-lo, por mais difícil que seja o seu problema. Vá lá!
13: Então,
12: desabafe!
13: Então lá vai, senhor doutor.
12: Vá,
13: desabafar. Não, está bem, senhor doutor, está bem. Sabe, senhor doutor, o meu Zé há muito tempo que não levanta a cabeça. Ainda aqui tudo, anda aqui tudo murcho, todo pendurado. E o pior é que a minha Jaquina já me ameaçou que a coisa continuasse assim e a falar com o nosso compadre Zacarias para ele lhe fazer uns favorzinhos.
12: Bom, bem, senhor Montanelas, parece que o senhor faz parte dos muitos cidadãos que sofrem de disfunção erétil.
13: Diz que é, senhor doutor, o que é que diz?
12: Homem, não me diga que o senhor nunca viu falar em disfunção erétil.
13: Não, senhor, mas diga-me lá, senhor doutor, isso tem cura, tá?
12: Claro que tem, senhor Montanelas, com franqueza que pergunta, mas antes de lhe receitar alguma coisa, vou ter de fazer algumas perguntitas. Diga-me lá, o senhor Montanelas já experimentou alguma alternativa, quer dizer, à sua jaquina? É que às vezes as alternativas costumam funcionar, está a perceber?
13: Sim, senhor. Aqui há tempo experimentei aí uma brasileira, que por acaso até era do meu partido, mas a coisa não resultou. Olha, que eu até lhe pedia se ela me arranjava uns comprimidinhos azuis para o meu Zé ficar mais arrebitado, e ela tratou-me muito mal.
12: Peraí, a ver se eu compreendo. Tratou-me mal? Diga-me lá, eu não estou a perceber, senhor Montanelas.
13: Sabe, senhor doutor, sabe, que é só o senhor doutor, é que a minha candidata era daltónica e não sabia que havia uma cor azul. Então pensou que estava a brincar com ela e deixou-me e mudou de partido. Agarrou-se ao meu compadre Libório, como ele, o senhor doutor sabe, como ele tinha mais posse do que eu, ela disse que assim ficava mais independente.
12: Quer-se dizer, desligou-se do senhor Montanelas e tornou-se independente. Bom, isso costuma acontecer com alguns candidatos a lugares públicos. A independência é o que está a dar. Bem, já vi que o meu amigo Montanelas já recorreu a algumas alternativas e nada, mesmo nada, funcionou. Pronto, vou colocar-lhe uma última questão para podermos começar um tratamento. Diga-me lá, senhor Montanelas, há quanto tempo é que o senhor... Quanto tempo é que o senhor não entra dentro de alguém?
13: Já para aí é uns 5 anos, senhor doutor. Olha, senhor doutor, a última vez que eu estive assim dentro de alguém foi quando fiz uma excursão a Lisboa e visitei o Cristo Rei.
10: Se há quem queira transformar Portugal num campo de golfe, a junta da Aldeia Nova do Antigamente também está nessa. Porque lá... também há grandes cabeças com enormes mioleiras.
14: Dois cá estão, porque não estão em férias. Estamos cá todos, ó Presidente.
9: Pois, sendo assim, vamos lá chegar a um acordo antes que chegue para aí o Cabotes que nos veio fazer a proposta.
12: Ó, compadre Presidente, isso de um acordo mais devagarzinho, porque eu só estou de acordo com o que for para bem da nossa aldeia e me der alguma coisa a mim. Porque eu sou da oposição, mas não sou parvo. E mais, aviso desde já que fiz uma coligação aqui com a comadre Jacinta Leiteira e vamos ser, agora já não tem a maioria total e absoluta. Hein?
14: Pronto! Ai, eu sabia que eles andavam para aí a fazer qualquer coisinha, assim os dois juntos um com o outro. Mas nunca julguei que a comadre Jacinta Leiteira fizesse uma pouca vergonha dessas. Com quem está uma coligação com o Chico Barbeiro, ah?
7: Arrumado secretária, não charme em primeira dama comigo, nem me ofenda. Porque eu também sei umas coisas do seu passado e se eu abrasgo elas, o seu homem é capaz de não gostar de ouvir o que eu tenho para dizer.
9: Basta! As comadres não se zanguem, porque quando as comadres se zangam, a coisa dá mais porcaria que a dos porcos que correm para o ribeiro. Ora bem, o futuro da Aldeia Nova do Antigamente está no campo do golfe. Que o Camões nos propôs e que vem cá agora para saber a resposta. Portanto, quem concorda e está de acordo com o campo de golfe, não é? Põe qualquer coisa no ar.
12: Oh, compadre, vamos ser. Olha, agora não me apetece,
7: hein? Olha lá, homem, que eu depois compenso-te. Sim, que eu já estou farta de aturar o gado e preferia aturar-te só a ti, se passarmos a ser administradores do campo da golfe.
14: Oh, viu, compadre Chico Barbeiro? Ai, aí a sua coligada já lhe dá ordens e tudo.
9: Atenção, hã? O Camões já parou ali o carro e está a vir para cá, hein? Vamos todos deixar de trabalhar e passar a ser administradores do campo de golfe, não é verdade?
8: Bem, a moda é que salvaguardemos os nossos valores morais, não é verdade, compadre presidente?
9: Oh, pois está claro, compadre, mas isso já estava discutido e aprovado. Tudo de acordo?
14: Tudo
9: acordado!
14: Ora bem, aprovado por unanimidade.
15: Olá, olá, cá estou eu para saber a resposta. Poderemos tratar dos papéis para se criar a sociedade para os campos de golfe?
9: Oh, Mr. Smith, só há uma linha que precisa do vosso acordo para que tudo possa avançar para a frente.
15: Uma linha? Mas que a linha será essa? Please, please.
8: Oh, Camões, eu vou dizer. É a linha que salvaguarda os valores morais da aldeia nova do antigamente.
15: O quê? Me não perceber o que ser preciso para salvaguardar os vossos valores morais.
9: É assim, olha. Constrói-se o campo de golfe. Se vocês não estiverem a contar com os nossos buracos, hã? Os buracos trazem vocês, ok?
14: Só agora é que o libertaram, compadre. Mas a tão cumpriu mais do que os 2 anos.
15: Deram-me mais uma remessa de meses por causa de uma tentativa de fuga.
14: O quê? O compadre tentou fugir e...
15: Por acaso, até não. Só que houve uma manhã em que me deu para tomar banho e lavar os dentes. E os guardas convenceram-se que eu me estava a preparar para fugir.
8: Como cantando, como é que é? Demoraste uma hora para trazer os tijolos até cá acima, mas a escada que tu subiste só tem 10 degraus, caramba.
9: Vai vendo a coisa cá de cima, só tem 10 degraus. Mas o culpado não se esqueça dos espaços que existem entre os degraus.
10: Prometem a paz no mundo entre a guerra e a política. 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
16: Sabes o que é que disseram na última Cimeira Internacional para a Paz no Mundo?
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16: 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Assinaram todos um acordo histórico em silêncio, só para garantirem que não começavam ali logo a discutir.
10: Vi nas notícias que os governos estão a gastar bilhões de euros em novos radares super modernos para a defesa.
16: Bilhões? E esses radares conseguem detectar o quê?
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17: Num hospital para tratamento, muitos ouvintes lá estão. Aqui fica o nosso sorriso com votos de rápidas melhoras.
18: You always hurt the one you love, the one you should hurt at all. 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
19: Ah, senhor doutor, o meu filho engoliu uma moeda.
1: Engoliu? Então, meu menino, diz-me lá que moeda que engoliste.
20: Foi um euro, senhor doutor.
1: Olha, pequeno, está cheio de sorte. Eu, para almoçar, preciso sempre de um mínimo de 20 euros para ficar satisfeito.
20: Senhor doutor!
1: Acuda a minha mulher! Acuda a minha mulher, porque está mesmo no fim do tempo!
21: Ah, hoje não pode ser nada. Porque não há vagas e as outras maternidades estão fechadas. Tentem de novo amanhã, ok?
14: Ah, estás a ver, homem? Lembras-te daquela noite há 9 meses? Lembras? Eu não me apetecia. Eu disse para a coisa ficar para o dia seguinte. Mas tu foste teimoso. Ai, ai, ai, ai.
1: O quê? A colega tirou 3 metros de intestino a este doente. Mas era só para tirar 3 centímetros, doutora. E agora?
19: Olhe, doutor, não será possível aproveitar o intestino que eu cortei para fazer salsichas? Ai, ai, adoro uma boa salsicha.
22: Doutora, o material para a anestesia acabou.
1: Acabou?
22: Acabou.
21: Mas esta paciente tem que ser operada com a máxima urgência.
2: Oh, doutor, só se dermos com uma marreta na cabeça, doutor.
21: Uma marreta? Porque o meu cirurgião assistente é do mesmo partido do primeiro-ministro e eles não podem ouvir falar em marretas. Traga-me antes um martelo que chega bem. A colega, desculpe, mas não resisti. A doutora não vai acusar-me de assédio sexual, pois não?
4: Ah, pois não, não, não. Pode continuar a palpação, doutora. Por acaso, este mês, eu ainda não tinha feito o habitual e necessário exame às mamas.
2: O doutor vai-me desculpar, mas não lhe posso fornecer outro estetoscópio. Se a ministra soubesse, demitia-me.
21: Muito bem, senhora diretora, mas como eu não posso auscultar diretamente, porque tenho sempre as orelhas muito frias, arranjo pelo menos um funil. É, mas olhe, tem que ser um funil daqueles voltados ao contrário.
4: As agências de rating retiraram Portugal do lixo. E a Troika, o nosso papão, como se nota, já não nos papa.
22: Não querias mais nada? Ajoelhou! Vai ter que rezar! Aqui é que fica o serviço de estrangeiros?
23: É sim, faça favor.
22: É para fazer o serviço.
23: Casa de banho, última porta ao fundo.
22: O quê? Para naturalizar aqui este puto tem que ser na casa de banho? Bolas, afinal isto ainda é lixo.
23: Ah, é para naturalizar o puto. Nome.
24: Minha Traikes.
23: Como é que isso se escreve?
24: Com capa.
23: Com capa? Não pode ser. Para se naturalizar tem que mudar para um nome português. E em português não há nomes com capa. Natural de...
24: A mim ser americano, ser primo do Pato Donald e do Pateta e do Rat Mickey.
23: Aqui tem, são 100 euros. Agora vou ali ao guichê em frente para mudar o nome.
22: Aqui estão os 100 euros.
23: Pronto, leva ao carimbo e daqui estão despachados.
4: Passa a favor.
22: Ali a sua colega mandou-nos cá porque eu quero naturalizar este puto. Mas ele chama-se Troikas com capa. E a sua colega disse que ele tem que arranjar o nome mesmo português.
4: Muito bem, tem o papel.
24: O meu papel é que se é neste país à sombra de bananeira.
4: Eu refiro-me ao papel do requerimento que a minha colega passou.
22: Está aqui, é este.
4: Ah, deixa ver. Muito bem. Ora, o pedido para a mudança de nome custa 100 euros.
22: Aqui estão os 100 euros.
4: Levo ao carimbo e vou ao guichê aqui ao lado para confirmar o novo nome.
23: Faça favor.
22: E venha aqui ao guichê do lado para confirmar a mudança do nome deste puto que se naturalizou português.
24: Vim da América para poder viver sem trabalhar num país à beira-mar.
23: Isso é que era bom, não era?
24: Olha, mestre, look, quer uma pastilha elástica, quer?
23: Não, não, obrigadinha, meu menino. Ora, qual era o teu nome antes da mudança para português?
24: Troikas.
23: É isso, cá está. A mudança do nome custa 100 euros.
22: Aqui estão os 100 euros.
23: Muito bem. A partir de agora passa a chamar-se Troca Tintas.
22: Troca Tintas? Mas isso é perfeito. Ele assim vai crescer com uma grande pinta.
24: Isso mesmo. Eu quero ser um grande, um big pintarolas.
23: Não querias mais nada?
24: Juro.
23: Juras?
24: Ah, pois juro. Juro e mais juros. Com os juros que me pagam, eu juro que vou viver a grande.
23: Bolas, mas que grande troca tintas.
22: Pronto, pronto. É melhor ficarmos por aqui. Aqui estão os 100 euros.
23: Está carimbado.
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17: Ora, ouçam esta. Estavam duas VIPs do Jet Set a comprar os seus relógios.
3: Olha, Rica, o meu custou 6 mil euros. Que tal, Rica?
23: Ah, que porcaria de relógio, Rica. Olha que o meu custou 20 mil euros.
17: Passa um pobre diabo e diz...
5: Ora, ora, o meu relógio só custou 3 euros e é muito mais avançado do que esses, ora.
0: Mais avançado?
5: Pois é, agora comparem lá. O meu vai ou não vai 10 minutos mais avançado do que os vossos, hein?
0: Diz-me cá uma coisa, homem. Quando se dão as massagens aos futebolistas também se usa álcool, não é verdade?
6: Ah, pois usam álcool. Sim, mas porquê?
0: É que assim ninguém se deve admirar que os futebolistas se metam no álcool. Se querem que eles joguem com alma e a alma está por dentro, onde queriam eles que eles pusessem o álcool quando precisam de massajar a alma?
25: Com o Zé da Bricolagem fica tudo bem arranjadinho, mesmo que não tiver uso. E se for preciso, ai, ele até mete o parafuso.
11: Senhoras e senhores, meninas e meninos, bichas e bichos, o Zé do Bricolagem.
19: Ai, homem, estás aí há tanto tempo a parafusar esse parafuso.
11: Oh, mulher, já sabes como eu sou. Cá o Zé do Bricolagem usou o parafusar tântrico.
19: O parafusar tântrico? Mas o que é isso?
11: É quando o parafuso fica com o prego ao fundo.
13: Oh, pai, o meu balanço está torto. Posso dar-lhe umas marretadas, posso?
11: Na casa do Zé Bricolagem não se resolvem as coisas à marretada, porque eu não sou nenhuma marreta, como aqueles marretas da Assembleia da República que aprovam leis à marretada, porque votam sem saberem qual é a matéria votada. Olha, logo que chega a tua irmã, eu vou consertar-te o baloiço.
13: Mas para que é que precisa da mana para me arranjar o baloiço?
11: Porque cá o Zé de Bricolage, quando faz um concerto, quer que o concerto fique bem afinado. Portanto, para o teu baloiço ficar a balançar nos trincas, vou precisar da tua irmã, porque ela nasceu no mês de outubro.
13: E o que é que isso tem?
11: Que tem que ela balança. Ela é balança, entendes?
19: Ai, Zé, o que é que tu estiveste a fazer à nossa cama?
11: Ah, tal. Estive a acertar-lhe as pernas.
19: Acertar-lhe as pernas? Então, mas a cama ficou com uma perna coxa, homem.
11: Assim com uma perna coxa que a nossa cama ficou certa. Vai por mim, que eu sou o Zé de Bricolage. É que assim, com a cama a coxear por si, quando estivermos no truca-truca, cansamos-nos muito menos.
19: Ah, quer-se dizer, tu achas bem ter uma cama com uma perna coxa, achas?
11: Então, e por que não? Eu tenho-te a ti há quantos anos e tu tens duas pernas, cada qual com a sua coxa, não tens?
19: Bolas, pai! Para que é que o pai precisa de andar sempre com a ferramenta na mão?
11: Bem vês, eu sou o Zé de Bricolagem. Mas qual é o problema de eu andar sempre com a ferramenta na mão? Posso saber?
19: Ah, é que quando o pai aparece...
0: aparece à porta com ela na mão. Os meus namorados fogem todos, pai. Hoje o pai apareceu à porta com o martelo e o Toneca escavou por razões políticas.
11: Ok, por razões políticas?
0: Sim, pai. Ao vê-lo com o martelo, foi-se.
11: Prontos, rapariga. Não há cá mais foi-se e martelo. Olha, quando cá vierem os teus namorados, por causa dos buracos, aparece com o berbequim para ver se eles estão assim.
0: O nosso soldado raso anda com enxaquecas.
7: Ah, pois enço. Coisa que nunca me faltou foi falta de material para encher.
11: Em frente, arros! Soldado raso.
7: Pronto, meu sargento.
11: Ouvi dizer que tens andado um bocado em baixo e sem forças nenhumas. Olha lá, tu por acaso não terás estado para aí em contacto com qualquer matéria empobrecida?
7: Empobrecida? Por acaso não, meu sargento. Estive em contacto com umas raparigas, mas elas são todas umas riquezas, meu sargento. Umas riquezas.
11: Soldado raso.
7: Pronto, meu sargento.
11: O que é que tu tens?
7: Estou todo roto, meu sargento.
11: Roto?
7: Ah, sim, meu sargento. Olha lá aqui para o fundo da minha boca. Ah!
11: Já olhei. E depois?
7: E o que é que viu, meu sargento?
11: Um buraco.
7: Um buraco? Está visto. Estou mesmo todo roto, meu sargento. Todo roto.
11: Soldado raso.
7: Pronto, meu sargento.
11: O que se passa com os teus olhos?
7: Estão todos vermelhos e lacrimejar lágrimas, não estão?
11: Pois é, estão mesmo. Vou mandar-te para o hospital para fazeres os exames.
7: Exames, eu? Mas eu não tenho estudado nada, meu sargento.
11: Exames médicos. É preciso saber porque é que estás assim com os olhos lacrimejantes e avermelhados.
7: Oh, meu sargento, não são precisos nenhum exames porque eu sei porque é que tenho os olhos todos avermelhados e lacrimejantes. É que eu sou do Benfica, meu sargento. Eu sou do Benfica.
11: Soldado raso.
7: Pronto, meu sargento.
11: É verdade que estiveste toda a manhã encostado a um tanque?
7: Tive que estar, meu sargento.
11: Tiveste que estar? Não tinhas mais nada para fazer?
7: Claro que tinha, meu sargento. Tinha que lavar a roupa e ficou toda bem lavadinha.
11: O quê?
7: É que o tanque era um tanque de lavar roupa, meu sargento.
11: Isso é muito chato, soldado raso. Muito chato.
7: Muito chato, muita pulga, muito percevejo e muito piolho, meu sargento.
11: Soldado raso.
7: Pronto, meu sargento.
11: Vamos ter mais aviões de caça, sabias?
7: Aviões de caça, meu sargento? Mas se os caçadores andam para aí a queixarem-se da falta de caça, que rei que os aviões vão caçar?
11: Os aviões de caça não caçam caça. São aviões a jacto que ultrapassam a velocidade do som para reequipar a nossa força aérea.
7: Ah, ótimo, meu sargento. Se ultrapassam a velocidade do som, vão ser bons, mas é para levar as cartas para a minha moça, porque o correio demora sempre muito. E às tantas, quando as minhas cartas lá chegam, já ela namora com outro, porque andam lá sempre uns tipos a ver se a caçam.
11: Se calhar são pilotos dos caças supersónicos.
7: Não são, não, meu sargento. Aqueles andam à velocidade da luz.
11: Da luz?
7: Sim, meu sargento. Aqueles gajos também são todos do Benfica.

0: cansados dos nossos professores. Fartam-se de sofrer para conseguir alugar numa escola e depois ganham mal como tudo.
1: Coitados dos professores. Tu tens cada uma. Coitados, mas é de nós, que somos mesmo obrigados a vir contra a nossa vontade e não nos pagam nada. Nem sequer uma indemnização.
2: Já viste bem o ministro da Educação? Eu não acredito que ele tenha tido tempo de fazer a escola toda.
1: Ai, que parva! Tu achas que o primeiro-ministro convidava se ele não tivesse a escola toda, achas? Pois fica sabendo que os ministros têm toda a escola toda.
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5: Pois é, pedida Lele. O seu estado de saúde está ótimo. E se inspira, digamos aos cuidados, é porque para estar grávida.
6: Grávida, senhor doutor? Mas eu nem tenho feito amor com o meu marido.
5: Ora, ora, minha Lele. Entre uma noite perguntei com quem é que tem feito amor, não é?
7: Ai, papá, agora sim. Arranjei um rico namorado.
8: Tens a certeza que ele é rico? Porquê? Ofereceu-te alguma joia? Completou algum apartamento?
7: Melhor, papá, mas mesmo muito melhor. Prometeu-me um copo de água e até me deixou tomar banho lá em casa dele.
9: Os inspetores Pastilhas e Amendoinha foram contratados pelo Movimento Ecológico Radical Democrático Ambiental para desvendarem o estranho caso de ninguém ligar ao caso. Ah, pois é, este é mais um... 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

0: Dona Maria, o inspetor Pastilhas pediu para lhe ir comprar tabaco para o cachimbo.
1: Ai, só cá faltava mais essa. Isso é poluição ambiental. Se estão convencidos de que acabou nessa, ui, é melhor nos esperarem sentados para não machucarem as cuecas. Sim, sá. Preferia apresentar a demissão.
0: Então, Dona Maria, não se zangue com o chefe, porque ele é seu amigo.
1: Ah, amigos, amigos, mau ambiente à parte.
0: Dona Maria, quem é que está mais perto da porta? Sou eu ou é a Dona Maria?
1: Escusa de ir buscar a fita métrica, porque eu vou ver quem é. Gabinete de investigação dos inspetores Pastilhas e Amendoinha. Queiram ter a bondade de dizer...
2: Nós somos do MERDA, Movimento Ecológico Radical Democrático Ambiental. Eu sou o presidente e venho acompanhado pela minha adjunta.
1: Ah, pois é. Agora toda a gente se adjunta. Até eu me adjuntei com o meu Zé.
3: Bem, nós queremos falar com o inspetor Pastilhas.
1: Mas não me cheira lá muito bem.
0: Deixe, senhora Maria, porque eu trato o assunto.
1: Pois é. Como agora isto mete doutores e engenheiros, o assunto já lhe cheira. Né? Oh, mas eu já o arrumo, já. Inspetor Pastilhas, chegue cá fora, por favor. Inspetor Pastilhas!
3: Ai, que horror! Isso é poluição sonora, sabia, minha senhora?
4: Mas o que é isto? O que é que se passa aqui, hein? Já voltou a abrir o Parlamento depois das férias, foi? Quem são esses senhores?
0: São clientes, inspetor Pastilhas. É um caso para investigação.
4: Queiram seguir-me até ao meu gabinete, por favor. Trata-se do quê, afinal?
2: Eu sou o presidente do MERDA, Movimento Ecológico Radical Democrático Ambiental, e ando muito preocupado com a situação do ambiente, não?
4: Eu também. Por essas e por outras, é que eu só fumo cachimbo. Porque deitar uma beata no chão vai passar a dar direito à multa.
3: Ai, que horror!
2: Pois fico, inspetor Pastilhas, a saber que a situação a nível mundial está a ficar cada dia mais grave, não é? E eu estou preocupado.
3: O presidente está preocupado.
4: Muito bem. Farei tudo o que me for possível para esclarecer o caso e dar-vos-ei notícias em breve.
3: Senhores, espero que tragam boas notícias, porque o presidente está preocupado.
0: E vai continuar preocupado, coitado.
2: O quê? Vou continuar preocupado porquê? Passo a saber.
4: Bem, embora o meu ajudante adjunto seja um pessimista alarmista, a verdade é que, desta vez, ele está com razão. Senhor Presidente, todos os dados, todas as conclusões e análises da situação ambiental mundial... provam que o retorno já é impossível e tudo se encaminha para um agravamento bastante grave da gravidade geral.
3: Mas o presidente está preocupado.
0: Ótimo. Já resolve muita coisa, realmente.
4: Tem maneiras, Amendoinha. O senhor presidente está preocupado.
3: E não há, pelo menos, a possibilidade de ainda poder acontecer um milagre?
0: Oh, inspetor Pastilhas, reja-se um milagre. É que o presidente está preocupado.
2: Muito preocupado mesmo, não?
4: Bem, mesmo na área dos milagres estamos muito mal, senhor presidente. Basta ver que há uma ribeira dos milagres, mas até essa ribeira dos milagres não consegue fugir à poluição dos porcos.
2: Eu estou muito preocupado, não é? É que assim acabará por não haver vida no nosso planeta, não é?
0: Não será bem assim, presidente. Os porcos sobreviverão. Os porcos, senhor presidente, sobreviverão.
5: Em qualquer ocorrência, um agente da autoridade deve ser imparcial e isento. Mesmo no caso dos incêndios, deve ser assim, como nos mostra o nosso sargento.
6: Posto da guarda, bom dia! O quê? Há fogo? E o que é que eu tenho a ver com isso? Eu não sou bombeiro! Ah, pois a verdade é! Esta é esta minha cabeça! Não diga mais nada que já me lembro! O governo agora diz que é a guarda a fazer a primeira intervenção nos focos florestais! Está bem, já percebi! O fogo está a chegar à sua casa! Espera lá um bocadinho que a gente já lá vai! Oh, cabe o cacho de TT! Vá pôr os jipes a trabalhar, que temos uma missão.
7: Ah, e o que é que foi agora? Algum acidente ou um assalto?
6: Ai, ai, ai, ai, ai, não é o IEL, não, é o incêndio, é o incêndio.
7: Ora, diga à pessoa para entreter o fogo, aí é uma maiorita que eu agora estou a ver aqui a telenovela.
6: Ora, despaço lá, não ainda levas com uma bota na tropa na cabeça. Pois é, meu amigo. Isto está para aqui, um bonito serviço. Está, sim, senhor.
8: Isto é uma tragédia, sua guarda. Se vocês demorassem mais 5 minutos, a minha propriedade ardia toda.
6: Ah, não se preocupe, que nós cá estamos e vamos controlar a situação. Oh, cabo Cássio Tete.
7: Sim.
6: Tem aí a G3 à mão.
7: Ora, está aqui. Está aqui, sargento.
6: Está aí e o megafone.
7: O telefone?
6: Não, a sua besta. Ah, sua besta. Oi. O megafone. Aquela coisa aí que forma de funil que a gente usa para comunicar com os bandidos.
7: Ah, está aqui.
6: Ok.
9: Atenção, senhor incêndio. Você está cercado. Os terrenos aqui à volta estão cheios de agentes da autoridade armados.
7: Olha, onde é que estão eles? Afliaram os beijos?
6: Ah, está calado ao burro! Ai, ai, ai, ai, ai!
9: Se não se entregar dentro de 2 minutos, nós vamos ser obrigados a disparar! Atenção, por favor, saia desta propriedade com as mãos no ar!
7: Oh, chefe, mas o fogo não tem mãos?
6: Tem razão, mas que raio de cabeça é minha? Ai, ai, o caraças!
9: Saia com as labaredas no ar!
8: Olhem, senhor guardas, eu não me quero meter no vosso trabalho, mas acham que isto é uma maneira de combater o fogo?
6: Senhor agricultor, você pode perceber muito de planta, ar, couves e batatas, mas olha que disto percebemos nós! Somos agentes altamente treinados para combater a criminalidade!
8: Exatamente, mas isto é um fogo, devia ser combatido com água, carros de bombeiros e meios aéreos!
7: Oh, chefe, quero-me parecer que o homem tem razão. Ora, não devíamos deitar água para cima do fogo.
6: Olha lá, ó cabo, isso aí eu pensei. Mas onde é que é a água? Diz lá. A gente só trouxe os jipes e lá dentro o único líquido que há é aquele vinho, a martelo, que aprendemos lá na tasca do Manel Barbigão.
7: Ah, estou a ver, estou a ver.
6: É pá, eu vou resolver esta ocorrência da única maneira que sei.
7: Como?
6: Olha, prender o fogo.
7: Prender? Oh, mas como?
6: Será, olha, agarro uma chama, meto-a no jipe e levo-a para o posto.
8: Mas o que é que eu... O que é que...
6: Ah, pois é. Comigo é mesmo assim. Com o sargento Balacó, vai tudo para o cilindro.
7: Oh, sargento, o jipe está a arder, socorro.
10: Olha, Mariazinha, tenho grandes esperanças que este governo ainda não nos venha a dar grandes, grandes aumentos.
11: Ai, grandes aumentos. Ai, homem, será desta que eu vou poder aumentar ai, as minhas maminhas?
6: Oh, senhora enfermeira, rebentaram as águas à minha mulher. O que é que eu faço? O que é que eu faço?
12: Rebentaram as águas. Então ponha-lhe um alguidar por baixo para as aproveitar. Porque ao preço a que a água está, é ouro. Ouro fino.
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13: Manobras ABC até ao Z. Dicionário enciclopédico. V, letra V. Vândalos, nome masculino. Na história, povo germânico originário do sul da Escandinávia, fixado nas costas do Báltico antes da Era Cristã. Nos fins do século IV, na companhia de grupos de alanos e suevos, invadem a Gália e a Península Ibérica, que dominam desde cerca de 406. Comandados por Genserico, de 428 a 477, fundaram um reino no norte de África, a capital em Bugia, a este de Argel, que seria aniquilado pelos bizantinos do comando de Belisário, em 533. Manobras ABC até ao Z. Dicionário enciclopédico. V, letra V. Volemia. Nome feminino. Na medicina, volume total do plasma sanguíneo contido no sistema circulatório. Representa, em média, 7% a 8% do peso corporal. Será de 5 litros para um indivíduo de 65 quilos. Verificam-se, contudo, alterações consideráveis devido à ingestão de água, sangria, transfusão de sangue ou soro, anemia, leucemia, leucopenia, queimaduras e diarreias. Volentina, nome feminino, antigo tecido de lã. Manobras ABC até ao Z. Dicionário enciclopédico. T, letra T, taxismo. Nome masculino. Corrida sem escrúpulos a cargos políticos ou profissionais bem remunerados. Taxismo, do francês tache ou mancha. Pintura informal feita a partir de manchas coloridas. Do processo resultava uma superfície movediça de limites imprecisos e que se tornavam numa espécie de respiração em harmonia com o estado emocional do pintor. O vocábulo foi inventado em 1954, estando entre os seus cultores Riopel, Solage e outros. Manobras ABC até ao Z. Dicionário enciclopédico. W, letra W. Watergate. Na política, é o episódio de espionagem que levou à admissão de Richard Nixon do cargo de presidente dos Estados Unidos em agosto de 1974. Nixon garantiu a inocência dos seus principais colaboradores do Partido Republicano no caso das escutas instaladas no edifício Watergate, onde funcionavam os serviços da campanha presidencial do Partido Democrata. Provada a culpabilidade deles, Nixon teve de demitir-se. Manobras ABC até ao Z. Dicionário enciclopédico. V, letra V. Valquírias. Na mitologia, deusas guerreiras da mitologia nórdica acompanhavam os guerreiros nas batalhas, cavalgando fogosos corcéis armadas de elmo, escudo e lança. Conduzem os heróis mortos na vida ao Valhalhau, o paraíso de Odin, deus da guerra, que os associa aos seus maravilhosos festins.
14: Mais uma vez, estamos juntos, nós e Santo António. Tenho uma peça de que gosto muito, mas que continua a intrigar-me desde que a tenho comigo. Falemos então dessa peça. Peço-lhes para imaginarem uma procissão católica. À frente vai uma pessoa que transporta a cruz, uma cruz processional, ladeada por duas lanternas, não é? A cruz pode ir apenas segura numa mão, ou então colocada num bastão e assim fica mais alta e todas podem vê-la e sentir-se mais próxima. Mas também há procissões em que vai o ostensório, que pode ser chamada Sagrada Custódia. Também é uma alfaia religiosa, tem um espaço entre dois vidros, onde é exposta uma hóstia consagrada. A Sagrada Custódia tem formatos decorativos diferentes e geralmente é feita de matéria nobre, prata, ouro, essencialmente. A peça de que eu falo hoje tem dois círculos colocados um de costas para o outro. Entre os dois círculos estão colocados 22 raios, fazendo lembrar os raios de sol. Mas os dois círculos estão ricamente trabalhados, um trabalho de rococó muito bonito. Ao centro, nesse círculo, tem a imagem de Santo António, em relevo. Em cima dos dois círculos há uma cruz, também muito elegante. E numa travessa horizontal da cruz, um pequeno sino, mas não tem badalo. Naqueles raios, também têm dois sinos, também sem badalo. Há uma haste com dois anéis e uma esfera na base que segura o restante conjunto. Que peça seria esta? Ela foi feita na Guatemala há cerca de 200 anos. É metálica, pode ser de qualquer metal, e era mesmo usada em procissões ou outras manifestações religiosas dedicadas a Santo António na cidade da Guatemala. Poderia ser levada numa haste ou apenas na mão. Agitando levemente este ostensório, esta cruz processional, os sinos que não têm badalo batem nos raios de sol e produzem um som suave e que nos provoca muita calma. Em simultâneo, anuncia a presença do ato que está a acontecer, uma procissão, uma visita, qualquer momento. Mas ainda falta saber agora quais eram as cerimónias específicas em que esta peça entrava e o material de que é feito. Eu lanço o meu apelo, se alguém conhecer e quiser ajudar, de boa vontade eu aceito quem me informe. E eu, hoje, Manuela Gandara, despeço-me com esta imagem tão diferente, um extensório com Santo António. Até para a semana.
15: Antissemitismo e antisionismo. Goste-se ou não dos judeus em geral e de Benjamin Netanyahu em particular, uma alargada maioria reconheceu explicitamente que o atual primeiro-ministro de Israel pronunciou um discurso memorável na recente Assembleia da ONU que decorreu em Nova York. Assembleia que reuniu líderes mundiais para, entre outras coisas, promover ações coletivas em prol da paz, da dignidade e da igualdade. Até dá vontade de rir. Discurso em que Netanyahu, com notável vigor e rigor, desmontou as falsidades que lançam sobre o seu povo, sobretudo a acusação de que Israel está a cometer um genocídio em Gaza e denunciou a hipocrisia que caracteriza a maioria dos líderes mundiais. Acusações que vêm, sobretudo, de líderes muçulmanos responsáveis por monstruosas atrocidades cometidas sobre os seus próprios povos. Atrocidades que a ONU tem ignorado e silenciado, como a perseguição de que foram alvo mais de 380 milhões de cristãos no ano passado, em que houve mais de 4 mil mortos. Isto segundo os alarmantes dados do relatório apresentado na passada quarta-feira por organização humanitária que opera há 70 anos em todos os lugares onde o cristianismo é oprimido. Lamentavelmente, grande parte do mundo muçulmano, com destaque para os xiitas iranianos, continua amarrado a conceitos medievais desumanos e, o que não será menos grave, muitos europeus continuam a desenvolver os piores sentimentos antissemitas e antisionistas que já se pensava ultrapassados. Vai dar tudo ao mesmo. Certo é que os judeus, que possuem uma longa história de perseguição e martírio, o que levou alguém a dizer que a história do povo judeu é a melhor prova da existência de Deus, continuam a dar contributos positivos para a humanidade como nenhum outro povo. Sem esquecer o papel decisivo que tiveram na história de Portugal e as profundas ligações culturais, familiares e sociais que têm com os portugueses em geral e os transmontanos em particular. Henrique António Pedro.
16: Afinal, o que somos? Todos os dias nos cruzamos com gente, com pessoas, com seres que nos habituamos a ver, mas outros nem tanto assim. Apenas reparamos mais nesses concidadãos quando falam alto, quando os conhecemos e quando se dirigem a nós para nos questionar de algo que muitas vezes nos toca. É uma dessas ocasiões em que passeávamos junto das bombas que antigamente eram da Móvil e sempre foram reconhecidas como as bombas da rodovia. No passeio junto da via férrea, uma senhora caminhava na mesma direção e ao passar por nós dirigiu-se-nos dizendo: "Desculpe, mas o senhor não fala na rádio Terra Quente?" A uma resposta afirmativa da minha parte, ela continuou dizendo: "Conheci-o pela voz. Gosto muito de o ouvir, pois fala de muitas coisas que mais ninguém se lembra de falar. Ainda ontem falou das vindimas, mas depois fez a ligação às vindimas políticas. De facto, tem razão", disse eu. "Assim é." E então a senhora pediu para eu não deixar de falar e de falar sobre aquilo que me lembro e vivo. Agradeci a sua solicitação e prometi que continuaria com esta linha de pensamento, porque a divulgação dos nossos tempos ajuda a que as pessoas façam um paralelismo entre o antes e o agora. Bem, eu não sou político. Sou um cidadão atento e me apercebo daquilo que vejo e da forma como o momento tem influência no nosso dia-a-dia. Talvez muitos não gostem. Talvez gostassem que eu dissesse outras coisas para que outros se revissem no que digo. Talvez. Mas estaria a atrair o meu pensamento. Todos os dias, os produtos sobem, sobem, sobem. Mas os rendimentos dos agricultores continuam a ser parcos, incertos e desajustados entre o preço a que produzem, vendem e depois aparecem nos escaparates dos locais de venda ao público. E veja-se a necessidade de mecanização de uma cultura extensiva. Começa por ser necessário preparar o terreno. Com o quê? Mecanização. O que consome? Gasóleo. Sementeira ou plantação, cobertura sanitária, granjeios de manutenção do solo, colheita da produção, transporte para a embalagem ou posto de venda, transporte para os locais de venda do supermercado ou mercado. Com quê? Mecanização. O que consome? Gasóleo. E perante a importância da mecanização para a racionalização dos custos com mão de obra e rapidez de execução, pensando que um trator de 60 cavalos consome entre 4 e 8 litros de gasóleo por hora, imagine-se o gasto total em todas as operações culturais. Mas se entrarmos nos custos a que são comprados os produtos,

0: Produtores, depois de um ano de trabalho nas suas vinhas, vem o produto de qualidade da sua produção ser rejeitado ou então ser comprado a um preço a que se costuma chamar preço de uva mijona. Mas, entretanto, o Estado autoriza a importação de milhões de hectolitros de vinho de países comunitários a preço que vêm também competir com o nosso produto. Também os custos em impostos da transformação de vinhos de menor qualidade para queimar é de tal maneira alto que acabam por importar também a aguardente vínica necessária para a fabricação dos vinhos generosos. Até quando? Eduardo Botelho.
1: Olá, caro consumidor, seja muito bem-vindo a mais uma rúbrica da DECO. Hoje vamos falar sobre arrendamento acessível. Será que responde às necessidades das famílias? Encontrar uma casa adequada aos rendimentos do agregado tornou-se para muitas famílias um dos maiores desafios financeiros. A escassez de oferta e os elevados preços do arrendamento fazem com que uma parte significativa do rendimento mensal seja destinada à habitação, reduzindo a margem disponível para suportar as restantes despesas e fazer face a imprevistos. É neste contexto que surge o novo regime simplificado de arrendamento acessível, que pretende aumentar a oferta de habitação para arrendamento a preços limitados através de um incentivo fiscal aos proprietários, isenção de IRS ou IRC. Mas será suficiente para tornar a habitação verdadeiramente acessível? Nos contratos de arrendamento acessível, a renda mensal deverá respeitar um limite máximo por tipologia, a definir por portaria, e o cálculo poderá ainda considerar características do imóvel, como o nível de eficiência energética ou a existência do estacionamento privativo. A intenção é criar uma oferta com rendas abaixo de um determinado limite. Mas será que uma renda abaixo dos valores do mercado é necessariamente acessível para todas as famílias? Nem sempre. Uma renda pode ser considerada acessível, tendo em conta os preços praticados numa determinada zona, mas continuar a representar um esforço financeiro elevado para famílias com rendimentos mais baixos. Para uma família, o custo da habitação não pode ser analisado isoladamente. Deve ser considerado em função do rendimento disponível e das restantes despesas que tem de suportar todos os meses. Quando a renda absorve uma parte excessiva do rendimento, a família fica com menor capacidade para responder a despesas inesperadas, a constituir poupança ou suportar aumentos de outros encargos. A pressão sobre o orçamento pode aumentar a vulnerabilidade financeira e o risco de incumprimento. É por isso que o conceito de arrendamento acessível deve ser analisado também à luz da capacidade financeira das famílias. Neste contexto, a DECO irá acompanhar a aplicação deste regime, contribuindo para que os consumidores tenham acesso a informação simples, clara e independente sobre este regime. Para estas e mais informações, pode consultar o nosso site em deco.pt ou enviar-nos as suas dúvidas para proteçãofinanceira@deco.pt.
2: Olá, meu nome é César Joaquim Lisandro Cresce, já tenho idade para ter juízo e venho de Valda Fife, ali do Nordeste Transmontano.
3: Qualquer dia temos 50 engenheiros para desenhar uma batata e ninguém para a plantar, pois. Mocidade,
4: pois toda a gente quer que os filhos estudem e está muito bem. Estudar nunca fez o mal a ninguém.
3: Eu não sei quando um livro cai em cima do focinho.
4: Mas parece trabalhar com as mãos, passou a ser vergonha. Antigamente um raparigo aprendia a podar, aprendia a construir uma parede, a ajeitar uma torneira, a conduzir um trator. E ainda sabia matar um pito sem chamar uma equipa especializada. Agora há quem tenha 3 cursos, 4 diplomas e não sabe trocar uma lamparina sem ver o tutorial de 20 minutos no YouTube. Queremos então todos engenheiros, arquitetos, doutores, gestores e técnicos. E depois quem é que levanta as casas? Quem compõe os carroços? Quem cultiva os terrenos? Quem é que limpa as ruas? Quem leva a comida aos supermercados? Porque uma pessoa pode ter um mestrado em agricultura sustentável, mas a batata não salta sozinha para dentro do saquito, vós. E depois ainda dizem: ah, os jovens não querem trabalhar. Portanto, temos de ser honestos, mocidade. Muita gente não quer é trabalhar 2 horas por ordenado que mal dá para pagar o rasoeiro. Porque trabalho duro não pode significar vida de cão e pagamento de pardal. O problema não é estudar. O problema é termos começado a tratar os trabalhos manuais como se fossem profissões de segunda. Um bom mecânico, um bom pedreiro, eletricista, agricultor ou até um camionista pode valer mais do que muito gravatado que passa o dia em reuniões para decidir quando é que vai ser a próxima reunião. Qualquer dia temos um peixe cheio de especialistas a explicar porque é que não há comida enquanto ninguém agarra num chacholo.
5: Ai, esta coisa não é americana.

0: 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A Assembleia Municipal de Mirandela autorizou na passada sexta-feira o Executivo da Câmara a comprar uma parcela de um prédio rústico privado situado na Zona Verde do Parque Dr. José Gama por 1.128.600 euros, espaço onde futuramente o município pretende centralizar as festas da cidade. Esta aprovação acontece um ano depois de a mesma Assembleia ter autorizado a aquisição do mesmo prédio rústico, mas com uma área superior e a um preço inferior, numa diferença de cerca de 230 mil euros. O Executivo alega ter existido um lapso do anterior perito avaliador que obrigou a uma nova avaliação. Em setembro de 2025, a Assembleia Municipal de Mirandela já tinha autorizado o Executivo da Câmara a avançar para a aquisição de um prédio rústico na Zona Verde da cidade, com uma área total superior a 18 mil metros quadrados. Foi objeto de avaliação por parte de um perito avaliador da lista oficial de avaliadores da Direção-Geral da Administração da Justiça, que apresentou como presumível valor de transação o montante de 898 mil euros. Um ano depois, o Executivo pediu à Assembleia Municipal autorização para a aquisição por via do direito privado, mas agora de apenas parte do mesmo prédio rústico, com uma área de cerca de 13 mil metros quadrados, ou seja, menos 5 mil metros quadrados e por um valor de 1.128.600 euros, mais 230 mil euros do que o valor avaliado há um ano. O Presidente do Município de Mirandela explica que houve um lapso na anterior avaliação. Vítor Correia admite que se tratou de uma situação desagradável.
1: Nós, o ano passado, trouxemos à Assembleia a proposta de aquisição do terreno e tínhamos uma avaliação de 898 mil euros. Naturalmente, nós já na altura salvaguardamos alguma possibilidade de poder haver aqui algum acerto negocial. Mas não estávamos a imaginar qual é que é o tipo de acerto. O que aconteceu foi simplesmente, quando os proprietários confrontados com o valor, não concordaram e mostraram-nos outra avaliação. E nós constatamos que, efetivamente, através de peritos que estão inscritos na lista oficial para poder fazer as avaliações do Ministério da Justiça, verificamos que, efetivamente, tinha havido um engano. Portanto, o referencial que eles tinham colocado era 0,40 quando são 0,90. Logo aqui, estamos aqui a falar do dobro.
0: Perante a nova avaliação, com valores bem mais elevados, Vítor Correia adianta que o seu executivo entendeu que seria suficiente adquirir apenas parte do prédio rústico.
1: Tivemos que recalcular tudo, renegociar tudo. Chegamos à conclusão que o valor efetivo do terreno é 1 milhão e 700 mil euros e perante aquele valor todo, nós entendemos se calhar que não precisávamos do terreno todo. Então fizemos aqui a tentativa de um acordo, que se virá a concretizar, que é adquirirmos parte do terreno e só podemos adquirir parte do terreno porque os proprietários o podem conceder, porque senão teríamos de ser obrigados a adquirir a parcela toda e nós, o espaço que vamos adquirir é um espaço que serve aqui dos nossos desígnios para fazermos ali os estacionamentos, para fazermos ali estruturas de apoio às atividades náuticas e também para formos finalmente, para podermos também que a festa que volte para a Zona Verde, onde é que podemos ter ali também as estruturas do Luna Park, tantas diversões e termos simultaneamente ao lado também os concertos. Portanto, foi uma boa decisão que a Assembleia tomou. Agora permite-nos também fazer esse negócio, a concretizar-se. Penso que no próximo ano podemos estar em condições já de ter o processo evoluído.
0: O objetivo da aquisição, segundo o Vítor Correia, é centralizar o Luna Park e as festas da cidade naquele espaço, bem como a instalação de um pavilhão multiusos. A autorização para a aquisição de parte da parcela deste prédio rústico mereceu a aprovação de 29 deputados municipais. Houve ainda 18 votos contra, vindos das bancadas do PSD, CDS, Chega, do Movimento Independente Move Mirandela. Houve ainda 3 abstenções das bancadas da CDU e do Movimento Amar Mirandela. Conferimos agora as razões apresentadas pela oposição para o seu sentido de voto. O PSD votou contra, fala o porta-voz Rui Sá.
2: Há um acréscimo de valor significativo que nós achámos que não estava devidamente explicado à Assembleia o porquê não ir agora adquirir o terreno todo e só parte dele, porque achávamos que para o bem público ficávamos melhor servidos com o terreno todo, até porque será o futuro lugar das festas da cidade e foi dito várias vezes que não se realizavam as festas da cidade no Parque Dr. José Gama porque não tinha áreas de refúgio, não tinha a segurança de vida. Quer dizer, agora estamos a fazer ali um parque, que é o Luna Park, e que podíamos ter área para fazer isso tudo e mais alguma coisa, e abdicamos dessa situação. E depois compramos menos terreno por bastante mais dinheiro e deixamos na mão do privado 5 mil metros quadrados que vão ficar na primeira linha. Era nosso entendimento que, se a negociação estava a ser difícil com o proprietário, podia-se ter acautelado no PDM, que agora está em vigor, aquilo para termos um poder negociar maior. E foi isso que não foi explicado devidamente à Assembleia e por essa razão é que votamos contra.
0: Também o Chega votou contra, declarações de Marisa Aranda.
3: não entendemos. E acho que ninguém pode entender como é que, passado tão pouco tempo, o Executivo vai comprar simplesmente uma área muito mais reduzida por um preço superior. E, sobretudo, uma questão que eu acho particularmente importante logo após a entrada em vigor do novo PDM. Portanto, do meu ponto de vista, não faz qualquer sentido. Já não fazia antes. Aliás, eu já tinha votado contra antes. E, portanto, agora foi, no mesmo sentido, essa orientação de voto.
0: Igualmente contra votou o deputado único do MOVE Mirandela, Virgílio Tavares.
4: Se o terreno todo, os 8.242 metros quadrados, há um ano garantia a Câmara Municipal que haveria um acordo pelo valor de 898 mil euros. Não entendemos porque agora menos 5 mil metros quadrados vão custar 1.228.600 euros. Eu queria aqui realçar a questão do espaço. Esse espaço que vai ser adquirido vai ser prejudicial para os munícipes e para o futuro de Mirandela. Porquê? Porque hoje o espaço pode ser considerado suficiente, como eles consideraram, no entanto, amanhã será insuficiente. Consideramos que a decisão é redutora e limitativa ao desenvolvimento e à segurança de Mirandela.
0: Já o deputado da Iniciativa Liberal, Tiago Moraes, votou a favor.
5: Foi mais caro, sim. Segundo o que explicou o vice-presidente da Câmara, Orlando Pires, houve também um erro na altura no perito que fez a avaliação. E eu percebo que se houve uma falha na negociação, provavelmente o proprietário queria um valor mais elevado ou achava que aquele valor não era justo e, pelos vistos, de facto, não era. E também quando se faz a negociação e a avaliação um ano a seguir, nós sabemos como é que está a evoluir o preço dos terrenos e também acredito que possa ser um bocado mais caro neste momento. Mas nós também votamos a favor porque não queremos ser um bloqueio, ou seja, se nós queremos que este tipo de soluções surjam na nossa cidade, seja multiuso, seja o que for, também não queremos estar aqui a bloquear tentativas de compras de terrenos, que eu acho que pode ser útil para o nosso concelho. Vamos lá ver agora a utilidade que lhe vão dar.
0: Movimento Amar Mirandela optou pela abstenção, como adianta Vasco cada vez.
6: O terreno diz que está no valor dele, não é? Estas coisas, se fizermos uma pesquisa pelo valor dos terrenos no centro de Mirandela, julgo que está em termos de valor, está dentro desse do montante que aqui foi aprovado, portanto, julgo que não é relevante isso.
0: E finalmente, também optou pela abstenção o deputado único da CDU, Jorge Humberto.
7: Não somos contra aquilo que possa ser o investimento que a Câmara faça em termos de terrenos para equipamentos que serão, digamos, e que estarão ao serviço de todos. Aquilo que fica aqui é um bocado, digamos, não tão claro como aquilo que possa parecer, aliás, e foi manifestado pelo próprio vereador na explicação, é o entrave que o Tribunal de Contas poderá apresentar sobre esta, digamos, esta forma de negociar a aquisição não de um terreno, mas de um pequeno lote em que um valor que nós achamos exorbitante e obviamente não culpamos a Câmara. O ponto é exatamente aquilo que está em cima da mesa no país, que é a especulação imobiliária, que está a ser exercida não só sobre os municípios, mas também sobre as famílias que habitam não só no Conselho de Mirandela, mas também no país.
0: As explicações da oposição para o sentido de voto no caso da autorização para o Executivo adquirir uma parcela do prédio rústico situado na Zona Verde pelo valor de 1.128.600 euros. No desporto, futebol, o Sport Mirandela venceu este domingo em Bragança a equipa B dos Brigantinos por 3-0, com dois golos de Ocoli e um de Kim, todos apontados na segunda parte do encontro em partida a contar para a terceira jornada do Campeonato Distrital. Com este resultado, a equipa orientada por Abel Pereira assume o comando isolado da tabela classificativa com 9 pontos, dado que o Argozelo perdeu os primeiros 3 pontos ontem em Rebordelo, com a equipa orientada por Gilberto Vicente a vencer por 3-0. Sendo assim, o Mirandela tem agora 3 pontos de vantagem para Argozelo e Rebordelo. Nas restantes duas partidas, o Macedo Cavaleiros venceu em Carraseda de Anciães por 2-1. Já o Carcão também conseguiu a primeira vitória na prova em casa frente ao Touro de Mocorvo por 2-1. Na próxima jornada, a disputar apenas a 11 de outubro, Mirandela vai estar de folga, só voltará a jogar para o campeonato no dia 1 de novembro, quando receber o Argozelo. Entretanto, vai ter 3 jogos de fase de grupos da Taça Distrital. Dia 4 de outubro joga em Rebordelo, no dia 18 recebe o Carção e dia 25 de outubro joga em Torre de Mongorvo. Um golo de Dylan foi suficiente para o Sport Mirandela levar de vencida este domingo Leixões, no relvado sintético da Régia Norte, na estreia do Campeonato Nacional da 2ª Divisão de Iniciados. A equipa orientada por António Lemos conquista 3 pontos muito importantes no arranque da competição. Na próxima jornada, agendada para 4 de outubro, Mirandela vai jogar no terreno do União Nogueirense, que na jornada inaugural venceu fora o Moreirense por 2-1. Entretanto, a equipa feminina do Sport Mirandela venceu no sábado fora o Fintas por 5-0, na jornada inaugural do Campeonato Nacional da 2ª Divisão em Sub-19 femininos. Os golos da equipa alvinegra orientada por Ruben Brandão foram apontados por Nelly Castro, Ana Moreira, que bisou, Margarida Carvalho e Laura Sá. Na próxima jornada, marcada para 3 de outubro, a equipa feminina do Mirandela recebe o Gil Vicente. No futsal, os resultados são bem diferentes para as duas equipas do Conselho de Mirandela na estreia do Campeonato Distrital. Na noite da passada, sexta-feira, o grupo desportivo do Torre Dona Chama foi a Vimioso bater a equipa local por 5-2, garantindo os primeiros 3 pontos para os pupilos de Marco Ribeiro. Já o futsal Mirandela foi goleado na visita à Associação Recreativa Alfandeguense por concludente 13-1. Nesta jornada inaugural, destaque para mais 2 goleadas impostas por outros 2 candidatos aos primeiros lugares frente a equipas novas. O Miranda de Douro recebeu goleou os veteranos de Carrazeda Anciãs por 16-1, enquanto Vila Flor impôs também uma goleada 12-0 na recepção ao Carviçais. Nas restantes partidas, o Sporting de Mocoro foi derrotado em casa pelo Arnaldo Pereira Futsal por 7-2, enquanto o Freixo saiu vencedor da recepção à Academia Pioneiros de Bragança por 6-3. No ciclismo, Martim Quitério ficou em segundo lugar na Taça de Portugal de pista. O velódromo de Tavira, no Algarve, recebeu sábado a 5ª e última prova da Taça de Portugal de pista para juvenis, cadetes e júniores, onde ficaram a ser conhecidos os vencedores finais da edição de 2026 nas diferentes disciplinas, com o ciclista mirandelense Martim Quitério novamente em grande evidência. No escalão de cadetes, sub-17, o ciclista de apenas 15 anos, que agora representa a equipa do Paredes Reconco, ficou em segundo lugar nas disciplinas de scratch, corrida por pontos e no quilómetro. Acabou esta 5ª prova pontuável para a Taça de Portugal no 3º lugar na prova de eliminação. No ranking final das 5 provas a contar para a Taça de Portugal, Martim ficou em 2º lugar no scratch, a mesma posição na geral da corrida por pontos, tal como no quilómetro. Na geral da prova de eliminação terminou em 5º lugar e na perseguição individual acabou no 12º lugar da geral. No xadrez, Rui Yang, do Clube Amador de Mirandela, sagrou-se no fim de semana campeão distrital absoluto com 5 pontos em 6 partidas durante a competição realizada entre 19 e 26 de setembro em Mirandela. Na mesma prova também Adriano Moraes subiu ao pódio no 3º lugar. Já por equipas, o Cabir é vice-campeão distrital depois de ter perdido com o grupo desportivo macedense na competição realizada este domingo. A equipa mirandelense teve os xadrezistas Adriano Moraes, Rui Yang, José Nogueira e Frederico Passas.
8: O aproveitamento do Rio Tua em Mirandela, o impacto dos padrões éticos na democracia e vem aí prendinha. É verdade, estamos de volta.
9: Então, não vejo a reunião.
8: Reunião de condomínio volta à Terra Quente FM com a bela da discussão, o que atormenta a jovem vizinhança, é aqui trazido quinzenalmente, no caso, e para a nova temporada, com o regresso da Filipa Cerqueira, do Ricardo Garcia, e desde já com uma estreia de José Ribeiro. Sejam todos bem-vindos, vizinhos.
10: Olá, vizinhos. Vizinhos.
11: Olá, boa noite.
8: José já se apresentou à vizinhança, foi bem recebido, levaram-lhe o bolinho, com as boas-vindas, isso tudo?
10: Exatamente, tudo. Foi recebido de braços abertos.
9: Champanhe.
10: Aproveito aqui este momento para agradecer o convite também e, publicamente, o casamento então de quem venho a substituir, do Carlos. E muito obrigado. Exatamente, exatamente.
8: Muito bem, quando partimos de férias, já no calor de agosto, o tema era, curiosamente, o caso Neves, a gelar a popularidade do governo. E há quem diga que a coisa só amainou, pelo menos por enquanto, com os anúncios de novos apoios para fazer face ao aumento de custo de vida, com o especial enfoque na alteração do IRS. Antecipamos os seus efeitos mais à frente nesta reunião. Mesmo assim, o impacto dos padrões éticos na democracia não foram esquecidos cá pelo prédio. Lá iremos também mais daqui a pouco. Porque para já e para começar, o José Ribeiro, por agora ocupa o T2 do Carlos Carvalho, como já se apercebeu, quer começar por contemplar as vistas que tem para o Rio Tua, da sua janela. Um privilégio, José. Isto trouxe-lhe alguma ideia nova para o aproveitamento das águas que banham Mirandela, essa bela localidade?
10: Ora, então vou começar então o tema que escolhi, também por entender que se há algo que é importante nesta cidade é precisamente o rio, que é a nossa cara, a nossa representação, e portanto é importante enfatizar que em termos de segurança como lazer, importa aqui falar no sentido de que, por um lado, se é necessário que com a barragem para prevenir os caudais, para prevenir também que não haja cheias como antigamente existia, eu já não me lembro, mas sim, comentou-se isso, é também importante aproveitarmos ao máximo este privilégio que temos de ter este rio. Começo por dizer também que nós tínhamos em 2016, eu lembro-me, antes de terminar o Campeonato Europeu de Jet Ski, que era algo que atraía bastante turismo, via-se que a cidade ficava com uma grande azáfama, eram dias de competição, eram dias de grande festa e, portanto, atraía muito em termos económicos. Agora, passamos mais para uma vertente mais sustentável, o Campeonato Nacional de Canoagem, Águas Abertas, exato. E, portanto, era bom conseguirmos manter, ou pelo menos evoluir, ou pelo menos fazer um estudo do que é que seria necessário para conseguirmos ter um maior aproveitamento neste sentido. Nomeadamente, os projetos de Frechas e Torre do Nascimento, de revitalização e reestruturação das açudes, porque não nos podemos esquecer que o rio, para além de poder ser aproveitado no verão, também pode ser aproveitado no inverno e conseguirmos utilizar ou pelo menos retirar dele algo melhor e mais bem aproveitado. Agora, importa também, a meu ver, falar de outra questão, que é precisamente a segurança, que comecei por falar, hidráulica, de que, como é óbvio, que acabamos por ter também mais segurança e mais controlo do caudal, e que isso também tem inferência não só em termos de segurança, mas também de aproveitamento elétrico, de energia, e que no fundo acho que é isso.
8: Que é também uma coisa boa. Ricardo, eu não sei se estudou também o tema.
11: Eu, quanto a este tema, isto é um tema que obviamente tem sido preocupante ao longo dos anos, tanto pelas promessas políticas falhadas, que não nos podemos esquecer disso e já lá vamos, como também o facto de termos perdido o jet ski, não se ter encontrado algo que tivesse o mesmo impacto, apesar que esta análise do mesmo impacto é sempre um bocadinho relativo ao próprio jet ski nos últimos anos.
8: Eram provas internacionais, não é?
11: Eram provas internacionais, mas também eram provas que traziam um custo muito elevado à Câmara Municipal. Em que o campeonato, em vez de se tornar depois algo que fosse rentável, pelo menos para o município, chegámos a um ponto que já estava a ser, era insustentável economicamente. Depois o jet ski tinha um mau impacto também no rio, que era a questão do desperdício dos óleos e combustível nas águas, que acabava por ter algum tipo de poluição. Eu não sou nada contra que se encontrem alternativas a atividades que sejam mais ecológicas ou mais sustentáveis para o rio. Penso que o panorama como está neste momento é que não é sustentável. O rio atravessa de janeiro a dezembro a cidade. Obviamente podemos trabalhar várias ideias ao longo do ano para transformar toda aquela área envolvente em algo que seja pelo menos agradável, nem que seja no mínimo para o lazer de quem habita ou de quem nos visita. Agora, recordo-me de promessas de 2017, Júlia Rodrigues, que ia haver um passadiços que ia ligar a cidade à maravilha. Ficámos não só mesmo pela promessa, como outras tantas.
8: Se bem me lembro, isso é do tempo do Engenheiro Branco. Tem a ver com o projeto dali da envolvente da envolvente da Nossa Senhora.
11: Eu debate, pelo menos em campanha eleitoral com a própria, a antiga Presidente da Câmara, isso foi tema abordado e foi uma promessa que ela efetivamente deixou do ar e que nunca mais falou nela nem nunca a cumpriu.
8: Já agora foi uma saída aerosa, então, neste caso, para temos aí o fim do jet ski e a conversão numa prova mais
11: Foi fim aeroso para isto e para muitas mais coisas. Foi para isto, foi para o fim dos jardins e para muitas outras coisas que o PS achava que estava mal e que ficava mal na cidade. Também perdemos muito com o facto de, não percebi se foi o explorador que entregou a concessão ou se foi efetivamente retirada no que toca à parte das atividades no rio em termos de gaibotas. Também era algo que em tempos obviamente teve o seu auge, estava em declínio, mas era sempre algum movimento ecológico que trazia ao rio. Agora temos que encontrar aqui soluções muito rapidamente para sabermos aproveitar o espaço que temos, obviamente com bastante responsabilidade e educação até perante o meio ambiente ou a natureza, e de preferência que sejam sempre alternativas em que não tragam grande sujidade ao rio e que traga efetivamente algum movimento à cidade. Todas aquelas atividades...
8: Já pensou em algumas, Ricardo?
11: Podíamos surgir, olha, na área da restauração poderia existir uma atividade que acho que seria bastante atrativa. Essa ideia até já foi tida aqui há alguns anos, entretanto a pessoa é que não seguiu com ela para a frente, mas seria construir junto, por exemplo, ao Parque da Pomba um conceito diferente, mas sobre o rio, atenção, estamos aqui a falar sobre o rio. Podíamos reforçar ou tentar trazer outro tipo de atividades para o nosso rio.
8: Quais?
11: Podemos tentar trazer, porque não podemos trazer tipo natação de rio, também existe, é uma questão de tentar trazer, porque temos até todo o espelho d'água, e porque não junto ao cais, por exemplo, haver durante o verão, que é sempre onde há mais possibilidade de tirarmos maior rentabilidade, haver escolinhas, por exemplo, de natação. Ideias há muitas.
12: Bem, é preciso aqui. Isso também já existiu. No meu tempo a piscina era ali. Era ali ao pé da Ponte Nova já agora.
10: Mas nem toda a gente é do tempo da casseta.
12: Exatamente. Não. Muito antes, muito antes. Estou a falar, por exemplo, Filipe, sei lá, de fazer uma pista de gelo, porque no inverno é possível, gelar o rio. Não. Outra
13: já,
12: coisa que está
13: já há muito tempo. Já há muito
11: até
13: tempo.
11: Até eu lá andei na pista de gelo.
13: Pronto. Eu já nem me recordo, acho que houve um.
10: Recordaste do rio?
13: Do Rio, recordo. Sei que acho que foi em 97 a última vez que gelou, efetivamente.
12: Sim, grandemente, talvez.
13: Pronto, se andou de 97, não me lembro muito bem, não é? Mas falando do Rio, obviamente acho que ninguém quer acabar ou acabou, efetivamente, com aquilo que nós temos de melhor, o nosso rio, os nossos jardins, etc. Acho que toda a gente fica agradada com o aproveitamento. Claro que sim. O Ricardo fala aqui em natação e não sei se ouviste o José falar que efetivamente há as águas abertas, efetivamente há a canoagem, não houve mais ideias da parte do Ricardo, portanto, mas ele trará muitas
11: ideias. Esta palavra reforçar.
13: E certamente ele trará mais e vai dizer certamente na segunda ronda desta, porque ele tem muitas ideias, não percebi nenhuma nova, mas ele tem muitas e na segunda ronda ele certamente que irá dar. Eu acho que tudo o que seja para aproveitar e trazer mais pessoas à nossa cidade de Mirandela, conhecer aquilo que nós temos melhor, o nosso rio, o nosso espelho de água, toda a nossa paisagem, acho que é de extrema importância, nunca esquecendo.
12: Na vertente do turismo, não é?
13: Sim, do turismo e daquilo
12: numa
13: que trará.
12: Uma recente prova penso que é de águas abertas que falámos aqui há pouco, uma das queixas dos atletas foi a qualidade da água, quer
13: era
12: dizer, estamos a falar de rio, mas a água,
13: agora que ia falar,
12: se calhar nesta altura do ano não é melhor.
13: Era isso que eu ia falar, é também de preservar aquilo que nós temos, efetivamente, nós sabemos que na nossa cidade também temos outras condições, temos o azeite, os óleos que vêm, temos a poluição do rio, que eu acho que antes de falarmos de aproveitar o rio da melhor maneira, há outras coisas que também temos que efetivamente sanar e mitigar, portanto, acho que aproveitar já é muito aproveitado, acho que há outras questões também que temos que aproveitar para nos se calhar concentrar um pouco mais, e acho que essa questão de preservar é muito, muito mais importante neste momento para depois conseguirmos tirar um melhor proveito, claramente.
12: José Ribeiro, agora numa ronda mais rápida e final sobre este assunto, quando me falou aqui no aproveitamento do Rio Tua e Mirandela, eu pensei logo numa ideia assim fora da caixa, como uma que eu vi há uns tempos. Não consigo determinar de onde veio a origem desta ideia, mas não é minha, certamente. A brilhante ideia de construir um tobogã ali naquelas margens do rio, na parte do canal, ali naquela zona do outro lado do canal. O que é que acha desta ideia? Acha que isto vingaria por aqui?
10: Pegando aqui um bocadinho também no que estávamos a falar há pouco e das ideias para também dinamizar e aproveitar melhor, não diria um tobogã, mas se calhar começarmos por uma plataforma insuflável, por exemplo, para os mais jovens, eu lembro-me, havia no Azibo também. Vamos ao Algarve, há no Algarve, e portanto acho que é algo que é apelativo, é chamativo, para a população mais jovem é também bom, porque os pais também os podem levar, e no fundo é uma forma simples de o aproveitar, não poluente, e portanto acho que é aqui um bocadinho o melhor de dois mundos. Agora acho que sim, são temas que efetivamente é necessário falar sobre eles, o preservar o rio é fulcral, se não o preservarmos também não o temos para depois o aproveitar, como a Filipa estava a dizer muito bem.
12: Tendo em conta que a água que bebemos já não vem daqui do rio, não é? Como se já vem do Azibo, já há uns anos.
10: E que é um problema que tem que ser efetivamente claro e visto, e para depois podermos tirar o máximo proveito do rio.
12: Ricardo?
11: Relativamente à qualidade da água, aqui seria mais interessante começarmos a perceber realmente qual é o impacto das atividades, por exemplo, temos tido
12: A fonte, a origem dos problemas que têm.
11: Dos problemas, e não só mesmo, qual é o impacto que tem das descargas do rio, neste caso com a questão da extração de óleos de Leiros. Agora, quanto às atividades na água, ideias há muitas. Nós podemos explorar a água em diversas ideias, em diversos segmentos e em diversas idades, inclusive. Filipa, eu recuso-me a contribuir para o vosso terço, porque eu já percebi qual é a estratégia há muito tempo. Eu já percebi muito qual é a vossa estratégia há muito tempo. Sim, bossa no na tua família. Lá está aqueles vícios que vêm da família política. E uma coisa te garanto, eu sei que o PS...
13: Ele aqui só me representa a mim.
11: Eu sei que só te representas a ti, como eu também só me represento a mim. Eu sei perfeitamente que, quando não existe ideias, é bom tentar perceber o que é que os outros acham para se copiar as ideias. E como já o fizeram no passado, ou neste momento, eu não contribuo para esse pedido.
12: Já ficou a ideia, Filipa, vai terminar com este assunto.
13: Não sei de que ideias é que o Ricardo nem sabe copiar ideias, porque nem conseguiu dar aqui nenhuma, mas também não me apetece. Sim, não sei, mas pronto, também não me apetece estar aqui a dar contributo para esta discussão, que não nada apraz. Só dizer que, efetivamente, todas as ideias são bem-vindas naquilo que é o aproveitamento do Rio e trazer pessoas a Mirandela, que é a cidade de Mirandela.
12: Esta é a reunião de condomínio do costume, não é? O encontro quinzenal na Terra Quente FM, com mais um ponto na ordem de trabalhos, aparentemente centrados agora na política nacional dos últimos tempos. Mas calma, o Ricardo Garcia quer ir um pouco mais além do que fica como hoje. Se diz pela espuma dos dias. E resolveu então partilhar os seus pensamentos sobre o impacto dos padrões éticos na democracia. Ricardo, as férias fizeram-lhe mesmo bem, vem mais relaxado.
11: É mais relaxado, tive bastante oportunidade para refletir bastante sobre vários
12: assuntos. Muito mais zen.
11: Entre eles, obviamente, esta questão da democracia ética. E agora um bocadinho mais a sério. Eu trago este assunto porque eu acho que a ética, acho não, está academicamente consensualizado, que a ética, a par da democracia, é algo que tem, ou melhor, o fundamento ou o espírito seria esse. Era algo que teria que andar sempre acompanhado. Infelizmente, as democracias, como são algo que nós estamos a exercer há pouco tempo, traz sempre disso a voz ou questões que nós não estávamos preparados. E a realidade é que nós hoje olhamos para a política num todo de uma maneira completamente diferente daquilo que olhávamos para ela há 20 anos, certamente, e ainda bem que assim é. No entanto, se antigamente a ética era algo que, no momento em que os cidadãos exerciam o seu direito de voto, era algo extremamente escrutinado, isto é, e quando falamos aqui ética não tem a ver propriamente com casos judiciais, nem quero entrar muito por aí. Estamos a falar, às vezes, por questões mais morais do que propriamente judiciais, em que isso tinha bastante peso no momento do voto. Hoje nota-se que, para o cidadão comum, e nisto não se passa só em Portugal, podemos olhar um bocadinho ao nosso redor, seja a Europa, até
12: dos outros... O nosso Portugal deve ser um paraíso, não é? Se olharmos para o estado em que está o mundo e olha, estas eleições que tivemos agora, por exemplo, na Rússia.
11: Exatamente.
12: Eleições, vamos pôr aspas.
11: Aqui, exato, aquilo também de eleições tem, mas o que importa é que ele ganha sempre com maioria. Claro. Voltando aqui à questão da ética, eu acho que isso é tão prejudicial que depois isso é uma causa e efeito neste momento, por exemplo, das pessoas que calhar não se envolverem tanto na política. Até porque isto traz depois o outro lado da moeda, que é, e até se eu agora recentemente um estudo, já não sei frisar de onde, mas que era a questão até do impacto dos partidos políticos quando chegam ao governo e se metem ou não a máquina partidária ao serviço do governo. E curiosamente eu até pensei que nesse caso até seria sempre o PS o campeão e nesse caso até veio-se a provar que é o PSD o...
12: Mas há sim um ranking qualquer que saiu esta semana, que eu tenho de memória, mas não é partidos, é países.
11: Não, mas sim, eu acho que foi da Fundação Francisco.
12: Curiosamente o nosso país até desceu no ranking, desceu 4 ou 5
11: posições. Sim, mas na qualidade da democracia. Sim, mas também se esse estudo a par, que isso reflete o quê? Reflete que o cidadão comum, e isso é que é a grande diferença também no exercício da democracia hoje em dia, porque, obviamente, anos 70, 80, o contributo da população perante a democracia era completamente diferente.
12: Até e a democracia quase era muito jovem, não é?
11: E a democracia é muito jovem. A questão é que, com o passar dos anos e esta parte, se calhar, mais ética da política não ter sido tão bem tratada, com falhas na justiça, com falha de quem esteve à frente do destino também dos governos, do país, que neste momento parece que, no momento do voto, há ética e nada importa, mas sim um interesse individual de cada um. E isso é muito prejudicial para a democracia, porque a democracia, no seu espírito, é para servir a sua maioria e não a sua minoria. E quando uma maioria não encontra um propósito, digamos assim, para que eticamente sejam colocadas certas pessoas em certos lugares, tudo isto afunda. E temos já à vista de todos, cada vez mais os políticos, Luís Neves e não só outros políticos, onde já há plena consciência de que houve erros no passado recente, eu também não quero que isto que andemos a investigar eticamente, vamos aqui andar nos últimos 50 anos. Mas estamos aqui a falar de situações em que são todas muito recentes, passam depois para a opinião pública, nem sempre da forma mais correta, seja na forma como é comunicada, seja na forma como as próprias pessoas recebem a comunicação, e isso afasta cada vez mais as pessoas de exercerem o seu direito ativo em termos políticos, de participarem ativamente na política, como também ao facto de não irem votar. E se calhar isso é, começa a ser um grande desafio futuramente para percebermos até que ponto vamos conseguir sustentar as próprias democracias, porque democracias sem votos acho que não se tornam propriamente democracias.
12: Filipe, tem tomado algumas precauções, não sei se tem aspirações políticas em relação ao seu passado.
11: Aí do passado tem muito.
13: Nisso acho que também ainda não sou...
12: Sim, é porque estamos a ver o Ricardo, se calhar ele próprio...
11: Eu já me reformei da política.
12: Exatamente. Viu-se obrigado a retirar-se da política, se calhar por...
13: Por razões éticas.
12: Por razões éticas.
13: Não, não, não considero isso. Nem considero
11: posso que... então vos dizer que nas últimas eleições, se não integrei nenhuma lista, foi precisamente por questões éticas, que têm a ver com a minha vida pessoal, e eu achei inconsciência que eu não devia envolver.
13: Eu acho que não é uma questão de, neste momento, haver mais ou menos ética. Eu acho que é uma mudança de tempo. Não acho. É efetivamente,
11: sim,
13: uma mudança
11: mais
13: de tempo.
11: Na realidade.
13: Não é isso. É que, hoje em dia, a verdade é que o escrutínio é completamente diferente do que havia antigamente. E só isso, as redes sociais, as fake news, a internet, fazem uma proliferação daquilo que se calhar, é a vida pessoal de uma pessoa e começa-se, calhar, a misturar
12: coisas que não deviam ser misturadas. E essa proliferação é feita com factos verídicos e falsos também.
13: Exatamente.
12: Vai tudo enfiado.
13: E nesse sentido, obviamente...
11: Por exemplo, o caso do Luís Neves, agora só uma parte. O caso do Luís Neves. Estamos a falar de uma pessoa que, se o erro foi logo ter sido, se calhar, diretamente um lugar para o outro e não haver aquele período de nojo. Para haver aqui, precisamente, um tempo...
13: O problema não foi esse, não é? Mas...
11: Sim. Mas
12: não, houve muita gente a alertar para isso até na altura.
11: Sim. Em primeiro lugar, o período de nojo. Em segundo lugar, que eu acho que isso é que é importante... É que não estamos aqui a falar que é a vida pessoal de Luís Neves. Nós estamos a falar aqui que Luís Neves, se vier a provar, obviamente, tudo aquilo que tem vindo a público...
13: Sim, não sabe se é uma piscina ou não.
11: Cometeu, não, estamos a falar na parte criminal...
12: Não estamos a falar propriamente de crimes, mas mais...
11: Sim, até na própria gestão da PJ, tudo aquilo que tem vindo acima nestes últimos dias, nota-se perfeitamente que Luís Neves é uma pessoa que estava num cargo que deveria fazer cumprir a lei... E era o primeiro a tentar contornar a lei. Só isso.
13: Sim,
11: quer
13: eu
11: dizer,
13: acho que todos concordamos que não é preciso esperar aqui uma condenação para que exijam, ou seja, exigida aqui responsabilidade política. Eu acho que isso todos nós concordamos. E aqui não estava a falar desse caso particular.
12: Quanto tempo estará à espera do melhor momento para o poder fazer, sem estar a dar de bandeja isto ao Chega?
13: Como não percebi,
12: se
13: não percebi.
12: Se Montenegro estará à espera de um momento certo para mandar
13: muito
12: embora Luís Neves.
13: Eu acho que a estratégia dele é outra.
12: André Ventura ficar mais sossegado correr o risco de dizer bem, como o outro disse... Eu
13: acho que a estratégia dele é, enquanto estiverem a falar dele, não estou a falar se calhar da minha governação, e acho que é um pouco mais por aí.
12: O governo também tem essa estratégia.
13: E é a estratégia dele.
12: É uma estratégia como outra qualquer, certo?
13: Exatamente. Isso cada um joga ao jogo como ele quer. Se ele acha que está a jogar assim bem, pronto, continua. E acho que a sondagem já mostra que se calhar não é assim tão bem. Mas estamos aqui a desviar um pouco do tema, também não quero estar a desviar. Mas pronto, não estava a falar deste caso em particular de Luís Neves, que eu acho que isso já é chocante, acho que já está à vista de todos. Mas falando aqui... Não era isso que eu queria dizer. Mas pegando aqui mais nesta questão mais lata desta situação e da questão da ética e da política e daquilo que afasta as pessoas da política ou não, é que acho que depois também é quem é que cria esse padrão e quem é que define as barreiras daquilo que é correto e que não é correto, porque eu acho que neste momento já corremos aqui o risco das pessoas pensarem, ou os partidos estarem aqui a balizarem no sentido, aquilo que eu considero suficientemente grave no partido do outro, e depois não olham para o seu próprio partido.
12: E depois há aqui a componente também. José, está aqui muito calado, faça favor de interromper quando achar necessário. Mas se calhar depois há aquela questão de... É preciso também ter amigos para estas coisas acontecerem, não é?
13: E entra outra vez a questão da ética, não é?
12: Ficou aqui bem explícito neste caso que estamos aqui a falar, mas podemos arranjar
10: muito. Acho que é preciso haver um equilíbrio do que estavas a dizer, Filipe, e muito bem. Eu sou da opinião de que há mais entraves a quem quer ir para a vida política atualmente, pública, política, na medida em que efetivamente existe muito escrutínio. Tem que o haver também, tem que haver controlo, mas acho que esta erosão faz com que haja uma descredibilização do sistema, o que vai fazer automaticamente com que haja o aumento dos populismos, dos antissistemas, que são coisas que devemos controlar. Mas, por outro lado, eu também acho que, e puxando aqui um bocadinho a brasa à minha sardinha, há muitos julgamentos em praça pública, há muito julgamento e dizendo um exemplo meu, que aconteceu, de notícias que eram completamente falsas, um julgamento em praça pública de coisas que eram falsas, de que uma pessoa que estava a ser julgada, a dizer que já tinha sido condenada anteriormente.
13: Julga-se antes de sequer e dar nas portas.
10: É isso mesmo. Ou seja, eu acho que isto chama o pânico ético, não é? Ou seja, que descredibiliza completamente as instituições em si e as pessoas esquecem-se disto, o que é... É verdade, o que foi o Luís Neves alegadamente vem de fazer é mau, é uma coisa que em termos públicos e de confiança na instituição é má, mas não nos podemos esquecer que ele é a pessoa, nós também não podemos só apontar à pessoa que o praticou como à instituição, nós temos que preservar sempre, como por exemplo os tribunais, as forças de segurança e tudo, porque maus profissionais há em todo o lado, como há bons profissionais. Importa é nós conseguirmos destrinçar bem o que é que foi feito e quem é que o fez. E não apontar só para as instituições, porque se nós formos analisar as instituições em Portugal, efetivamente estão mal. Nós olhamos para os tribunais, o caso, o meu, que vejo quase todos os dias, e estão maus. Mas também muitas vezes, porque são decisões políticas que são tomadas lá em baixo, não é? Por assim dizer, que não refletem o que é as necessidades de cá de cima. Não é? Ou seja, eles veem um plano geral, é necessário fazer estas alterações, isto... Mas depois aqui isso não se reflete. Já estou aqui a fugir um bocadinho ao tema no sentido da ética. Mas acho que é importante é nós termos sempre um balanço entre o que é que deve ser a transparência dos candidatos, mas também evitarmos estes julgamentos precoces que acontecem cada vez
12: mais. Até porque no caso concreto que estamos a falar de Neves, na verdade pode haver uma boa explicação, até que envolva extraterrestres, mas nós não sabemos, não é? Poderá haver uma explicação, uma boa explicação para certos factos que se tenham...
11: Eu acredito que possa existir uma boa explicação. Eu acredito que possa existir uma boa explicação.
12: Ainda não sabemos, ainda não acabou, não é?
11: Aqui a questão é que eu agora já nem tanto já me desliguei um bocado do caso, mas eu quando fui ali ao início até perdi um pouquinho do meu precioso tempo para apreciar esta novela mexicana. E aqui a questão é que Luís Neves neste momento está enfiado, e só para terminar Luís Neves, está enfiado no seu próprio poço. É que todas as...
13: Piscina, não é poço.
11: Ah, piscina, peço desculpa. É que todos estes casos e casinhos que vieram à posterior... Só aconteceram essas investigações ou essas procuras porque Luís Neves...
12: Foi um desfiar do novelo, não é?
11: Mentira.
12: Foi aqui um desfiar do novelo. Fomos puxando
11: faltou a verdade. É assim, eu também compreendo que às vezes... Vamos lá ver uma coisa. Nós estamos a falar aqui muito confortavelmente sentados. Mas eu também acredito que às vezes... E percebemos que os jornalistas aparecem efetivamente de surpresa muitas vezes que nem as próprias pessoas estão à espera...
12: Pois falar seja, é fácil, não é?
11: Seja
12: falar
11: qualquer, é fácil. Qualquer tema. E que ali no momento devia ser deste estilo. Olha, deixa-me aqui desenrascar. Agora, despechar isto com algumas desculpas. Mas aqui a questão é que ele desculpa após desculpa que veio fazendo, até justificando coisas que não tinha justificar, pois escrutinando essas declarações ainda se vem a perceber que afinal... Ainda está a mentir mais do que aquilo.
12: Mas o jornalista é para isso, não é? Para escrutinar.
11: Exatamente.
12: Para terminar.
11: Para terminar. Relativamente à lei. Porquê é que eu acho que o impacto nisto é péssimo? E discordo. Porque nós aqui estamos a falar de leis de transparência ou de prevenção, chamemos daquilo que quiser, em que são os próprios políticos no Parlamento, porque cabe ao Parlamento, como todos sabemos, legislar, por isso são eles que aprovam, definem as leis e aprovam as
12: leis. E deixam os alçapões, não é?
11: E depois são eles os primeiros, a panicar essas leis. Porque, por exemplo, nesta questão aqui da lei da transparência, das transparências... Isto, ao fim e ao cabo, é a atividade política, não diz respeito a mais nenhuma organização. E eles são os primeiros sempre a falhar nas próprias leis que eles criam. Eu sei que o sistema não é perfeito e vai haver sempre...
12: Depois temos aqui o problema, que o jornalista é efetivamente uma pessoa chata, não é?
10: Mas muitas vezes não depende só também das leis criadas na Assembleia da República pelos portugueses, mas sim de diretivas emanadas pela União Europeia, que têm que ter transpostas.
11: Relativamente, e termina assim, relativamente aos julgamentos públicos, quer dizer, estes julgamentos públicos toda a vida existiu e toda a vida irão existir, seja para o bem, ou seja, para o...
12: Está a falar dos julgamentos em praça pública,
11: praça,
12: não é?
11: Pública, os ditos. Qualquer nós sabemos, à partida, qualquer...
12: Julgamento fora dos tribunais.
11: Luís Neves, por exemplo, neste momento, quase todos percebemos aqui que está julgado já e condenado na praça pública. Mas isto também é tudo monumentâneo, como neste país, porque eu, se bem me lembro, aqui há uns anos atrás, houve aí quase um caminhão de mandada de políticos, que alguns até fugiram para o Brasil, outros tiveram uns aninhos lá, com crimes de ética... Para além de serem crimes políticos, estamos a falar aqui de crimes de ética, e, no entanto, a população logo a seguir volta a votar neles em massa e nós elege com maioria absoluta. Por isso é que eu nunca me esqueço desta velha frase. A qualidade da nossa classe política é exatamente o espelho da sociedade que nós temos. E os nossos políticos só fazem aquilo que a sociedade lhes permite.
12: Pois também há um problema, eu não sei, para terminar, vai ser mesmo o José Ribeiro, é a dimensão da chamada praça pública. Antigamente não havia CMTV, não havia internet, não, quer dizer,
10: Eu acho que há...
12: Estou aqui a pôr aspas nestas.
10: Sim.
12: A praça pública, digamos assim, era mais pequena, não é? Era
10: um... Sim, ou pelo menos não se teria tanto acesso, ou tão fácil, de fácil acesso a essa informação e esse escrutínio.
12: Não corria tão depressa, nem chegava a tanta gente.
10: Exatamente,
12: depressa,
10: sim, não? Sem dúvida. Eu acho que, e pegando agora um bocadinho no que disseste ainda agora, e isso é bem verdade, eu acho que mais grave do que muitas das coisas e de alguns casos que se vem sabendo que utilizam os cargos políticos para usufruto pessoal, acho que o mais grave é precisamente...
12: Bem, isso já nem é ética, isso já é...
10: Sim, mas eu estou a dizer...
12: tipificado,
10: certo,
12: mas... Eu estou a falar com um jurista, o único aqui
10: há... Não, mas vem precisamente também um bocadinho da ética, não é? Porque o direito também é ética e é, no fundo, é ética e moral. Ética e moral...
12: Uma ética que está escrita em papel, não é?
10: Exatamente, sim. Mas no sentido de quê? É o que está por trás do que os leva a fazer isso, ou seja, os valores que eles têm e que se traduzem, mais grave ainda é pela exposição que têm. Que é tudo visto pela sociedade. E se a sociedade também é o reflexo, e os políticos também são o reflexo da sociedade, o que acho que também faz é... Pronto, então se também quem está lá acima, ou quem foi eleito, ou quem representa, também tem este tipo de comportamentos, também vou estar a preocupar, porque isto também não é...
13: Sim, pois também há outra questão, também, não só deste comportamento estético, mas desta
12: Proliferação.
13: Da fake news, exatamente, é que pega muito mais fácil, e é muito mais fácil dissipar uma notícia falsa do que depois estar a corrigi-la ou estar a explicar.
12: Quanto mais escabrosa for, melhor, não é?
13: Sim,
12: melhor
13: e demora muito mais tempo estar a justificar a verdade da notícia.
12: Mas se consegue.
13: Não se consegue.
12: Depois do som de baixo.
13: Portanto, estamos em tempos, é muito mais complicado e temos que pensar muito melhor nas nossas ações e naquilo que fazemos também com a política e com o político, não é?
12: Bom, seguimos nesta reunião de condomínio na Terra Quente FM, já que mudar de assunto é preciso, especialmente quando o tema é incómodo, como ouvimos, não é? Bom, foi isso mesmo que aconteceu, há quem diga, quando, em dia de debate da tal moção de censura ao governo apresentada pelo Chega no Parlamento, e com chumbo garantido à partida, Montenegro, o primeiro-ministro, se sai com o anúncio de mexidas no IRS que, supostamente, irá aliviar os contribuintes dos efeitos do aumento do custo de vida provocados pelo preço recorde dos combustíveis. Ora, a contribuinte barra automobilista Filipa Cerqueira é que parece que não está suficientemente convencida com a prendinha que aí vem. E as palavras são suas, Filipe, é isto?
13: Eu obviamente não vou reclamar com esta excelente prenda de 2-5 euros. Acho que é sempre positivo esta dissipação, esta prendinha da descida do IRS, até o suplemento extraordinário para pensionistas.
12: Está a falar de um valor mensal que poderá ser acrescido ou não descontado.
13: Atenção, poderá chegar aos 5 euros, portanto eu acho que é sempre positivo.
12: Neste caso começa nos 97 euros para um máximo de 15. Parece-me que é isso.
13: 97
12: não é?
13: Euros?
12: Cêntimos.
13: Cêntimos, exatamente.
12: Desculpe.
13: Eu já estava aqui a ficar entusiasmadíssima, já ia retirar todo este
12: ponto.
13: Onde é que
12: pensa que estava, que vizinha?
13: Pronto, o problema, se calhar, é que muitas pessoas. Há aqui, se calhar, as pessoas que mais necessitam, se calhar, não vão receber este presente. Fico aqui um pouco desagradada, talvez.
12: Não me diga que já é por não pagarem já IRS, não é?
13: Não é? Não pagam IRS, não recebem IRS, portanto, se calhar, este alívio que fala, se calhar, não irá aliviar.
12: É para a dita classe média?
13: As pessoas certas, se quem mais precisa...
12: Quem ganha 1000 euros?
13: Se quem mais precisa, e mesmo quem ganha 1000 euros vai
12: receber...
13: Classe
12: média?
13: Exatamente. Mas mesmo quem ganha um ordenado bruto de 1000 euros, chegará aos 2 euros? Não sei, agora não tenho aqui presente, mas realmente não sei se isto beneficia efetivamente quem mais precisa, ou se calhar não estamos a olhar para o problema da forma correta, quando ainda hoje vimos que os combustíveis chegaram ao valor recorde.
12: Mas isso não é culpa do governo, para não?
13: Isso pode ser culpa, não é culpa apenas do governo, mas também, obviamente, e se calhar se investarem que...
12: Para ser culpa do governo norte-americano, russo?
13: E de todos, não é? E se calhar se estivermos só aqui a olhar para como é que vamos ajudar as famílias a aliviarem um pouco, e em vez de aliviarmos quem mais necessita, só aliviarmos na questão do IRS...
12: Acredita que vai haver medidas extradirecionadas, que são medidas defendidas, de resto, até por caras conhecidas do Partido Socialista, no caso.
13: Deveria haver, até para... E esta questão também, depois, também nos toca a nós, aqui no interior, e se calhar Mirandela... Se calhar Mirandela, não, no interior no geral, não é só em Mirandela, obviamente, porque os preços dos combustíveis não é só... Se calhar em Lisboa pode ser visto como um luxo, efetivamente, porque há transportes, porque há metro, porque há comboio. Em Mirandela, o preço de combustível é completamente diferente.
12: Não
13: é o preço
12: justa,
13: de trabalhar.
12: Filipa, temos ligeirinho.
13: É verdade, agora... e temos, e é uma melhoria, mas a verdade, Mas a verdade é que o preço do combustível aumenta é o preço de quem vai trabalhar e não só. Há muitos trabalhadores e muitas empresas em Mirandela que vivem...
12: Claro que sim, estava também, a ser irónico.
13: Dependem, eu sei, mas também para responder à provocação, que vivem também e dependem do valor do combustível. Portanto, é uma realidade completamente diferente e não se pode pintar o país todo da mesma cor, obviamente.
12: José Ribeiro, está esperançado que haja medidas extra para além desta?
10: Assim, relativamente a esta questão do IRS, eu acho que é mais uma medida que terá que ser tomada e que tem que ser tomada aos poucos. Tem
12: que resto ir... é preciso dizer que esta medida foi anunciada não isoladamente, não é? Há outras, se calhar, menos expressivas.
10: Sim.
12: Ou de menos expressão, mas que estão lá, não é? E que podem até trabalhar umas com as outras.
13: Do que 97
10: foi assim, eu acho que aqui é importante também ver isto como um todo, que tem que ser várias medidas tomadas. Até agora já foram tomadas algumas, não propriamente só esta, mas IRS Jovem e outras que aliviaram efetivamente o bolso dos portugueses e dos jovens contribuintes. Se nós formos ver, certo que em termos individuais a expressão não é muita, mas é um alívio total a cerca da volta de 400, 500 milhões de euros que se irá fazer no...
13: E para quem ganha mais é sempre
10: um no país. Não se trata de quem ganha mais ou quem ganha menos. Eu acho que
13: Senão é que se trata, não é?
10: Eu acho que aqui o importante é que é necessário... Isto está na ordem do dia, ou seja, são medidas que estão a ser tomadas, podem não ser para alguns de grande relevo, mas se está a ser visto, se está a ser falado, é porque está a ser tido em conta. E, portanto, acho também é um bocadinho
12: importante. Até porque eu penso, eu não sei se estou enganado, mas penso que isto não se trata efetivamente de uma baixa de IRS.
11: É uma baixa.
12: É um desconto.
10: Um aliviar, não é?
12: É um alívio.
13: É um aliviar retroativo.
12: Exatamente.
11: Seja, é um aliviar retroativo.
13: Sim, dá-se agora para depois não se...
12: Exatamente. Ou melhor, o trabalhador não desconta tanto, mas depois tem que acertar.
13: Depois não é uma prenda. Toma lá, mas depois não te esqueças de mudar.
12: Na verdade, não dá nada. Desconta menos ao trabalhador, mas ele vai ter que acertar as contas no final.
13: Sim, é só para tapar os olhos aos portugueses.
12: É mais ou menos isso. Será? Não. Quem quer?
11: Eu posso começar.
12: Ricardo, não, parecia que tinha uma pergunta.
11: Pronto, então,
12: isto foi lançado quê? Propositadamente para, enfim, desviar o assunto um momento? Aquele que estávamos a falar
11: claro
12: aí há
11: bocadinho. Sim, até porque o sítio não era o sítio indicado nem a hora indicada para o fazer. Claro que isto foi aqui um escape do Primeiro-Ministro para tentar aqui canalizar a ordem do dia para outro tipo de assuntos que politicamente tem o seu efeito. E agora vou começar ao contrário da Filipa. Impacto direto, jogada política clarinha, aprendida com António Costa. Enganar os reformados.
12: Isto não era nada de novo.
11: Mandar os reformados na altura do Natal, para parecer aqui que estamos a dar alguma coisa numa época especial. E passou.
13: Então não dizia António Costa há muito tempo, não é? É só quando eu venho que ele começa.
11: Típica estratégica, típica. Aliás, até onde há um vídeo curioso a correr nas internets. Não, é real mesmo. É que é engraçado, sabes o que é que é? É que aparece o Montenegro agora, quando veio justificar porque é que estava agora a dar isto e não comprometer o futuro economicamente. E depois vem Montenegro há dois já...
12: Em 22, sim, já vi esse vídeo.
11: Quando era o António Costa, já viu esse vídeo, pronto. E depois também aparece o António Costa a fazer completamente
12: mas antigamente também se dava ao caso assim, e ao contrário, não é? O que nos leva a crer...
11: Agora vamos falar da questão monetária um bocadinho mais a sério. O problema é que a nossa máquina do Estado está de tal maneira burocrática e embrulhada em impostos, impostinhos, taxas, taxinhas, coisas e coisinhas, em que não nos permite ter uma real certeza da economia. Ou melhor, não nos permite lidar.
12: O que é curioso, Ricardo, é que, por exemplo, até mesmo o Partido Chega já não fala tanto, pelo aquilo que me tenha percebido, em cortar despesa. Porque, na verdade, ninguém consegue cortar a despesa.
11: E não só, se o Chega está cada vez mais à esquerda, agora tem que comprar a cassete do PS para o lado.
12: Vamos lá. Uma teoria como outra qualquer.
11: Vamos lá ver uma coisa. O problema, comparado com outros sistemas fiscais, os sistemas fiscais, neste caso, nórdicos, que são aqueles que costumam ser os mais...
12: Os que nós gostamos de copiar, sim.
11: E é que está a questão, é que nós nunca gostamos
12: de copiar. Nós gostamos de copiar.
11: Nós gostávamos de copiar.
12: Gostamos, mas não conseguimos implementar muitas vezes.
11: Em que, quando a parte económica ou a parte do rendimento que é retirado ao trabalhador reformado, seja aquilo que for, postado e depois o espelho que isso reflete tudo na sociedade, é transparente. As pessoas conseguem perceber efetivamente o que é que estão a pagar, para onde é que é canalizado o dinheiro, porque é que estão a pagar. Nós em Portugal não. Nós em Portugal estamos tão habituados que venha despesa de todo o lado, quando falo de despesa é despesa direta do Estado de todo o lado, em que depois parece que o Estado nos vem dar aqui algum bombonzinho com engenharia, isto é pura engenharia económica.
12: O Estado somos nós, não é? Nós estamos
11: Estado,
12: a descontar para um coletivo que depois vai ter a sua despesa.
11: Sim,
12: e vai gastar.
11: Quando digo Estado é a máquina, quem decide. Pois iluda aqui as pessoas de uma tal forma em que, feitas as contas no final disto tudo, as pessoas ainda estão a perder mais dinheiro do que aquilo que estavam a...
12: Mas isso é evidente, porque tem que se assegurar serviços públicos, que, como os hospitais... Ensino. Agora, qual é a melhor medida? É esta, por exemplo, uma destas mais vincada, com mais expressão? Ou, por exemplo,
11: isto é
12: medidas...
11: Isto é vincada,
12: não,
11: isto é
12: uma medida destas mais vincada, disse eu,
13: ainda
12: perguntei
13: mais
12: eu, ainda mais vincada, com mais expressão, faz mais sentido uma medida destas? Ou, por exemplo, medidas cegas como IVA zero, cortes de ISPs, igual para todos?
11: Não, nada disso. A medida... Vamos lá ver uma coisa. E nós é que não temos capacidade estrutural neste país para fazer as adaptações monetárias ou económicas suficientes. É verdade, Filipe, não te seja a rir. Porque é muito simples. Enquanto nós não acordarmos para a realidade que temos que pôr rendimento disponível à pessoa no imediato, em que permita à pessoa fazer poupança, criar riqueza para que possa investir o dinheiro no mercado, e continuarmos com esta ideia estúpida de Estado Social, que só leva aos países, diz-me um país que não esteja totalmente endividado à conta do Estado Social. Não conheço nenhum.
13: Sim.
11: Até os Estados Unidos, com o pouco Estado Social que têm, conseguem estar tão endividados
13: muito
11: como...
13: Muito melhor, não é?
11: Sem sistema nacional de saúde. Ouve o que eu estou a dizer. Encostado social está a consumir impostos de uma maneira completamente desfasada, sem controle nenhum. Enquanto que nós não agarramos, não conseguirmos pôr dinheiro disponível real às pessoas no final do mês e acabarmos com esta... Sim, mas o Estado não tirar
12: falar...
11: tanto dinheiro em impostos, dar dinheiro à real às pessoas, para as pessoas, para permitir as pessoas.
13: Então, esta descida da IRS gostaste muito, então.
12: Meus senhores, mas estamos aqui a discutir outras coisas, Ricardo. Estamos a desviar um bocadinho. Eu pronto, já percebi onde quer chegar, mas a questão aqui é: numa situação de emergência como esta, onde é que o Estado vai buscar o dinheiro, a não ser aos impostos? Está a sugerir
11: o
12: que o Estado se
11: nenhum,
12: deve ir endividar para
11: não,
12: beneficiar
11: aqui,
12: pessoas?
11: Aqui a questão é que o Estado está neste momento em dívida. Vamos lá, uma coisa. Esta rúbrica vai ter o impacto que tiver orçamental. Isto vai ter sempre impacto na despesa. Se vai ter impacto na despesa, já não estamos a endividar. Nós estamos a criar ficção.
12: Não é endividar. Nós estamos a ir buscar outros impostos, não é? Que sejam
11: não,
12: possíveis coletar,
11: endividar,
12: certo?
11: Enquanto o país. Estamos-nos
13: com esta medida?
12: Não, esta medida está cabimentada e consegue-se. Poderia ser
11: medida
12: uma medida mais forte, não é?
11: Posso? Sim. A medida está orçamentada. Se está orçamentada, está a contar para um objetivo de que o Governo vai arrecadar ao longo do ano. Se o Governo está a disponível...
12: Já nem é este ano. Será para o ano projetado no IRS do ano que vem, não é?
11: Exatamente.
12: Naturalmente.
11: A despesa vai ser este ano, em dezembro. Como sabe, ainda vai entrar neste orçamento.
12: Aí está a falar do adicional das pensões.
11: Sim,
12: que
11: vai ser, sim
12: é que,
11: o IRS...
12: Pensava que ainda estava a falar do IRS.
11: Estou a falar aqui
12: sim.
11: da parte da reforma.
12: Tem que ser rápido,
11: se vai ter este impacto neste momento, nós estamos a tirar de uma rúbrica para criar uma nova rúbrica, em que esta rúbrica vai ter que ser paga de uma outra forma. Então não estamos a criar dívida, estamos aqui a brincar.
12: Já ficou a ideia. Filipa, medidas cegas para toda a gente igual, cortes para todos cegos, ou apoiar as famílias diretamente, exatamente as que necessitam?
13: Apoiar, obviamente, as famílias que necessitam. Nesta medida não é todo dessa forma, porque já vimos que esta medida não ajuda quem mais necessita. Acho que até ainda estava aqui na reunião de condomínio quando falamos aqui do IVA zero.
12: Na altura aplicada por António Costa,
13: exatamente.
12: Não é? E que, de resto, já vieram várias figuras que, inclusivamente, as implementaram e que já se vieram manifestar contra.
13: E eu que sempre fui contra e tenho as minhas reticências sobre, mas viu-se, efetivamente...
12: Mário Centeno...
13: Viu-se, efetivamente, que, pelo menos...
12: Bina, e até, imagine-se, Teixeira dos Santos já veio dizer que...
13: Porque, efetivamente, ainda à tarde estava a ver um estudo que depois dessa medida, e pelo menos durante 8 meses, essa medida teve as suas mais-valias. Isso, sim, abarca todos com uma igualdade que...
12: Como é que fica a fotografia do queijo Roquefort que enviaram ao Mário Centeno a dizer que tinha IVA zero, que ele se sentiu muito mal? Foi a descrição que ele fez.
13: Pronto, eu também sou um bocado intolerante à lactose, pá, portanto também não vai muito para mim.
12: Mas está a perceber,
13: mas efetivamente, mas o que eu estou a dizer é que efetivamente, obviamente que nunca é uma medida certa, eu tenho as minhas reticências, mas tem um outro impacto que esta medida não tem. Os impostos sobre o próprio combustível têm outro impacto.
12: Bem,
13: que esta
12: sempre
13: medida
12: é melhor do que dar 100 euros a cada contribuinte, não é?
13: Isto não são 100 euros a cada contribuinte, é quem recebe menos não recebe nada, quem recebe mais tem outras mais-valias.
12: Por essa maneira também, e ainda relativamente estamos a falar do IVA zero ou de uma hipótese, aí também quem tem mais dinheiro tem mais hipótese de ganhar mais também.
13: Aqui toda a gente sente a medida da mesma forma. Claro que...
12: O que é errado, não é?
13: O que é errado. Para mim, se formos falar, se quisermos ir por mais extremos, e para mim não é um extremo nenhum, falemos de taxar riquezas. Podemos entrar por aí, que eu adoro, é um tema que eu adoro. É um tema que eu adoro. Mas não
11: temos que ir
13: por aí. Eu só quero...
12: Só uma ideia, para terminar.
13: Só para terminar, eu só quero mesmo agradecer então estes 5 euros que vou ter a tão do IRS, que depois vão ficar na bomba de gasolina aí da para casa.
12: 5 euros?
13: Está
12: a ganhar muito.
13: Já estou a ganhar muito bem.
12: O seu talão de investimento
13: vão deixar,
12: já...
13: Que vão deixar...
12: Para ficar com 5 euros é porque já tem o rendimento de 5 jeitos.
13: Que vou deixar na bomba de gasolina aí para casa. Eu só ainda não percebi se isto é efetivamente uma prenda de Natal, se é um troco do café, mas...
12: Mas depois fica prometido, depois a Filipa vai explicar. José Ribeiro, para fechar.
10: Só mesmo para terminar, acho que já ficou aqui também tudo dito, ainda assim de forma acesa.
11: Não, mas... não.
12: Hoje até
10: não,
12: está calmo.
10: Não, mas como é a minha primeira vez. E acho que, se... que sim, que esta medida aqui podia ter sido feita de outra forma. Acho que é necessário ter outras formas de gestão, avaliar os problemas que efetivamente existem e se calhar redirecionar os esforços na tentativa de pelo menos tentar encontrar aqui uma solução melhor. Claro que vemos num país onde a carga fiscal é muito elevada, só mesmo para terminar isto, e é para os jovens, isso é notório.
12: Onde a despesa é elevada,
10: sim,
12: não é?
10: Sim, não acho que taxar a riqueza espaço por aí, porque senão depois também vão embora.
13: Mas os jovens não têm essa riqueza.
10: Não é
13: a classe média, é milionários.
10: Mas não é esta...
11: em Portugal.
12: E pronto, é o costume. E o que seria de uma qualquer reunião de condomínio sem a bela da discussão? Antes de ir embora, ainda há outros assuntos para fechar. E em 30 segundos para cada um, o caloiro José Ribeiro parece não estar confortável com o colchão deixado pelo Carlos no seu T2 e por isso já só pensa nas novas residências do UPB.
10: Exatamente. Quis trazer esse tema porque acho que é bom também falarmos quando na cidade existe inovação, quando também

0: que é no centro da cidade, vai fomentar o comércio local, vai fomentar o comércio da restauração, dos cafés, dos restaurantes.
1: Vai movimentar toda aquela zona.
0: Sim, vai movimentar aquela zona ali de uma forma que antes não existia. Fixa pessoas e cria emprego. Foi um investimento de cerca de 2 milhões de euros, pelo menos aquela.
1: No total,
0: sim. No total, sim, com as 62 camas. E depois também, um dos pontos importantes é, efetivamente, a requalificação urbana. Pois quem é cá de Mirandela e passava pelo hotel, naquela altura via que aquilo era um prédio completamente ao abandono. E agora passa-se por ali, é uma zona com vida, é uma zona que tem um prédio novo. E, portanto, acho que é importante enfatizar também estes pontos positivos.
1: O benefício para a cidade.
0: Exatamente.
1: Bom, o reconhecido escritor internacional agora, já com obra publicada e tudo, Ricardo Garcia, assinala um dos pontos altos do ano na cidade no plano literário, quase tão importante como o Festival do Dia da Poesia. De que se trata, Ricardo?
2: Temos mais uma edição do Palavra Arte. Vai decorrer entre o dia 24 e 27. E ouvi dizer que vai um fulano para lá no dia 25, por volta das 3 da tarde, a apresentar o seu livro, Inquieta Forma de Ser. Estão todos convidados, obviamente, e aproveitem todo o festival.
1: Da atual Universidade Politécnica de Bragança à Universidade de Bragança e Norte Interior. A mudança até põe a Filipa Cerqueira a ponderar um regresso às salas de aula, será?
3: Que é possível, é possível. A verdade é que um território como o nosso, uma universidade, não serve apenas para formar pessoas, serve também para trazer jovens, fixar talento, criar também investigação,
1: aqui, é?
3: Dinamiza empresas também, e a verdade é que durante décadas habituámos-nos à ideia de que um jovem no interior, para ter determinadas oportunidades, tinha de sair, portanto, fortalecer o ensino superior é sobretudo uma política de coesão territorial, portanto, estou expectante para ver o que é que esta universidade trará para um território como o nosso.
1: Estaremos cá, certamente, para, no futuro, fazer a nossa análise também. Vamos lá, está feito um regresso da reunião de condomínio à Terra Quente FM. Filipa Cerqueira, José Ribeiro e Ricardo Garcia estão de volta de hoje a 15. Obrigado, vizinhança. 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Comente, subscreva e recomende, por favor. Muito obrigado pela paciência de nos ouvir. 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
4: O Primeiro Dependente está de regresso, como é habitual, todas as semanas na Terra Quente FM. Alexandre Pacheco, bem-vindo mais uma vez.
5: Mais uma semana.
4: Mais uma semana, com calor, ainda por cima, não é? Parece que o verão não quer ir embora.
5: Acho que só lá para o fim desta semana.
4: Parece que sim. Bom, vamos falar. Temos dois temas, obviamente. O primeiro tem a ver com o vício crescente do jogo autorizado. E este é um tema bem atual, até porque teve aí algumas novidades recentemente.
5: Sim.
4: O crescimento deste vício em jogos de azar e apostas online autorizadas trouxe, de facto, um dos grandes problemas do nosso país.
5: Sim.
4: A facilidade de acesso através de smartphones, aliás, e a forte exposição publicitária transformaram o perfil do jogador e aceleraram os casos de dependência.
5: Exato.
4: Há, pois, aqui alguns números que já agora podemos também abordar. Em 2025, portanto, no ano passado, os portugueses gastaram mais de 2.700 milhões de euros em jogo e apostas online. Movimentado uma média impressionante de 63 milhões de euros por dia em volume total de apostas. Em média, cada adulto português perdeu cerca de 133 euros nas plataformas online. Isto são apenas alguns números, mas, Alexandre Pacheco, isto começa a ter resultados complicados para as famílias, não é? Muitas vezes há situações dramáticas, inclusive até a questão de saúde pública, não é?
5: Não, já é aparentemente.
4: Doenças mentais, não é, por exemplo?
5: Exatamente.
4: Depois também as questões das dívidas, depois que leva a outras situações. Enfim, isto tem que ser olhado de uma forma...
5: Tem que ser olhado de uma forma...
4: Diferente, não é? Porque parece... Já vamos abordar também uma questão que tem a ver com o livro, o partido que tentou abordar esta questão na Assembleia da República, mas em relação ao que estamos aqui a ver e depois destes números, é impressionante, não é? Se calhar as pessoas não tinham noção de como as coisas estavam.
5: Se calhar todos nós, na nossa pequena dimensão contextual, nos vamos apercebendo quando vamos comprar um jornal ou quando vamos meter o Euromilhões, que é outra forma de jogo, mas uma coisa muito mais limitada, percebemos o volume, a quantidade de pessoas que estão ali a comprar jogo em suporte material, e isso dá para ver que há cada vez mais pessoas a jogar, inclusivamente jovens, e pessoas já numa situação de reforma, eu já me confrontei com pessoas a jogarem 60, 70 euros, 80 euros, em raspadinhas dos mais diversos tipos. Mas isto é o jogo lícito, é o jogo legal.

0: que, apesar de tudo, ainda vai tendo alguma regulação. O problema são todas aquelas plataformas ilegais às quais nós acedemos através do nosso smartphone ou através do nosso computador. E podemos aceder-lhe 24 horas por dia, 7 dias por semana.
1: Pois, porque para que não... Penso que as pessoas se apercebem. Cada vez que abrem qualquer situação no seu smartphone, a primeira coisa que aparece é logo um jogo online, não é? Independentemente da marca, seja o Betano, seja o que for.
0: Mas lá está. É? De novo, essas plataformas são plataformas legais.
1: É isso que eu estou a dizer.
0: Mas eu estou-me a referir àquelas que nem sequer são legais.
1: Mas, de qualquer forma, mesmo sendo legais, é aqui demasiada, não é?
0: É demasiado. E falava há bocado das propostas do LIBRE. O LIBRE, de facto, fez uma série de propostas, apoiado muito também pelo Bloco de Esquerda e pelo Partido Comunista, menos pelo Partido Socialista, e de nada, digamos que nada apoiado pelos partidos da direita, nomeadamente PSD, CDS e Chega. Porque
1: está a olhar aqui muito para a receita, não é?
0: Não, está-se a olhar para
1: as consequências, não é?
0: E está-se a olhar para uma coisa. É um bocado aquela teoria da liberdade de expressão do Mark Zuckerberg da Meta, ou do Facebook. Um bocado pela teoria da liberdade de expressão e da liberdade de cada um fazer o que quer, o que é um facto é que nós andamos sempre a correr atrás do prejuízo. Quer dizer, criamos problemas de saúde pública, como é o caso. Nós temos cerca neste momento no nosso país de 100 mil pessoas. 100 mil pessoas.
1: Viciadas no jogo, não é?
0: Viciadas e a correrem sérios riscos do foro psiquiátrico.
1: E atenção que o vício do jogo é um vício complicadíssimo para se reverter, não é?
0: Terrível. E depois há aqui toda uma capacidade que as grandes operadoras nacionais têm, as grandes plataformas de jogo nacionais têm, que é de atrair influencers e figuras públicas para publicitar jogos que prendem efetivamente as pessoas, agarram. É uma questão de adição. É como uma droga, como o alcoolismo ou qualquer outra coisa. Há um fenómeno de adição que leva a que o nosso cérebro e a autorregulação do nosso cérebro esmoreça e nós estamos naquela ideia de que não é hoje, é amanhã, mas vamos enriquecer. E depois, em vez de nós cultivarmos um bocado aquela cultura do trabalho para usufruir de rendimentos, estamos todos à procura que não saia o Euro Milhões.
1: Estamos todos a incentivar para que se gaste o dinheiro e desta forma assim, sem qualquer
0: exatamente
1: tipo de...
0: Exatamente. E depois há aqui, digamos que as consequências, depois de termos escancarado a porta desta maneira, e houve mais uma vez uma intervenção desastrosa do Paulo Núncio. O Paulo Núncio tem tido intervenções perfeitamente absurdas no Parlamento. E veio aqui com a história da paternidade ideológica, da paternidade ou da moralidade de esquerda, etc. Não tem nada a ver com isso. Esses jogos florais que de vez em quando as pessoas trazem para tentar tornear a realidade. É terrível. O problema é que nós temos jovens a perder dinheiro, jovens com menos de 16 anos a perderem dinheiro no jogo. Temos reformados com pensões de miséria a gastar uma parte significativa da sua reforma em jogo. Ora, se a gastam em jogo, não a vão poder gastar na sua saúde, comprando os medicamentos necessários, não vão gastar esses poucos euros numa alimentação saudável. E noutras coisas, para se informar, para se inteirar, para se esclarecer. Portanto, nós estamos aqui a promover um conjunto de dependências que já estão a atingir uma dimensão terrível. E na revista da Visão da semana passada vem uma entrevista ao João Marques, que é um psiquiatra e perito no jogo, para o jogo e para o dinheiro, e que está, digamos que, à frente, ou é um dos elementos do Instituto de Comportamentos Aditivos e Dependências, do ICAD. E ele tem dados estatísticos brutais. E aquilo que nós estamos a cultivar é um conjunto de dependências e depois das suas consequências que não estamos a conseguir controlar. Abrimos a porta, escancaramos a porta e depois, mais tarde, quando o problema avoluma e sai do nosso controle, aí vamos tentar socorrer com regulação, com medidas preventivas,
1: quando já será tarde demais, se calhar, não é?
0: E ele diz, por exemplo, uma coisa que eu desconhecia, mas tentei ver, mas que ainda não conseguia apurar, Nani, e talvez depois você também consiga, que é instituições de saúde que vendem raspadinhas.
1: Sim, sim.
0: Isto é o contrassenso maior. É que nós estamos perante uma questão de saúde mental. Como é que é possível numa instituição de saúde vender raspadinhas? Uhum. Isto é qualquer coisa que é, é vergonhoso, eu diria até
1: basta
0: absurdo.
1: Basta haver um quiosque que esteja
0: não
1: aqui nas nossas localidades, com certeza, mas nos grandes centros de certeza que há, não é?
0: Mas não
1: basta, basta perceber que há quiosques que vendem jornais também vendem certamente as
0: cachadinhas,
1: não é?
0: Mas não pode ser, este tipo de facilidade de adquirir, de comprar. Repare, nós também já fizemos um bocado isso com a história do tabaco, não, durante muito tempo.
1: Sim, mas no tabaco era... lá está, há publicidade, inclusive, já com alguns anúncios.
0: E é isso que o livro reclama.
1: Exatamente, para poder haver aqui uma contenção, não é?
0: Para, por exemplo, que nos jogos de futebol, que está tudo cheio de publicidade, os jogos.
1: Não, basta abrir a televisão em qualquer intervalo publicitário.
0: E então, a partir das 10h30 da noite,
1: 70% é jogo online. Quando não é repetido, o mesmo spot publicitário.
0: Portanto, há aqui um desmazelo, um desleixo, que aparentemente os partidos de direita não estão preocupados com isso. Eu não sei se os partidos de esquerda são mais moralistas ou menos moralistas. Eu acho que não é por aí que, sinceramente, o Paulo Núcio não devia ter ido por aí, devia procurar outros argumentos. Mas o que eu acho é que, desde hoje, ou há dados objetivos e estatísticos que nos enunciam um problema com evidência e temos que o resolver, ou não podemos chutá-lo para canto sob o pretexto que é preciso ganhar dinheiro. As pessoas, na maior parte das situações, em 99% dos casos, as pessoas não ganham dinheiro, perdem. O jogo serve para perder dinheiro. Nani, foi sempre assim. Desde...
1: Sim, ganhações, mas perto.
0: Desde as batotas, as vermelhinhas, das feiras e das tabernas das aldeias. Houve casas que se desfizeram com perda de jogo nas aldeias e foi sempre assim. Agora, não era incentivado, cada realidade era uma realidade.
1: Claro. Mas o que é que o Alessandro Pacheco acha que se poderia eventualmente fazer? Não ir tão longe como diz, por exemplo, o livro nesta proposta que apresentou, ou eventualmente as propostas de atenção
0: interessantes?
1: Isso podia haver aqui um encaixe.
0: São, e era daquelas coisas que se calhar poderia ter um consenso, sem querer ir ao todo, ir essencialmente à parte maior. E a parte maior é a regulação, fiscalização dos sítios que vendem estas coisas.
1: Para impedir que figuras públicas também façam,
0: impedir figuras públicas e o tal estatuto de autoexclusão que é falado, em que a pessoa reconhece que tem um problema e pede que seja excluída de qualquer acessibilidade a um jogo, seja ele qual for, em qualquer plataforma. Atualmente só pode fazer, caso a caso, plataforma a plataforma, e aquilo que o livro diz é que deveria poder fazê-lo em simultâneo para todo o tipo de plataformas e de acessibilidades relacionadas com o jogo. E os especialistas, que eu não sou sinceramente um especialista, até porque não sou de psicologia nem de psiquiatria, portanto, o que eu sei é que há incidências terríveis do ponto de vista económico, com desestruturação de pessoas. Aliás, há uma pessoa que é muito conhecida.
1: Dívidas que depois leva à questão dos
0: que
1: problemas
0: assumiu,
1: mentais também.
0: Que assumiu ter perdido o carro ao jogo, o carro da mulher, e depois disse à mulher que tinha tido um acidente e o carro tinha sido completamente perdido. Portanto, há orçamentos que são completamente destruídos, há crianças que ficam fragilizadas porque deixam de ter a alimentação e outras coisas por causa do vício do jogo do pai ou da mãe, há situações de violência doméstica relativas a esta situação, portanto, conjugal e dos cônjuges em relação aos filhos, há situações de maltrato de pessoas mais velhas por causa disto e, portanto, as pessoas podem continuar a querer olhar para o lado. Porque há movimento, e há um movimento substancial do ponto de vista económico. Mas eu pergunto, não era melhor que estas pessoas tivessem o seu dinheiro em contas poupança para salvaguardar o seu futuro do que andar aqui a disparar isso? Será que para a economia do país e para a gestão orçamental do país não era melhor que as pessoas tivessem a sua independência financeira do que ter que vir a ser ajudados em termos sociais pelo governo ou pelos governos?
1: Fica a nossa chamada de atenção, também a nossa atitude pedagógica, como sempre, que é importante neste espaço público. Alessandro Pacheco, outro tema também incontornável, tem-se falado muito nas últimas semanas, até porque, enfim, a escalada da subida do preço dos combustíveis tem sido mais do que, enfim, todas as semanas, não é? Então agora está um preço louco, não é?
0: E vamos ver se fica por
1: aqui. E parece que não vai ficar por aqui, exatamente. Temos tido algumas intervenções de várias pessoas ligadas aos partidos, incluindo do próprio governo. O governo, por um lado, diz que não defende a ideia que não se deve descer o IVA dos combustíveis. A oposição vai dizer o contrário. No entanto, há algumas figuras públicas também que já foram de governos anteriores, inclusive do PS, a dizer que também não seria boa ideia nesta altura. O que é certo é que o senso comum, a ouvir declarações do Ministro das Finanças em 2022 e a ouvir agora, ou seja, na oposição no governo, são completamente diferentes. E isto deixa-nos assim um bocadinho no meio da ponte, né? Nem sei saber o que fazer, neste caso não, mas o que pensar. Será possível ou não, afinal, descer o IVA dos combustíveis? Possível é. Claro,
0: possível é, uma decisão.
1: Resta saber se eventualmente causa assim tanto transtorno em termos de déficit como é o bicho papão que foi apresentado.
0: Repare, quer dizer, nós, por um lado, achamos que não temos margem de manobra para a gestão orçamental, mas depois lembramos-nos e damos mais 400 milhões ou 600 milhões para isto, como foi agora o Dr. Luís Montenegro, que em plena moção de censura ao seu governo, saiu com duas cartolas ou dois coelhos da cartola, que na sua junção estamos a falar de mais de 1.200 milhões de euros. Portanto, e aí não se pôs em causa as contas públicas, nem se havia ou não diferencial positivo para fazer ou tomar esse tipo de medida. Basicamente é tudo uma questão de opções políticas e elas devem ser tomadas para bem do país. Agora, há aqui duas ou três questões.
1: Mas as explicações que se dão aos portugueses é que não são...
0: É que isto precisa de ser explicado. Até que ponto o Estado, o Governo, entesoura ou não dinheiro com o aumento do preço da gasolina e do gasóleo, mantendo o ISP na mesma percentagem. É evidente que se o imposto incide sobre um valor maior, teoricamente, o valor arrecadado será maior também. Isto é uma questão comum. Será que as coisas são assim ou as contas são feitas de outra maneira? Agora, nós estamos aqui perante aquilo que o David Diniz, o jornalista do Expresso, diz, que é uma atabalhoada guerra dos Estados Unidos e Israel contra o Irã. Quer dizer, houve uns senhores, sobre o pretexto de que alguém poderia vir a ter uma bomba atómica, no entretanto, para que esse alguém não tivesse a bomba atómica, dispararam várias bombas atómicas na economia mundial. E foi o senhor Trump e o senhor Netanyahu que criaram esta crise mundial de combustíveis que está a ter e vai ter de forma crescente repercussão em tudo quanto é produto vendido no hipermercado, ou seja onde for. Pronto, ele diz isto, e já a propósito, só por curiosidade, ele falou do livro que eu acho interessante e que também tem a ver com isto, que está em pré-lançamento, Como Mentem os Políticos, do Luís Paixão Martins. Eu já o procurei, já encomendei. É curioso.
1: Mas ainda não está à venda, é isso?
0: Penso que na Bertrand já está. Mas isto para dizer aquilo para chegar ao ponto que o Nani há bocado dizia. Na oposição diz-se uma coisa, depois no governo diz-se outra, como se a verdade pudesse mudar.
1: Inverter-se de um momento para o outro.
0: A verdade, o facto, não é opinião, o facto pudesse alterar consoante estamos aqui ou estamos ali. Agora, uma coisa é certa. O que nós sabemos é que a Galp tem apresentado relatórios com lucros crescentes de cerca de 600 milhões por 3 em 3 meses. Que eu saiba, nem você nem eu somos acionistas da Galp. Mas parece que estamos a ser acionistas da Galp. Porque quando aumentam o preço dos combustíveis, a Galp vai ganhar mais. Mas eu não tenho ações da Galp. Não é meu objetivo, nem de qualquer cidadão deste país, enriquecer a Galp. E a Galp, efetivamente, está a enriquecer com todo o processo de refinação do petróleo e com toda esta crise. Essa é uma questão que falta explicar. Outra questão é, sem pôr esta dualidade, oposição-governo, como é que as contas são feitas a este nível? Eu já ouvi o José Gomes Ferreira dizer que sim, senhora, não se pode baixar, mas ainda ninguém me explicou a mim, não sei se assim, se calhar, como é jornalista, tem informação privilegiada, como é que as contas são feitas e como é que se chega ao apuramento? Porque, Nani, você já se lembra, já não é um jovem, claro. Também não é um velho, mas lembra-se que o preço do barril já esteve mais elevado. E o preço da gás
1: não chegou aí.
0: E então, como é que se explica isto? Então, se o preço do custo é menor e o preço de venda é maior, é o quê? O que é que está a subir? É a refinação? É a Galp? E as Galpes desse mundo
1: alguma
0: inteiro?
1: Alguma coisa terá que ser, não é?
0: Então, porquê que não vamos taxar isto tudo?
1: Exatamente.
0: Porquê que não vamos taxar estas empresas de refinação que estão a ter e apresentam lucros? Não somos nós que dizemos, são eles que apresentam os seus relatórios e apresentam lucros. Mas porquê é que todos nós, cidadãos portugueses, temos que contribuir como se fôssemos acionistas para a Galp. Portanto, esta questão... Agora, há aqui uma outra questão e eu aí calmo-me, sinceramente, que é esta. Duas, aliás. Primeira, porque é que a Europa não toma uma decisão sobre isto de forma a que todos os Estados façam da mesma maneira?
1: Ou seja, cada um está a fazer para si.
0: Exatamente.
1: Como bem lhe apetece, não é?
0: Sabemos que há uma disparidade de preço entre Portugal e Espanha.
1: E as parênteses, exatamente. É isso. Exatamente. Em Espanha, quer dizer, como é que é possível nós entendermos, o que é que nos explica, porque é que em Espanha há esta enorme disparidade no preço, para mais baixo, obviamente.
0: Mas não,
1: mais
0: mas não é só no combustível aqui ao lado, líquido. A botija de gás, a botija de gás é muito mais barata. Uhum. Portanto, e a Europa devia tomar uma posição e uniformizar a resposta a esta crise do preço dos combustíveis. Essa é uma das questões. A segunda e última questão. Muita gente diz que se estivermos a baixar o imposto e, dessa forma, a baixar o custo de venda do combustível, estamos a incentivar o consumo dos combustíveis fósseis. E não é por aí que devíamos ir. Porque se nós baixamos, também vamos privilegiar aqueles que gastam mais combustível. Por exemplo, as empresas, as indústrias, que vão ter um benefício maior do que o cidadão individual que usa o seu carro. Este é um argumento. Por outro lado, o que as pessoas dizem é que não é por aqui que devemos ir, mas devemos ir, por exemplo, em dar incentivos para que as pessoas troquem, efetivamente, o seu carro que usa combustíveis fósseis por um carro elétrico. E, portanto, eu sou um pouco sensível a este argumento. Porque, na realidade, o que as estatísticas dizem é que o crescimento a nível de consumo de combustível está a aumentar de ano para ano. Ou seja, em vez de estarmos a regredir, está a aumentar. Terceira e última questão. Alternativas. Ou seja, é muito bonito dizer que nós não devemos usar o nosso carro individual, mas que alternativas temos?
1: Exatamente.
0: Que cultura é que...
1: Temos principalmente uma... aqui na nossa região.
0: Aqui na nossa região. Que transportes públicos temos? Eu não tenho prazer nenhum em levar o meu carro para Mursa. Se me colocarem um autocarro a sair daqui às 8:10, de forma a que eu esteja em Mursa às 8:20, eu não preciso levar o meu carro. O problema é que não há. E, portanto, para além disso, não temos uma cultura de coletividade.
1: E depois os políticos sempre a falar só nos grandes centros.
0: Pronto, ou seja, é muito bonito argumentar que não há solução e que tem que se continuar a pagar, mas também não se dá, de facto, alternativa às pessoas para fazer
1: isso. Acima de tudo, isto deveria ser explicado, não é?
0: Explicado e definido e bem esclarecido junto das pessoas, para que as pessoas, eventualmente, não
1: estejam desesperadas. E não andar aqui com os jogos políticos, não é?
0: Que
1: não leva a nada, não é?
0: Informação e alternativa para que as pessoas...
1: Muito bem. Muito bem, não, muito mal. Alexandre Pacheco, frase da semana. Tem a ver com o livro?
0: Tem a ver com o
1: livro.
0: O
1: livro chama-se Sem Respeito.
0: É um...
1: Relógio d'água.
0: É, exato.
1: É um livro... Como é que se chama o autor?
0: Byung-Chul Han. Ele é coreano, mas vive há muitos anos na Alemanha. É um dos filósofos mais lidos atualmente e tem uma particularidade. É que ele escreve pequenas obras, no máximo de 80 páginas. Um bocado o contrário daquilo que eu tenho trazido aqui. Mas é de uma precisão, de um rigor e de uma...
1: Até sintético, mas bem...
0: Mas
1: bem as coisas.
0: Muito, muito bem. E ele diz que nós estamos imersos numa cultura de falta de respeito, de desconsideração para com as outras pessoas. Dizemos as maiores alarvidades sem qualquer tipo de timidez ou de vergonha. Portanto, não há vergonha. E o que ele diz é que quem não tem autorrespeito, ou seja, quem não gosta de si também não gosta dos outros. Não gosta dos outros. E diz que há aqui uma perda de distância. Estamos todos demasiadamente juntos. E então as redes sociais ainda vieram aumentar mais essa,
1: claro,
0: essa ausência de distância, que muitas vezes também se traduz em respeito. Por outro lado, a transparência e a hipercomunicação das redes sociais estão-nos a colocar sempre no palco. Estamos sempre no palco e há sempre alguém que nos está a ver e nós despojamos-nos de roupas.
1: E também queremos estar no palco.
0: E queremos estar no palco.
1: Pelos vistos.
0: Queremos estar, queremos ser, mas há uma decadência muito grande e portanto, há linchamentos virtuais, há pessoas que se apresentam quase despidas por dentro e por fora. Não há, de facto, a noção de uma descrição e que só posso ir até aqui, não posso avançar depois disto. E a frase que eu escolhi, que tem uma frase do livro, diz assim: a ausência de vergonha generalizada que hoje podemos observar constitui um sinal de decadência social. É um indício da progressiva degradação dos valores. Portanto, não se pense que nós estamos a ser modernos. A fazer o que estamos a fazer, estamos a ser decadentes, não estamos a ir para a frente. Estamos a regredir ao tempo da pré-história, se calhar.
1: É verdade. É. Mais dois temas tratados, marcamos encontro para a próxima semana.
0: Até lá. Boa semana.
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1: A Assembleia Municipal de Mirandela autorizou o Executivo da Câmara a comprar uma parcela de um prédio rústico privado situado na Zona Verde por 1 milhão e 128 mil euros. Um ano depois de a mesma Assembleia ter autorizado a aquisição do mesmo prédio rústico, mas com uma área superior e a um preço inferior, uma diferença de 230 mil euros. O Executivo alega ter existido um lapso do anterior perito avaliador. Um homem de 72 anos morreu no passado sábado na sequência de um acidente com um trator agrícola no centro da aldeia de Val da Porca, no concelho de Macedo de Cavaleiros. De acordo com o segundo comandante dos bombeiros voluntários de Macedo, Pedro Venceslau, a vítima encontrava-se a realizar manobras com o trator quando, por razões ainda desconhecidas, caiu da viatura agrícola, tendo sido atingida por uma das rodas. Quando os meios de socorro chegaram ao local, o trator encontrava-se junto a uma habitação e o homem estava debaixo do veículo. O óbito foi declarado no local, o alerta para a ocorrência foi dado às 7:30 da manhã. Nas operações de socorro estiveram envolvidos 10 operacionais dos bombeiros voluntários de Macedo Cavaleiros, apoiados por 3 viaturas, 3 elementos da GNR e também viatura médica de emergência e reanimação. A Assembleia Municipal de Mirandela autorizou na passada sexta-feira o Executivo da Câmara a comprar uma parcela de um prédio rústico privado situado na Zona Verde do Parque Dr. José Gama por 1 milhão 128 mil 600 euros, espaço onde futuramente o município pretende centralizar as festas da cidade. Esta aprovação acontece um ano depois de a mesma Assembleia ter autorizado a aquisição do mesmo prédio rústico, mas com uma área superior e a um preço inferior, numa diferença de cerca de 230 mil euros. O Executivo alega ter existido um lapso do anterior perito avaliador que obrigou a uma nova avaliação. Em setembro de 2025, a Assembleia Municipal de Mirandela já tinha autorizado o Executivo da Câmara a avançar para a aquisição de um prédio rústico na Zona Verde da cidade, com uma área total superior a 18 mil metros quadrados. Foi objeto de avaliação por parte de um perito avaliador da Lista Oficial de Avaliadores da Direção-Geral da Administração da Justiça, que apresentou como presumível valor de transação um montante de 898 mil euros. Um ano depois, o Executivo pediu à Assembleia Municipal autorização para a aquisição por via do direito privado, mas agora de apenas parte do mesmo prédio rústico, com uma área de cerca de 13 mil metros quadrados, ou seja, menos 5 mil metros quadrados e por um valor de 1 milhão 128 mil e 600 euros, mais 230 mil euros do que o valor avaliado há um ano. O presidente do município de Mirandela explica que houve um lapso na anterior avaliação. Vítor Correia admite que se tratou de uma situação desagradável.
4: Nós, o ano passado, trouxemos à Assembleia a proposta de aquisição do terreno e tínhamos uma avaliação de 898 mil euros. Naturalmente, nós já na altura salvaguardamos alguma possibilidade de poder haver aqui algum acerto negocial. Mas não estávamos a imaginar qual é que é o tipo de acerto. O que aconteceu foi simplesmente, quando os proprietários confrontados com o valor, não concordaram e mostraram-nos outra avaliação. E nós constatamos que, efetivamente, através de peritos que estão inscritos na lista oficial para poder fazer as avaliações do Ministério da Justiça, verificamos que, efetivamente, tinha havido um engano. Portanto, o referencial que eles tinham colocado era 0,40 quando são 0,90. Portanto, logo aqui, estamos aqui a falar do dobro.
1: Perante a nova avaliação, com valores bem mais elevados, Vítor Correia adianta que o seu executivo entendeu que seria suficiente adquirir apenas parte do prédio rústico.
4: Tivemos que recalcular tudo, renegociar tudo. Chegamos à conclusão que o valor efetivo do terreno é 1 milhão e 700 mil euros e perante aquele valor todo, nós entendemos se calhar que não precisávamos do terreno todo. Então fizemos aqui a tentativa de um acordo, que se virá a concretizar, que é adquirirmos parte do terreno e só podemos adquirir parte do terreno porque os proprietários o podem conceder, porque senão teríamos de ser obrigados a adquirir a parcela toda, e nós, o espaço que vamos adquirir é um espaço que serve aqui dos nossos desígnios, para fazermos ali os estacionamentos, para fazermos ali estruturas de apoio às atividades náuticas, e também para pormos finalmente, para podermos também, que a festa que volte para a Zona Verde, onde é que podemos ter ali também as estruturas do Luna Park, portanto, as diversões, e termos simultaneamente ao lado também os concertos. Portanto, foi uma boa decisão que a Assembleia tomou, agora permite-nos também fazer esse negócio, a concretizar-se penso que no próximo ano poderemos estar em condições já de ter o processo evoluído.
5: O objetivo da aquisição, segundo o Vítor Correia, é centralizar o Luna Park e as festas da cidade naquele espaço, bem como a instalação de um pavilhão multiusos. A autorização para a aquisição de parte da parcela deste prédio rústico mereceu a aprovação de 29 deputados municipais, houve ainda 18 votos contra, vindos das bancadas do PSD, CDS, Chega, do Movimento Independente Move Mirandela, houve ainda 3 abstenções das bancadas da CDU e do Movimento Amar Mirandela. Conferimos agora as razões apresentadas pela oposição para o seu sentido de voto. O PSD votou contra, fala o porta-voz Rui Sá.
6: É um acréscimo de valor significativo que nós achamos que não estava devidamente explicado à Assembleia o porquê não ir agora adquirir o terreno todo e só parte dele, porque achávamos que para o bem público ficávamos melhor servidos com o terreno todo, até porque será o futuro lugar das festas da cidade e foi dito e várias vezes que não se realizavam as festas da cidade no Parque Doutor José Gama porque não tinha áreas de refúgio, não tinha a segurança de vida. Quer dizer, agora estamos a fazer ali um parque que é o Luna Park e que podíamos ter área para fazer isso tudo e mais alguma coisa e abdicamos dessa situação. E depois compramos menos terreno por bastante mais dinheiro e deixamos na mão do privado 5 mil metros quadrados que vão ficar na primeira linha. Era nosso entendimento que se a negociação estava a ser difícil com a propriedade, podia-se ter acautelado no PDM, que agora está em vigor, aquilo para termos um poder negociar maior. E foi isso que não foi explicado devidamente à Assembleia e por essa razão é que votamos contra.
5: Também o Chega votou contra, declarações de Marisa Aranda.
7: Não entendemos e acho que ninguém pode entender como é que, passado tão pouco tempo, o Executivo vai comprar simplesmente uma área muito mais reduzida por um preço superior. E, sobretudo, uma questão que eu acho particularmente importante logo após a entrada em vigor do novo PDM. Portanto, do meu ponto de vista, não faz qualquer sentido, já não fazia antes, aliás, eu já tinha votado contra antes e, portanto, agora foi no mesmo sentido essa orientação de voto.
5: Igualmente contra votou o deputado único do MOVE Mirandela, Virgílio Tavares.
8: Se o terreno todo, 18.242 metros quadrados, há um ano garantia a Câmara Municipal que haveria um acordo pelo valor de 898 mil euros, não entendemos porque agora menos 5 mil metros quadrados vão custar 1.228.600 euros. Eu queria aqui realçar a questão do espaço. Esse espaço que vai ser adquirido vai ser prejudicial para os munícipes e para o futuro de Mirandela. Porquê? Porque hoje o espaço pode ser considerado suficiente, como eles consideraram, no entanto, amanhã será insuficiente. Consideramos que a decisão é redutora e limitativa ao desenvolvimento e à segurança de Mirandela.
5: Já o deputado da Iniciativa Liberal, Tiago Moraes, votou a favor.
9: Foi mais caro, sim. Segundo o que explica o vice-presidente da Câmara, Orlando Pires, houve também um erro na altura no perito que fez a avaliação. E eu percebo que se houve uma falha na negociação, provavelmente o proprietário queria um valor mais elevado ou achava que aquele valor não era justo e, pelos vistos, de facto, não era. E também quando se faz a negociação e a avaliação um ano a seguir, nós sabemos como é que está a evoluir o preço dos terrenos e também acredito que possa ser um bocado mais caro neste momento. Mas nós também votamos a favor porque não queremos ser um bloqueio, ou seja, se nós queremos que este tipo de soluções surjam na nossa cidade, seja o multiuso, seja o que for, também não queremos estar aqui a bloquear tentativas de compras de terrenos, que eu acho que pode ser útil para o nosso concelho. Vamos lá ver agora a utilidade que lhe vão dar.
5: O movimento Amar Mirandela optou pela abstenção, como adianta Vasco cada vez.
10: O terreno justo que está no valor dele, não é? Estas coisas, se fizermos uma pesquisa pelo valor dos terrenos no centro de Mirandela, julgo que está em termos de valor, está dentro desse do montante que aqui foi aprovado. Portanto, julgo que não é relevante isso.
5: E finalmente, também optou pela abstenção o deputado único da CDU, Jorge Humberto.
11: Não somos contra aquilo que possa ser o investimento que a Câmara faça em termos de terrenos para equipamentos que serão, digamos, e que estarão ao serviço de todos. Aquilo que fica aqui é um bocado, digamos, não tão claro como aquilo que possa parecer, aliás, e foi manifestado pelo próprio vereador na explicação, é o entrave que o Tribunal de Contas poderá apresentar sobre esta, digamos, esta forma de negociar a aquisição não de um terreno, mas de um pequeno lote em que um valor que nós achamos exorbitante e obviamente não culpamos a Câmara. Culpamos é exatamente aquilo que está em cima da mesa no país, que é a especulação imobiliária, que está a ser exercida não só sobre os municípios, mas também sobre as famílias que habitam não só no Conselho de Mirandela, mas também no país.
5: As explicações da oposição para o sentido de voto no caso da autorização para o Executivo adquirir uma parcela do prédio rústico situado na Zona Verde pelo valor de 1.128.600 euros. No desporto, o futebol, o Sporting Mirandela venceu este domingo em Bragança a equipa B dos Brigantinos por 3-0, com dois golos de Ocoli e um de Kim, todos apontados na segunda parte do encontro em partida a contar para a terceira jornada do Campeonato Distrital. Com este resultado, a equipa orientada por Abel Pereira assume o comando isolado da tabela classificativa, com 9 pontos, dado que o Orgozelo perdeu os primeiros 3 pontos ontem em Rebordelo, com a equipa orientada por Gilberto Vicente a vencer por 3-0. Sendo assim, o Mirandela tem agora 3 pontos de vantagem para Orgozelo e Rebordelo. Nas restantes duas partidas, o Macedo Cavaleiros venceu em Carraseda de Anciães por 2-1. Já o Carção também conseguiu a primeira vitória na prova em casa, frente ao Touro de Moncorvo por 2-1. Na próxima jornada, a disputar apenas a 11 de outubro, o Mirandela vai estar de folga, só voltará a jogar para o campeonato no dia 1 de novembro, quando receber o Orgozelo. Entretanto, vai ter 3 jogos de fase de grupos da Taça Distrital. Dia 4 de outubro joga em Rebordelo, no dia 18 recebe o Carção e dia 25 de outubro joga em Torre de Moncorvo. Um golo de Dylan foi suficiente para o Sporting Mirandela levar de vencida este domingo Leixões, no relvado sintético da Região Norte, na estreia do Campeonato Nacional da 2ª Divisão de Iniciados. A equipa orientada por António Lemos conquista 3 pontos muito importantes no arranque da competição. Na próxima jornada, agendada para 4 de outubro, o Mirandela vai jogar no terreno do União Nogueirense, que na jornada inaugural venceu fora o Moreirense por 2-1. Entretanto, a equipa feminina do Sporting Mirandela venceu no sábado fora o Fintas por 5-0, na jornada inaugural do Campeonato Nacional da 2ª Divisão em Sub-19 Femininos. Os golos da equipa alvinegra orientada por Ruben Brandão foram apontados por Nelly Castro, Ana Moreira, que bisou, Margarida Carvalho e Laura Sá. Na próxima jornada, marcada para 3 de outubro, a equipa feminina do Mirandela recebe o Gil Vicente. No futsal, os resultados também diferentes para as duas equipas do Conselho de Mirandela, na estreia do Campeonato Distrital. Na noite da passada, sexta-feira, o grupo desportivo do Torre Dona Chama foi avimioso bater a equipa local por 5-2, garantindo os primeiros 3 pontos para os pupilos de Marco Ribeiro. Já o futsal Mirandela foi goleado na visita à Associação Recreativa Alfandeguense por concludente 13-1. Nesta jornada inaugural, destaque para mais duas goleadas impostas por outros dois candidatos aos primeiros lugares frente a equipas novas. O Miranda do Douro recebeu e goleou os veteranos de Carraseda de Anciães por 16-1, enquanto o Vila Flor impôs também uma goleada 12-0 na recepção ao Carviçais. Nas restantes partidas, o Sporting de Moncorvo foi derrotado em casa pelo Arnaldo Pereira Futsal por 7-2, enquanto o Freixo saiu vencedor da recepção à Academia Pioneiros de Bragança por 6-3. No ciclismo, Martim Quitério ficou em segundo lugar na Taça de Portugal de pista. O velódromo de Tavira, no Algarve, recebeu sábado a quinta e última prova da Taça de Portugal de pista para juvenis, cadetes e júniores, onde ficaram a ser conhecidos os vencedores finais da edição de 2026, nas diferentes disciplinas, com o ciclista mirandelense Martim Quitério novamente em grande evidência. No escalão de cadetes, sub-17, o ciclista de apenas 15 anos, que agora representa a equipa do Paredes Reconco, ficou em segundo lugar nas disciplinas de scratch, corrida por pontos e no quilómetro. Acabou esta quinta prova pontuável para a Taça de Portugal no terceiro lugar na prova de eliminação. No ranking final das 5 provas a contar para a Taça de Portugal, Martim ficou em segundo lugar no scratch, a mesma posição na geral da corrida por pontos, tal como no quilómetro. Na geral da prova de eliminação terminou em 5º lugar e na perseguição individual acabou no 12º lugar da geral. No xadrez, Rui Yang, do Clube Amador de Mirandela, sagrou-se no fim de semana campeão distrital absoluto com 5 pontos em 6 partidas durante a competição realizada entre 19 e 26 de setembro em Mirandela. Na mesma prova também, Adriano Moraes subiu ao pódio no terceiro lugar. Já por equipas, o Cabir é vice-campeão distrital depois de ter perdido com o grupo desportivo macedense na competição realizada este domingo. A equipa mirandelense teve os xadrezistas Adriano Moraes, Rui Yang, José Nogueira e Frederico Passas.

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0: 7 horas.

0: Ora, muito bom dia, são agora 7 horas e minutos, estamos de regresso, mais um programa da manhã, edição de terça-feira, hoje são 29 de setembro. Minha gente, a temperatura já baixou, Daqui a pouco já vou dar então a conhecer a temperatura para o dia de hoje, segundo o IPMA, Instituto Português do Mar e da Atmosfera, vai nos dar então a temperatura certa para hoje. E eu disse que ontem, a partir das 6 da tarde, começava a chover, não foi muita, mas choveu. É verdade, não foi muita, mas caíram umas pinguitas. 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Vamos lá, minha gente, é o programa da manhã.
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0: Ora, muito bem, vamos então saber onde é que está, ou como é que está então a temperatura para hoje. Ora, segundo o IPMA, Instituto Português do Mar e da Atmosfera, a temperatura de hoje vai descer, exatamente, já se nota. A temperatura então para o dia de hoje só está à espera que isto dê algum resultado, está quase. Ora, muito bem, então para hoje a temperatura máxima vai ser de, se conseguir, porque para já não estou a conseguir, vai ser de 27 graus, exatamente, 27 graus. Aguaceiros ou chuva durante o dia é aquilo que está previsto para hoje, 27 graus então para o dia de terça-feira. Ora, então vamos em frente, vamos saber quem está do outro lado. Bom dia.
3: Olá, bom dia.
0: Ora, bom dia, quem está desse lado?
3: É a Sílvia.
0: A Sílvia, que nos está ligada de Espanha?
3: Sim, exatamente.
0: Por suposto. E que está a ligar de ali, próximo de Almeria.
3: Almeria, exatamente.
0: E por acaso se chama Sílvia Costa?
3: Sílvia Costa, exatamente.
0: Por suposto. Ora, viva, como estás, Sílvia? Tudo bem?
3: Está tudo bem contigo também?
0: Também, estamos bem. Então, como é que está o tempo aí para a baixa da Espanha?
3: Olha, já arrefeceu um bocadinho, mas ainda temos calor. Ainda temos, ainda estão 27 graus hoje.
0: Pronto, nós por cá também vamos ter 27, mas a temperatura vai começar a baixar a partir de hoje. Temos aí a chuvinha também a fazer-nos companhia, não é muita, mas alguma, não sei se aí já choveu, se não.
3: Sim, também já caíram umas gotinhas.
0: Pronto.
3: Mas pouco, aqui não chove muito, aqui chove pouco.
0: E nós bem precisamos dela, ô Sílvia, bem precisamos dela.
3: É verdade, é verdade.
0: Muito bem, o Sr. Aníbal, do teu irmão, deve estar a dizer, olha, minha irmã, está a ligar, olha, sim senhora. E aos pais, exatamente, não sei se eles estão a ouvir, os teus pais com certeza devem estar a ouvir.
3: Sim, ainda é um bocadinho cedo por aí, não é, que são 7 horas,
0: sim.
3: Mas são capazes.
0: São 7 em dia de noite, hein? Atenção.
3: Pois, claro. É que aqui é uma hora mais, aqui.
0: Claro. Muito bem. Então, Sílvia, vamos lá saber. Bom dia para quem, minha amiga?
3: Olha, hoje é um bom dia para a minha mãe, que faz 70 anos. Queria lhe dar um beijinho muito grande. E pronto, que passe um feliz dia. E que beijam lá, não.
0: E vamos ter então aqui música de parabéns. Pois, claro.
3: Exatamente.
0: Então, como é que se chama a senhora, a tua mãe?
3: É Olímpia.
0: Dona Olímpia. Olha, tem o nome da minha mãe. Minha mãe também. Helena Olímpia.
3: Também.
0: Muito bem.
3: A minha mãe é Maria Olímpia.
0: Ora, muito bem. Então, a Dona Olímpia, um beijinho grande da nossa parte. E dois a um ano, que é bom sinal. E, aliás, já vai ficar aqui inscrita no programa da manhã. E depois, para o ano, quem vai dizer sou eu.
3: Ok. Pronto.
0: Muito
3: combinado.
0: Bem, Sílvia. Olha, um beijinho grande para ti também. Gostei de
3: igualmente,
0: saber que estás bem. E pronto, fica então um beijinho grande para a Dona Olímpia, de hoje a um ano, e a música está pronta.
3: Tá bom, beijinhos para todos então.
0: Muito obrigado, beijinho grande e um grande abraço para Almeria.

0: Ora, muito bem, são 7:09, vamos em frente, mais uma participação. Muito bom dia. Deste lado ninguém, bom dia.
1: Bom dia.
0: Ora, bom dia, Dona Elisa. Bom dia, Santa Maria de Ambres.
1: Sempre rente.
0: Mais nada, como é que vai, minha amiga, melhorzinha?
1: Melhor, bem.
0: Pronto, isso é que é bom. Isso é bem. Que é bom. Isso é que é bom.
1: E também fiquei bem da festa de ontem.
0: Também ficou, pois claro, ontem esteve de parabéns, até a festinha foi toda sua, não é?
1: Mas sabe quem podia ter incluído aí hoje também na música dos anos?
0: Não, não sei.
1: A Lulu que faz hoje anos.
0: A Lulu, eu já ouvi a Lulu, ela andou assim muito tempo para falar connosco e pronto, mas eu há uns dias atrás consegui ouvi-la.
1: A vira lá convenceu, não é?
0: Foi. Mas então,
1: a vira lá convenceu.
0: Foi, convenceu, sim senhora. Mas nós daqui a pouco já lhe mandamos um beijinho para a Lulu, com uma música também. Pois
1: ela está hoje, parabéns, ele é outro dia de mim.
0: Muito bem. É hoje que está ela, não é?
1: Hoje está ela.
0: Muito bem, muito bem. Pronto, então já está aqui inscrita, daqui a pouco já lhe ponho uma música. Então, minha amiga, bom dia para quem?
1: Para o marido, para os filhos, para os genros, para os netos, para toda a minha família, para toda a gente de Santa Maria, ouvintes e participantes, para um bom dia para a Dona Lídia, com as melhores para ela, para o Sr. Freitas e família, para a Maria José, para a Dona Gina, vai um bom dia para a Dona Júlia, para a Valpassos, para a menina Zulmira, vai para o Sr. António Aslais, para o Sr. Fernando Palorca, para a Dona Nazaré. Vai um bom dia para toda a gente de Vila Arandelo, para a Dona Agostinha, para a Dona Glória, para todos os pastores, para o resto dos aniversariantes, para todos os imigrantes, para a Casa da Elvira, para todos de lá. E vai um bom dia para si, para os seus, e continuação de uma boa semana a todos. Venha lá, se o que falta faz, mas um beijo nada.
0: Eles dizem que sim.
1: Já fiz mas... janela, nada de chuva.
0: É coisinha pouca, coisinha pouca.
1: Nada de chuva.
0: Nada de jeito. Muito bem, beijinho grande para si.
1: Beijinho, beijinho.
0: Muito obrigado e um abraço grande ao nosso amigo Manel também.
1: Já está a ouvir.
0: Ora, um abraço então. Vamos em frente, mais uma participação. Bom dia.
2: Bom dia, Tom Zé. Está tudo bem?
0: Bom dia, Zé Manel. Estás bom o quê? Está tudo porreiro?
2: Porreiro, outro latrina, zona industrial.
0: É verdade, exatamente. Lá nos assinamos, pois claro.
2: E vi o teu pai também.
0: Bom rapaz.
2: Está novo.
0: É verdade, está bom.
2: Está um rapaz de 18 anos.
0: Está quase. Muito bem, claro. Então e tu, Zé Manel, está tudo bem? Com a tua mãe também,
2: tudo
0: também
2: bem,
0: é vi.
2: Eu estou a vir à chuveira, ele está tão carregado.
0: Ora bem, eles dizem que sim, não é? Agora, eles dizer até acontecer, não sei não.
2: O que mas é diz que a dar chuva a partir das 11 horas.
0: Ora bem.
2: Da noite.
0: Ora, mas eu também já te vou dizer, meu amigo. Olha, aqui dão umas pingas a partir das 8 da manhã. 8 da manhã, depois para às 10, mas coisa pouca. Depois, durante o dia, nada de chuva, e a partir das 8 da noite, volta outra vez umas pinguitas, mas isto é coisa pouca. A partir das 11 da noite, pronto. Aí, a partir das 11, parece que já carrega, e a partir de 1 da manhã, faz barulho.
2: Ah, tá
0: é, exatamente. Portanto, agora se vierem umas pinguitas, já é uma nuvem que passa por aí, mas nada de mais.
2: Claro, outro mesmo à tarde, às vezes hoje também só choveu um bocadinho.
0: Sim, pronto, exatamente, queria umas pinguitas, quase nada. Foi. Nem a poeira levantou, só sujou foi os carros, mais nada.
2: É verdade.
0: Zé Manel, meu amigo, bom dia para quem?
2: Olha, algum dia vai para os meus pais, vai para todo o pessoal de Sucês, vai para todos os amigos aqui da Rádio Targuete. Vai um bom dia para ti, para o teu filho Mateus, para a tua esposa João, vai para os teus pais, para o teu irmão Jorge, vai para o Fernando Pires e para toda a sua família, vai para a Júlia e para toda a sua família, vai também para a Maria José dos Abidagos, para ela e para o Diano e para toda a sua família, vai para o seu Fernando da Palorca para toda a sua família, vai para o seu Amílcar de Pereira para toda a sua família, vai ali para o Jorge, para o Zé Grilho e para toda a sua família, vai aqui para o seu Freitas e para toda a sua família, vai para a Lucinda para toda a sua família, vai ali para a Bega Lila, para o Chico Bento para toda a sua família, vai para o Ricardo Fidalgo e para toda a sua família, vai também para a Vólica do Caduce para toda a sua família, vai para a Júzia da Princesa para ele e para toda a sua família, vai para o Paulo Contigo para toda a sua família, vai para o Tocai para toda a sua família, e vai para a Padaria Barreira para todo o pessoal, e vai para a Padaria Vieira para todo o pessoal e para toda a equipa para toda a equipa aqui da rádio. Terra canto com os votos de uma terça-feira para vocês, todos. E um grande abraço do amigo Zé Mané para ti, um grande programa para ti, com vocês.
0: Muito bem. Olha, um abraço grande também, tudo de bom. Um cumprimento já à tua mãe. E até logo.
2: Até logo, estou aí.
0: Um abraço. Bom, muito obrigado, muito obrigado. Ora, vamos em frente. Mais uma participação. Bom dia.
3: Bom dia.
0: Bom dia, Freitas. Viva, como está?
3: Reginho Palácio.
0: Mais nada, isso é que eu gosto de ouvir. É assim mesmo. Mais nada, é assim mesmo. Então, meu amigo, bom dia para quem?
3: Vai para a mulher, para os filhos, para os netos, para os genros, para a Bolívia e as melhoras, para a Cristina, para a Maria José e para o Adriano, para a Dona Maria da África do Sul e para toda a família, para a Solidade e para o Mário, para a cidade e para o marido e para as filhas, para a Elisete e para as netinhas com o beijinho, para a padaria Barreiras, não matam-me, andam-me sempre para dizer que não falo nelas, esqueço sempre, mas hoje lá me lembrei.
0: Não, você não esquece, diz sempre.
3: Pois vai então para o Manuel Pontes, para o Manuel do Rei de Vida, Milcar Pereira, Dona Aldina, para a Dona Jacinta, para a Dona Quinhas, para o Sr. Fernando da Palorca, para a Dona Nazaré, para toda a família, para a Dona Julia de Valpassos, para a Dona Elisa Santa Maria, para a Dona Elvira, para a Dona Agostinha Sporões, para a Dona Graça, para a Dona Amparo com o Virgílio, para toda a família, depois vai para a Zulmirinha com o Virgílio, para a Dona Margarida e as melhoras para ela e para os filhos, para a Ana de Candoso e as melhoras, para a Lúcia e para o Albino, para quê? Agora foi-se para o Zé Manuel e para toda a família, e os meus para o pai, para a Lucinda e para toda a família, para a Dona Júlia, passo já disse, para a Glorinha e para o Nelson, e os meus para o Nelson, para a Isabel Chaputo, as melhoras, para a Dona Rita, para a Fató e para toda a família, para a Dona Agostinha Sporões e para todos que costumam falar. Está tudo. E para todos é, para o Mateus, para o Mini João, para os seus pais, para os seus sogros e para toda a família de parte a parte. Está tudo por hoje.
0: Muito bem. Certíssimo. Um abraço grande para si e até mais logo, meu amigo.
3: Até logo. Vamos lá ver.
0: Vamos lá ver. Tem estudado muito ou quê?
3: Agora tenho estudado bem.
0: Já não vale a pena. Já pode deixar. Você já vai passar por isso. Não
3: tenho que interromper os estudos agora, porque agora já devia ter ganho. Já ganhei os meus colegas todos.
0: Sim. Eles
3: o
0: estão...
3: Marco já foi embora há muito tempo.
0: O Marco deitou a toalha logo na semana passada e diz não, e desisto que o Tio Freitas ganha-me, não há problema.
3: O Amílcar também, esse também já valeu, porque andou, como andou na festa aí no, nos Avidagos, ainda é capaz que anda a recuperar, mas não sei.
0: Freitas, um abraço grande.
3: Valor, que é, igual,
0: é verdade. Um abraço grande e até depois. Muito obrigado. Mais uma participação. Bom dia.
4: Bom dia, Sr. Tadé.
0: Bom dia, Dona Lourdes. Viva, como está?
4: Bem. Pronto. Não dá nada agora.
0: É, pronto, melhor. Isso é
4: olha,
0: que é bom.
4: A perna já está curada. Os braços também, o braço. Já está bem.
0: Pronto, melhor, ainda bem. É assim mesmo.
4: Eu então, queimei um braço todo. Estava
0: aí sim.
4: Tudo, eu estava a fechar a pata, saiu tudo para cima do meu braço, olha.
0: A sério, pois.
4: Mas já... agora já fui a Mirandela, comprei a pomada queimada, já estou bem. E a perna também já estou bem.
0: Oh, meu Deus. O que não acontece à Dona Lourdes?
4: É, tudo bem. Oh, nada bem.
0: Nada, nada de jeito. Oh, meu Deus. Nada, e amiga?
4: Nada. Fui ao cemitério. Oh, tia, vim com a perna a mancar.
0: Já viu? Oh, meu Deus.
4: Agora estive a fritar as batatas com o óleo. Mas botei o óleo todo para o braço, olha, para mim toda.
0: Oh, meu Deus, minha amiga, vamos saber, bom dia para quem?
4: Olha, bom dia vai para si, vai para a sua senhora, vai para os seus filhos, para os seus pais, para os seus sogros, vai para a dona Adelaida, para a dona Chama, para o marido e para os filhos, vai para a dona Margarida, muitos beijinhos para ela, esteja tudo bem com ela, vai para a Adélia de Ferragatão, para a mulher e para os filhos também, vai para... para a dona Gina, para o marido, para os filhos, para a netinha, para a nora também, e para o Zé do Deixo, um beijinho para ele, e para a dona Fernanda do Deixo também, e vai para, olha, para toda a gente que estiver a ouvir, e vai para aqui para a minha vizinha, a Jana e o Nando, para toda a gente que estiver a ouvir, e um beijinho para si, até logo, se eu bem.
0: Muito bem, certíssimo, muito obrigado. Beijinho grande também, até depois.
4: Até logo, se Deus quiser.
0: Muito obrigado, muito obrigado. Vamos em frente. Será que temos aqui alguém mais? Vamos ver. Vamos ouvir. Ora, bom dia.
5: Bom dia, Tosé.
0: Olha a nossa Elvira, Virinha para os amigos.
5: É verdade.
0: Mais nada. Então hoje estamos de parabéns a Lulu.
5: A Lulu está de parabéns hoje, a Lulu.
0: Ora, muito bem. Ó, Lulu, beijinho grande, hein? Isto, ela tem direito à música e tudo. Vamos pôr aqui uma música bonita para ela. Não é?
5: É verdade.
0: Ela também merece. Apesar dela, pronto, ela está quase, ela já... Eu até já tenho quase a certeza que até ao final do mês...
5: Vai ligar.
0: Não, até ao final do mês não, que é muito arriscado.
5: O final do ano.
0: É, porque o final do mês é amanhã. Boa, nem pensar. Não, não. Não que assim perco. Até ao final do ano ela ainda vai falar connosco. Vai sim, senhora. É verdade. E então, minha amiga, o bom dia para quem vai?
5: Olha, vai já para si toda a família, vai para a senhora Elisa e pode ser mandar ali toda a família, vai especial para a Lulu hoje e para toda a família, vai para o senhor Freitas e esposa e toda a família e para todo o pessoal de Sunções, vai para todas as pastores, para todas as imigrantes, para todos os doentes, para todas as avós, um beijinho grande e às melhoras para a avó Lídia e para a avó Gina e para toda a família. Vai para mim, para a minha Margarida e toda a família. Para todos os condutores da Flávio Imóvel e para todos os passageiros. Um beijinho grande para a Bónica e para toda a família, onde estive com ela. Gostei muito de a ver.
0: Com quem? Não percebi.
5: Com a Bónica.
0: Ai, a Bónica.
5: Vai para o Pedro, vai para a dona Agostinha de Estourãos e vai para toda a gente que esteja na nossa companhia, que são muitos.
0: Muito bem. Só. Pronto. Da nossa parte, obrigado. Um beijinho grande também.
5: Para aqui já chuviscou todo, é?
0: Ah, e aqui também já quero umas pinguitas, mas nada de jeito. Nada de jeito.
5: É verdade.
0: Enfim. Pronto. Isto é só para nos enganar.
5: É verdade.
0: Enfim. Minha amiga, um beijinho grande então. Tudo de bom.
5: Beijinho, até amanhã.
0: Até amanhã. Fica então essa música para a nossa Lulu, que hoje também está de parabéns.

0: Ora, muito bem, vamos em frente. Temos mais participações. Bom dia.
1: Bom dia, Tose.
0: Bom dia, Lucinda. 3, 1 para Sucens. Não falha.
1: 3 para Sucens? Não é nada.
0: Pá, 3, 2 para Santa Maria. A Lulu podia ligar que assim já empatava. Era 3, 3.
1: Mas ela não quer, ainda tem vergonha.
0: Não, que eu já ouvi assim de longe. Não, e ela hoje até está de parabéns. E só para fazer ver, havia de ligar. Pimba. 3, 3. Não é nada.
1: Ficar empatado.
0: Ora.
1: Mas Sucens empatava. Ligava aí o Albérico, pronto.
0: Pronto, está bem, mas o Albérico deve andar na condução, portanto, né? Vamos ver.
1: Mas podia ligar, parar na estação e...
0: É verdade, ele também é certinho, ele deve estar a ouvir, de certeza, o nosso Albérico deve estar a ouvir.
1: Ah, isso não falha.
0: Não falha. Então, minha amiga, bom dia para quem? Vamos saber.
1: Olha, bom dia vai para vocês e todas da Rádio Terra Quente, vai para todos e para toda a família. Vai aqui para o Zé Manuel e para os pais, vai para o Zé Grilo, vai para o Sr. Freitas, vai para o Sr. Fernando da Palorca. Vai para toda a equipa da Padaria Barreira. Vai para a Dona Alice do Telé, Mirandela. Vai para o Mário dos Passos. Olha, vai para mim, para a filhota. E vai para todos os ouvintes e participantes. E para todos, um beijinho, um bom pequeno almoço. E o resto do bom dia. E até logo.
0: Muito bem, muito obrigado. Beijinho grande também. Até mais logo.
1: Até logo, todos.
0: Muito obrigado, muito obrigado. Ora, vamos em frente. Vamos em frente, temos mais alguém. Bom dia.
2: Bom dia.
0: Olha o nosso Amílcar, aí está ele, Amílcar. Como é que é, meu amigo?
2: Estou a ver o tempo.
0: Ele bem bom está.
2: Estás-te meio farrusco.
0: É, vai ficar assim então. Já sabe que estas coisas são assim mesmo.
2: Mas estas... água nem deu.
0: Pois não, esse é que é o problema. Mas pronto, olha, não há volta a dar. Eles dizem que vamos ter umas pinguitas agora de manhã, com mais persistência a partir das 11 da noite. Vamos ver. Amanhã falamos.
2: Esperamos para ver.
0: É, amanhã falamos. Então, meu amigo, vamos ficar com o bom dia que vai para quem?
2: Para os dois, para a família, de parte a parte. Vai para a minha prima Teresa, para o marido, para o meu sogro, para o pessoal do lar, para a Bruna e família, para a avó Olívia, as melhores dela, para a Dona Amparo, para a Dona Gina, para a Dona Agostinha, para a Dona Júlia de Alpassos, para o Zé Manel, a família, com o braço, para o Zé Grilo, para o Chu Freitas, para o Fernando do Palorca e toda a família, para a irmã Nazaré e família, para o Marco, para a Sobreira, toda a família, para o Mário Rui e família, para o pessoal aqui da aldeia, para o Mário Rui e família, a Dona Margarida e as melhoras dela, para a Luzinda, a Dona Zumirinha, e para toda a gente que nos está a ouvir, e até logo.
0: Muito bem. Ora, muito obrigado. Um abraço grande para si também. Até mais logo.
2: Até logo.
0: E cumprimentos à nossa amiga Aldina. Mais uma participação. Bom dia.
3: Bom dia,
0: olha o nosso Paulinho. Aí está ele, o nosso Paulo Teixeira de Contins. Atenção, pois está tudo, porque há o Paulo Teixeira lá de cima de Valdégua.
3: Ah,
0: é verdade.
3: Paulo Teixeira de Contins.
0: É, isso mesmo. E então, Paulo, ir para a Espanha, chove ou não chove?
3: Ontem choveu, hoje nada.
0: Hoje nada, limpinho, não é?
3: Hoje está, já abriu o sol para aqui.
0: Ainda estás na zona de Madrid?
3: Não, já estou e dormi aqui, agora aqui de Salamanca.
0: Ah, por suposto. Bueno, muito bem. Já sabes como é que é?
3: Agora vamos até Portugal.
0: Muito bem, muito bem. Então, meu amigo, estou a ouvir e o pisca, estás parado, portanto, estás em segurança.
3: Não, já...
0: Olha, já foste. Paulinho, aí o nosso Paulinho vai conduzir, pois claro. Mas não, isto tem a ver com internet, com certeza, ficou sem rede. Paulinho, é só ligar outra vez, já, meu amigo? Ora, entretanto, vamos atender alguém que está do outro lado. Bom dia.
4: Bom dia, Tose. Como
0: Lúcia,
4: está?
0: Tudo bem. Estamos bem, felizmente. Estamos bem.
4: Com chuva?
0: É, para já não, mas acho eu, vá, não consigo ver daqui. Mas para já penso que não.
4: É, para aqui nem pinga.
0: É, pronto. Vocês não merecem, não foram à missa, quem quer?
4: Eu não dou, de certeza absoluta.
0: Pronto, olha, mas também ninguém mais vai, olha, pois é o que acontece.
4: Pois, é isso, é isso.
0: Minha amiga.
4: Já temos de juntar aqui umas Marias com o rabiote de fora.
0: Vale a pena chorar, não vale a pena chorar, portanto não há água para ninguém.
4: Não, não.
0: Nada disso. Vir. Nada disso.
4: Era bom que viesse, era bom. Deixa lá.
0: Minha amiga, bom dia para quem?
4: O meu bom dia vai já para si, para João, para o Matheus, para os seus pais, para os seus sócios, tanto família, para a Julinha, para a Gela, vai para a Zulmirinha e para a Paula, um beijinho para elas. Vai para o meu Bino, para o Mário Família, para a Luz e Família, para o Sr. Fernando da Palorca, para a Nazaré, para a Dona Ana. Vai para o patrocinador desta hora, da Ótica Transmontana, do Dr. Rui Santos, Família Ascendente e colaboradores. Vai para o nosso Miguel, vai para o nosso Peixinho, para a nossa Piedade, para as nossas Cristinas, para a Verónica. Vai para o Dr. Façanha, as melhoras para a nossa Glorinha, para a nossa Isabelinha. Para a Dona Júlia, para a Margarida e para os filhotes. Vai também um beijinho para a Dona Agostinha, para a Dona Adelaide, para a Dona Rita, para o Sr. Freitas, para a Dona Beatriz, participantes e ouvintes. Para todos com o trabalho colaboradores, mas muito grande para os nossos imigrantes. E até logo, se vocês quiserem, tá? Beijinho grande e um bom dia para todo mundo.
0: Muito
4: chuva,
0: obrigado. Isso já. Mesmo. Muito obrigado. Beijinho
4: até
0: grande.
4: Até logo. Assim,
0: muito obrigado. Tá, são 7h32.
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0: Ora, muito bem, vamos em frente. Temos mais participações. Bom dia. Alô, bom dia.
8: Bom dia, Zé.
0: Ora, bom dia. Olha o nosso Zé. Bom dia, Zé. Como está, meu amigo?
8: Está tudo fino e consigo também.
0: Oh, também estamos bem, felizmente. Cá vamos andando. Olha, nós bem queremos a chuva, mas ela teme não cair.
8: Vai cair, hoje vai cair.
0: É?
8: Parece que sim.
0: Posso ligar lá para casa a dizer, rapaziada, fechei as janelas porque vai chover.
8: Da parte da tarde.
0: Em algum sítio tem chovido até bastante, até mesmo em dias de calor de 45 graus.
8: Chove. Ui, de que maneira?
0: Pode querer, então em algumas mesas digo-lhe uma coisa, especialmente à tarde.
8: Em vez de irem para o ginásio, passam o dia a levantar pesos.
0: É verdade, então o levantamento do copo e o corte chouriço é um excelente desporto.
8: Claro.
0: Para alguns, para alguns.
8: Exatamente.
0: Não falha. Então, meu amigo Zé, como é que estão as coisas por aí? Como é que vai a sua vida?
8: Ó, então, Zé, agora está mais... Agora abrandou mais, não é? Está mais calmo. Agora, olha, vou fazendo umas caminhadas, que é o que é preciso.
0: Pronto.
8: O caminho começam os castanheiros a pingar, não tarda muito, mas vai duas, três semanas, começam a pingar já. Este ano acho que também se vai antecipar o tempo das castanhas. E olha, e cá se vai andando, não é?
0: E então diga-me lá uma coisa, e acha que este ano vamos ter muita castanha ou nem por
8: sim,
0: isso?
8: Sim. Eu sei. Em agosto choveu. Choveu bem, isso é para ver, a castanha tem que chover em agosto, e este ano choveu.
0: Pois foi aqueles diazitos, não é? Que esteve ali com chuva estranha.
8: Exatamente. E acho que vai haver boa e bastante castanha.
0: Pronto, valha-nos ou menos isso, meu amigo.
8: E olha, a saúde e o pessoal tem que voltar para a frente, e daqui a 3 meses... Estamos a acabar o ano, sabe? Isto passa tão rápido.
0: Não falha. É verdade, o tempo passa e a gente nem dá por ela. Tem razão.
8: É verdade.
0: Mas pronto, meu amigo. E a Marina também está bem?
8: Está tudo bem. Consigo
0: pronto,
8: também.
0: Também. Deixe-me só dizer uma coisa. Para o ano, se há alguém para ajudar nas farturas e assim, estou cá eu, hein?
8: Aí você...
0: Estou disponível.
8: Isso, meu amigo, olha. É uma maneira de falarmos, não é?
0: Pronto. Isto é só uma questão de números. O resto...
8: Números? Ah, filho, são cinco relotes. Você tanto pode ir para a primeira, como para a segunda, como para a terceira, a quarta e a quinta.
0: Pronto, fica a escolha, não é? Eu escolho.
8: É.
0: Está
8: é,
0: bem,
8: é,
0: ok, está certo.
8: Aí
0: está
8: a falar em preço.
0: Sim, pois.
8: Em preço, a partir das 2 da manhã, é que começa a receber o subsídio noturno, só das 2 da manhã.
0: É pago a dobrar, não é? Não.
8: Sim, sim, é, mas nós normalmente às 2 e um quarto costumamos fechar.
0: Opa, estão 15 minutos de subsídio e não dá nada, meu amigo. Está certo. Muito bem, gostei desta.
8: Bom,
0: está certo.
8: José, então é assim, olha, o bom dia vai para toda a gente que está a ouvir, muita saúde para todos, que eu preciso, a saúde e as melhoras para os doentinhos, para a Margarida, para a Dona Glória, também tudo de bom para, e um bom dia também para a Fató, para a Elisete, para todos os imigrantes, para si um grande abraço. E olha, e até para a semana, se Deus quiser. Ah, e um abraço também para o Pedro, ouviu na semana passada, esse rapazão que vai para a escola de manhã.
0: E ele gosta que falem nele,
8: é? É, sempre bem disposto, o Pedro.
0: É assim
8: e
0: mesmo.
8: Olha, e saudinha para todos e até para a semana, se Deus quiser.
0: Muito bem. Abraço grande, Zé. Gostei de ouvir. Boa tudo de bom. Cumprimentos e para casa. Está bem? Tudo de bom. Muito obrigado. Muito obrigado.
8: Obrigado.
0: Ora, vamos em frente. Mais uma participação. Bom dia.
9: Bom dia.
0: Dona Adélia, bom dia.
9: Bom dia, cá estamos a ouvir.
0: Muito bem. E faz muito bem.
9: Tenho
0: faz...
9: aqui o seu poema dedicado a si aos ouvintes.
0: É, então vamos lá.
9: Bom dia, só Zé. Aqui venho dar o bom dia. Com todo o amor e alegria. Para todos os ouvintes, mais a sua simpatia. Por agora me despeço com o meu muito obrigado. Com muita alegria. Um bom dia para
0: muito
9: todos
0: bem.
9: E até logo, se Deus quiser.
0: Muito obrigado. Beijinho grande para si
9: amanhã.
0: Também. Até amanhã, minha amiga. Muito obrigado. Até amanhã. Ora, então vamos em frente. Será que temos aí alguém? Não, não temos. 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Ora, vamos em frente. Mais uma participação. Vamos saber quem está para falar connosco. Bom dia!
10: Bom dia, Tosé!
0: Olha a nossa Glorinha! Oh, Glória, então como é que vai, minha amiga?
10: Hoje acordei cedo, hoje
0: pronto.
10: É o dia de picar o ponto.
0: Oh, pois claro, então, e faz muito bem, então. Olha, o seu amigo já falou comigo?
10: Já vi, já ouvi.
0: O nosso amigo Zé já deu notícias, já?
10: Amigos, amigos, todos.
0: Olha, já arranjei trabalhinho para o verão, hã? Ai, não? Ah, pois tem que ser, então.
10: Olha como está um bom rapazão.
0: Está ali um rapaz com muito chouriço, como diz o outro.
10: Um rapazão.
0: Ora, eu tenho como é que vai a Glória? Como é que estão as coisas por aí?
10: Está bem.
0: Deixa-me cá mandar um abraço ao meu amigo Hélder e um beijinho à Isabel, especialmente que elas estão sempre a ouvir a Terra Quente também. Não esquecendo, um abraço ao meu sportinguista, seu irmão.
10: Ele deve estar a dormir ainda, não sei. Às vezes acorda mais cedo, mas agora com este tempito assim mais fresquito.
0: E deve estar a dizer o meu amigo Carlos Alberto, estou para mim não há nada, há tudo, meu amigo, um forte abraço.
10: Para mim não há nada.
0: É.
10: Eu ouvi.
0: Pois claro, então, de vez em quando lá mandam um beijinho para a Glorinha. Mas...
10: E para um tio dele, que está sempre a ouvir, ele hoje chama-se Fernando,
0: pronto. Diz
10: ele, nunca, diz, porquê que não ligas para a Terra Quente? Sabes como é, eu não me levanto assim tão cedo.
0: Pronto, então para o senhor Fernando um abraço da minha parte e obrigado por gostar de falar
10: de nos ouvir. Sempre. Ele já há muitos anos está, diz e fulano, ele lá sabe.
0: Lá sabe, não é?
10: Ele sabe mais nomes do que eu.
0: Ora, então minha amiga, vamos saber, bom dia para quem?
10: Olha, para toda a gente, isto só foi para picar o ponto.
0: Pronto, para dar um lamirei, para dizer que está por cá, não é?
10: É, hoje vou até Chaves. Ele não tem cedo, sabe como é.
0: Mas está a correr bem?
10: Lá vamos ver o
0: O que diz o senhor doutor, não é?
10: O que diz o senhor doutor.
0: Pronto. Então, vá, beijinho grande, Glória, gostei de ouvir. Vá dando um lamiré.
10: Um beijinho para a minha irmã, que também já me está... Já foi ela quem me acordou.
0: Ah, muito bem. Para a nossa Fató, beijinho grande lá para Andorra.
10: Ela merece tudo, coitada.
0: Sem dúvida. Muito bem, beijinho e até depois, Glória.
10: Pronto. Adeus, José.
0: Muito obrigado. Beijinho
10: para toda a gente que me conhece e que tenham tudo de bom.
0: Muito bem. Beijinho grande também. Muito obrigado. Ora, muito bem, vamos em frente. O meu amigo Hugo, hein? Também está em Barcelona, pois está a ouvir a Terra Quente.
11: Olá, bom dia, Tosé. Olha, queria mandar os bons dias para os meus amigos, para a minha família e para os imigrantes. E nada, e um grande abraço para ti.
0: Pois bueno, hein? Hugo, um abraço grande para ti também. É, nós é que somos uns internacionais. Só falta a França ligar para nós. Será que há alguém da França que quer ligar para nós? Da Suíça, da Alemanha, por exemplo, Itália, Moçambique, sei lá. Alguém que esteja. A nossa Maria da África do Sul, que já há tanto tempo que não dá notícias. Espero eu que esteja tudo bem com ela e com o marido. Ora, espero eu que esteja tudo bem. Ora, entretanto, não temos ninguém, temos música. Ora, aí vai.

0: Ora, muito bem, faltam 15 minutos para as 8 da manhã. Mais uma participação. Bom dia.
1: Bom dia.
0: Ora, bom dia. Olha o meu amigo Pedro. Bom dia, Pedro.
1: Bom dia.
0: Estás bom?
1: Estou.
0: Ah, estás mesmo, mas mesmo, mesmo bom?
1: Sim, pronto. Mesmo mesmo.
0: Pronto, é o que nós queremos, meu amigo. É o que nós queremos. É. Olha, o Zé mandou-te um abraço.
1: Que Zé?
0: O Zé, portanto, o Zé de Sabrosa.
2: É Sabrosa.
0: É verdade. Diz-lhe um abraço para o Pedro. Ele disse, olha, ele bem gosta. Ele bem gosta.
1: Um abraço também. Ora, bem.
0: Exatamente. Não te esqueças dele, que ele é bom rapaz. É como nós.
1: É?
0: É verdade, é verdade.
1: Está transmontado.
0: É isso mesmo. Transmontando de gema. Então, meu amigo, vamos lá saber. Ó, Pedro, já falaste lá com o senhor do autocarro?
1: Já, mas olha, eu já estava a vir aqui, ó. Um abraço para mim, para a minha mãe, para o meu pai, para todos os ouvintes participantes, para quem fala em mim e para toda a minha família.
0: Muito bem. Então, bom, olha, para todos, um abraço grande. Está bem, Pedro?
1: Obrigadinho, sim.
0: Tudo de bom, tudo de bom. O Pedro hoje... Aí está ele, ora nem mais. Ora bem, vamos lá então.

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1: Ora, muito bem, vamos em frente. Ora, e então deve estar assim em casa a dizer: ai, mas passe lá uma daquelas músicas antigas.

0: Ora, muito bem, vamos em frente. Mais participações. Agora caminhamos para as 8 da manhã. 27 graus de máxima para hoje. Bom dia. E tínhamos alguém. É verdade, tínhamos, mas foi-se embora. Bom dia.
1: Bom dia.
0: Ora, bom dia. Quem é que está desse lado?
1: Sou o Tomás.
0: Olha o meu amigo Tomás. Então, Tomás, já vais para a escola hoje, não é, meu amigo?
1: É.
0: Olha, então os teus avós também estão bons? Está tudo bem com os teus avós?
1: Sim.
0: Com a família toda?
1: Sim.
0: Então é assim mesmo. Olha, meu amigo, tu já sabes, como estiveres de férias e quiseres vir conhecer a Terra Quente, podes vir, está bem?
1: Eu já sei.
0: Já te deram o recado?
1: Vou com o Márcio.
0: Ora, exatamente. Não tragas a cana que nós não temos aqui rio. Aqui nos estúdios, hein? Não vale a pena.
1: É
0: que o Márcio para onde vai leva logo a cana porque pensa que vai à pesca. Calma, calma. Ora, muito Tchau. Bem. Então, Tomás, diz-me lá para quem é que vai bom dia.
1: Para a minha mãe, para o Márcio, para o meu avô, para a minha família.
0: Muito bem, Tomás. Olha, um abraço grande para ti, meu amigo.
1: Para ti também.
0: Gostei de falar contigo e saber que estás bom, hein? Ainda bem.
1: Tchau.
0: Deus, obrigado. Ora, o nosso Tomás. Ora, bom dia.
2: Bom dia.
0: Bom dia, Esturãos. Bom dia, nossa amiga Agostinha. Viva.
2: Viva, Tozé, e todos os ouvintes.
0: Não falha. Então, chove ou não chove para aí?
2: Não chove nada, Tozé.
0: Nada disso.
2: Ah, valha-me Deus.
0: Enfim.
2: Pá, olha, escuro está, mas não vem, Tozé.
0: Ora bem, mas pronto, vamos lá saber, vamos lá ver, dar aqui o benefício da dúvida e pensar que logo a partir das 11 da noite

0: Vai chover e bem, hein? Vai chover e bem. É verdade. Pois amanhã falamos.
1: Pois está,
0: Pois amanhã a Dona Agostinha vai dizer: olha, Tosa, tinha razão.
1: está bem, está bem.
0: Portanto, não deixa a roupa lá fora, que ela
1: Outra,
0: molha-se.
1: não deixo nada, estás a ver? É como aquele senhor aí de Vila Real, o senhor Zé, não é?
0: Sim.
1: Dos castinheiros, era bem que chovesse. A história já é assim, Tosa. É. No agosto ferverem e setembro beberem. Está a
0: Ou
1: compreender?
0: seja, eu, o
1: Agosto
0: agosto muito
1: está
0: quente,
1: muito calor para
0: sim.
1: os castanheiros, para as castanhas. Tem que ser como que dizem os antigos e têm razão. Agosto ferverem e setembro beberem.
0: Pois
1: Mas
0: tem
1: onde
0: que
1: é que caiu?
0: chover,
1: Onde é que está
0: pois.
1: setembro beber? Não beberam.
0: Nada, nada disso, pois não, é verdade.
1: Era bem que viesse agora, era bem, mas que. Olha.
0: Pronto,
1: Temos
0: olha, ela que
1: que
0: venha.
1: estar à espera.
0: É, eu já falei com o Mário, ele diz que está a tentar, pronto. Acho que o ano passado nós pedimos para ele falar com ele e depois ele
1: Ele tentou.
0: exagerou.
1: É, também. Não, não.
0: Pois era muita, mas pronto. Minha amiga
1: Mas era muito
0: Agostinha,
1: treinada agora, já viu, Tosé?
0: é verdade, dias tanto e dias tão
1: É,
0: pouco,
1: e
0: não
1: que
0: é?
1: choveu tanto, que choveu, e agora vê, já viu?
0: Tem razão, tem razão. Ora bem, minha
1: Eu não
0: amiga,
1: sei se já
0: então
1: que Deus manda.
0: é
1: Olha, eu vou-me
0: isso.
1: chamar para o filho, para a nora, para as netinhas, para o senhor amigo, para a esposa, para ouvir e toda a família dela, para a senhora Elisa e o senhor Manuel também, para o senhor Fernando e para a esposa e a irmã, também a Nazaré, e para a mãe, para a Lúcia e para o Alvinho, para o senhor Freitas e esposa, para todos os imigrantes que estiveram a ouvir, para o Carlos está na Suíça, para o Miguel, para todos os bombeiros. As mulheres da senhora Margarida e dos filhos, para a Verónica, para o Pedro e para os pais, para a Fató, para a senhora Zulmira também, para a Ana de Candoso, para o Chico Padeiro, para a senhora Adelaide e seu Francisco, olhe, para toda a gente do Leirandeiro que estiver a ouvirem, para o Tosé e Maria João, para o Mateus, para os seus pais, para os seus sogros, para a Albertina de Paradela e para o marido, o bom dia para eles também. E até amanhã, se Deus quiserem, e saúde para toda a gente, Zé. Então espera-se a chuva e depois amanhã falemos.
0: Ora, exatamente. Amanhã falamos. Está marcado, hein? Dona Agostinha,
1: Está
0: está marcado.
1: marcado, está.
0: Então, beijinho grande e até amanhã.
1: Igualmente,
0: Muito
1: Zé, tudo bom
0: obrigado.
1: para toda a gente.
0: Muito obrigado. E a última participação está deste lado. Bom dia.
2: Bom dia, Zé.
0: Oh, Paulinho! Olha o nosso Paulinho. Atenção! Paulo de Valdégua, porque eu há pouco estava a falar com o Paulo de Contins, e ele anda lá para a Espanha e começou a falar comigo, mas entretanto, foi-se. É verdade.
2: Pois.
0: Ora, muito bem. Então, Paulo, bom dia para quem, meu amigo?
2: Olha, vai já para ti uma boa terça-feira, para todos os ouvintes e participantes, para não estar a demorar mais. Para quem está de parabéns, para os bombeiros, para os carteiros, para o pessoal que anda na estrada e olha, até amanhã.
0: Isso mesmo,
2: Um
0: Paulo.
2: abraço.
0: Um abraço grande também da minha parte. Um abraço aí para Valdégua. Tudo de bom, hein?
2: Aqui já começa a chover.
0: Oh, pronto, lá está. Não tarda estar por aqui. Vai nada. Nós
2: Ok.
0: queremos chuva. Um abraço,
2: Um
0: Paulo.
2: abraço.
0: Ora bem, minha gente, estamos no final desta edição. Estou cansado. Hoje tivemos aqui muitas chamadinhas. Ainda bem, é para isso que eu aqui estou. Fiquem bem, tenham uma excelente terça-feira.
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16: 8 horas.
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Bom dia, 29 de setembro de 2026, acontecimentos históricos. Em 1801 foi assinado o Tratado de Madrid, um tratado de paz entre Portugal e a República Francesa após a Guerra das Laranjas, no qual Portugal se comprometeu a fechar os portos aos navios britânicos. Em 1829 surgiu em público em Londres os Bobbies, os célebres polícias britânicos, criados por uma lei proposta por Sir Robert Peel. Em 1885 foi inaugurado o primeiro elétrico da história na cidade de Blackpool, na Inglaterra, e em 1938 foi assinado o Acordo de Munique, permitindo que a Alemanha nazi anexasse a região dos Sudetas da Checoslováquia. Em 1941 aconteceu o massacre de Babi Yar, na Ucrânia, onde mais de 33 mil judeus foram mortos pelas forças nazis. Em 1954 foi oficialmente criada a Organização Europeia para a Pesquisa Nuclear e em 1992 realizavam-se as primeiras eleições gerais em Angola, cujos resultados não viriam a ser aceitos pela UNITA, desencadeando novos confrontos. Fica ainda esta data, também a 29 de setembro de 1547, nascia Miguel de Cervantes, escritor espanhol, autor de Dom Quixote. Agora aos destaques da imprensa. No Público, abortos estabilizados em 2025, 44% são de mulheres estrangeiras. Ainda 4 acusados por prevaricação, abuso de poder e burla qualificada, no caso das gêmeas, é também manchete, e a CPI no Parlamento, após verão quente, ministros vão estar sob fogo. TVDE, Uber acusada de cobrar comissões acima da lei a motoristas. No Jornal de Notícias, prestação da casa subiu mais de 100 euros desde o início da guerra no Irão. Filho de Marcelo, entre os acusados no caso das gêmeas, é também destaque no Jornal de Notícias. Na seleção, Ronaldo ficou no banco e já provoca turbulência na era Jorge Jesus. Vítima de falso cantor Zé Amaro entregou-lhe uma fortuna. É um julgamento que está a decorrer. E na Europa, Portugal lidera no consumo diário de bebidas alcoólicas. No Correio da Manhã, Ministério Público ignora cunhas de Belém no caso das gêmeas. Marcelo sabia de tudo e e-mails revelaram as diligências. Ainda julgamento, fiquei apaixonada pelo falso Zé Amaro, vítima conta como foi burlada em 250 mil euros. Vilas Boas ataca Benfica e fala de festinha de Samu a Bá. Sporting dá prémio salarial a Catamo e na primeira página ainda do JN, PSP investiga contrafação de pistolas Glock 19. No Diário de Notícias, salários atuais abrandam e emprego futuro pode vir a sofrer com a inteligência artificial. O que protege polícias e bombeiros do esgotamento é a pergunta. O Orgulho Profissional revela um estudo. Ainda a Justiça chega a declarar vitória ao retardador sobre relatórios da CPI das gêmeas e, nos mercados, juros da dívida soberana

0: de Justiça. Na primeira página do Record, febre amarela, Leão é o mais punido por protestos e picardias, tem 18 cartões e contra 14 do Benfica e 6 do Futebol Clube do Porto. Ainda na primeira página, Marco de manhã à noite, conhece os métodos do treinador do Benfica e Vilas Boas diz Samu fez festinha a Alexander Ba. Já no jogo, a tentativa de nos condicionar é a declaração de Vilas Boas que fala da festinha de Samu a Ba no clássico e acusa Benfica de ter uma estratégia antiportista. Ainda deslizes centrais, perda de pontos com culpados no Sporting e Jesus falou com CR7. A Mu de Ronaldo deu a volta ao mundo. É outro dos destaques do jornal O Jogo. Por cá, nas notícias da Terra Quente, destaque para o aumento do número de associados do núcleo de Mirandela da Liga dos Combatentes, que está próximo de atingir os 1000. A revelação é de Paulo Guedes Vaz, presidente do núcleo, que no passado domingo comemorou 101 anos de existência e 16 anos após a sua reativação na cidade.
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3: Antissemitismo e antisionismo. Goste-se ou não dos judeus em geral e de Benjamin Netanyahu em particular, uma alargada maioria reconheceu explicitamente que o atual primeiro-ministro de Israel pronunciou um discurso memorável na recente Assembleia da ONU que decorreu em Nova York. Assembleia que reuniu líderes mundiais para, entre outras coisas, promover ações coletivas em prol da paz, da dignidade e da igualdade. Até dá vontade de rir. Discurso em que Netanyahu, com notável vigor e rigor, desmontou as falsidades que lançam sobre o seu povo, sobretudo a acusação de que Israel está a cometer um genocídio em Gaza e denunciou a hipocrisia que caracteriza a maioria dos líderes mundiais. Acusações que vêm, sobretudo, de líderes muçulmanos responsáveis por monstruosas atrocidades cometidas sobre os seus próprios povos. Atrocidades que a ONU tem ignorado e silenciado, como a perseguição de que foram alvo mais de 380 milhões de cristãos no ano passado, em que houve mais de 4 mil mortos. Isto segundo os alarmantes dados do relatório apresentado na passada quarta-feira por organização humanitária que opera há 70 anos em todos os lugares onde o cristianismo é oprimido. Lamentavelmente, grande parte do mundo muçulmano, com destaque para os xiitas iranianos, continua amarrado a conceitos medievais desumanos e, o que não será menos grave, muitos europeus continuam a desenvolver os piores sentimentos antissemitas e antisionistas que já se pensava ultrapassados. Vai dar tudo ao mesmo. Certo é que os judeus, que possuem uma longa história de perseguição e martírio, o que levou alguém a dizer que a história do povo judeu é a melhor prova da existência de Deus, continuam a dar contributos positivos para a humanidade como nenhum outro povo. Sem esquecer o papel decisivo que tiveram na história de Portugal e as profundas ligações culturais, familiares e sociais que têm com os portugueses em geral e os transmontanos em particular. Henrique António Pedro.
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8: 9 horas.
9: Tem vindo a aumentar o número de associados do núcleo de Mirandela da Liga dos Combatentes. Está próximo de atingir os 1000. Música. A Assembleia Municipal de Mirandela autorizou na passada sexta-feira o Executivo da Câmara a comprar uma parcela de um prédio rústico privado situado na Zona Verde do Parque Dr. José Gama por 1.128.600 euros, espaço onde futuramente o município pretende centralizar as festas da cidade. Esta aprovação acontece um ano depois de a mesma Assembleia ter autorizado a aquisição do mesmo prédio rústico, mas com uma área superior e a um preço inferior, numa diferença de cerca de 230 mil euros. O Executivo alega ter existido um lapso do anterior perito avaliador que obrigou a uma nova avaliação. Em setembro de 2025, a Assembleia Municipal de Mirandela já tinha autorizado o Executivo da Câmara a avançar para a aquisição de um prédio rústico na Zona Verde da cidade, com uma área total superior a 18 mil metros quadrados. Foi objeto de avaliação por parte de um perito avaliador da Lista Oficial de Avaliadores da Direção-Geral da Administração da Justiça, que apresentou como presumível valor de transação um montante de 898 mil euros. Um ano depois, o Executivo pediu à Assembleia Municipal autorização para a aquisição por via do direito privado, mas agora de apenas parte do mesmo prédio rústico, com uma área de cerca de 13 mil metros quadrados, ou seja, menos 5 mil metros quadrados e por um valor de 1.128.600 euros, mais 230 mil euros do que o valor avaliado há um ano. O presidente do município de Mirandela explica que houve um lapso na anterior avaliação. Vítor Correia admite que se tratou de uma situação desagradável.
0: Nós, o ano passado, trouxemos à Assembleia a proposta de aquisição do terreno e tínhamos uma avaliação de 898 mil euros. Naturalmente, nós já na altura salvaguardamos alguma possibilidade de poder haver aqui algum acerto negocial. Mas não estávamos a imaginar qual é que é o tipo de acerto. O que aconteceu foi simplesmente, quando os proprietários confrontados com o valor, não concordaram e mostraram-nos outra avaliação. E nós constatamos que, efetivamente, através de peritos que estão inscritos na lista oficial para poder fazer as avaliações do Ministério da Justiça, verificamos que, efetivamente, tinha havido um engano. Portanto, o referencial que eles tinham colocado era 0,40 quando são 0,90. Portanto, logo aqui, estamos aqui a falar do dobro.
9: Perante a nova avaliação, com valores bem mais elevados, Vítor Correia adianta que o seu executivo entendeu que seria suficiente adquirir apenas parte do prédio rústico.
0: Tivemos que recalcular tudo, renegociar tudo. Chegamos à conclusão que o valor efetivo do terreno é 1 milhão e 700 mil euros e perante aquele valor todo, nós entendemos se calhar que não precisávamos do terreno todo. Então fizemos aqui a tentativa de um acordo, que se virá a concretizar, que é adquirirmos parte do terreno e só podemos adquirir parte do terreno porque os proprietários o podem conceder, porque senão teríamos de ser obrigados a adquirir a parcela toda, e nós, o espaço que vamos adquirir é um espaço que serve aqui dos nossos desígnios, para fazermos ali os estacionamentos, para fazermos ali estruturas de apoio às atividades náuticas, e também para pormos finalmente, para podermos também, que a festa que volte para a Zona Verde, onde é que podemos ter ali também as estruturas do Luna Park, portanto as diversões, e termos simultaneamente ao lado também os concertos. Portanto, foi uma boa decisão que a Assembleia tomou, agora permite-nos também fazer esse negócio, a concretizar-se, penso que no próximo ano podemos estar em condições já de ter o processo evoluído.
9: O objetivo da aquisição, segundo o Vítor Correia, é centralizar o Luna Park e as festas da cidade naquele espaço, bem como a instalação de um pavilhão multiusos. A autorização para a aquisição de parte da parcela deste prédio rústico mereceu a aprovação de 29 deputados municipais. Houve ainda 18 votos contra, vindos das bancadas do PSD, CDS, Chega, do Movimento Independente Move Mirandela. Houve ainda 3 abstenções das bancadas da CDU e do Movimento Amar Mirandela. Conferimos agora as razões apresentadas pela oposição para o seu sentido de voto. O PSD votou contra, fala o porta-voz Rui Sá.
8: Há um acréscimo de valor significativo que nós achámos que não estava devidamente explicado à Assembleia o porquê de não ir agora adquirir o terreno todo e só parte dele, porque achávamos que para o bem público ficávamos melhor servidos com o terreno todo, até porque será o futuro lugar das festas da cidade e foi dito e várias vezes que não se realizavam as festas da cidade no Parque Dr. José Gama porque não tinha áreas de refúgio, não tinha a segurança de vida. Quer dizer, agora estamos a fazer ali um parque que é o Luna Park e que podíamos ter área para fazer isso tudo e mais alguma coisa e abdicamos dessa situação. E depois compramos menos terreno por bastante mais dinheiro e deixamos na mão do privado 5 mil metros quadrados que vão ficar na primeira linha. Era nosso entendimento que se a negociação estava a ser difícil com a propriedade, podia-se ter acautelado no PDM, que agora está em vigor, aquilo para termos um poder negociar maior. E foi isso que não foi explicado devidamente à Assembleia e por essa razão é que votamos contra.
9: Também o Chega votou contra, declarações de Marisa Aranda.
10: não entendemos. E acho que ninguém pode entender como é que, passado tão pouco tempo, o Executivo vai comprar simplesmente uma área muito mais reduzida por um preço superior. E, sobretudo, uma questão que eu acho particularmente importante logo após a entrada em vigor do novo PDM. Portanto, do meu ponto de vista, não faz qualquer sentido. Já não fazia antes. Aliás, eu já tinha votado contra antes. E, portanto, agora foi, no mesmo sentido, essa orientação de voto.
9: Igualmente contra votou o deputado único do MOVE Mirandela, Virgílio Tavares.
11: Se o terreno todo, 18.242 metros quadrados, há um ano garantia a Câmara Municipal que haveria um acordo pelo valor de 898 mil euros, não entendemos porque agora menos 5 mil metros quadrados vão custar 1.228.600 euros. Eu queria aqui realçar a questão do espaço. Esse espaço que vai ser adquirido vai ser prejudicial para os munícipes e para o futuro de Mirandela. Porquê? Porque hoje o espaço pode ser considerado suficiente, como eles consideraram, no entanto, amanhã será insuficiente. Consideramos que a decisão é redutora e limitativa ao desenvolvimento e à segurança de Mirandela.
9: Já o deputado da Iniciativa Liberal, Tiago Moraes, votou a favor.
12: Foi mais caro, sim. Segundo o que explica o vice-presidente da Câmara, Orlando Pires, houve também um erro na altura no perito que fez a avaliação. E eu percebo que se houve uma falha na negociação, provavelmente o proprietário queria um valor mais elevado ou achava que aquele valor não era justo e, pelos vistos, de facto, não era. E também quando se faz a negociação e a avaliação um ano a seguir, nós sabemos como é que está a evoluir o preço dos terrenos e também acredito que possa ser um bocado mais caro neste momento. Mas nós também votamos a favor porque não queremos ser um bloqueio, ou seja, se nós queremos que este tipo de soluções surjam na nossa cidade, seja o multiuso, seja o que for, também não queremos estar aqui a bloquear tentativas de compras de terrenos, que eu acho que pode ser útil para o nosso concelho. Vamos lá ver agora a utilidade que lhe vão dar.
9: O movimento Amar Mirandela optou pela abstenção, como adianta Vasco cada vez.
13: O terreno justo está no valor dele, não é? Estas coisas, se fizermos uma pesquisa pelo valor dos terrenos no centro de Mirandela, julgo que está em termos de valor, está dentro desse do montante que aqui foi aprovado. Portanto, julgo que não é relevante isso.
9: E finalmente, também optou pela abstenção o deputado único da CDU, Jorge Humberto.
14: Não somos contra aquilo que possa ser o investimento que a Câmara faça em termos de terrenos para equipamentos que serão, digamos, e que estarão ao serviço de todos. Aquilo que fica aqui é um bocado, digamos, não tão claro como aquilo que possa parecer, aliás, e foi manifestado pelo próprio vereador na explicação, é o entrave que o Tribunal de Contas poderá apresentar sobre esta, digamos, esta forma de negociar a aquisição não de um terreno, mas de um pequeno lote em que um valor que nós achamos exorbitante e obviamente não culpamos a Câmara. Culpamos é exatamente aquilo que está em cima da mesa no país, que é a especulação imobiliária, que está a ser exercida não só sobre os municípios, mas também sobre as famílias que habitam não só no Conselho de Mirandela, mas também no país.
9: As explicações da oposição para o sentido de voto no caso da autorização para o Executivo adquirir uma parcela do prédio rústico situado na Zona Verde pelo valor de 1.128.600 euros. Tem vindo a aumentar o número de associados do Núcleo de Mirandela da Liga dos Combatentes, estando próximo de atingir os 1.000, revelou Paulo Guedes Vaz, o presidente do Núcleo, no passado domingo, durante as cerimónias comemorativas dos 101 anos do Núcleo da Liga dos Combatentes de Mirandela e da passagem dos 16 anos após a sua reativação. Uma das razões para este aumento, segundo Paulo Guedes Vaz, prende-se com os benefícios que os associados têm, fruto de vários protocolos estabelecidos pela direção do Núcleo com diversos parceiros, em diferentes áreas, com principal enfoque na saúde, um serviço completamente gratuito.
15: Quando assumimos funções, a ideia foi centralizar as atividades no núcleo no público-alvo, ou seja, nos próprios associados. Com isso conseguimos, com o apoio de profissionais de saúde, consultas médicas, quer de medicina geral e familiar, quer de medicina interna, completamente gratuitas aos nossos associados. Depois, com a boa vontade de duas enfermeiras, fazemos também os cuidados primários aos associados. Estabelecemos protocolos com farmácias no sentido de levarem aos nossos associados os medicamentos a casa. Fizemos protocolos com organizações e com clínicas de fisioterapia para os associados. E tendo em conta que, ao colocarmos ou centralizarmos as atividades nos associados, estamos a aumentar paulatinamente o número de associados. Neste momento já estamos na casa dos 1.000 associados, o que nos deixa bastante, bastante agradados.
9: A adesão às consultas médicas tem sido de tal ordem que já existe lista de espera, adianta Paulo Guedes Vaz.
15: Quando começamos, fiquei um tanto quanto surpreendido porque não havia muita adesão. Neste momento, as consultas estão praticamente preenchidas. E já não conseguimos, nos dias em que os médicos vão, ou seja, já temos mais pessoas do que propriamente a capacidade dos médicos para prestar essas mesmas consultas. Ou seja, a adesão a estas iniciativas tem sido cada vez mais aumentada, digamos assim. E verificamos também que, quando o núcleo está aberto, a existência de novos associados, ou mesmo os antigos associados, a questionarem quais são os benefícios que têm sendo associado do núcleo, e claro, e depois nota-se perfeitamente o envolvimento cada vez maior dos associados, digamos, às atividades que o núcleo faz.
9: O presidente do Núcleo da Liga dos Combatentes, de Mirandela, reforça que qualquer cidadão pode ser associado do núcleo e não apenas os ex-combatentes e os seus familiares.
15: Qualquer cidadão pode ser associado. Qual é a grande diferença? É que os antigos combatentes, aqueles que estiveram ou prestaram serviço nas guerras ultramarinas, esses têm um apoio do Governo Central nos medicamentos e no complemento de pensão. Os restantes associados que não estiveram envolvidos nas guerras ultramarinas não têm o complemento de pensão e não têm, digamos, o desconto dos medicamentos. Mas todos os protocolos que nós obtivemos, quer de medicina geral e familiar, quer dos cuidados primários, quer das farmácias, quer da fisioterapia, esse abrange toda a gente.
9: O Núcleo da Liga dos Combatentes de Mirandela, a mostrar a sua vitalidade, assinalou no domingo 101 anos da sua fundação e os 16 anos após a sua reativação. Na presidência do Núcleo desde o início de 2025, para cumprir o mandato até 2028, está Paulo Guedes Varros, um mirandelense de 60 anos, que passou à reserva em julho de 2024, após ter finalizado uma comissão de serviço como adido de defesa na Embaixada de Portugal, em Angola.

0: Continuamos a conversa aqui pela Terra Cade FM, programa semanal com o professor Pedro Viato, a quem dou as boas-vindas. Agora fazemos o nosso passeio aqui pela região transmontana, mais concretamente aqui pelas bandas de Vila Verdinho. Andamos pela estrada, não é? Encontramos qualquer coisa assim digna de registro.
1: Vila Verdinho, é verdade. Fui a Vila Verdinho, mas também passei muito tempo pelo caminho para Vila Verdinho, porque... Claro. Tem lá, quando passei na ponte das Boas Memórias, aliás, já fizemos aqui um programa em que falámos nesta... Não é a ponte que lá está, é uma ponte que foi feita em 1963. Mas antes desta tinha uma que falámos aqui, que foi feita em 1904, que é a primeira ponte em betão armado feita em Portugal
0: com uma arquitetura que depois foi reproduzida numa escala maior, não é?
1: Entretanto, encontrei mais documentos sobre essa ponte, por exemplo, no Comércio do Porto da época de 1904 também, de setembro de 1904, vem lá um artigo muito grande sobre a ponte, fala inclusivamente no vão, que eram 19 metros, fala também nos custos da ponte, que custaram, foi 1.000 escudos, 1.000 escudos.
0: 5 euros na moeda de agora, não é?
1: Depois fala também, destes 1.000 escudos, o Sr. Clemente Menezes participou para abreviar a possibilidade
0: da construção parte
1: com
0: da ponte,
1: 200, um quinto, não é?
0: Sim.
1: Um quinto. É muito engraçado porque quando a gente passa naquela ponte, eu não consigo deixar de me lembrar destas coisas. A ponte que lá está agora é uma ponte que foi feita também por um engenheiro muito conhecido, que é o Arantes Oliveira. A outra ponte foi construída com mão de obra local, e que também entraram mulheres, e durou 34 dias a ser feita. E quando fizeram o teste de resistência, também fala no jornal, quando fizeram o teste de resistência, puseram, portanto, aquilo havia não li quanto é que era o peso que tinha que estar em cima da ponte, mas o que diz o jornal é que o peso que foi posto em cima da ponte era muito superior àquele que estava previsto, de maneira que deram logo ordem de abrir a ponte. Pronto, a ponte pode circular à vontade, que ela...
0: Se levou peso a mais nos testes,
1: então,
0: é porque passou.
1: Lá ia eu a caminho de Vila Verdinho. Esta ponte tem muita piada porque fica num sítio muito próximo, passa uma ribeira por baixo, e nós vamos ver que por essa ribeira aqui baixo há uma outra que vem, que se vai juntar a esta, não é? Aqui próximo. E estas ribeiras, eu também me meti por aí fora e fui até à aldeia que estaria na margem da ribeira, que era Valdemiões, a aldeia de Valdemiões. E andei lá também, se tivermos tempo, ainda posso...
0: Não
1: existe há muito tempo. Quando Somnerza comprou Monte Valdemiões, já a aldeia não tinha rigorosamente ninguém a viver lá. Já falámos sobre isso. Mas uma das coisas que eu achei interessante, que fui a Vila Verdinho por uma razão muito simples. Quando estava em Vila Verdinho, há uma casa que pertence à Sociedade Clemente Menezes, que tem uma varanda em toda a volta. Agora até lá estão lá guardados coisas, que, por exemplo, os andores das procissões, coisas assim que ocupam espaço. E eu estava nesta casa que pertencia à Sociedade Clemente Menezes, e o senhor Menezes gostava, no verão, de vez em quando, de vir até esta casa, porque, de facto, quando lá estive, estava um bocado de calor na parte toda virada a sul, mas quando fui para a parte virada a norte, veio um fresquinho e no resto da casa. Quando fui para a parte da casa virada a norte, estava a olhar, porque é muito engraçado, porque quando nós parámos o carro, tem lá um sobreiro, e no, encostado ao sobreiro tinha uma cadeira, e portanto, aquela cadeira era alguém que gosta de se sentar ali, e eu perguntei, então era o Sr. Luís, que já faleceu, infelizmente, mas que passava uns bons bocados ali sentado à sombra daquele sobreiro, a olhar para
0: A contemplar a paisagem, não é?
1: Que tem também a aldeia de Vila Verdinho um bocadinho à frente. Portanto, isto fica, quando chegamos a Vila Verdinho, viramos à esquerda antes de chegar a Vila Verdinho e vamos por uma estrada de terra e vamos ter esta casa que tem a tal, que é uma casa da sociedade, Clemente Menezes, e que tem uma... Tem uma varanda toda à volta, é muito interessante. Tem só uma divisão lá dentro. Portanto, se já teve mais, não se notam lá paredes. Tem uma divisão, é assoalhada, portanto, é madeira, dois pisos. E, portanto, eu tinha visto a cadeira, fui à casa e, quando estava a olhar, esta cadeira está à entrada de um conjunto habitacional, que presumo que é só de uma família. Portanto, são um conjunto de casas que foram crescendo, tem uma mais moderna próximo desta cadeira, do sobreiro, e eu voltei ao sobreiro e fui entrar, então, neste espaço, que é uma casa... É uma casa com bastantes divisões. Ela foi crescendo. Tem partes de pedra, tem partes destes materiais de construção moderna.
0: Como seria até, tem até, enfim, típico, sim, na altura, as casas iam crescendo com as necessidades das sim, famílias, sim, até que nelas, sim, habitavam, não é?
1: Iam, sim, e ou com as comodidades que havia necessidade. E então, achei muita piada, porque quando entrei para este complexo, tem um outro sobreiro com uma caixa de correio. E na caixa de correio ao lado tem o número 200. Portanto, seria a caixa de correio da casa número 200. Este número 200 é um número, enfim, de piada, não é? De piada, claro, porque era a casa deste senhor, presumo eu. E então, cheguei mais abaixo à casa, tem a parte toda moderna da casa, já em tijolo e materiais de cimento, e tem fora, do lado de fora tem um lavatório, com sabão, com água, com aquelas coisas... Para as primeiras higienas. Mas o que tem piada é que eu fiz este percurso, porquê? Porque quando estava na varanda, eu até mandei ao Fernando Sérgio, mandei-lhe
0: a fotografia da casa. Fotografias,
1: exatamente, sim, porque da varanda, quando eu fotografei todo este conjunto, reparei que uma casa que está do lado direito, portanto, do lado poente da casa, não é? Do lado oeste, tem uma casa redonda e o telhado é cónico, portanto é de águas inclinadas, também redondo, a casa é de pedra, o telhado já é de telhas, não é? E tem um pilar central, isso vê-se porque sai pelo teto.
0: Parece um guarda-sol, mas de pedra, não é? De madeira e de pedra, a estrutura.
1: Sim, em toda a volta. Ora bem, eu fui ao sobreiro onde tinha a cadeira, fui ao sobreiro onde tinha a caixa de correio com o número 200 e depois fui ver a casa. Não estava lá ninguém. Não vi ninguém. Estavam as portas fechadas, não vi ninguém. Mas quando cheguei a esta casa redonda, empurrei a porta e ela estava aberta. Portanto, só estava encostada, não é? Abria para dentro.
0: Que parece ser uma casa, uma espécie de um armazém agrícola, talvez, não?
1: Ela é pequena, é um pequena. Ora bem, e porquê é que eu lá fui? Porque isto é o tipo de casa que havia até em Portugal, no tempo dos celtas, antes dos romanos, estamos a falar ainda antes de Cristo, havia... E nós aqui no Conselho de Mirandela temos muitos castros. E nos castros temos muitas construções, algumas redondas, outras quadradas, temos muralhas, temos muitos castros aqui. Portanto, quer dizer que, muito antes de Cristo, esta nossa região teve uma série de locais onde havia pessoas a viver. Normalmente no cimo dos montes. No cimo dos montes, por uma questão de defesa estratégica, não é?
0: Mas, claro.
1: Ora bem, esta casa... É exatamente esse modelo. E eu não sei se reparou que eu mandei-lhe uma fotografia, portanto, da casa vista por fora, mas depois abri a porta e tirei uma fotografia
0: lá para
1: à
0: dentro,
1: casa,
0: sim,
1: vista por dentro. Ora bem, eu acho isto muito interessante, porque quando a gente entra para casa, se reparar na fotografia que eu lhe mandei, quando nós entramos, isto era uma casa típica.
0: Celta, já disse, sim.
1: Exatamente. Anterior aos romanos, não é?
0: Portanto, circular e com o telhado natural.
1: Daquele
0: também,
1: tempo, incórdia, aliás, nós lembramos da escola primária, pessoas mais velhas como celtas, que depois se juntaram com os ibéros, deu o celta ibéros, que eram, sim, povos, sim, primitivos, que depois acabaram por dar origem aos povos da Península Ibérica, que muito mais tarde apareceu Portugal, não é? Ora bem, e estas casas redondas eram típicas destes povos, não é? Portanto, a casa toda, a estrutura da casa dependia muito deste pilar central. que de certo modo era o suporte da casa e do telhado todo, não é? E do telhado todo. Mas este pilar era também o ponto de união onde iam ter todas as traves que acabavam por fazer o telhado. O telhado antigamente podia ser de palha, de colmo, não é? Deste tipo de materiais. Claro que hoje é de telha. Hoje é de telha. Mas aquela casa, provavelmente... Porque
0: começou por começou por ter esse tipo de material como cobertura, não é?
1: Porque palha, sim, de colmo. Quando eu pergunto às pessoas que era do cereal, na palha do cereal, quando eu pergunto às pessoas que casa é aquela, e perguntei, as pessoas que seria um forno. Um forno, antigamente. Ora bem, não. Um forno não tem esta estrutura de construção. Isto é muito mais antigo do que estes fornos comunitários que nós temos nas nossas aldeias.
0: Claro.
1: Portanto, e tirei uma fotografia por dentro da casa, que mandei ao Sérgio. E é a fotografia porquê? Para ver como todas as vigas que saíam das paredes
0: para o telhado, claro.
1: Iriam...
0: O suporte do centro do telhado. Não?
1: Exatamente. A maneira como elas iriam encaixar no centro, porque há várias técnicas de construção.
0: É tal e qual um guarda-sol, não é? Parece aquelas espanhotas que estão
1: quando
0: na praia.
1: Quando nós abrimos o guarda-chuva,
0: exatamente,
1: é um bocado aquela estrutura. Temos a viga central do guarda-chuva, não é? E depois temos...
0: As varetas ao longo da...
1: Era assim que aquilo era feito. E a maneira como as vigas assentam, porque foi uma das preocupações que eu tive, porque há várias formas de fazer a ligação entre estas vigas e o pilar central, não é? E aquele pilar central, portanto, isto é um telhado cónico. A ideia do guarda-chuva é muito clara, não é?
0: Sim.
1: Dá muito a ideia. Pronto. Ora bem, quando nós estamos... aquela casa tem... Portanto, o pilar central tem em cima um suporte de madeira mais largo que está anexo a este pilar central. E depois as vigas laterais que se vêm a encontrar assentam todas em cima dessa forma de madeira.
0: Essa moldura, não é? No
1: fundo, e são ajeitados, desculpem a expressão, de forma a encaixarem todos para fazerem o encontro, para que aquele encontro
0: aqui
1: seja...
0: Aqui podemos ir buscar talvez a imagem de uma roda de uma bicicleta, não é?
1: Por exemplo, mas a maneira como encaixam no meio, eles encaixam por cima da coluna.
0: Claro que sim.
1: Isso, o suporte, não é? Eles fazem força na coluna para baixo, não é? Portanto, cada viga, de certo modo, que vai convergir, vai se juntar em cima...
0: Ao centro.
1: No círculo que lá está de madeira central, em cima do pilar, vão-se ali juntar... portanto, aquilo é quase um contacto que está ali, não é? É um contacto. Mas as vigas, se forem cortadas em forma de cunha, acabam por ficar todas certinhas, fazendo o círculo perfeito, não é? Portanto, e depois tudo aquilo faz peso. Eu acho que estas casas redondas têm várias características que são curiosas. Por exemplo, o vento. A resistência ao vento não é tão... O impacto não é tão vigoroso como se fosse uma casa quadrada com a parede plana, não é? Porque aqui é sempre a parede é sempre redonda. E também não tem cantos, não é? Não tem cantos. Portanto, quando nós entramos nestas casas, como ela é... Esta casa tem exatamente esse tipo. É exatamente este tipo. É exatamente a construção da casa com milhares de anos. Não é?
0: Estamos a falar de uma casa de que dimensões?
1: Não, eu ando lá dentro perfeitamente à vontade, não é? É uma casa que pode ter uma largura de 4 metros, vamos imaginar.
0: Pronto, não é? Para uma casa redondo. Não é um espaço muito grande.
1: Não,
0: também,
1: mas
0: não é?
1: Repare, sim. Mas eu ando lá perfeitamente à vontade.
0: Claro,
1: e depois é uma casa, claro que dentro deste espaço vivia uma família. E essa família tem lá guardado as suas alfaias, as suas armas, os seus alimentos para comer, não é? Tinha que fazer uma fogueira. Portanto, Eu tinha lá alguns produtos que tinha necessidade de utilizar, mas viviam todos ali dentro. Com certeza que abria zonas para dormir com palha, não é? Com palha. Estas casas têm vários tipos de dimensões, não
0: Sim,
1: é?
0: Sim, isto em 4 metros não é assim muito à larga, não é?
1: Agora, a lareira normalmente estava muito central. É claro que, neste caso, a lareira teria, para estar central, tinha que haver uma forma de proteger o pilar. O pilar central,
0: cobertura, se fosse de palha.
1: Para não pegar fogo. Sim. Portanto, tinha que haver uma distância segura ou uma forma segura de proteger. Mas, repare, esta casa foi uma casa que me... Quando eu tirei a fotografia...
0: De certa forma até se destaca, não é? Do comum
1: é única,
0: que ainda hoje vemos por aqui. Não,
1: é?
0: Não há muitas... Sim,
1: mas nós encontramos nos nossos castros casas com esta forma na base.
0: Sim.
1: Na base, encontramos. Agora, ali ela mantém-se toda construída. E mantém-se toda construída com a técnica de construção que era feita nessas alturas em que havia os castros.
0: Aqui podemos, se calhar, pôr a coisa ao contrário. Alguém se preocupou em não a deixar cair, não é?
1: Pode ser, mas alguém, estamos a falar de muitas gerações.
0: Claro.
1: Porque, agora, é claro que eu também procurei o forno, porque, como as pessoas todas falam muito em forno,
0: Sim,
1: e de facto...
0: Tem o formato de um forno, numa, é?
1: Mas o que acontece é que, porque os fornos públicos, os fornos do povo, como costumamos dizer, não têm esta forma, normalmente, são bocados
0: Sim, e são normais, substancialmente mais baixos também, não,
1: agora,
0: não
1: o que tem,
0: uma casa.
1: O que tem, uma das coisas que, quando eu lá entrei, numa das paredes tem um forno, mas repare, é na parede que está virada para a ligação a uma outra casa que está ao lado. Esta casa redonda está encostada à outra casa. E nesta junção fizeram uma parede redonda que eu fui ver é exatamente onde está o forno. Portanto, numa parede, encostado à parede desta casa, está uma chapa quadrada de ferro, que é um forno. Mas o forno está todo metido cá fora. Portanto, não pertencia à cabana.
0: Já
1: a esta casa circular,
0: depois,
1: não é? Com a forma de casa celta. Eu não estou a dizer que a casa seja celta, mas a técnica de construção é...
0: Inspirada nos celtas foi.
1: E que me deixou a pensar, e digo-lhe mais, eu estava em casa a ver as fotografias que tirei e fui lá de propósito. Fui mesmo...
0: Desta vez foi especificamente investigar.
1: Estava em casa, meti-me no carro e fui lá ver esta casa. Porque eu fiquei a pensar na casa. Que casa curiosa. Estava a pensar na fotografia que tirei. Que casa curiosa. E reparei que, efetivamente, há um pilar central. E eu fui lá para ver. E gostei de ter ido. Agora, quando eu cheguei, em Vila Verdinho, depois vim-me embora. Vim-me embora. E quando me vim embora, disse, vou parar ali na Ponte de Valdemiões. Porque gostava de ir encontrar a aldeia, os restos da aldeia. E,
0: portanto, na trajetória aproveitou
1: quando regressei,
0: o percurso
1: quando
0: para,
1: regressei,
0: para
1: não
0: fazer
1: vim logo direto.
0: Dois em um, claro.
1: Fui também, não, bom, parar. E parei em Valdemiões, na tal ponte, um bocadinho antes à sombra, do lado, quem vem do lado esquerdo, portanto, do outro lado, e saí, andei ali a espreitar e não vi nada, não vi nada. E, por sorte, passou o funcionário que está, o Sr. Vítor, que todos nós conhecemos, do Romeu, que também está ali, que nasceu em Vila Verdinho, com certeza, porque a família dele é de lá, não é? Que tinha lá aquele bar muito conhecido do Vila Verdinho. E então, ele passou e parou a olhar, olha o professor, olha o professor que anda por aqui, olha o Sr. Vítor, estou a ver se vejo, gostava de ver... Aldeia de Valdemiões. E ele disse assim, então olha, venha atrás de mim que eu vou buscar pessoal. Vou buscar pessoal que está, não sei se estava a trabalhar ou qualquer, vou buscar pessoal. Venha atrás de mim. E eu fui e ele parou, olha, está a ver, vá aqui de carro devagarinho, arranjo uma sombra e vai encontrar logo Vila Verdinho. Por sorte também vinham...
0: Valdemiões, não é?
1: Valdemiões, chama-se Valdemiões. Por sorte, que é uma aldeia que já estava
0: claro,
1: desabinada
0: já,
1: há muito tempo.
0: Exatamente.
1: E por sorte vinham também os senhores com a caminhonete da lenha, de maneira que aproveitei logo para comprar uma caminhonete de lenha.
0: Pronto, então foi também, uma viagem mesmo frutífera.
1: Foi mesmo, correu-me claro. Tudo bem. E então, subi um bocadinho e há uma estrada à esquerda de terra, eu andei um bocadinho com o carro, vi uma sombra, parei o carro, depois fui a pé. E vejo uma parede muito grande de uma casa. Muito grande de uma casa. E achei graça porque disse assim, ora, aqui está a casa. Esta é a tal casa que falou e que nós falámos da outra vez, onde vivia uma família, casa que inclusivamente tinha uma... Portanto, vivia lá muito pouca gente já, nessa altura, mas vivia lá uma família que tinha inclusivamente um oratório. E eu andei a dar a volta à casa toda. Eu não conseguia passar por causa das silvas e então fui mais à frente e fui para a Ribeira. Depois, pelas pedras do rio, a gente consegue caminhar porque não tem aquelas silvas todas, que era para ver os dois lados da casa e entrei inclusivamente dentro da casa. Não tem nenhuma parede, não tem nada. Tem um forno. Este está inteirinho. Não tem nenhuma parede, nenhuma trave. Está tudo caído no chão. É uma casa grande, com paredes em xisto, em pedra, muito bem assentes. E logo a seguir à casa tem um pátiozinho, 2 degraus, e comecei a ver um rego significativo. E vi passar até, tem também vários tubos destes de plástico, portanto, que devem trazer água daquela barragem que há no Romeu, que serve para regas. Antigamente servia para rega das oliveiras, hoje talvez da vinha, não sei, mas passa ali, passa tudo. Sim. Mas vejo um rego, de feito um rego significativo, visível, que está cheio também de ervas e de silvas, e eu disse, olha, isto é um rego que leva água para um moinho. E então fui seguir o rego e lá está o buraco nas pedras de xisto que vai pôr o rodízio do moinho a funcionar. Lá está o moinho, já não tem nada lá dentro.
0: Já não tem a roda por lá.
1: A casa também não tem nada lá dentro, mas tem na parede, do lado exterior da parede, tem desenhados e metido na parede dois círculos com pedras que poderia ser perfeitamente para colocar imagens. Não é? Imagens. Mas tem em baixo um tanque, uma espécie de um tanque, que tem um furo no fundo. Portanto, não seria talvez para imagens, seria talvez para qualquer outra função, não sei. Mas que ele tinha um oratório, tinha, porque eu sei quando é que o oratório foi lá posto, e porque foi pedido, e era inclusivamente o oratório que permitia que fosse rezada a missa.
0: Claro, portanto, que hoje em dia só estão lá os vestígios.
1: Hoje em dia só tem as paredes. Sim. E o telhado caiu completamente, as paredes. Mas vê-se que era uma casa significativamente boa, e era. Com certeza que foi nesta casa que ainda viveram aqueles pastores que nós falámos da outra vez e que ainda estão identificados. Mas este é um sítio onde eu eventualmente vou gostar de ir, porque vou outra vez. Porque para além dos senhores desta casa também viviam lá pessoas ligadas à agricultura, trabalhadores.
0: Claro.
1: Havia lá meia dúzia de famílias, não é? Conforme as épocas. Numa época em que tinha assim um bocadinho mais, eram meia dúzia de famílias, mas depois até menos, não é? Foram diminuindo as famílias, as pessoas. O sítio é bastante isolado, mas é bucólico, é um sítio muito bonito. A água, o rio a passar por meio das pedras. Lá mais em cima tem a levada de onde sai este caminho de água ao lado, que vai depois não é uma azanha.
0: Um moinho.
1: Sim, sim. É mesmo um moinho de vento, de água. E o sítio em que está. E a casa até tem uma coisa curiosa. Tem um muro que separa. Tem uma espécie de um quintal interior com um muro elevado. Um muro, portanto, só pode ser um muro para proteger a casa da água do rio na altura das enchentes do inverno, não é? Porque isto é uma ribeira relativamente pequena, é uma ribeira agora, mas ainda tem água, porque esta água, ela não teria água, mas o que eu tenho reparado nestes nossos moinhos e nestas nossas ribeiras, é que elas, aqui há uns tempos, eu passava por aqui e isto não tinha água nenhuma, e agora tem água. Portanto, eu atribuo isso ao facto do azibo, porque a barragem do azibo veio
0: Sim, e abastece aqui a nossa zona toda, não é?
1: E mesmo as zonas que estão indiretamente ligadas, porque esta zona pode não estar diretamente ligada ao azibo, mas os níveis freáticos que ganharam consistência vão fazer com que estas ribeiras entrem em água. E também verifiquei isso porque também passei, não hoje, mas ontem, eu andei por ali o dia todo, passei naquela primeira fábrica de rolhas.
2: Sim.
1: Que terá sido com certeza a primeira fábrica de rolhas do norte de que deveria ser até, eu acho que deveria ser até objeto de uma, porque aquilo é tão bonito, aquele sítio é tão bonito, aquela fábrica de rolhas, aquele espelho de água que está todo ao lado na barragem, e nota-se que tem água mesmo, porque a barragem está completamente cheia e por as laterais caem regos de água, o que significa que a água está a passar.
0: Ano também foi um ano de chuvas, não é?
1: Portanto, mas também deve ter uma relação com aquele sítio. É lindíssimo. Todos nós conhecemos. Não é? Nós estamos aqui a falar em Trás-os-Montes, mas há uma outra coisa. Estamos a falar em Trás-os-Montes para as pessoas do Conselho de Mirandela.
0: Claro.
1: Nós do Conselho de Mirandela conhecemos estes nossos espaços, não é? Podemos não saber onde é que fica Val de Miões, mas eu gostei de lá ter ido. É um sítio bucólico, é um sítio muito bonito, aquele rio todo, a coisa. Portanto, e também estive noutros sítios, estive no cimo de um monte. Costumo a subir, principalmente com a perna esquerda. Já estou a ficar um bocado velhote. Onde está a memória em honra do Chomeneres, de homenagem ao Chomeneres, que fundou, ao Chomeneres de Menés, e é impressionante que, no meio daquela pedra de granito, aquela fraga impressionante, está um sobreiro. Mais ao lado do outro. E mais um bocadinho abaixo do outro.
0: Terras férteis,
1: como
0: não é?
1: Como é que sobreiro nasce da fraga, não é? Aquilo, isto não dá também para mais nada. Mas há uma coisa que eu estava a dizer ainda antes de ir embora. Porque essa tem lá uma memória, um baixo relevo, e tem lá escrito Lino. Ainda não tive muito tempo, mas eu tirei uma fotografia e também a assinatura, porque gostava de saber se este Lino terá alguma coisa a ver com o Raulino, porque o Raulino não é um pintor, nem um escultor, é um arquiteto, mas é um arquiteto muito conhecido, muito importante, que viveu entre mesmo 1800 e... Ele, no fim de 1870, 1879, e foi até 1974, até a Revolução do 25 de Abril. Portanto, ele podia ser ele a ter feito esta memória, não é?
0: Sim.
1: Podia ter sido. Não sei se é. Mas há uma coisa que eu gostava de dizer, que aqui, ainda antes de fechar, já que estamos na parte final. Há uma coisa que no Romeu, e eu sobre isto também vou ter que fazer um programa, porque é obrigatório. Há uma coisa que no Romeu me mete, que me impressiona muito. Porque eu, quando saí, hoje não, mas ontem, quando chego ao Romeu, tem uma placa que diz Jerusalém do Romeu. E esta placa tem uma construção. E nesta construção tem, diz lá, Casa do Povo. Por baixo da Casa do Povo aparecem outros textos a falar da família, a falar de Deus, a falar da pátria, a falar destas coisas. E mais à frente tem uma escola primária, que tem lá escrito Escola Clemente Menés, e depois tem num texto a dizer onde se aprende a ser útil à pátria. Eu estou a dizer de cor, pode não ser bem estas palavras, sim, mas é um bocado esta.
0: Isso é mesmo na Nacional 15, não é? Na estrada.
1: E depois isto tem um infantário. Veja, nós estamos em 1900. Onde é que em Portugal havia uma terra? Eu já nem falo em aldeias. Eu até vou para vilas e até para cidades. Nesta época, onde é que havia uma Casa do Povo com teatro, uma casa de projeção, livros, tinha biblioteca, sim. Veja, e tinha teatro e cinema. E numa altura que durante muitos anos, as pessoas todas que trabalhavam na sociedade de Clemente Menés, no Natal, tinham um fato para jantar com a família. Repare na dignidade. Repare na dignidade e no respeito e no conceito e no contexto. Isto é extraordinário.
0: Para aquela época,
1: isto é extraordinário. Em Mirandela não havia isso.
0: Claro.
1: Não é? Quer dizer, isto, Casa do Povo. Mas este conceito de povo é mesmo o povo por qual se tem
0: respeito. Haveremos de aprofundar em próximas conversas esta ideia, professor.
1: Porque eu gostava... Como é que isto tudo se reflete na formação das crianças?
2: Pois.
1: Direta e indiretamente. De uma maneira mais suave ou mais... Como?
0: Haveremos de lá ir, dizia eu. Para já, estamos sem tempo. Retomamos a nossa conversa dos 8 dias. Andámos por Valmiões, Vila Verdinho e terminámos do Romeu.
1: E depois.
0: E para a semana vamos ver onde é que a conversa nos levará também. Professor, foi um gosto, como sempre.
1: Muito
0: até para a semana. Obrigado.
1: Até para a semana.
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0: Manobras ABC até ao Z. Dicionário enciclopédico. V. Letra V. Volumia. Nome feminino. Na medicina, volume total do plasma sanguíneo contido no sistema circulatório. Representa em média 7% a 8% do peso corporal. Será de 5 litros para um indivíduo de 65 kg. Verificam-se, contudo, alterações consideráveis devido à ingestão de água, sangria, transfusão de sangue ou soro, anemia, leucemia, leucopenia, queimaduras e diarreias. Volentina, nome feminino, antigo tecido de lã.
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Bom dia, 29 de setembro de 2026, acontecimentos históricos. Em 1801 foi assinado o Tratado de Madrid, um tratado de paz entre Portugal e a República Francesa após a Guerra das Laranjas, no qual Portugal se comprometeu a fechar os portos aos navios britânicos. Em 1829 surgiu em público em Londres os Bobbies, os célebres polícias britânicos, criados por uma lei proposta por Sir Robert Peel. Em 1885 foi inaugurado o primeiro elétrico da história na cidade de Blackpool, na Inglaterra, e em 1938 foi assinado o Acordo de Munique, permitindo que a Alemanha nazi anexasse a região dos Sudetas da Checoslováquia. Em 1941 aconteceu o massacre de Babi Yar, na Ucrânia, onde mais de 33 mil judeus foram mortos pelas forças nazis. Em 1954 foi oficialmente criada a Organização Europeia para a Pesquisa Nuclear e em 1992 realizavam-se as primeiras eleições gerais em Angola, cujos resultados não viriam a ser aceitos pela UNITA, desencadeando novos confrontos. Fica ainda esta data, também a 29 de setembro de 1547, nascia Miguel de Cervantes, escritor espanhol, autor de Dom Quixote. Agora os destaques da imprensa. No Público, abortos estabilizados em 2025, 44% são de mulheres estrangeiras. Ainda 4 acusados por prevaricação, abuso de poder e burla qualificada, no caso das gêmeas, é também manchete, e a CPI no Parlamento, após verão quente, ministros vão estar sob fogo. TVDE, Uber acusada de cobrar comissões acima da lei a motoristas. No Jornal de Notícias, prestação da casa subiu mais de 100 euros desde o início da guerra no Irão. Filho de Marcelo, entre os acusados no caso das gêmeas, é também destaque no Jornal de Notícias. Na seleção, Ronaldo ficou no banco e já provoca turbulência na era Jorge Jesus. Vítima de falso cantor Zé Amaro entregou-lhe uma fortuna. É um julgamento que está a decorrer. E na Europa, Portugal lidera no consumo diário de bebidas alcoólicas. No Correio da Manhã, Ministério Público ignora cunhas de Belém no caso das gêmeas. Marcelo sabia de tudo e e-mails revelaram as diligências. Ainda julgamento, fiquei apaixonada pelo falso Zé Amaro, vítima conta como foi burlada em 250 mil euros.

0: Vilas Boas ataca Benfica e fala de festinha de Samu a Bá. Sporting dá prémio salarial a Catamo e na primeira página ainda do JN, PSP investiga contrafação de pistolas Glock 19. No Diário de Notícias, salários atuais abrandam e emprego futuro pode vir a sofrer com a inteligência artificial. O que protege polícias e bombeiros do esgotamento é a pergunta. O Orgulho Profissional revela um estudo. Ainda Justiça chega, declara vitória ao retardador sobre relatórios da CPI das Gêmeas e, nos mercados, juros da dívida soberana continua a subir com receios sobre a inflação. Agora os desportivos, Jornal A Bola, Eduardo Gomes abre o livro, escândalo na arbitragem portuguesa, dissecado em entrevista ao jornal. Ex-diretor técnico nacional da arbitragem explica as razões da demissão, nomeações reveladas antes de tempo, telefonemas de coação e contradições de Luciana Gonçalves e ainda o processo que é investigado pela Polícia Judiciária está sujeito a segredo de justiça. Na primeira página do Record, febre amarela, Leão é o mais punido por protestos e picardias, tem 18 cartões e contra 14 do Benfica e 6 do Futebol Clube do Porto. Ainda na primeira página, marco de manhã à noite, conhece os métodos do treinador do Benfica e Vilas Boas diz Samu fez festinha a Alexander Bá. Já no jogo, a tentativa de nos condicionar é a declaração de Vilas Boas que fala da festinha de Samu a Bá no clássico e acusa Benfica de ter uma estratégia antiportista. Ainda deslizes centrais, perda de pontos com culpados no Sporting e Jesus falou com CR7. A mudo Ronaldo deu a volta ao mundo. É outro dos destaques do jornal O Jogo. Por cá, nas notícias da Terra Quente, destaque para o aumento do número de associados do núcleo de Mirandela da Liga dos Combatentes, que está próximo de atingir os 1000. A revelação é de Paulo Guedes Vaz, presidente do núcleo, que no passado domingo comemorou 101 anos de existência e 16 anos após a sua reativação na cidade.
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3: O movimento Uivo defende que estão reunidas condições para travar em definitivo o projeto da mina de Wolframio San Juan, localizada na Galiza, próxima do Conselho de Vinhais. A condenação do diretor executivo da Eurobattery Minerals e a ordem da paralisação dos trabalhos emitida pelo município de Agodinha, em Espanha, levam o movimento Uivo a defender que estão reunidas as condições para travar definitivamente o projeto da mina de Wolframio San Juan, localizada na Galiza, próxima do Conselho de Vinhais. Maria João Canadas.
4: Em comunicado divulgado na passada sexta-feira, o movimento ambientalista apela ao Ministério do Ambiente e à Comissão Europeia para que intervenham no processo, defendendo a revogação da concessão mineira e que o projeto não seja reconhecido como estratégico a nível europeu. Segundo o movimento Uivo, o município de Agodinha ordenou a paralisação dos trabalhos enquanto aguardava que a Eurobattery Minerals apresentasse a documentação e as autorizações necessárias para obter a respectiva licença municipal. O movimento sustenta ainda que a empresa iniciou trabalhos preparatórios no terreno sem licença municipal e questiona a validade da declaração de impacto ambiental associada ao projeto. No mesmo comunicado, o Uivo destaca também a situação judicial de Roberto Garcia Martínez, diretor executivo da Eurobattery Minerals. Segundo o movimento, o responsável foi condenado por fraude num processo relacionado com investimento em minas de ouro na Serra Leoa, tendo a decisão sido confirmada pelo Supremo Tribunal de Espanha. O Uivo refere que Roberto Garcia Martínez foi condenado a 2 anos de prisão com execução da pena suspensa durante um período probatório de 5 anos e ao pagamento solidário de uma indemnização de 3,48 milhões de dólares à empresa lesada. Ainda de acordo com o comunicado, o diretor executivo da Eurobattery Minerals é também suspeito na Suécia da prática de 3 crimes agravados de abuso de informação privilegiada relacionados com transações de instrumentos financeiros da própria empresa. Para o movimento Uivo, estes desenvolvimentos juntam-se às dúvidas já levantadas sobre a legalidade da prorrogação da concessão mineira e sobre os procedimentos ambientais associados ao projeto. O movimento refere que a Junta da Galiza prorrogou por 30 anos a concessão da mina de San Juan, decisão que considera ilegal por não ter sido acompanhada de uma nova avaliação de impacto ambiental. Segundo o comunicado, existem 2 decisões judiciais, uma do Tribunal Superior de Justiça da Galiza e outra do Supremo Tribunal de Espanha, que determinam que uma eventual prorrogação da concessão deve ser sujeita a uma nova avaliação de impacto ambiental. O movimento refere ainda que, na sequência da prorrogação concedida pela Junta da Galiza, foi aberto um processo no julgado de instrução número 1 de Santiago de Compostela para investigar alegados crimes de prevaricação relacionados com a decisão administrativa, após uma denúncia apresentada pelos ecologistas em ação. A mina iniciou este ano trabalhos preparatórios no terreno que têm sido contestados pelo movimento devido aos eventuais riscos de contaminação das águas do rio Rabassal e aos possíveis impactos sobre o território português. O movimento defende, por isso, a realização de uma avaliação de impacto ambiental transfronteiriça ao abrigo da Convenção de Espoo. No comunicado, o Uivo recorda ainda que em junho a Comissão Europeia reiterou a necessidade de avaliar os eventuais impactos ambientais transfronteiriços no projeto, depois de a Eurobattery Minerals ter apresentado uma candidatura para que a mina San Juan fosse reconhecida como projeto estratégico europeu. O movimento alerta também para potenciais riscos para o abastecimento de água a cerca de 14 aldeias do Conselho de Vinhais e para os possíveis impactos sobre os ecossistemas e a biodiversidade no Parque Natural de Montezinho.
3: Perante a ordem de paralisação emitida pelo município de Agodinha, a situação judicial do diretor executivo da empresa e os restantes processos referidos no comunicado, o movimento Uivo considera que existem agora condições para impedir em definitivo

0: novo o avanço da mina de San Juan. Tem vindo a aumentar o número de associados do Núcleo de Mirandela da Liga dos Combatentes, estando próximo de atingir os 1000, revelou Paulo Guedes Vaz, o presidente do Núcleo, no passado domingo, durante as cerimónias comemorativas dos 101 anos do Núcleo da Liga dos Combatentes de Mirandela e da passagem dos 16 anos após a sua reativação. Uma das razões para este aumento, segundo Paulo Guedes Vaz, prende-se com os benefícios que os associados têm, fruto de vários protocolos estabelecidos pela direção do Núcleo com diversos parceiros, em diferentes áreas, com principal enfoque na saúde, um serviço completamente gratuito.
1: Quando assumimos funções, a ideia foi centralizar as atividades no núcleo no público-alvo, ou seja, nos próprios associados. Com isso conseguimos, com o apoio de profissionais de saúde, consultas médicas, quer de medicina geral e familiar, quer de medicina interna, completamente gratuitas aos nossos associados. Depois, com a boa vontade de duas enfermeiras, fazemos também os cuidados primários aos associados. Estabelecemos protocolos com farmácias no sentido de levarem aos nossos associados os medicamentos a casa. Fizemos protocolos com organizações e com clínicas de fisioterapia para os associados. E tendo em conta que, ao colocarmos ou centralizarmos as atividades nos associados, estamos a aumentar paulatinamente o número de associados. Neste momento já estamos na casa dos 1000 associados, o que nos deixa bastante, bastante agradados.
0: A adesão às consultas médicas tem sido de tal ordem que já existe lista de espera, adianta Paulo Guedes Vaz.
1: Quando começamos, fiquei um tanto quanto surpreendido porque não havia muita adesão. Neste momento, as consultas estão praticamente preenchidas e já não conseguimos, nos dias em que os médicos vão, ou seja, já temos mais pessoas do que propriamente a capacidade dos médicos para prestar essas mesmas consultas. Ou seja, a adesão a estas iniciativas tem sido cada vez mais aumentada, digamos assim. E verificamos também que, quando o núcleo está aberto, a existência de novos associados, ou mesmo os antigos associados, a questionarem quais são os benefícios que têm sendo associado do núcleo e claro, e depois nota-se perfeitamente o envolvimento cada vez maior dos associados, digamos, às atividades que o núcleo faz.
0: O presidente do Núcleo da Liga dos Combatentes de Mirandela reforça que qualquer cidadão pode ser associado do núcleo e não apenas os ex-combatentes e os seus familiares.
1: Qualquer cidadão pode ser associado. Qual é a grande diferença? É que os antigos combatentes, aqueles que estiveram ou prestaram serviço nas guerras ultramarinas, esses têm um apoio do Governo Central nos medicamentos e no complemento de pensão. Os tantos associados que não estiveram envolvidos nas guerras ultramarinas não têm o complemento de pensão e não têm, digamos, o desconto dos medicamentos. Mas todos os protocolos que nós obtivemos, quer de medicina geral e familiar, quer dos cuidados primários, quer das farmácias, quer da fisioterapia, esses abrange toda a gente.
0: O Núcleo da Liga dos Combatentes de Mirandela, a mostrar a sua vitalidade, assinalou no domingo 101 anos da sua fundação e os 16 anos após a sua reativação. Na presidência do Núcleo desde o início de 2025, para cumprir o mandato até 2028, está Paulo Guedes Varros, mirandelense de 60 anos, que passou à reserva em julho de 2024, após ter finalizado uma comissão de serviço como adido de defesa na Embaixada de Portugal, em Angola.

0: Bem-vindos ao Discurso Direto na Terra Quente FM. Hoje vamos falar sobre a Universidade Sénior do Rotary Clube de Mirandela, uma universidade que já tem cerca de 10 anos, já vamos falar sobre isso, e que está para abrir um novo ano letivo já no dia 1 de outubro. Vamos falar sobre a sua dinâmica, também no fundo o que é que tem para oferecer a quem se inscrever, a quem se matricular, e para nos contar um pouco sobre a vida e também sobre o presente e futuro desta universidade, temos 4 convidados. Manuel Rodrigues da Silva, bem-vindo, que nos vai dar com certeza uma lógica sobre o que é esta universidade e porque é que, no fundo, nasceu e quem serve e os seus propósitos. Pedro Beato, também faz parte, aliás, é o presidente atual do Rotary Clube de Mirandela e, portanto, também tem novidades sobre isto, mas sobre a sua dinâmica ao nível do património e outras coisas. Tenho também a Cândida Castilho, que faz parte do Clube da Leitura e que também está envolvida neste projeto, e vamos perceber porquê. E Manuela Martins,
1: Machado,
0: peço desculpa, Manuela Machado, que faz parte também das manualidades, do artesanato, e, enfim, todas estas dinâmicas vamos falar um bocadinho nos próximos minutos. Bom, começamos então pelo princípio. Estamos a falar de cerca de uma década, não é, da existência desta universidade.
1: Quero, pelo menos, basicamente bom dia a todos. Agradecer o convite. De facto, nós temos quase 10 anos de serviço à comunidade.
0: Uhum.
1: É um projeto que começou por iniciativa, não foi bem do Rotary, mas foi uma imposição, entre aspas, do antigo Presidente da Câmara, o Engenheiro Branco, que queria fazer uma universidade sénior. Convenceu o Rotary a fazer essa universidade, ou pelo menos a conta da situação. E a partir daí, portanto, fomos evoluindo. Tivemos todos estes anos de serviço e esperamos continuar, porque, de facto, achamos que é uma coisa muito útil e é um serviço que estamos a prestar à comunidade.
0: Esse serviço é para quem? Dirige-se a quem? Para as pessoas perceberem um pouco, que às vezes fala-se Universidade Sénior.
1: Sim.
0: Não se
1: dá a ideia que o nome da universidade assusta um bocadinho as pessoas. Ah, mas isso agora vou estudar outra vez e tal. Isto é para pessoas com mais de 65 anos. E pessoas, portanto, que estão numa fase da vida em que podem, que têm muito tempo livre ou bastante tempo livre. E é muito importante, de facto, ter um espaço onde possam conviver, fazer novas amizades, poder vir, enfim, a participar nos convívios, nas festas, tudo aquilo que nós fazemos para que as pessoas se sintam bem.
0: Uhum.
1: Temos ali um espaço, que é um espaço que continuamos a manter aberto, queremos manter aberto. O nosso foco é, de facto, manter aberto um espaço onde as pessoas se sintam bem, possam conviver, possam ter amizades e um espaço de liberdade, onde também as pessoas possam dizer aquilo que querem, que lhes apetece,
0: não é uma
1: dentro
0: coisa,
1: de determinadas regras.
0: Não é aquilo que me estava a dizer
1: não
0: anteriormente,
1: é coisa,
0: quando as pessoas pensam na universidade, vamos voltar a estudar.
1: Nada
0: não, há
1: disso,
0: aqui um
1: nada
0: espaço de convívio, lazer, enfim,
1: exatamente, que é a parte mais importante.
0: Uhum.
1: Porque, de facto, está mais que provado que as pessoas não devem ficar isoladas em casa. Isso é prejudicial para a saúde, quer em termos mentais, quer em termos físicos. Aquela situação de passar da cama para o sofá e do sofá da frente da televisão para o almoço, para o jantar e voltar outra vez para a televisão, muito menos agora que as televisões nos mostram tudo, todas as desgraças que há no mundo.
0: Coisas boas.
1: É de facto gratificante podermos ter ali um sítio onde recebemos as pessoas, fazemos amizades. Eu já estou ali há muitos anos e, de facto, criei ali bons amigos e sei, de facto, que é importante a nossa universidade e estamos preparados. Novo ano letivo, portas abertas, vamos receber com todo o entusiasmo novas gentes, antigos alunos e novos alunos que queiram frequentar e vir a aderir.
0: Estamos a falar de uma universidade que tem várias disciplinas, não é? Obviamente, ou, enfim, várias áreas que são lecionadas por gente também voluntária, certo?
1: Sim, exatamente.
0: É isso que acontece.
1: Isso é uma parte muito importante e, de facto, nós temos, de facto, a agradecer. Temos pessoas, temos um corpo docente, digamos assim, espetacular. São pessoas que vão ali de uma forma completamente voluntária dar um pouco da sua experiência, não é só do seu saber, também da sua experiência de vida, não é? E contribuem assim para que aquelas pessoas que estão numa fase da vida, portanto, que já têm algumas limitações, se possam sentir à vontade. Mas sempre daquele espírito de amizade que fica criado entre Quem diz, quem informa, quem dá os conhecimentos e quem os recebe.
0: Uhum. Vamos falar precisamente sobre essas dinâmicas, essas disciplinas, essas áreas que são lecionadas por lá. Fica também só esta nota. Neste momento vocês estão localizados na antiga escola do Bairro de Pinheiro, não é?
1: Portanto, sim, é a chamada Escola do Pinheiro. Uhum. Toda a gente conhece onde é que fica, não é? E estamos ali. Portanto, é de facto uma escola, que são umas instalações muito boas, boas para nós, que a Câmara Municipal pôs ao nosso dispor. Porque, como eu há bocadinho disse, a Câmara está na origem de tudo isto. E, de facto, também tem dado um contributo que é indispensável. Temos aquelas instalações que... E digo mesmo, sem qualquer dúvida, se não fosse o apoio da Câmara, claro que a Universidade de Sénior não tinha hipótese de existir. Não só pelas instalações que nos fornece, também temos um contrato de programa que é renovado anualmente, mediante depois a apresentação de contas e resultados, e esse contrato de programa dá-nos algum dinheiro que nos permite, portanto, continuar a nossa atividade. Sem isso era um bocado difícil conseguir trabalhar e continuar com a Universidade de Sénior.
0: Só uma última questão dentro desta primeira rodada, digamos assim. Quem eventualmente estiver interessado, quem nos está a escutar e que esteja nessa possibilidade de eventualmente estar também presente na Universidade, o que é que deve fazer? Só deslocar-se? Há aqui alguns requisitos que tem que ter? Já me falou da idade, mas há alguma outra questão ou não?
1: Não, não há questão. A idade é fundamental. Há pessoas que às vezes estão com alguma debilidade física. Não é óbvio. Eles podem frequentar à mesma. Nós temos cuidado. De facto, também temos pessoas que estão lá com, enfim, com algumas carências já físicas. Mas isso não faz diferença nenhuma. Nem é necessário que participem efetivamente naquilo que se está lá a fazer. Às vezes há pessoas que vão lá só para conviver. Ou então sentam-se lá na nossa sala, temos lá uma grande biblioteca também, onde as pessoas podem ler um livro, podem fazer qualquer coisa do género. Portanto, nós acolhemos sempre toda a gente e tentamos que se sinta bem, primeiro, e tentamos que depois ele se possa enquadrar naquele movimento e que se sinta à vontade, que isso é o que é o mais importante. Portanto, podem-se dirigir de duas maneiras, ou através do nosso e-mail, que está publicado e podem fazer, ou então a Universidade de Sénior passa a estar aberta essencialmente da parte da tarde. Geralmente a partir das 2:15, 2:30 está sempre lá a gente até às 5, 6 horas da tarde. Podem dirigir-se
0: todas
1: lá.
0: Todas as informações.
1: Têm todas as informações, sem qualquer compromisso, evidentemente.
0: Muito bem. Pedro Beato, relativamente ainda a esta questão do início da Universidade Sénior do Rotary com o Mirandela, agora que é o Presidente, também acompanha este processo desde o início. Isto é, de facto, uma mais-valia também para o próprio Rotary, não é? Certo?
2: Sem dúvida nenhuma. Aliás, eu gostava de dizer o seguinte. A Universidade Sénior chama-se Universidade Sénior Rotary de Mirandela. Uhum. Esta palavra Rotary pode, de certo modo, criar algumas leituras ou faltas de leituras, porque as pessoas podem ver, mas que é isso Rotary, não é? Então, há uma palavra que se enquadra perfeitamente naquilo que teve a dizer nosso amigo e colega Rodrigues da Silva, que é a palavra mais interessante que explica o que significa Rotary, é a palavra serviço. Serviço. Ora, a Universidade de Sénior é também de serviço. Este serviço é um serviço fortemente humanitário. O quê? Portanto, significa que a verdadeira importância dos rotários, não é? É este mundo do serviço. Quer dizer, o que é esse serviço? É ser útil. Que é o que nós pretendemos, ser útil. E o que é ser útil? É esta vida, não é? Auxiliarmos o próximo, é melhorar o sentido que a vida tem para nós todos, enfim, estarmos numa comunidade, vivermos numa comunidade e também no contexto do trabalho. Portanto, é só para ficarmos com uma ideia do que é o significado de Rotary. Não é? Pronto, outra coisa que, depois destes 65 anos, como disse o Sr. Engenheiro Rodrigues da Silva, a vida passa a ter um ritmo diferente daquele que tinha até aí, enfim. Nós, na Universidade Sénior, vamos transformando estes dias em oportunidades diferentes e novas para descobrir o mundo, não é? Reescrever na nossa rotina do dia-a-dia, passarmos a ter uma nova maneira de estar na vida e mantermos ativos, que é um aspecto muito importante. Por exemplo, no contexto do património, que é aquele que me diz respeito, uma coisa é o património é viajarmos no tempo. Não é só o património, também viajamos no tempo nas outras disciplinas. Mas este viajar no tempo é uma forma de valorizarmos a nossa memória, aquilo que faz parte da nossa memória, da nossa vida, sermos mais ativos na sociedade, porque aprender a história da nossa vida, aprender a história da nossa terra, é tornarmos-nos também mais ativos neste contexto, esta ligação à comunidade, não é? E portanto, isto é muito interessante porque, por exemplo, eu vou dar um toque aqui, por exemplo, música. Quem nunca tocou música pode perfeitamente integrar-se no contexto da música. Isto é um exemplo...
0: Nunca é tarde para aprender, não é?
2: Exatamente. É e aprender a ser música. E na música, eu estou a dizer, porque um dos professores da música é também aqui o senhor engenheiro.
0: Já vamos falar sobre isso, é os cavaquinhos. Principalmente essa...
2: E é muito interessante os laços que se unem entre as pessoas quando tocam em conjunto. Há uma série de coisas interessantíssimas na Universidade Sénior.
0: Claro.
2: Mas já lá vamos, com certeza.
0: Pronto, mas em relação ao património, isto para dizer que Pedro Beato é que está como docente nessa área, não é?
2: Exatamente.
0: Assim, pode assim dizer.
2: Exatamente.
0: Depois há outra também dos computadores, não é? Que é uma novidade. Sim, como é que isso funciona? Portanto, as pessoas também que eventualmente não têm grandes conhecimentos de informática, podem passar a ter?
2: Aliás, ainda há bocadinho foi dito aqui que podem inscrever-se através do e-mail, podem contactar a universidade através do e-mail. Repare, os computadores é uma inclusão social. As pessoas incluem-se socialmente hoje. Os computadores são fundamentais. Estamos a falar de qualidade de vida, não é?

0: a falar de que cada vez é mais importante nós termos noção dos serviços. Repare, por exemplo, nós vamos contactar familiares que estão longe, vamos fazer serviços. O Estado, a nossa relação hoje com o Estado, cada vez mais é de nós termos uma noção de informática, porque há muitas coisas que nós, que fazem parte da nossa vida e do nosso dia-a-dia, que temos acesso através da informática, cada vez mais, não é? Para uma série de atividades. Portanto, os computadores é uma presença hoje fundamental para nos incluirmos na vida atual, não é? Assim como outro aspecto também que não está aqui a colega, que é o problema da pintura, não é? A pintura, assim como as outras atividades, e todas as atividades que nós temos na Universidade Sénior, são, no fundo, desafiar as nossas ideias num contexto de liberdade. O que é muito interessante. E a pintura também faz isso, as manualidades também fazem isso. Não é? A poesia, não digo porque está aqui, a poesia é a poesia, não é? Como que é uma coisa maravilhosa para a nossa vida, claro, sem dúvida.
1: Bom, e vamos pegar precisamente nesse ponto, Candida Castilho, do Clube de Leitura, muito focado na questão da poesia, certo? Portanto, temos aqui, claro, uma vertente muito interessante também nesta área. Desde logo, o que é que a cativou para fazer parte deste projeto? Exato. É que já não é o primeiro ano, já é o terceiro.
2: É o terceiro ano que estou e tem sido uma experiência fantástica. Acho que somos uns privilegiados por poder estar a fazer o que fazemos. Tem sido qualquer coisa extraordinário porque, mais do que uma partilha de saberes, porque nós estamos lá, eu sou apenas a candeia, como alguém disse muito bem. Muito bem, eu senti-me elogiada na altura. Uma espécie de coordenadora, digamos, de pessoas que sabem muito, muito. Acho que todas as pessoas que têm feito parte do Clube Leitura e que frequentam o clube são pessoas extraordinárias, que muitas delas até com formação superior, por isso são pessoas que sabem muito. Agora, o que é interessante nisto é que estamos ali numa espécie de partilha entre uns e outros, em que eu sou apenas, digamos, a orientadora, a candeia, como então alguém disse. O que nós fazemos, então, é, no Clube Leitura, essencialmente, tenho vindo a dar uma visão diacrónica da literatura portuguesa. Começamos o ano passado, desde os primórdios da nossa literatura, e temos vindo por aí fora. Estamos agora, vou recomeçar no século XIX, e com os grandes autores românticos. Mas, volto a dizer, mais do que uma partilha de saberes, o que há ali é realmente um convívio muito salutar, experiências que trocamos, a possibilidade de, às vezes, nós sabemos, as pessoas não estão bem, como disse o senhor engenheiro, muitas vezes são pessoas que vão para lá depois de uma perda de um familiar, aconteceu connosco, encontram ali não só
1: a força necessária para...
2: Exatamente, a força necessária para continuar, para voltar à vida, digamos assim, não é? Porque a perda de alguém muito querido é qualquer coisa de extremamente doloroso. Então, nós temos feito esse caminho e espero e convido aqui toda a gente que se nos queira juntar. É realmente muito interessante. Nós, desde divulgar autores, essencialmente literatura portuguesa, mas também outros, não só na poesia, mas também na prosa, em todos os géneros literários. Por isso, o que nós temos vindo a fazer é dar a conhecer esses autores, falar sobre eles, partilhar experiências de leitura, porque há muita gente que gosta de ler e depois trazem os seus livros e falamos sobre eles, conversamos sobre eles. E também, muitas vezes, sair da universidade, que também é bom. Acho que também é muito importante. Temos feito...
1: Fechado, é?
2: Sim, sim. Fomos, por exemplo, visitar exposições, visitar espaços na Ecoteca, aqui à volta, não é? Inclusive, o professor Pedro não se referiu, mas também já fez várias visitas guiadas extremamente interessantes. E isso é outra vertente. Nós podemos e devemos unir-nos às várias disciplinas que existem aqui. O português, o inglês, da minha querida professora Isabel Pires, que não pôde vir, mas também há o Clube de Inglês, de que ainda não falamos, e que também é muito interessante, e para pessoas, e o inglês, como sabem, é cada vez mais a língua universal, por isso também é extremamente importante as pessoas participarem e virem e aprenderem. E então o que nós fazemos muitas vezes é, para além dos convívios que são habituais no final dos períodos, partilhar.

0: vezes guiadas por pessoas que sabem, ali como o professor Pedro, ou eventualmente ir às exposições e outros acontecimentos. Tem sido muito, muito agradável.
1: Tem notado da parte de quem frequenta a Universidade Sénior que as pessoas estão agradadas?
0: Sim, eu penso que
1: sim.
0: Vão
1: participando ativamente?
0: Sim, sim,
1: sim. De vez em quando há algumas recaídas e as pessoas têm alguma, enfim, resistência a ir? Como é que isso funciona?
0: Não. Nós, eu falo dos grupos que mais conheço, que é realmente o Clube de Leitura e o de Inglês. Temos digamos que um grupo de alunos fixo, praticamente fixo. O que nós queríamos era enriquecê-lo com novas aquisições, entre aspas, digamos assim, seria...
1: O intuito também de nós divulgarmos.
0: Exatamente, exatamente. Por isso gostaríamos que viessem mais pessoas, enfim, participar das nossas atividades. Mas sim, as pessoas vêm e quando não vêm nós ficamos aflitas e o que é que se passou e o que é que... Ou seja, criou-se ali já muito mais do que uma relação professor-aluno, digamos assim, há laços que se criam, verdadeiramente. E é isso que nos mantém. E eu penso que a professora Isabel, posso falar por ela também, ela já me confessou que também continua como professora e tem sido um prazer para nós sê-lo, precisamente porque se criam aqui laços muito fortes.
1: Uhum. Muito bem, quem frequentar a Universidade Sénior também vai ter a oportunidade de aprender manualidades, artesanato, enfim, são essas as funções mais atribuídas a Manuel Machado. O que é que temos então aqui, o que é que podemos oferecer, entre aspas, a quem se inscrever na universidade? E o que é que tem sido também este projeto ao longo dos anos? Não sei se já lá está também há alguns anos,
2: sim,
1: não é?
2: Sim, já lá estou há uns anos, já há seis anos, pelo menos. E o que nós oferecemos neste projeto, pronto, as pessoas vão para lá, desenvolvem a sua criatividade, desenvolvem a parte de motricidade fina nas mãos, porque estamos a trabalhar, estamos a... Não é? A desenvolver a nossa criatividade e a nossa motricidade. E, além disso, também temos um espaço de convívio. Fazemos todas as sessões, nós fazemos sempre um lanchinho onde as pessoas convivem e, pronto, e estamos como uma família mesmo, que é isso que nós pretendemos no nosso espaço. Este ano vamos ter também uma vertente de solidariedade. Vamos criar trabalhos para mandar para a África, para as crianças. Penso que também será uma vertente muito interessante para as pessoas... Portanto, poderem aderir e ajudar-nos nesse nosso projeto.
1: As pessoas também se sentem assim muito mais úteis.
2: Mais
1: correto?
2: Úteis, exato. Acho que as pessoas, ao terem um objetivo definido, vão se sentir mais úteis naquilo que estão a fazer.
1: E se sentem, não é? Havido uma participação muito ativa delas?
2: Sim, as pessoas que estão gostam de estar e estão sempre mortinhas que chega quinta-feira para ir, pronto, pôr à prova a sua criatividade e continuar o trabalho que está a fazer.
1: Portanto, isto é dividido por dias?
2: Sim, é por dias. É.
1: Portanto, você já é quinta-feira, neste caso, as manualidades artesanato.
2: Começa às 2h30 e vai até às 5h30. Pronto, e estamos num espaço de convívio e de partilha. As pessoas também podem, lá está, dentro daquilo que sabem, que aprenderam ao longo da sua vida dentro das manualidades, também demonstram aquilo que sabem e partilhamos os saberes das pessoas, no crochê, na reciclagem de tecidos... Portanto, fazemos trabalhos nessa base.
1: Tem havido também algum tipo de parcerias para, há pouco falou-me numa exposição, enfim, falávamos em exposições, não é, que também tinha de visitar, de vossa área
2: sim,
1: também
2: sim,
1: existe?
2: Sim, nós temos feito há dois anos para cá, dois, três, a Feira da Alheira, onde mostramos os trabalhos das manualidades que fazemos e depois vendemos para podermos angariar dinheiro para comprarmos materiais, para voltarmos a fazer trabalhos. Uhum. Portanto, também temos essa vertente de mostrar às pessoas aquilo que fazemos na aula.
1: Para si, como é que tem sido este desafio?
2: Tem sido ótimo, tem sido ótimo. Sim, eu estou desempregada há uns anos, eu tinha uma loja e fechei, e comecei a ficar assim um bocadinho em baixo, digamos assim, né? Porque a gente vai para casa e surgiu esta oportunidade e a minha vida mudou a 100%. Pronto, a gente ganha um outro ânimo e
0: verdade.
2: Quando convive com outras pessoas, quando damos aquilo que nós temos para dar e recebemos aquilo que podemos receber das outras pessoas, que as outras pessoas
1: claro,
2: não dão.
1: Portanto, naturalmente até da sua própria experiência sugere a outros que eventualmente
2: sim,
1: querem
2: exato,
1: frequentar,
2: exato,
1: correto?
2: Exato. Sim, exato. E é ótimo. Eu aconselho a toda a gente que esteja numa situação de reforma, de pré-reforma, de como a minha, que vá e que são ambientes completamente diferentes. A gente cria laços, cria uma nova família. Nós, na universidade, somos uma família. Todos nós somos uma nova família e acho que isso que é muito importante quando a pessoa está...
1: E é esse espírito que querem também envolver outros para,
2: sim.
1: Venham,
2: para que venham connosco e que ajudem e que, pronto, e que nós estamos lá para ajudar também.
1: Claro. Já falamos aqui há pouco em conversa dos Cavaquinhos, não é? Que é um grupo que já tem alguma, já é uma referência.

0: É assim, não é? Já se ouve falar há muito tempo dos cavaquinhos e inclusive em alguns eventos também estão a participar. Como é que funciona neste momento, tanto para as pessoas também perceberem que podem ali desfrutar dos cavaquinhos, não é? Mesmo que não saibam, vão aprender, não é?
1: Exatamente. Bem, e primeiro dizer uma coisa, eu não sou professor de música,
0: Sim,
1: porque
0: claro.
1: quem estiver a ouvir diz bem, que ele não deve estar bem da cabeça, não, mas ainda estou bem da
0: Já
1: cabeça.
0: tem, claro que sim.
1: Não, tenho um certo gosto pela música, sempre gostei de música. Na minha juventude também tive um conjunto musical e foi que tudo o que aprendi foi ali, empiricamente. Na altura não havia computador, não havia. Hoje em dia o jovem chega, vai à internet e tem lá
0: Costuma dizer-se
1: tudo.
0: que ainda é do tempo do ouvido, só do ouvido,
1: Só
0: não
1: de ouvido, só de ouvido, e tive, por acaso, a sorte e a oportunidade de ter comigo alguém que depois se revelou alguém na música. O Fausto foi meu colega de música, de conjunto, quando eu tinha os meus 17, 16 ou 17 anos. Em África, eu nasci em Angola. E estive em Nova Lisboa, e ele também estudava lá, o pai dele era ferroviário, e eu, naquela altura, o miúdo, juntámos-nos todos e fizemos. E eu, na altura, portanto, tive o prazer enfim, era nosso colega, o Fausto, e já na altura se revelava acima de todos nós. E tenho de facto a agradecer, porque, não que ele o fizesse com alguma arrogância, não, mas tenho que agradecer, porque de facto o Fausto foi uma referência naquela altura de miúdos, tocámos juntos. Depois eu vim estudar para cá, fui para Coimbra, e pronto, afastámos-nos. Cheguei depois a vê-lo mais tarde, mas já é outra história. E foi aí que
0: Essa
1: aos
0: foi a sua
1: conjuntos de
0: referência,
1: garagem
0: ok.
1: aprendi lá meia dúzia de coisas, mas à nossa custa e do nosso ouvido. E a partir daqui, depois, quando viemos aqui à Universidade Sénior, enfim, um bocadinho, porque também não estava aqui mais ninguém capaz de o fazer, e eu comecei a ensinar uns acordes, fazer umas coisas e tal. Daí vir aquela, aquele é que é do. Não, eu não sou professor, longe disso. Aí os professores de música e essa gente que sabe música, quando ouvir isto, vai dizer que, enfim, vai se atirar ao ar e vai, se calhar, vai-me chamar alguns nomes.
0: Não.
1: Não. Agora, os cavaquinhos é importante porque é um grupo muito entusiasmado. As pessoas sentem prazer. Eu acho que toda a gente sente prazer em arrancar um som coerente de um instrumento, tirar um som que. Uma harmonia, uma melodia. Acho que é muito aliciante. E, portanto, as pessoas aderem. Então, o cavaquinho é um instrumento relativamente barato, não é muito barato, relativamente barato. É fácil, muito fácil de aprender, porque com dois ou três acordes. E depois a música popular portuguesa tem isso, é muito rica, mas é baseada em dois, três acordes e as pessoas rapidamente conseguem fazer. É claro que há muitas que estão lá há anos e anos e anos e não conseguem. Isso depende, né? As pessoas ou têm jeito ou não têm. Mas de facto sentem-se mobilizadas. Nós não marginalizamos ninguém. Toda a gente vai à aula, toda a gente participa. Há uns que tocam melhor, outros pior, mas quando nos convidam, olha, vamos tocar, sei lá, um sítio qualquer,
0: Sim,
1: aldeia qualquer,
0: isso tem
1: fazem-nos
0: sido
1: convite.
0: constante, não é?
1: Constante. Olha, agora queremos e tal. E nós lá vamos, claro, gratuitamente, não levamos nada. Dão-nos um almoço, que houver lá na altura, ou sei lá, porco assado numa sandes e tal, e vamos contentes, e vai toda a gente. Os que sabem tocar, os que não sabem, e aqueles que talvez um dia venham a saber. Toda a gente vai, muitos, muitos, às vezes parece de facto que são alguns figurantes, mas também faz parte para compor. E tocamos aquilo que sabemos. Ultimamente, tivemos connosco um senhor espetacular a tocar a corda, que dava grande jeito, que era o senhor Crisóstomo. Entretanto, a idade não perdoou, ele foi avançando, teve uns problemas e agora não está connosco. Mas mesmo assim, consegui um acordo com o Oscar, o professor Oscar.
0: Sim.
1: E o professor Oscar vai lá, todas as segundas-feiras está lá para dar aula de cavaquinho. Vai ensinar a fazer os acordes. Eu estou, não sou eu que estou nos cavaquinhos, eu sou o coordenador daquela atividade. Ou seja, vou reunindo ali as boas vontades. Vou fazendo os programas, às vezes digo, olha, aquela música é melhor que aquela, vamos fazer. Portanto, é só isso que eu faço nos cavaquinhos. Não, digo mais uma vez, atenção, eu não sou músico.
0: De qualquer
1: Fico
0: forma, é
1: bem
0: um
1: claro que
0: projeto
1: não.
0: interessante e que envolve
1: É
0: muita
1: muito interessante
0: gente
1: e
0: e
1: é
0: que
1: o que
0: se
1: envolve
0: nota
1: muita
0: que
1: gente e é o que envolve mais gente. Tem duas componentes. De facto, a pessoa acha que pode e aquilo não é muito difícil, e depois é aquela parte do convívio. É a saída para ou vamos a Valsalgueiro, ou vamos tocar num lar da terceira idade a Valpaços. Ou vamos para outro sítio qualquer. E, portanto, isso é muito. Quando nos convidam, isso é interessante e, de facto, mobiliza aquela gente. E eles estão entusiasmados com isso.
0: Pedro Beato, em relação ainda a este projeto e ao que as pessoas eventualmente possam pensar do que é esta universidade, estamos aqui a explicar um pouco dessa dinâmica, mas ainda sente que existe alguma resistência das pessoas a estas iniciativas ou não? Quando digo pessoas, deste público-alvo a partir dos 65 anos. Em Mirandela, como em outras localidades do país onde há pouca gente, é sempre mais dificuldade, não é?
2: Sim, eu acho que a resistência das pessoas é mais quando não sabem, nem têm conhecimento ou pensam que a Universidade Sénior será uma coisa complicada, porque se soubessem que a Universidade Sénior é um espaço onde se trocam experiências de uma vida inteira e onde as pessoas entram e têm um conjunto de atividades e que podem, sem stress nenhum, escolher e orientar a sua forma de participar nas várias disciplinas que existem, e é preciso ver que as várias disciplinas que existem não estão fechadas. Às vezes aparecem pessoas entre nós que têm na sua experiência de vida temas que vale a pena partilhar e podemos criar mais um contexto de uma disciplina. Porque
0: é tudo muito volátil, flexível, pode haver outro
2: pois,
0: tipo de...
2: E como nós estamos a ver nesta conversa, não há dúvida que este conceito de sermos uma família, isto é, damos-nos todos muito bem uns com os outros, é um suporte fantástico. Se as pessoas começarem a inscrever e se vierem à Universidade de Sénior, vão exatamente encontrar esse prazer. Não é um mundo profissional, como disse o senhor engenheiro, mas é um mundo de partilha de saberes, de saberes de uma vida inteira. E depois temos um conjunto de disciplinas, podemos frequentar uma, duas ou três, conforme, ou então, depois de um determinado tempo, ir fazendo experiências sobre contactos com outras disciplinas. É um espaço vivo, dinâmico, que permite...
0: A questão da vida ativa é importante, há pouco frisou. Cândida Castilho, eu também perguntei à Manuela Machado sobre essa situação, ou seja, também para os próprios, pessoalmente, enfim, para as vossas vidas, foi importante esta nova dinâmica?
3: Foi,
0: seja,
3: muito importante, para mim, exato.
0: Está há 3 anos, não é?
3: Sim, estou há 3 anos.
0: Mudou alguma coisa na sua vida também?
3: Mudou, com certeza. Eu tenho uma situação não semelhante à da Manuela, mas também fui professora de português no ensino secundário durante quase 40 anos. Por motivos vários, decidi que ia sair antes do tempo. E realmente criou-se ali um hiato, não é? Uma lacuna. Eu sempre adorei dar aulas, foi a minha vida toda, e era uma paixão verdadeiramente, continua a ser uma paixão, só que agora neste momento esta paixão está direcionada para outro público, que é um público muito diferente, obviamente. Eu estava habituada a adolescentes rebeldes, às vezes, enfim, um bocadinho problemáticos, e agora tenho realmente ali um público maravilhoso, que está ávido de aprender, o que é muito interessante, porque as pessoas pensam... Enfim, a pessoa chegou ali àquela idade, já não tem vontade de aprender, já não tem curiosidade. Não é verdade. Não é verdade. Acho que estamos todos sempre a aprender, e o mais engraçado disto tudo é que há aqui uma partilha tão grande. A partilha, acho que é uma palavra que nós já todos dissemos, e é exatamente isso que se sente ali, porque muitas vezes eu também me sinto aluna, porque há pessoas mais velhas do que eu lá e que me dizem não, isto era assim, não era assim e tal. E mesmo em termos de tradições, às vezes, em relação à oralidade, porque esta zona é uma zona extremamente rica, aqui Trás-os-Montes e Mirandela em concreto, é uma zona extremamente rica, com muitas lendas, muitas tradições, muita coisa gira, e nós às vezes também falamos muito sobre isso. E então é muito agradável perceber que há aqui experiências várias e que essas experiências depois são partilhadas de uma maneira absolutamente incrível, e nós sentimos muito, muito bem por causa disso. Uhum. E para mim foi realmente qualquer coisa extraordinário, porque veio preencher essa lacuna pelo facto de abruptamente, claro que foi uma escolha minha, mas abruptamente ter parado de lecionar, não é? E já agora queria convidar todos a aparecerem a terça-feira às 15h30, vou começar dia 13 de outubro, um bocadinho mais tarde, porque entretanto tenho que viajar, mas vou começar a 13 de outubro, e convido todas as pessoas que gostem minimamente de ler ou de, enfim, abordar os autores portugueses e não só, que se juntem a nós.
0: E Ainda é esse propósito. Já percebi então que está sempre à vida que regresse o ano letivo seguinte. Não é? Quando há aquela pausa para férias, vocês estão sempre à espera.
4: Que as férias acabem e que reconhecemos a nossa rotina, que é agora a nova rotina, e que nós gostamos de conviver e trabalhar e estarmos todos juntos. Quero ressaltar aqui um pequeno ponto que não ressaltei há bocado. Eu, nos primeiros anos, estive como aluna. Estou como coordenadora, ajudante de coordenadora, digamos assim, há cerca de 2 anos. Este ano a senhora que era a coordenadora do projeto, a dona Alfredina, decidiu que pela idade e pronto, que já está bastante cansada e queria ser só aluna e ia deixar a coordenação e passou-me essa pasta a mim, digamos assim.
0: Algumas funções.
4: Sim, algumas funções, exato. Quero-lhe agradecer publicamente a ela todo o saber que nos transmitiu ao longo dos anos, porque realmente era uma pessoa fundamental na Universidade Sénior. Espero cumprir bem o meu papel e ser tão importante como ela, pronto, porque realmente...
3: Posso só dizer uma palavrinha?
4: Sim, realmente era uma pessoa excepcional e pronto, e toda a gente gostava dela e gosta, claro, sim. E vou passar, pronto, tentar passar os saberes dela e continuarmos a disciplina.
0: Claro que sim.
3: É só corroborar aqui as palavras da Manuela, porque realmente a dona Alfredina é realmente o exemplo de alguém com 83, 4, 85, não sei, pronto, por aí, e que prestou um serviço extraordinário à comunidade, sempre simpática, sempre delicada, sempre de uma gentileza, uma coisa extraordinária, e apesar da idade, realmente, isso só prova que velhos são os trapos, não é?
4: Exato, e a dinâmica da universidade nos dá mais cuidado.
3: Exatamente.
0: Este período de ano letivo é de quando a quando? Portanto, começa agora dia 1 de outubro, termina quando?
1: De outubro vai até setembro, agosto, julho, depois agosto, setembro.
0: Ok.
1: Agosto, como é que é?
4: Julho, agosto e setembro,
1: em termos de férias, claro. Depois mesmo, outubro, novembro e dezembro, primeiro período, agora do 26-27. Aqui é uma questão também que não se falou e que acho também que é muito interessante. Todos os anos procuramos fazer uma ou duas saídas em termos culturais e vamos visitar outras cidades. Então, estivemos já em 2025, fomos a Viseu. Temos a oportunidade, também através do Rotary Clube de Viseu e da sua Universidade de Sénior, de conhecer as instalações. Visitámos depois todo aquele património cultural de Viseu. Fomos ver o Museu
2: Dom Vasco.
1: Estivemos a ver com os alunos. Depois acaba sempre num grande piquenique que fazemos, com a merenda que às vezes levamos e juntamos.
0: Lá está a tal família que me fala, não é?
1: Juntamos
0: para unir esses laços.
1: Mas
0: não é?
1: Mais, levamos também, não vamos só alunos, também levamos às vezes o amigo, lá tragam amigos, familiares, vão também connosco. Alugamos uma caminhoneta, que é caríssima. Mas que, e portanto, temos. O ano passado estivemos em Guimarães. Fomos a Guimarães, também com contacto com a Universidade Sénior de Guimarães. Preparámos uma recepção, receberam-nos maravilhosamente. Temos instalações espetaculares. A Presidente, uma senhora também muito interessante. Nós lá fomos, fizemos a nossa visita histórica, a nossa visita cultural, andámos a ver aquelas coisas todas que há em Guimarães bonitas. Depois fomos para a Penha almoçar e depois fomos recebidos na Universidade Sénior de Guimarães, com todas as honras. Tivemos lá um couro todo vestido a rigor, que nós tínhamos todos meio esfarrapados, porque íamos de viagem. E, portanto, isto é interessante. E é uma coisa que se nota com as Universidades Sénior. Eu não conhecia, nem não conhecia Viseu, não conhecia Guimarães. Viseu é do Rotary, mas Guimarães não é Rotary. E eu, quando fui a Viseu, Rota, recebeu-nos espetacularmente, disse, agora gostávamos de ir a Guimarães. Mas tinha aquela ideia, pá, e agora aquilo não é do Rotary, como é que é? Bastou escrever um e-mail para lá, dizendo, olha, somos isto e tal, chorando um bocadinho. Chorando entre aspas, não é?
0: Claro.
1: Gostaríamos muito e tal, de conhecer e tal. E foram, imediatamente, sim senhor, arranjaram-nos um programa para a visita. Portanto, é isso também a vantagem.
0: Então é normal acontecer.
1: E procuramos
0: todos os
1: anos fazer uma coisa dessa, de sítios diferentes.
0: Claro que sim.
1: E depois temos os encontros das universidades séniores do Nordeste, que todos os anos vão rodando.
0: Em lugares diferentes.
1: Já foi Bragança, Macedo, este ano fomos a Freixo de Espada à Cinta, também foi interessantíssimo.
3: Foi.
0: Muito bem. Portanto, são estas atividades todas que... levam a que nós continuemos também a divulgar a universidade e que as pessoas se inscrevam, que é o importante.
1: É o que nós queremos.
0: Isso é que é o importante.
1: Bom,
0: Resta-me agradecer o facto de terem vindo. Não vamos terminar sem a poesia. Eu não me esqueci da poesia. Portanto, é da melhor forma que terminamos, não é?
3: Ok.
0: Portanto, fica aqui o apelo para se inscrever na Universidade Sénior do Rotary de Mirandela, que começa este ano letivo dia 1 de outubro. Muito obrigado mais uma vez pela vossa presença. E terminamos então em beleza com...
3: Obrigada.

0: poesia. Vamos a isso.
1: Sim, eu poderia ter escolhido imensos poemas ou textos. Há tantos textos bonitos para nos lembrar que estamos a recomeçar um ano. Normalmente é em setembro, outubro, que as coisas recomeçam, a escola, um novo ciclo. E haveria muitos, mas eu acabo por escolher sempre este Miguel Torga, não fosse ele o nosso poeta do Reino Maravilhoso, como ele chamou Atrás dos Montes. É um poema que se intitula Sísifo, é do seu Diário 13 e fala-nos precisamente deste recomeço cíclico. Não sei se conhecem a história de Sísifo, ele foi condenado, é uma figura mitológica, foi condenado, enfim, pelos deuses a transportar uma pedra até ao cimo da montanha e, quando chegava lá, a pedra caía e ele voltava de novo. Por isso, eternamente a recomeçar, não é? E então é isso que eu desejo a todos, um excelente recomeço, de preferência vindo até nós, até à Universidade Sénior, e então diz assim: recomeça se puderes, sem angústia e sem pressa. E os passos que deres, nesse caminho duro do futuro, dá-os em liberdade. Enquanto não alcances, não descanses. De nenhum fruto queiras só metade. E nunca saciado, vai colhendo ilusões sucessivas no pomar, sempre a sonhar e vendo o logro da aventura. És homem, não te esqueças. Só é tua a loucura, onde com lucidez te reconheças.
0: Muito bem. Foi um belo final. Muito obrigado pela vossa presença e fico ao apelo, então, mais uma vez, para essa inscrição na Universidade Sénior. Obrigado.
1: Obrigada a nós.
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0: Deus em geral e de Benjamin Netanyahu em particular, uma alargada maioria reconheceu explicitamente que o atual primeiro-ministro de Israel pronunciou um discurso memorável na recente Assembleia da ONU que decorreu em Nova Iorque. Assembleia que reuniu líderes mundiais para, entre outras coisas, promover ações coletivas em prol da paz, da dignidade e da igualdade. Até dá vontade de rir. Discurso em que Netanyahu, com notável vigor e rigor, desmontou as falsidades que lançam sobre o seu povo, sobretudo a acusação de que Israel está a cometer um genocídio em Gaza e denunciou a hipocrisia que caracteriza a maioria dos líderes mundiais. Acusações que vêm, sobretudo, de líderes muçulmanos responsáveis por monstruosas atrocidades cometidas sobre os seus próprios povos. Atrocidades que a ONU tem ignorado e silenciado, como a perseguição de que foram alvo mais de 380 milhões de cristãos no ano passado, em que houve mais de 4 mil mortos. Isto segundo os alarmantes dados do relatório apresentado na passada quarta-feira por organização humanitária que opera há 70 anos em todos os lugares onde o cristianismo é oprimido. Lamentavelmente, grande parte do mundo muçulmano, com destaque para os xiitas iranianos, continua amarrado a conceitos medievais desumanos e, o que não será menos grave, muitos europeus continuam a desenvolver os piores sentimentos antissemitas e antisionistas que já se pensava ultrapassados. Vai dar tudo ao mesmo. Certo é que os judeus, que possuem uma longa história de perseguição e martírio, o que levou alguém a dizer que a história do povo judeu é a melhor prova da existência de Deus, continuam a dar contributos positivos para a humanidade como nenhum outro povo. Sem esquecer o papel decisivo que tiveram na história de Portugal e as profundas ligações culturais, familiares e sociais que têm com os portugueses em geral e os transmontanos em particular. Henrique António Pedro.
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12: Meio-dia.
16: Aumentou de 19 para 32 residentes a capacidade instalada do lar de São Pedro Velho, no concelho de Mirandela. Depois de concluídas as obras de renovação e ampliação, que custaram 200 mil euros, foram inauguradas esta segunda-feira. Tem vindo a aumentar o número de associados do núcleo de Mirandela da Liga dos Combatentes, estando próximo de atingir os 1000, revelou Paulo Guedes Vaz, o presidente do núcleo, no passado domingo, durante as cerimónias comemorativas dos 101 anos do núcleo da Liga dos Combatentes de Mirandela e da passagem dos 16 anos após a sua reativação. Uma das razões para este aumento, segundo Paulo Guedes Vaz, prende-se com os benefícios que os associados têm, fruto de vários protocolos estabelecidos pela direção do núcleo com diversos parceiros, em diferentes áreas, com principal enfoque na saúde, um serviço completamente gratuito.
17: Quando assumimos funções, a ideia foi centralizar as atividades no núcleo no público-alvo, ou seja, nos próprios associados. Com isso conseguimos, com o apoio de profissionais de saúde, consultas médicas, quer de medicina geral e familiar, quer de medicina interna, completamente gratuitas aos nossos associados. Depois, com a boa vontade de duas enfermeiras, fazemos também os cuidados primários aos associados. Estabelecemos protocolos com farmácias no sentido de levarem aos nossos associados os medicamentos a casa. Fizemos protocolos com organizações e com clínicas de fisioterapia para os associados. E tendo em conta que, ao colocarmos ou centralizarmos as atividades nos associados, estamos a aumentar paulatinamente o número de associados. Neste momento já estamos na casa dos 1000 associados, o que nos deixa bastante, bastante agradados.
16: A adesão às consultas médicas tem sido de tal ordem que já existe lista de espera, adianta Paulo Guedes Vaz.
17: Quando começamos, fiquei um tanto quanto surpreendido porque não havia muita adesão. Neste momento, as consultas estão praticamente preenchidas e já não conseguimos, nos dias em que os médicos vão, ou seja, já temos mais pessoas do que propriamente a capacidade dos médicos para prestar essas mesmas consultas. Ou seja, a adesão a estas iniciativas tem sido cada vez mais aumentada, digamos assim. E verificamos também que, quando o núcleo está aberto, a existência de novos associados, ou mesmo os antigos associados, a questionarem quais são os benefícios que têm sendo associado do núcleo, e claro, e depois nota-se perfeitamente o envolvimento cada vez maior dos associados, digamos, às atividades que o núcleo faz.
16: O presidente do Núcleo da Liga dos Combatentes, de Mirandela, reforça que qualquer cidadão pode ser associado do núcleo e não apenas os ex-combatentes e os seus familiares.
17: Qualquer cidadão pode ser associado. Qual é a grande diferença? É que os antigos combatentes, aqueles que estiveram ou prestaram serviço nas guerras ultramarinas, esses têm um apoio do Governo Central nos medicamentos e no complemento de pensão. Os tantos associados que não estiveram envolvidos nas guerras ultramarinas não têm o complemento de pensão e não têm, digamos, o desconto dos medicamentos. Mas todos os protocolos que nós obtivemos, quer de medicina geral e familiar, quer dos cuidados primários, quer das farmácias, quer da fisioterapia, esses abrange toda a gente.
16: O núcleo da Liga dos Combatentes de Mirandela, a mostrar a sua vitalidade, assinalou no domingo 101 anos da sua fundação e os 16 anos após a sua reativação. Na presidência do núcleo desde o início de 2025, para cumprir o mandato até 2028, está Paulo Guedes Varros, um mirandelense de 60 anos, que passou à reserva em julho de 2024, após ter finalizado uma comissão de serviço como adido de defesa na Embaixada de Portugal, em Angola. Aumentou de 19 para 32 residentes a capacidade instalada do lar de São Pedro Velho, no concelho de Mirandela, um dos 5 equipamentos geridos pela Santa Casa da Misericórdia de Mirandela. É uma das várias melhorias naquela estrutura residencial para pessoas idosas, depois de concluídas as obras de renovação e ampliação, que custaram cerca de 200 mil euros e que foram inauguradas esta segunda-feira. As obras possibilitaram o reaproveitamento integral da cave, agora convertida em novos quartos, instalações sanitárias e espaços comuns, garantindo uma utilização mais eficiente, funcional e humanizada da área disponível. A zona exterior foi também alvo de requalificação, com a instalação de novos gradeamentos, portão automático e melhorias significativas ao nível das acessibilidades, segurança e conforto ambiental. Com esta intervenção, a capacidade instalada passa de 19 para 32 residentes, permitindo dar resposta a uma procura crescente por soluções residenciais qualificadas. Um investimento na ordem dos 200 mil euros, que contou com o apoio do Fundo Rainha Leonor, como revela o provedor da Santa Casa da Misericórdia de Mirandela, João Matias.
18: Houve um apoio do Fundo Rainha Dona Leonor, de 80
12: 88 mil euros. De qualquer das formas, o investimento aqui deve ter ultrapassado os 200 mil euros. A Santa Casa tem que se chegar à frente, não tem outros meios. E é nestas ocasiões que o dinheiro mostra o que vale e nós precisamos deste dinheiro e desta ajuda para fazer esta e outras obras.
16: A Presidente da Junta de Freguesia de São Pedro Velho, Fernanda Guerra, sublinha a importância deste equipamento naquela freguesia.
18: Estamos a falar de um equipamento que alberga os habitantes de São Pedro Velho e aqui da zona, nomeadamente das anexas. Estamos a falar de um equipamento em que emprega, dá muita empregabilidade aqui à nossa região, inclusive a São Pedro Velho, são, salvo erro, 12 funcionárias da freguesia a trabalhar no equipamento, ou seja, é uma mais-valia em todos os sentidos, e depois para os utentes e familiares que podem vir sempre visitar os utentes que têm cá, os familiares, e para a aldeia é sempre uma mais-valia, claro que sim.
16: Entretanto, o provedor adianta que a próxima prioridade será avançar para obras de remodelação do lar Nossa Senhora da Paz, em Mirandela, que acolhe perto de uma centena de idosos. Mas João Matias admite que será necessária uma operação logística que se prevê morosa.
12: Nós temos de recuperar, por exemplo, o nosso lar da Paz. Tem muitos anos que está perfeitamente a precisar de obras profundas e eu não entendo que seja possível fazer as obras que é necessário sem retirar de lá os utentes. Portanto, eu precisava de um espaço para poder retirar os utentes e fazer as obras de requalificação da Paz. Está a ser trabalhado, nós temos já alguém a preparar o projeto, mas tudo isto corre devagar.
16: A Santa Casa também já apresentou uma candidatura para poder instalar, na nova área de acolhimento empresarial, um equipamento para uma nova cozinha e lavandaria. O presidente do município de Mirandela, Vítor Correia, mostra disponibilidade para apoiar a instituição, ressalvando que não pode ter qualquer influência no processo de candidatura à nova área empresarial.
19: Estamos sempre disponíveis, mas relativamente à ocupação da área empresarial e industrial, portanto, eles já fizeram uma candidatura, porque têm que a fazer, nós não podemos dar diretamente a nenhuma instituição, ainda que esta nos merecesse toda a atenção e até a referência, se quisermos, tendo em conta o seu objeto social, mas eles fizeram a candidatura e nós vamos olhar para ela, como olhamos para as outras, para eles poderem ter lá a lavandaria e todo esse processo que também logístico que tem essa necessidade. Mas sim, estamos sempre ao lado, aliás, demos provas disso através da fatalidade que aconteceu o ano passado, no incêndio, tivemos sempre ao lado e é assim que as instituições têm que trabalhar lado a lado para podermos dar respostas sociais aos nossos utentes.
16: A Santa Casa da Misericórdia de Mirandela gera um orçamento anual a rondar os 11 milhões de euros e tem 350 funcionários. Foi em Alfândega da Fé que a religião, a espiritualidade, a fé se cruzaram numa reflexão sobre a missão da Igreja no mundo digital, durante o primeiro encontro nacional dos missionários digitais. Maria João Canadas.
20: O evento decorreu este sábado numa organização da recém-criada Rede Nacional dos Missionários Digitais e da Fundação Cónigo Manel Joaquim Ochoa. O evento decorreu este sábado com uma organização da recém-criada Rede Nacional dos Missionários Digitais e da Fundação Cónigo Manel Joaquim Ochoa, com apoio do município de Alfândega da Fé. A iniciativa, que teve como objetivo abrir as portas da Igreja ao mundo digital, reuniu mais de uma centena de participantes e convidados nas sessões de reflexão. A organização contabilizou ainda cerca de 3 mil inscritos no conjunto do evento, que terminou com o concerto do padre Guilherme Peixoto, conhecido como Padre DJ. O presidente da organização organizadora, padre Manuel Ribeiro, faz um balanço positivo deste primeiro encontro, que pretendeu provocar a reflexão, inquietar consciências perante os novos desafios do digital.
21: A avaliação é muito, muito positiva. Conseguimos, no auditório, ter casa cheia, havia imensa gente. Acho que o mais importante de tudo foi conseguir sentar pela primeira vez à mesa e juntos todo o pessoal que trabalha na área da comunicação, no digital, na nossa igreja. Desde redações, produtores de conteúdo, influencers. Também a presença de membros da Santa Sé e na área do digital, o trabalho que é feito na igreja a nível internacional, e conseguir ter esta ousadia, todos sentados, começarmos a pensar o fenómeno e daqui conseguirmos emanar um documento que depois queremos que possa ser levado a sério e estudado como um contributo.
20: O presidente da Câmara Municipal de Alfândega da Fé, Eduardo Tavares, sublinha a importância da autarquia se associar a este evento, considerando que a iniciativa contribuiu também para reforçar a identidade comunitária.
0: facto, é um desafio para todos nós, para os municípios, mas, em princípio, e fundamentalmente para cada um de nós, para as nossas famílias, para os nossos jovens, para as nossas escolas. De facto, hoje temos um ambiente digital complexo, difícil, complicado, que nos coloca vários desafios, e este encontro, do primeiro encontro de missionários digitais que acontece em Alfândega da Fé, é de facto uma grande oportunidade de nós, também no âmbito da nossa comunidade, podemos discutir estes assuntos que são muito importantes para a nossa atualidade e para o nosso futuro. Obviamente que é importante que a Alfândega da Fé também se associe a estas iniciativas, porque isso também traz dividendos para a nossa economia, para as nossas associações, para o reforço da nossa identidade, para a galvanização dos nossos jovens, das nossas instituições, que é sempre muito importante.
20: O evento teve início na Casa da Cultura Mestre José Rodrigues, com uma sessão solene de abertura, durante a qual Dom Nuno Almeida, bispo da Diocese de Bragança Miranda, leu uma mensagem do Papa Leão XIV, apelando aos missionários digitais para que não cedam à polarização. Dom Nuno Almeida aproveitou ainda o momento para desafiar quem utiliza os meios digitais a não permitir que a superexposição à dor dos outros conduza à indiferença. Durante o encontro foi ainda anunciado que a segunda edição do Encontro Nacional dos Missionários Digitais se realizará em 2028 numa organização da Arquidiocese de Évora.
16: Também decorreu uma conferência magna, um espaço de reflexão e uma oração ecuménica pela paz do mundo digital, presidida por Dom Nuno Almeida, o bispo da Diocese de Bragança Miranda.

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1: A arte tem o poder de eternizar instantes, despertar emoções e revelar novas formas de olhar o mundo. É neste contexto que a exposição Onde o Instante Mora convida o público a embarcar numa viagem sensorial onde cada obra conta uma história e cada detalhe merece ser descoberto. José de Fernandes é uma reconhecida artista plástica transmontana natural da aldeia de Sedães, no concelho de Mirandela. A exposição Onde o Instante Mora reúne instantes únicos como fotogramas de um filme invisível. Cada obra capta emoções e silêncios, convidando o olhar a parar e a sentir o que normalmente passa despercebido. São momentos suspensos no tempo, transformados em memória visual. A exposição está patente na Ecoteca de Mirandela. No âmbito das comemorações do Dia Nacional da Água, assinalado esta quinta-feira, 1 de outubro, a Ecoteca de Mirandela recebe o encontro Onde a Água Flui. As oportunidades crescem. Desafios e oportunidades para o Nordeste Transmontano. Uma iniciativa dedicada à reflexão e à partilha de conhecimento em torno da importância da água para o território e para as comunidades. Este encontro pretende constituir-se como um espaço de conhecimento, reflexão e diálogo, aproximando a ciência, ambiente, saúde, educação e desenvolvimento regional, reforçando a importância de pensar a água não apenas como um recurso essencial, mas também como um elemento determinante para a qualidade de vida, a sustentabilidade e o futuro do Nordeste Transmontano. Até 30 de setembro, o município de Mirandela associa-se à Semana Europeia do Desporto, Be Active, iniciativa que pretende incentivar a população à prática regular da atividade física e à adoção de estilos de vida mais ativos e saudáveis. Por estes dias, Mirandela recebe um conjunto diversificado de atividades desportivas e de promoção da saúde, dirigidas a diferentes idades e públicos, reforçando a importância do desporto enquanto fator de bem-estar, inclusão e qualidade de vida. A iniciativa conta com o envolvimento de várias associações, clubes, ginásios e entidades locais numa dinâmica da participação conjunta que valoriza o movimento, o convívio e os hábitos de vida saudáveis. Com a Semana Europeia do Desporto, o município de Mirandela reforça o compromisso com a promoção da atividade física e convida toda a comunidade a aderir ao movimento Be Active. E é tudo nesta edição de Passos do Conselho, um conselho de Mirandela.
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1: A condenação do diretor executivo da Euro Battery Minerals e a ordem de paralisação dos trabalhos emitida pelo município de Agodinha, em Espanha, levam agora o movimento UIVO a defender que estão reunidas as condições para travar definitivamente o projeto da mina de Wolframio, localizada na Galiza, próxima do concelho de Vinhais. Em breve, estudantes da UTAD vão começar a viver com pessoas mais velhas, criando uma solução que pretende beneficiar as duas gerações. É o que se pretende com o programa Conexões, o protocolo, que visa dar resposta a dois problemas: a dificuldade de acesso dos estudantes ao alojamento e o isolamento de pessoas mais velhas. Aumentou de 19 para 32 residentes a capacidade do lar de São Pedro Velho no concelho de Mirandela, gerido pela Santa Casa da Misericórdia. É uma das várias melhorias naquela estrutura residencial para pessoas idosas, depois de concluídas as obras de renovação e ampliação, que custaram cerca de 200 mil euros e que foram inauguradas esta semana. A condenação do diretor executivo da Euro Battery Minerals e a ordem da paralisação dos trabalhos emitida pelo município de Agodinha, em Espanha, levam o movimento UIVO a defender que estão reunidas as condições para travar definitivamente o projeto da mina de Wolframio San Juan, localizada na Galiza, próxima do concelho de Vinhais. Maria João Canadas.
2: Em comunicado divulgado na passada sexta-feira, o movimento ambientalista apela ao Ministério do Ambiente e à Comissão Europeia para que intervenham no processo, defendendo a revogação da concessão mineira e que o projeto não seja reconhecido como estratégico a nível europeu. Segundo o movimento UIVO, o município de Agodinha ordenou a paralisação dos trabalhos enquanto aguardava que a Euro Battery Minerals apresentasse a documentação e as autorizações necessárias para obter a respectiva licença municipal. O movimento sustenta ainda que a empresa iniciou trabalhos preparatórios no terreno sem licença municipal e questiona a validade da declaração de impacto ambiental associada ao projeto. No mesmo comunicado, o UIVO destaca também a situação judicial de Roberto García Martínez, diretor executivo da Euro Battery Minerals. Segundo o movimento, o responsável foi condenado por fraude num processo relacionado com investimento em minas de ouro na Serra Leoa, tendo a decisão sido confirmada pelo Supremo Tribunal de Espanha. O UIVO refere que Roberto García Martínez foi condenado a 2 anos de prisão com a execução da pena suspensa durante um período probatório de 5 anos e ao pagamento solidário de uma indemnização de 3,48 milhões de dólares à empresa lesada. Ainda de acordo com o comunicado, o diretor executivo da Euro Battery Minerals é também suspeito na Suécia da prática de 3 crimes agravados de abuso de informação privilegiada relacionados com transações de instrumentos financeiros da própria empresa. Para o movimento UIVO, estes desenvolvimentos juntam-se às dúvidas já levantadas sobre a legalidade da prorrogação da concessão mineira e sobre os procedimentos ambientais associados ao projeto. O movimento refere que a Junta da Galiza prorrogou por 30 anos a concessão da mina de San Juan, decisão que considera ilegal por não ter sido acompanhada de uma nova avaliação de impacto ambiental. Segundo o comunicado, existem 2 decisões judiciais, uma do Tribunal Superior de Justiça da Galiza e outra do Supremo Tribunal de Espanha, que determinam que uma eventual prorrogação da concessão deve ser sujeita a uma nova avaliação de impacto ambiental. O movimento refere ainda que, na sequência da prorrogação concedida pela Junta da Galiza, foi aberto um processo no Julgado de Instrução número 1 de Santiago de Compostela para investigar alegados crimes de prevaricação relacionados com a decisão administrativa, após uma denúncia apresentada pelos ecologistas em ação. A mina iniciou este ano trabalhos preparatórios no terreno que têm sido contestados pelo movimento devido aos eventuais riscos de contaminação das águas do rio Rabassal e aos possíveis impactos sobre o território português. O movimento defende, por isso, a realização de uma avaliação de impacto ambiental transfronteiriça ao abrigo da Convenção de Espoo. No comunicado, o UIVO recorda ainda que em junho a Comissão Europeia reiterou a necessidade de avaliar os eventuais impactos ambientais transfronteiriços no projeto, depois de a Euro Battery Minerals ter apresentado uma candidatura para que a mina San Juan fosse reconhecida como projeto estratégico europeu. O movimento alerta também para potenciais riscos para o abastecimento de água a cerca de 14 aldeias do concelho de Vinhais e para os possíveis impactos sobre os ecossistemas e a biodiversidade no Parque Natural de Montezinho.
1: Perante a ordem de paralisação emitida pelo município de Agudinha, a situação judicial do diretor executivo da empresa e os restantes processos referidos no comunicado, o movimento UIVO considera que existem agora condições para impedir, em definitivo, o avanço da mina de San Juan. A Vila Real Social, o município, a Universidade de Trás-os-Montes e Alto Douro e a Associação Académica da UTAD assinaram o programa Conexões. O protocolo pretende dar resposta a dois problemas, a dificuldade de acesso dos estudantes ao alojamento e o isolamento de pessoas mais velhas. Marcos Vilaça.
3: A ideia é simples. Estudantes da Academia Transmontana podem viver em casas de pessoas que vivem sozinhas e isoladas, contribuindo para as despesas, mas sem pagar renda. Para o reitor da UTAD, João Barroso, a iniciativa traz benefícios para ambas as partes.
4: Para os nossos estudantes, porque vão ter boas condições a um preço muito reduzido, portanto com um benefício aqui do município da Vila Real Social, com um benefício, com apoio, e por outro lado também vão ter a experiência de vida de pessoas mais velhas e vão ter uma vivência que não teriam de outra forma, porque muitos deles estão deslocados aqui em Vila Real e deixam de estar próximos da família. Portanto, no fundo vão ter ali a possibilidade de ter uma segunda família com quem vão viver. E por outro lado, estas pessoas que estão isoladas e que vivem sozinhas vão ter uma pessoa jovem que vai criar ali uma nova dinâmica, uma nova alegria em casa. E portanto, acho que é vantajoso para todos.
3: O presidente da Câmara Municipal de Vila Real, Alexandre Favaios, explica que o programa surge como uma resposta complementar às atuais soluções de habitação no concelho.
5: Este programa Conexões, que é um programa de solidariedade intergeracional, disponibilizar ou permitir que as pessoas, portanto, que neste momento têm arrendadas as nossas casas, relembrando que é a renda apoiada, portanto, vulga renda social, pudessem aí ter instaladas também ou albergarem alguns dos alunos, portanto, da nossa universidade, em que não tem associado um pagamento de uma renda, mas sim uma contribuição para aquilo que são as despesas, evidentemente, como é óbvio, normais, portanto, e que vai o idoso ganhar, porque de alguma forma, ou melhor, a pessoa mais experiente vai ganhar porque de alguma forma tem alguém que em alguns momentos está em casa, que lhe vai fazer companhia, que certamente vai melhorar aquilo que é a sua qualidade de vida e, no caso, aquilo que é o nosso jovem, portanto neste caso o estudante universitário, ter uma oferta de alojamento a preços infinitamente mais baixos.
3: Nesta primeira fase, o município prevê identificar cerca de 80 pessoas que possam ter disponibilidade para acolher estudantes nas suas habitações. A adesão é voluntária e, depois de identificadas as casas disponíveis, a Associação Académica vai ser responsável pela divulgação da oferta junto dos estudantes. A presidente da Associação, Eduarda Fernandes, considera que o programa pode também aproximar os estudantes da comunidade local.
6: Temos aqui uma medida que pretende, sim, melhorar as condições de habitação dos nossos estudantes, um projeto que garante que as condições de alojamento são dignas, e depois também a outra parte, a solidariedade intergeracional, aproximar ainda mais os nossos estudantes à comunidade de Vila Real, aproximar os estudantes também à população um bocadinho mais velha de Vila Real, a voz da experiência, como ouvimos hoje aqui dizer, penso que seja uma medida positiva para todos, não só para a UTAD e para os estudantes, mas também para a cidade.
3: A estudante admite que a adesão pode ser maior com a mudança de semestre, à altura em que os novos estudantes, incluindo alunos de mestrado e estudantes internacionais, podem procurar alojamento.
1: O objetivo é que os primeiros estudantes possam começar a viver com pessoas mais velhas num curto espaço de tempo, criando uma solução que pretende beneficiar as duas gerações. Aumentou de 19 para 32 residentes a capacidade instalada do lar de São Pedro Velho, no concelho de Mirandela, um dos 5 equipamentos geridos pela Santa Casa da Misericórdia de Mirandela. É uma das várias melhorias naquela estrutura residencial para pessoas idosas, depois de concluídas as obras de renovação e ampliação, que custaram cerca de 200 mil euros e que foram inauguradas esta segunda-feira. Fernando Sérgio.
7: As obras possibilitaram o reaproveitamento integral da cave, agora convertida em novos quartos, instalações sanitárias e espaços comuns, garantindo uma utilização mais eficiente, funcional e humanizada da área disponível. A zona exterior foi também alvo de requalificação, com a instalação de novos gradeamentos, portão automático e melhorias significativas ao nível das acessibilidades, segurança e conforto ambiental. Com esta intervenção, a capacidade instalada passa de 19 para 32 residentes, permitindo dar resposta a uma procura crescente por soluções residenciais qualificadas. Um investimento na ordem dos 200 mil euros, que contou com o apoio de Fundo Rainha Leonor, como revela o provedor da Santa Casa de Misericórdia de Mirandela, João Matias.
4: Houve um apoio do Fundo Rainha Dona Leonor de 88 mil euros. De qualquer das formas, o investimento aqui deve ter ultrapassado os 200 mil euros. A Santa Casa tem que se chegar à frente, não tem outros meios. E é nestas ocasiões que o dinheiro mostra o que vale e nós precisamos deste dinheiro e desta ajuda para fazer esta e outras obras.
7: A presidente da Junta de Freguesia de São Pedro Velho, Fernanda Guerra, sublinha a importância deste equipamento naquela freguesia.
8: Estamos a falar de um equipamento que alberga os habitantes de São Pedro Velho e aqui da zona, nomeadamente das anexas. Estamos a falar de um equipamento em que emprega, dá muita empregabilidade aqui à nossa região, inclusive a São Pedro Velho são, salvo erro, 12 funcionárias da freguesia a trabalhar no equipamento, ou seja, é uma mais-valia em todos os sentidos, e depois para os utentes e familiares que podem vir sempre visitar os utentes que têm cá, os familiares, e para a aldeia é sempre uma mais-valia, claro que sim.
7: A Santa Casa de Misericórdia de Mirandela gera 5 lares no concelho, 3 na cidade e ainda os lares de Val Salgueiro e de São Pedro Velho, com capacidade para 250 idosos. Tem ainda um serviço de apoio domiciliário a cerca de 300 utentes e uma unidade de cuidados integrados com capacidade para 42 utentes. Tem também 2 centros de infância para 150 crianças e pré-escolar para outras 300. Sob a sua gestão está também o Centro de Acolhimento Temporário para 12 crianças e jovens.
1: Foram inauguradas as obras de renovação e ampliação do lar de São Pedro Velho em Mirandela, um dos vários equipamentos geridos pela Santa Casa da Misericórdia. Entretanto, o provedor adianta que a próxima prioridade será avançar para obras de remodelação do lar Nossa Senhora da Paz, em Mirandela, que acolhe perto de uma centena de idosos. Mas João Matias admite que será necessária uma operação logística que se prevê morosa.
4: Nós temos de recuperar, por exemplo, o nosso lar da Paz. Tem muitos anos que está perfeitamente a precisar de obras profundas e eu não entendo que seja possível fazer as obras que é necessário sem retirar de lá os utentes. Portanto, eu precisava de um espaço para poder retirar os utentes e fazer as obras de requalificação da Paz. Está a ser trabalhado, nós temos já alguém a preparar o projeto, mas tudo isto corre devagar.
1: A Santa Casa também já apresentou uma candidatura para poder instalar na nova área de acolhimento empresarial um equipamento para uma nova cozinha e lavandaria. O presidente da Câmara de Mirandela, Vítor Correia, mostra disponibilidade para apoiar a instituição nos próximos desafios, ressalvando, no entanto, que não pode ter qualquer influência no processo de candidatura à nova área empresarial.
9: Estamos sempre disponíveis, mas relativamente à ocupação da área empresarial e industrial, portanto, eles já fizeram uma candidatura, porque têm que a fazer, nós não podemos dar diretamente a nenhuma instituição, ainda que esta nos merecesse toda a atenção e até a preferência, se quisermos, tendo em conta o seu objeto social, mas eles fizeram a candidatura e nós vamos olhar para ela, como olhamos para as outras, para eles poderem ter lá a lavandaria e todo esse processo que também logístico que tem essa necessidade. Mas sim, estamos sempre ao lado, aliás, demos provas disso através da fatalidade que aconteceu o ano passado, no incêndio, tivemos sempre lado a lado e é assim que as instituições têm que trabalhar lado a lado para podermos dar respostas sociais aos nossos utentes.
1: A Santa Casa da Misericórdia de Mirandela gera um orçamento anual a rondar os 11 milhões de euros e tem 350 funcionários. Foi em Alfândega da Fé que a religião, a espiritualidade, a fé se cruzaram numa reflexão sobre a missão da Igreja no mundo digital, durante o primeiro encontro nacional dos missionários digitais. Maria João Canadas.
2: O evento decorreu este sábado numa organização da recém-criada Rede Nacional dos Missionários Digitais e da Fundação Cónigo Manel Joaquim Ochoa. O evento decorreu este sábado com uma organização da recém-criada Rede Nacional dos Missionários Digitais e da Fundação Cónigo Manuel Joaquim Ochoa, com apoio do município de Alfândega da Fé. A iniciativa, que teve como objetivo abrir as portas da Igreja ao mundo digital, reuniu mais de uma centena de participantes e convidados nas sessões de reflexão. A organização contabilizou ainda cerca de 3 mil inscritos no conjunto do evento, que terminou com o concerto do padre Guilherme Peixoto, conhecido como Padre DJ. O presidente da organização organizadora, padre Manuel Ribeiro, faz um balanço positivo deste primeiro encontro, que pretendeu provocar a reflexão, inquietar consciências perante os novos desafios do digital.
10: A avaliação é muito, muito positiva. Conseguimos, no auditório, ter casa cheia, havia imensa gente. Acho que o mais importante de tudo foi se conseguissem dar pela primeira vez à mesa e juntos toda o pessoal que trabalha na área da comunicação, no digital, na nossa igreja. Desde redações, produtores de conteúdo, influencers, também a presença de membros da Santa Sé e na área do digital, o trabalho que é feito na igreja a nível internacional, e conseguir ter esta ousadia, tá, todos sentados, começarmos a pensar o fenómeno e daqui conseguirmos emanar um documento que depois queremos que possa ser levado a sério e estudado como um contributo.
2: O presidente da Câmara Municipal de Alfândega da Fé, Eduardo Tavares, sublinha a importância da autarquia se associar a este evento, considerando que a iniciativa contribuiu também para reforçar a identidade comunitária.
11: De facto, é um desafio para todos nós, para os municípios, mas, em princípio, e fundamentalmente para cada um de nós, para as nossas famílias, para os nossos jovens, para as nossas escolas. De facto, hoje temos um ambiente digital complexo, difícil, complicado, que nos coloca vários desafios. E este encontro, do primeiro encontro de missionários digitais que acontece em Alfândega da Fé, é, de facto, uma grande oportunidade de nós, também no âmbito da nossa comunidade, podemos discutir estes assuntos que são muito importantes para a nossa atualidade e para o nosso futuro. Obviamente que é importante que a Alfândega da Fé também se associe a estas iniciativas, porque isso também traz dividendos para a nossa economia, para as nossas associações, para o reforço da nossa identidade, para a galvanização dos nossos jovens, das nossas instituições, que é sempre muito importante.
2: O evento teve início na Casa da Cultura Mestre José Rodrigues, com uma sessão solene de abertura, durante a qual Dom Nuno Almeida, bispo da Diocese de Bragança Miranda, leu uma mensagem do Papa Leão XIV, apelando aos missionários digitais para que não cedam à polarização. Dom Nuno Almeida aproveitou ainda o momento para desafiar quem utiliza os meios digitais a não permitir que a superexposição à dor dos outros conduza à indiferença. Durante o encontro foi ainda anunciado que a segunda edição do Encontro Nacional dos Missionários Digitais se realizará em 2028 numa organização da Arquidiocese de Évora.
12: Também decorreu uma conferência magna, um espaço de reflexão e uma oração ecuménica pela paz do mundo digital, presidida por Dom Nuno Almeida, o bispo da Diocese de Bragança Miranda. Fecho esta edição dizendo que o lar de São Pedro Velho no Conselho de Mirandela tem agora capacidade para 32 residentes, antes tinha 19, fruto de obras de remodelação e de ampliação que custaram cerca de 200 mil euros, inauguradas esta segunda-feira.
13: Houve um apoio de fundo da Rainha Dona Leonor de 88 mil euros. De qualquer das formas, o investimento aqui deve ter ultrapassado os 200 mil euros. A Santa Casa tem que chegar à frente. Não tem outros meios e é nestas ocasiões que o dinheiro mostra o que vale e nós precisamos deste dinheiro e desta ajuda para fazer esta e outras obras.
12: Declarações do provedor da Santa Casa da Misericórdia de Mirandela, João Matias, na inauguração destas obras de renovação e ampliação do lar de São Pedro Velho.
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2: Terra Quente FM, muito boa tarde. São 13 horas e 5 minutos. Programa de discos pedidos, edição de terça-feira. 278-200-600, 278-200-601, para pedir música. Está na hora de discos pedidos. 105.2, 105.5 e também terraquentefm.net para todo o mundo. E nós temos uma chamada que vem de longe. Ora, boa tarde.
3: Boa tarde.
2: Ora, boa tarde. Viva. Nosso amigo Rui, está tudo bem?
3: Tudo bem.
2: Tudo bem, tudo bem, Rui. Então, meu amigo, vamos lá saber... Como?
3: Depois tem a minha bonequinha.
2: Ah, muito bem. Então a música... Qual é que é a música que quer ouvir, Rui?
3: Pode ser a do Rugido Penacova, que era que foi a Lisboa.
2: Ok, pronto. Então e para quem é que vai a música?
3: Olha, vai para ti, para a tua família, vamos lá. Para a minha mulher, para o meu filho, para o meu neto, E para toda a gente que esteja a ouvir.
2: Muito bem. Como é que está o tempo aí na Suíça?
3: Olha, porque há um bocado estava até meio feliz cá.
2: Ah, ok.
3: Mas agora está todo. Uhum.
2: Muito bem. Meu amigo, tudo de bom. Um abraço grande para a família e uma boa tarde. Hein?
3: Obrigado,
2: tudo de bom.
3: Igualmente.
2: Obrigado, Rui. Muito obrigado. Muito obrigado. Muito obrigado. Mais uma participação. Boa tarde.
4: Boa tarde, doutor Zé.
2: Dona Lourdes, boa tarde. Viva, qual é a música?
4: Aqui está muito vento.
2: Está muito
4: então
2: vento?
4: A gente chega à rua.
2: Então beija lá, não vá para a rua, senão ainda vai parar à bolsa. Cuidado.
4: Agora ainda me leva.
2: Minha amiga, vamos ouvir música de quem? Diga-me.
4: Desfolhei o mal me queres.
2: Como é que é? Como é que é? Desfolhei o mal me queres?
4: Desfolhei o mal me queres no jardim de Santarém.
2: Sim, senhora, muito bem. E então e para quem é qual é a música?
4: Olha, vai para si. Vai para a sua senhora, vai para o seu filho, para os seus pais, para o seu sogro, vai para o Adérito Ferragatão, para a mulher, para os filhos, vai para a dona Adelaida, para a tua dona Chama, para o marido e para os filhos também, para a dona Margarida, também para ela, muitos beijinhos, e vai para a dona Gina, para o marido, para os filhos, para a netinha, para a nora, e vai para o Zé dos Eixos, também um beijinho para ele, e para a dona Fernanda também dos Eixos, olha, para toda a gente que eu costumo falar, olha, para o senhor Mário, e para, já não me lembro, para a pastora, como é...
2: São tantos. Temos o Freitas, temos o João, temos o Marco.
4: É o
2: temos
4: Freitas, o... este Freitas, okay. Também para ele.
2: Sim.
4: Beijinho para ele. E até amanhã, se Deus quiseste, também.
2: Muito bem, certíssimo. Muito obrigado. Beijinho grande para si também. Até amanhã.
4: Obrigada, até amanhã.
2: Muito obrigado, até amanhã. Vamos à música.

0: Ora, muito bem, depois da música da Linda de Sousa, vamos em frente. Mais participações, vamos saber quem quer pedir música. Boa tarde.
1: Boa tarde.
0: Boa tarde. Olha, a nossa amiga, viva como está? Tudo bem, Duzinda?
1: Tudo bem.
0: Tudo bem. Oh, não parece.
1: Porque está bem, está aí a vento.
0: Ah, pronto, ok. Então, minha amiga,
1: o
0: vamos...
1: O sol estava tão quentinho lá em cima, estava tão quentinho.
0: Pois estava, mas temos que nos começar a habituar que o verão já foi embora, minha amiga.
1: Ah, isso é verdade. Pois, sim,
0: claro. Então vamos ouvir uma música de quem?
1: José Alberto Reis.
0: José Alberto Reis. Muito bem, boa escolha. Para quem é que vai?
1: Vai para mim, para a minha menina, para a CBM, para o lar onde ela está, para o Tosé, para o seu filho e para a sua esposa. Um beijinho para eles. E para a sua mãe um beijinho e para a sua sogra. E para o senhor Fernando Palorca, para ele, para a mãe e para a esposa. Para, e para a irmã Nazaré. Para o senhor Reixos, para o senhor meu querido esposa, para o senhor Freitas e esposa. Para uma senhora que telefona, para a dona Iana. É a Iana, não é, senhora? Que é a telefona de todos os dias.
0: Sim.
1: Um beijinho para ela também. E para o Firmino, as mulheres para o Firmino, para o meu homem. E para o meu primo Arnaldo, e para a Fátima, e para o meu primo da sobrinha. E para o Chico, e para a Bete, e para a Francisca, e para o Jorge, e para a Jéssica. E para toda a gente que está a ouvir. Está tudo.
0: Muito bem. Beijinho grande e até amanhã.
1: Até amanhã, até o Zé Beijinho.
0: Muito obrigado, Luzinda. Mais uma participação. Boa tarde.
2: Boa tarde, Zé.
0: Olá, viva, como está? Tudo bem? Bem disposta?
2: Tudo bem. Bem disposta.
0: Sim,
2: no médico é melhor.
0: É? Melhor ainda.
2: É, mas se eu ver a médica, para a gente ficar boa.
0: Pronto, exatamente, é
2: e
0: isso mesmo.
2: E barriguinha cheia, melhor.
0: Ui, pois, olha, também eu, se pudesse.
2: Ah, o seu Zé até subia bem mesmo a barriguinha vazia.
0: Enfim, Lucinda, enfim. Minha amiga, ah, vamos...
2: É para disfarçar, é para disfarçar, não é?
0: É. E então vamos ouvir uma música de quem?
2: Olha, eu gostava de ouvir uma música da cantora Whitney, ou logo como é que se chama.
0: Da Whitney Houston?
2: Sim.
0: É Whitney Houston?
2: Sim, sim.
0: Ok. E então, e para quem é que vai?
2: Pois, é para vocês e todos da Rádio Terra Quente, é para todos, é para toda a família. É para toda a gente que está ali de manhã, incluindo, não esquecendo da Padaria Barreira. Para mim, para a filhota e para todos os ouvintes e participantes, e para todos é um bom almoço, um bom resto do dia. E até um beijinho até amanhã.
0: Muito obrigado. Olha, que eu já estou para aqui a salivar, hein? Cuidado.
2: Ah, salivar.
0: Beijinho grande.
2: Eu
0: isso mesmo. Até amanhã, Lucinda.
2: Até amanhã.
0: Muito obrigado. Muito obrigado.

0: Ora, muito bem, está a música da Whitney Houston. Vamos em frente, mais participações. Boa tarde. Alô, boa tarde.
1: Sim, boa tarde.
0: Ora, boa tarde, viva. Quem é que está desse lado?
1: É a mesma.
0: É a nossa amiga Lourdes?
1: É.
0: Não falha. Tudo bem, Lourdes? Boa tarde. Como está?
1: Está tudo bem. Boa tarde.
0: Ora, o Sr. Daniel também está bom?
1: Também. Está a dormir a sexta agora.
0: Ah, pois lá. Está a estudar. Está a estudar. É.
1: Está a estudar.
0: Pois. É, faz muito bem. Faz muito bem. Sabe com quem é que falamos de manhã, Lourdes?
1: Foi com o Tomás.
0: Foi, logo de manhã, é verdade. Fiquei contente porque, afinal, o rapaz, pois claro, ele levanta-se muito cedo e hoje teve o gosto de ligar para a Terra Quente logo de manhã. Faz muito bem.
1: Foi verdade.
0: É assim mesmo. Ora então, vamos ouvir uma música de quem?
1: É, da Mónica Sintra.
0: A Mónica Sintra. Pronto, está certo. E para quem vai?
1: Olha, vai já para o meu netinho, para o Tomás. Vai para a minha Joana. E vai para a Joana e para a Maria. Vai para a Lúcia, para o meu marido, para os meus filhos, para vocês aí, para quem nos estiver a ouvir.
0: Certíssimo. Pronto, olha, muito obrigado, Lourdes, muito obrigado. Um abraço grande para Valdagens, da nossa parte. Beijinho grande para si. Deixe o homem descansar, o Sr. Daniel. Deixe-o estar a descansar um bocadinho. E até amanhã.
1: Até amanhã. Obrigado,
0: Ivone. Deus, muito obrigado nós. Ora, muito bem, não temos mais ninguém. Vamos à música. Pronto, aí temos a música neste caso, da Mónica Sintra. É verdade. Ela não é de Sintra, é de Ranholas.

0: Ora, muito bem, a música de Mónica Sintra. E agora vamos em frente, temos mais participações. Boa tarde.
1: Para mim?
0: Olha a nossa amiga Olguinha. Viva, Olguinha, como está?
1: Estou tão boa como amigos.
0: Ora, isso é que é... Olguinha, olha que eu já sei qual é a música. Já mandou, já sei qual é que é. Está aqui prontinha, por acaso.
1: Pronto, então é essa.
0: Pronto, e então e para quem é que vai? Diga-me lá.
1: Para o meu marido, para o piloto, para a Rogina, para o marido, para a Colada, para a Maria Joana, para a Mariana, para os pais, com o Mano Jocosinha, para o meu amigo, para o Fernando, para a família dele, com a outra Majoca, com muito docinha, e vai também para o Marco, para toda a família dele, para o senhor Freitas e para a esposa e para todos os ouvintes participantes, para todos que só falam em mim, muito obrigado a eles todos, para os doentinhos, as melhoras, para os imigrantes todos, para o senhor Sérgio, para a família toda, para o menino que está Zé, para a esposa, para o seu filhote, para os seus pais e para os seus sogros, uma beijocazinha, hoje vai ser com natas do céu, muito bom!
0: Pois claro que são, e docinhas. Ora, muito bem, muito bem. Muito obrigado. Minha amiga.
1: Obrigado, eu até amanhã sempre gosto de ouvi-lo.
0: Igualmente, beijinho grande para si também. Tudo de bom, bem para casa.
1: Muito obrigado, igualmente.
0: Obrigado, obrigado nós. Ora, então vamos em frente. Mais uma participação. Boa tarde.
2: Boa tarde.
0: Boa tarde. Olha o nosso Fernando. Boa tarde, Fernando.
2: Olá, viva, José.
0: Então, como é que é, meu amigo? Está tudo bem ou não?
2: Tudo
0: pronto,
2: ótimo.
0: É o que nós queremos. Nós queremos é que esteja tudo bem. E então, meu amigo, vamos ouvir aí uma música de quem?
2: Do DJ Rumo a Fátima Trigueirinha.
0: Oh, Trigueirinha, Trigueirinha. Para quem é que vai a música?
2: Olha, veja a minha amiga Alguinha, que é uma mulher guerreira, que tinha muita força. Um abracinho para ela e para a família. Vai para mim, vai para ti, vai para a minha esposa, para a minha mãe, para a minha irmã Nazaré, para a Dona Agostinha, para a Dona Elisa Santa Maria Lera, para a Lucinda Sessões, para o Zé Manel, para o Sr. Freitas e família, para o Mário Solidário, para a Ana de Candoso e família, para a Zumirinha, para a Bolívia e as melhores para ela, para a Dona Amparo, para a Dona Alice, para a Alice e para o Alvino, para o meu esposa, olha, para não esquecer ninguém, para toda a gente que está a participar, para os meus amigos, e para quem está a ouvir a rádio, está tudo, até amanhã se eu quiser.
0: Isso mesmo, muito bem, muito obrigado então, um abraço grande Fernando, cumprimentos à sua esposa e um beijinho especial à sua mãe.
2: Obrigado, obrigado,
0: Eva. Muito obrigado, obrigado nós. Vamos em frente com a música, para já a música do Alexandre Faria.

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0: Ora, muito bem, bate o fado Trigueirinha. Vamos em frente, mais participações? Não, não temos para já. Estamos então à espera de chamadas 278-200-600 ou então 601. E já temos alguém deste lado. Boa tarde.
1: Boa tarde.
0: Dona Adélia, boa tarde. Qual é a música?
1: Pode ser Rancho Folclore Mirandela.
0: Vamos ver se consigo encontrar por aqui. Ora, então e para quem vai?
1: Vai para todos vocês aí da Rádio Terra Quente FM. Vai aqui para mim e para a minha mãe também. Vai também para todas as senhoras que trabalham nos lares. E para a Helena de Carvalhais e para a mãe dela também. E para quem estiver a ouvir, uma boa tarde, até amanhã, se Deus quiser.
0: Isso mesmo, para a Helena, um beijinho grande. E a mãe a ver se ouve, que ela diz que não ouve. Ela deve estar a ouvir outra rádio que não a nossa. Nós falamos sempre na Leninha. Muito obrigado, obrigado nós. Ora, então vamos em frente e não temos mais ninguém. Pronto, temos música. Rancho Folclórico de Santiago, de

Ora, muito bem, 15 minutos nos separam das 2 da tarde. Vamos lá, minha gente, ligar para a Terra Quente. Os números já os conhecem muito bem. E pronto, olhe, nós por cá estamos e por aqui estamos, à espera das vossas chamadinhas. Vamos saber quem está. Boa tarde. Ora, viva, boa tarde. Bem, tínhamos alguém que se arrependeu. Olhe, fica para a próxima.

0: Ora, nós estamos a terminar esta edição. É verdade, vamos atender alguém mais que está do outro lado. Boa tarde.
1: Boa tarde.
0: Ora viva, falamos com quem?
1: Tiago.
0: Tiago, está tudo bem, Tiago?
1: Está tudo.
0: Já no trabalhinho?
1: É, tem
0: pois
1: que ser.
0: Tem que ser, pois claro, tem que ser. E então, meu amigo, temos aí música do Mike da Gaita. Vamos ao Chantier.
1: É essa
0: para
1: mesmo.
0: Quem é que vai a música?
1: Ora bem, para toda a gente dos Ribados. Para a Comissão de Festa dos Ribados também. Para a minha família, para todos vocês e quem está a ouvir também.
0: Então vamos lá saber, ó Tiago, o que é que se vai passar aí nos próximos dias? Vi qualquer coisa no Facebook?
1: Vai haver uma feirinha.
0: Ah, exatamente. Eu sei qual é, por isso é que eu estava a perguntar. Muito bem. E quando é que é? Este fim de semana ou só no outro a seguir?
1: Não, é dia 17 e 18 de outubro.
0: Oh, ainda falta um bocadinho.
1: Ainda falta
0: até
1: um
0: lá
1: um
0: ainda
1: bocadinho.
0: Falamos, hein? Até lá
1: é
0: ainda
1: verdade,
0: falamos.
1: É verdade, é verdade.
0: Muito
1: falamos.
0: Bem. Tiago, um abraço grande e para o pessoal da Ivadas também, da minha parte. Tudo de bom.
1: Muito
0: e a
1: obrigado,
0: música está pronta,
1: também.
0: Hein?
1: Tá, obrigado.
0: Um abraço, Tiago. Muito obrigado nós. Vamos à música. E ressona pouco, rapaz. Olha. Aham. É o Mike da Gaita.

0: Ora, muito bem, agora sim estamos no final, a última participação está do outro lado. Boa tarde.
1: Boa tarde, Mirandada. Boa tarde a todos.
0: Boa tarde, Valpassos. Boa tarde, senhora Dona Elisa. Como é que está a minha amiga?
1: Estive mal doente.
0: Pois, eu percebi-me. Pois, há algum tempo sem falar connosco, eu percebi-me logo que as coisas não estavam bem, não é?
1: E o Eugénio ainda anda da roda do médico.
0: Pois, claro, pois lá está.
1: É Mirandela.
0: É Chaves, Vila Real, exatamente, pois. Enfim, mas pronto, ele anda por ali porque tem que andar, que é para ficar bem, não é?
1: Sei.
0: Claro que sim.
1: Tem que ser operada. Uhum. Já há tanto tempo.
0: Pois, mas isso, olha... São...
1: É que não fazem logo,
0: é, é verdade, é verdade. Tem toda a razão. O homem tem, precisa e enfim. E é, olha, é o Serviço Nacional de Saúde que assim funciona.
1: É.
0: Enfim, olha, não vale a pena. São contas do Dr. Rosário, são outros 500. Minha amiga, a música é à escolha, não é? Porque já não temos muito tempo. Para quem é que vai?
1: Vai para mim, vai para si, vai para o meio. Vai para os pastores todos. Vai para quem fala e para quem não fala também. E um beijinho grande para si e para a sua família. E um grande beijo e até amanhã.
0: Muito bem, Dona Elisa, muito obrigado. Um beijinho grande para si também. Saudinha, que é aquilo que eu desejo para si e para todos os seus. E pronto, e depois daqui a uns dias já voltamos a falar, está bem?
1: Está bem.
0: Beijinho grande. Muito obrigado, muito obrigado. Pois é, minha gente, estamos então no final. Eu regresso amanhã à hora de sempre, a partir da 1 da tarde.

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1: Manobras ABC até ao Z. Dicionário enciclopédico. V, letra V. Volemia. Nome feminino. Na medicina, volume total do plasma sanguíneo contido no sistema circulatório. Representa em média 7% a 8% do peso corporal. Será de 5 litros para um indivíduo de 65 kg. Verificam-se, contudo, alterações consideráveis devido à ingestão de água, sangria, transfusão de sangue ou soro, anemia, leucemia, leucopenia, queimaduras e diarreias. Volentina, nome feminino, antigo tecido de lã.
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0: 2 horas.
5: Continuamos a conversa aqui pela Terra Quente FM, programa semanal com o professor Pedro Iato, a quem dou as boas-vindas. Agora fazemos o nosso passeio aqui pela região transmontana, mais concretamente aqui pelas bandas de Vila Verdinho. Andamos pela estrada, não é? Encontramos qualquer coisa assim digna de registro.
6: Vila Verdinho, é verdade. Fui a Vila Verdinho, mas também passei muito tempo pelo caminho para Vila Verdinho, porque... Claro. Tem lá, quando passei na ponte das boas memórias, aliás, já fizemos aqui um programa em que falámos nesta... Não é a ponte que lá está, é uma ponte que foi feita em 1963. Mas antes desta tinha uma que falámos aqui, que foi feita em 1904, que é a primeira ponte em betão armado feita em Portugal e que...
5: Com uma arquitetura que depois foi reproduzida numa escala maior, não é?
6: Entretanto, encontrei mais documentos sobre essa ponte, por exemplo, no Comércio do Porto da época de 1904 também, de setembro de 1904, vem lá um artigo muito grande sobre a ponte, fala inclusivamente no vão, que eram 19 metros, fala também nos custos da ponte, que foi 1000 escudos. 1000 escudos.
5: 5 euros na moeda de agora, não é?
6: Depois fala também... Destes 1000 escudos, o Clemente Menezes participou para abreviar a possibilidade de construção
5: parte
6: com
5: da ponte,
6: 200, claro. 200, um quinto, não é?
5: Sim.
6: Um quinto. É muito engraçado porque quando a gente passa naquela ponte, eu não consigo deixar de me lembrar destas coisas. A ponte que lá está agora é uma ponte que foi feita também por um engenheiro muito conhecido, que é o Arantes Oliveira. A outra ponte foi construída com mão de obra local, e que também entraram mulheres, e durou 34 dias a ser feita. E quando fizeram o teste de resistência, também fala no jornal, quando fizeram o teste de resistência, puseram, portanto, aquilo havia um, não li quanto é que era o peso que tinha que estar em cima da ponte, mas o que diz o jornal é que o peso que foi posto em cima da ponte era muito superior àquele que estava previsto, de maneira que deram logo ordem de abrir a ponte. Pronto, a ponte pode circular à vontade, que ela...
5: Se levou peso a mais nos testes,
6: então,
5: é porque passou.
6: Lá ia eu a caminho de Vila Verdinho. Esta ponte tem muita piada porque fica num sítio muito próximo, passa uma ribeira por baixo e nós vamos ver que por essa ribeira que baixo há uma outra que vem, que se vai juntar a esta, não é? Aqui próximo. E estas ribeiras, eu também me meti por aí fora e fui até à aldeia que estaria na margem da ribeira, que era Valdemiões, a aldeia de Valdemiões. E andei lá também, se tivermos tempo, ainda posso...
5: Já não existe, não é?
6: Não existe há muito tempo. Quando Somnerza comprou Valdemiões, já a aldeia não tinha rigorosamente ninguém a viver lá. Já falámos sobre isso. Mas uma das coisas que eu achei interessante, que fui a Vila Verdinho por uma razão muito simples. Quando estava em Vila Verdinho, há uma casa que pertence à Sociedade Clemente Menezes, que tem uma varanda em toda a volta. Agora até lá estão lá guardados coisas, que, por exemplo, os andores das procissões, coisas assim que ocupam espaço. E eu estava nesta casa que pertencia à Sociedade Clemente Menezes, e o senhor Menezes gostava, no verão, de vez em quando, de vir até esta casa, porque, de facto, quando lá estive, estava um bocado calor na parte toda virada a sul, mas quando fui para a parte virada a norte, veio um fresquinho e no resto da casa. Quando fui para a parte da casa virada a norte, estava a olhar, porque é muito engraçado, porque quando nós parámos o carro, tem lá um sobreiro, e no, encostado ao sobreiro tinha uma cadeira, e portanto, aquela cadeira era alguém que gosta de se sentar ali, e eu perguntei, então era o Sr. Luís, que já faleceu, infelizmente, mas que passava uns bons bocados ali sentado à sombra daquele sobreiro, a olhar para o que...
5: A contemplar a paisagem, não é?
6: Que tem também a aldeia de Vila Verdinho um bocadinho à frente. Portanto, isto fica, quando chegamos a Vila Verdinho, viramos à esquerda antes de chegar a Vila Verdinho e vamos por uma estrada de terra e vamos ter esta casa que tem a tal, que é uma casa da Sociedade Clemente Menezes e que tem uma... Tem uma varanda toda à volta, é muito interessante. Tem só uma divisão lá dentro. Portanto, se já teve mais, não se notam lá paredes. Tem uma divisão, é assoalhada, portanto, é madeira, dois pisos. E, portanto, eu tinha visto a cadeira, fui à casa e, quando estava a olhar, esta cadeira está à entrada de um conjunto habitacional, que presumo que é só de uma família. Portanto, são um conjunto de casas que foram crescendo, tem uma mais moderna, próximo desta cadeira, do sobreiro, e eu voltei ao sobreiro e fui entrar, então, neste espaço, que é uma casa... É uma casa com bastantes divisões. Ela foi crescendo. Tem partes de pedra, tem partes destes materiais de construção moderna.
5: Como seria até, enfim, típico, sim, na altura, as casas iam crescendo com as necessidades das famílias,
6: sim,
5: até que nelas,
6: sim,
5: habitavam, não é?
6: Iam, sim, e ou com as comodidades que havia necessidade. E então, achei muita piada, porque quando entrei para este complexo, tem um outro sobreiro com uma caixa de correio. E na caixa de correio lá tem o número 200. Portanto, seria a caixa de correio da casa número 200. Este número 200 é um número, de piada, não é? De piada, claro. Porque era a casa deste senhor, presumo eu. E então, cheguei mais abaixo à casa, tem a parte toda moderna da casa, já em tijolo e materiais de cimento, e tem fora, do lado de fora, tem um lavatório com sabão, com água, com aquelas coisas... Para as primeiras higienas. Mas o que tem piada é que eu fiz este percurso, porquê? Porque quando estava na varanda, eu até mandei ao Fernando Sérgio, mandei-lhe
5: a fotografia da casa.
6: Exatamente, sim. Porque da varanda, quando eu fotografei todo este conjunto, reparei que uma casa que está do lado direito, portanto, do lado poente da casa, não é? Do lado oeste, tem uma casa redonda. E o telhado é cónico, portanto, é de águas inclinadas, também redondo. A casa é de pedra. O telhado já é de telhas, não é? E tem um pilar central. Isso vê-se, porque sai pelo teto.
5: Parece um guarda-sol, mas de pedra, não é? Madeira e de pedra, a estrutura.
6: Sim, em toda a volta. Ora bem, eu fui ao sobreiro onde tinha a cadeira, fui ao sobreiro onde tinha a caixa de correio com o número 200 e depois fui ver a casa. Não estava lá ninguém. Não vi ninguém. Estavam as portas fechadas, não vi ninguém. Mas quando cheguei a esta casa redonda, empurrei a porta e ela estava aberta. Portanto, só estava encostada, não é? Abria para dentro.
5: Que parece ser uma casa, uma espécie de um armazém agrícola, talvez, não?
6: Ela é pequena, é um pequena. Ora bem, e porquê é que eu lá fui? Porque isto é o tipo de casa que havia até em Portugal, no tempo dos celtas, antes dos romanos, estamos a falar ainda antes de Cristo, havia... E nós aqui no Conselho de Mirandela temos muitos castros. E nos castros temos muitas construções, algumas redondas, outras quadradas. Temos muralhas, temos muitos castros aqui. Portanto, quer dizer que, muito antes de Cristo, esta nossa região teve uma série de locais onde havia pessoas a viver. Normalmente no cimo dos montes. No cimo dos montes por uma questão de defesa estratégica, não é?
5: Mas... Claro.
6: Ora bem, esta casa... É exatamente esse modelo. E eu não sei se reparou que eu mandei-lhe uma fotografia, portanto, da casa vista por fora, mas depois abri a porta e tirei uma fotografia
5: lá
6: à casa vista por dentro. Ora bem, eu acho isto muito interessante, porque quando a gente entra para casa, se reparar na fotografia que eu lhe mandei, quando nós entramos, isto era uma casa típica.
5: Celta, já disse, sim.
6: Exatamente. Anterior aos romanos, não é?
5: Portanto, circular e com o telhado naturalmente
6: tempo, aliás, nós lembramos da escola primária, pessoas mais velhas como celtas, que depois se juntaram com os ibéros, deu o celta ibéros, que eram povos primitivos, que depois acabaram por dar origem aos povos da Península Ibérica, que muito mais tarde apareceu Portugal, não é? Ora bem, e estas casas redondas eram típicas destes povos, não é? Portanto, a casa toda, a estrutura da casa dependia muito deste pilar central, que de certo modo era o suporte da casa e do telhado todo, não é? E do telhado todo. Mas este pilar era também o ponto de união onde iam ter todas as traves que acabavam por fazer o telhado. O telhado antigamente podia ser de palha, de colmo, não é? Deste tipo de materiais. Claro que hoje é de telha, mas aquela casa provavelmente... Porque
5: começou por ser, quando pergunto, esse tipo, começou por ter esse tipo de material como cobertura, não é?
6: Porque palha, sim, de colmo. Quando eu pergunto às pessoas que era do cereal, na palha do cereal, quando eu pergunto às pessoas que casa é aquela, e perguntei, as pessoas, que seria um forno. Um forno, antigamente. Ora bem, não, um forno não tem esta estrutura de construção. Isto é muito mais antigo do que estes fornos comunitários que nós temos nas nossas aldeias.
5: Claro.
6: Que nós, portanto, e tirei uma fotografia por dentro da casa, que mandei ao Sérgio. E é a fotografia porquê? Para ver como todas as vigas que saíam das paredes
5: para o telhado, claro.
6: Iriam...
5: O suporte, o centro do telhado. Não?
6: Exatamente. A maneira como elas iriam encaixar no centro, porque há várias técnicas de construção.
5: É tal e qual um guarda-sol, não é? Parece aquelas palhotas que estão na praia.
6: Quando nós abrimos o guarda-chuva, é um bocado aquela estrutura. Temos a viga central do guarda-chuva, não é? E depois temos...
5: As varetas ao longo da...
6: Era assim que aquilo era feito. E a maneira como as vigas assentam, porque foi uma das preocupações que eu tive, porque há várias formas de fazer a ligação entre estas vigas e o pilar central, não é? E aquele pilar central, portanto, isto é um telhado cónico. A ideia do guarda-chuva é muito clara, não é?
5: Sim.
6: Dá muito a ideia. Pronto. Ora bem, quando nós estamos... aquela casa tem... Portanto, o pilar central tem em cima um suporte de madeira mais largo que está anexo a este pilar central. E depois as vigas laterais que se vêm a encontrar assentam todas em cima dessa forma de madeira.
5: Essa moldura, não é? No fundo,
6: são ajeitados, desculpem a expressão, de forma a encaixarem todos para fazerem o encontro, para que aquele encontro
5: aqui
6: seja...
5: Aqui podemos ir buscar talvez a imagem de uma roda de uma bicicleta, não é?
6: Por exemplo, mas a maneira como encaixam no meio, eles encaixam por cima da coluna.
5: Claro,
6: isso, o suporte, não é? Eles fazem força na coluna para baixo, não é? Portanto, cada viga, de certo modo, que vai convergir, vai se juntar em cima...
5: Ao centro.
6: No círculo que lá está de madeira central, em cima do pilar, vão-se ali juntar... Portanto, aquilo é quase um contacto que está ali, não é? É um contacto. Mas as vigas, se forem cortadas em forma de cunha, acabam por ficar todas certinhas, fazendo o círculo perfeito, não é? Portanto, e depois tudo aquilo faz peso. Eu acho que estas casas redondas têm várias características que são curiosas. Por exemplo, o vento. A resistência ao vento não é tão... O impacto não é tão vigoroso como se fosse uma casa quadrada com a parede plana, não é? Porque aqui é sempre a parede é sempre redonda. E também não tem cantos, não é? Não tem cantos. Portanto, quando nós entramos nestas casas, como ela é... Esta casa tem exatamente esse tipo. É exatamente este tipo. É exatamente a construção da casa com milhares de anos. Não é?
5: Estamos a falar de uma casa de que dimensões? Uma coisa relativamente pequena? Não, é?
6: não, eu ando lá dentro perfeitamente à vontade, não é? É uma casa que pode ter uma largura de 4 metros, vamos imaginar.
5: Pronto, não é? Para uma casa redondo. Não é um espaço muito grande.
6: Não,
5: também,
6: mas
5: não é?
6: Repare, mas eu ando lá perfeitamente à vontade.
5: Claro,
6: e depois é uma casa, claro que dentro deste espaço vivia uma família. Vivia uma família. E essa família tem lá guardado as suas alfaias, as suas armas, os seus alimentos para comer. Não é? Tinha que fazer uma fogueira. Tinha que fazer uma fogueira. Portanto, tinha lá alguns produtos que tinha necessidade de utilizar, mas viviam todos ali dentro. Com certeza que haveria zonas para dormir com palha, não é? Com palha. Estas casas têm vários tipos de dimensões,
5: sim,
6: não é?
5: Sim, isto tem 4 metros, não é assim muito à larga, não é?
6: Porque agora, a lareira normalmente estava muito central. É claro que, neste caso, a lareira teria, para estar central, tinha que haver uma forma de proteger o pilar central.
5: E a própria cobertura, se fosse de palha.
6: Para não pegar fogo. Sim. Portanto, tinha que haver uma distância segura ou uma forma segura de proteger. Mas, repare, esta casa foi uma casa que me... Quando eu tirei a fotografia...
5: De certa forma até se destaca, não é? Do comum
6: é única,
5: que ainda hoje vemos por aqui. Não, é?
6: Única,
5: não há muitas... Sim,
6: mas
5: há
6: nós
5: muitas
6: encontramos nos nossos castros casas com esta forma na base.
5: Sim.
6: Na base, encontramos. Agora, ali ela mantém-se toda construída. E mantém-se toda construída com a técnica de construção que era feita nessas alturas em que havia os castros.
5: Aqui podemos, se calhar, pôr a coisa ao contrário. Alguém se preocupou em não a deixar cair, não é?
6: Pode ser, mas alguém, estamos a falar de muitas gerações.
5: Claro.
6: Porque, agora, é claro que eu também procurei o forno, porque, como as pessoas todas falam muito em forno,
5: sim,
6: e de facto...
5: Sim, tem o formato de um forno.
6: Mas o que acontece é que, não, porque os fornos públicos, os fornos do povo, como costumamos dizer, não têm esta forma, normalmente são bocados.
5: Sim, e são normais, substancialmente mais baixos também. Não,
6: agora,
5: não,
6: o que tem,
5: uma casa.
6: O que tem, uma das coisas que, quando eu lá entrei, numa das paredes tem um forno, mas repare, é na parede que está virada para a ligação a uma outra casa que está ao lado. Esta casa redonda está encostada a outra casa. E nesta junção fizeram uma parede redonda que eu fui ver é exatamente onde está o forno. Portanto, numa parede, encostado à parede desta casa, está uma chapa quadrada de ferro, que é um forno. Mas o forno está todo metido cá fora. Portanto, não pertencia à cabana.
5: Já
6: a esta casa circular.
5: Sim.
6: Não é? Com a forma de casa celta. Eu não estou a dizer que a casa seja celta, mas a técnica de construção é...
5: Inspirada nos celtas foi.
6: Inspirada. É. E que... e que me deixou a pensar. E digo-lhe mais. Eu estava em casa a ver as fotografias que tirei e fui lá de propósito. Fui mesmo...
5: Desta vez foi especificamente investigar.
6: Estava em casa, meti-me no carro e fui lá ver esta casa. Porque eu fiquei a pensar na casa. Que casa curiosa. Estava a pensar na fotografia que tirei. Que casa curiosa. E reparei que, efetivamente, há um pilar central. E eu fui lá para ver. E gostei de ter ido. Agora, quando eu cheguei, em Vila Verdinho, depois vim-me embora. Vim-me embora e quando me vim embora, disse, vou parar ali na Ponte de Valdemiões. Porque gostava de ir encontrar a aldeia, os restos da aldeia. E,
5: portanto, na trajetória aproveitou o percurso.
6: Quando comecei, não vim logo direto.
5: Dois em um, claro.
6: Fui também, vou parar. E parei em Valdemiões, na tal ponte, um bocadinho antes à sombra, do lado, quem vem do lado esquerdo, portanto, do outro lado. E saí, andei ali a espreitar e não vi nada. Não vi nada. E E, por sorte, passou o funcionário que está, o Sr. Vítor, que todos nós conhecemos, do Romeu, que também está ali, que nasceu em Vila Verdinho, com certeza, porque a família dele é de lá, não é? Que tinha lá aquele bar muito conhecido do Vila Verdinho. E então, ele passou e parou a olhar, olha o professor, olha, o professor anda por aqui, olha o Sr. Vítor, estou a ver se vejo, gostava de ver... aldeia de Valdemiões. E ele disse assim, então, olha, venha atrás de mim que eu vou buscar pessoal. Vou buscar pessoal que está... Não sei se estava a trabalhar ou qualquer coisa. Vou buscar pessoal. Venha atrás de mim. E eu fui e ele parou. Olha, está a ver? Vá aqui de carro devagarinho, arranja uma sombra e vai encontrar logo Vila Verdinho. Por sorte também vinham...
5: Valdemiões, não é?
6: Sim, Valdemiões. Chama-se Valdemiões. Por sorte, que é uma aldeia que já estava desabinada há muito tempo.
5: Exatamente.
6: E por sorte vinham também os senhores com a caminhonete da lenha, de maneira que aproveitei logo para comprar uma caminhonete de lenha.
5: Pronto, então foi uma viagem mesmo frutífera.
6: Foi mesmo, correu-me tudo bem. E então, subi um bocadinho e há uma estrada à esquerda de terra, eu andei um bocadinho com o carro, vi uma sombra, parei o carro, depois fui a pé. E vejo uma parede muito grande de uma casa. Muito grande de uma casa. E achei graça porque disse assim, ora, aqui está a casa. Esta é a tal casa que nós falámos da outra vez, onde vivia uma família, casa que inclusivamente tinha uma... Portanto, vivia lá muito pouca gente já, nessa altura, mas vivia lá uma família que tinha inclusivamente um oratório. E eu andei a dar a volta à casa toda. Eu não conseguia passar por causa das silvas e então fui mais à frente e fui para a Ribeira. Depois, pelas pedras do rio, a gente consegue caminhar porque não tem aquelas silvas todas, que era para ver os dois lados da casa e entrei inclusivamente dentro da casa. Não tem nenhuma parede, não tem nada. Tem um forno. Este está inteirinho. Não tem nenhuma parede, nenhuma trave, está tudo caído no chão. É uma casa grande, com paredes em xisto, em pedra, muito bem assentes. E logo a seguir à casa tem um pátiozinho, dois degraus, e comecei a ver um rego significativo. E vi passar até... Tem também vários tubos destes de plástico, portanto, que devem trazer água daquela barragem que há no Romeu, que serve para regas. Antigamente servia para rega das oliveiras, hoje talvez da vinha, não sei. Mas passa ali... Mas vejo um rego significativo, visível, que está cheio também de ervas e de silvas, e assim, olha, isto é um rego que leva água para um moinho. E então fui seguir o rego e lá está o buraco nas pedras de xisto que vai pôr o rodízio do moinho a funcionar. Lá está o moinho, já não tem nada lá dentro.
5: Já não tem a roda, provavelmente.
6: A casa também não tem nada lá dentro, mas tem na parede, do lado exterior da parede, tem desenhados e metido na parede dois círculos com pedras que poderia ser perfeitamente para colocar imagens. Não é? Imagens. Mas tem em baixo um tanque, uma espécie de um tanque, que tem um furo no fundo, Portanto, não seria talvez para imagens, seria talvez para qualquer outra função, não sei. Porque, mas que ele tinha um oratório, tinha, porque eu sei quando é que o oratório foi lá posto, e porque foi pedido, e era inclusive um oratório que permitia que fosse rezada a missa.
5: Claro, portanto, porque hoje em dia só estão lá os vestígios.
6: Hoje em dia só tem as paredes, e, mesmo, e o telhado caiu completamente, as paredes. Mas vê-se que era uma casa significativamente boa, e era. Com certeza que foi nesta casa que ainda viveram aqueles pastores que nós falámos da outra vez e que ainda estão identificados. Mas este é um sítio onde eu eventualmente vou gostar de ir, porque vou outra vez. Porque para além dos senhores desta casa também viviam lá pessoas ligadas à agricultura, trabalhadores.
5: Claro.
6: Havia lá meia dúzia de famílias, não é? Conforme as épocas. Numa época em que tinha assim um bocadinho mais, eram meia dúzia de famílias, mas depois até menos, não é? Foram diminuindo as famílias, as pessoas. O sítio é bastante isolado, mas é bucólico, é um sítio muito bonito. A água, o rio a passar por meio das pedras. Lá mais em cima tem a levada de onde sai este caminho de água ao lado que vai depois
5: para a
6: não é uma azanha.
5: Um moinho.
6: Sim, sim. É mesmo um moinho de vento, de água. E o sítio em que está. E a casa até tem uma coisa curiosa. Tem um muro que separa. Tem uma espécie de um quintal interior com um muro elevado. Um muro, portanto, só pode ser um muro para proteger a casa da água do rio na altura das enchentes do inverno, não é? Porque isto é uma ribeira relativamente pequena, é uma ribeira agora, mas ainda tem água, porque esta água, ela não teria água, mas o que eu tenho reparado nestes nossos moinhos e nestas nossas ribeiras, é que elas, aqui há uns tempos, eu passava por aqui e isto não tinha água nenhuma, e agora tem água. Portanto, eu atribuo isso ao facto do azibo, porque a barragem do azibo veio
5: Sim, e abastece aqui revigorar a nossa zona toda, não é?
6: E mesmo as zonas que estão indiretamente ligadas, porque esta zona pode não estar diretamente ligada ao azibo, mas os níveis freáticos que ganharam consistência vão fazer com que estas ribeiras ainda tenham água. E também verifiquei isso, porque também passei, não hoje, mas ontem, eu andei por ali o dia todo, passei naquela primeira fábrica de rolhas,
5: sim,
6: que terá sido com certeza a primeira fábrica de rolhas do norte que deveria ser até, eu acho que deveria ser até objeto de uma... Porque aquilo é tão bonito, aquele sítio é tão bonito, aquela fábrica de rolhas, aquele espelho de água que está todo ao lado na barragem, e nota-se que tem água mesmo, porque a barragem está completamente cheia e por as laterais caem regos de água, o que significa que a água está a passar.
5: Ano também foi um ano de chuvas, não é? Portanto,
6: mas também deve ter uma relação com aquele sítio. É lindíssimo, todos nós conhecemos. Não é que nós estamos aqui a falar em Trás-os-Montes. Mas há uma outra coisa, estamos a falar em Trás-os-Montes para as pessoas do Conselho de Mirandela.
5: Claro.
6: E nós do Conselho de Mirandela conhecemos estes nossos espaços, não é? Podemos não saber onde é que fica Val de Miões, mas eu gostei de lá ter ido. É um sítio bucólico, é um sítio muito bonito, aquele rio todo, a coisa. Portanto, e também estive noutros sítios, estive no cimo de um monte. Costuma subir, principalmente com a perna esquerda. Já estou a ficar um bocado velhote. Onde está a memória em honra do Chomeneres, de homenagem ao Chomeneres, que fundou, ao Chorrimento Menezes. E é impressionante que, no meio daquela pedra de granito, aquela fraga impressionante, está um sobreiro. Mais ao lado do outro. E mais um bocadinho abaixo do outro.
5: Terras férteis,
6: como é,
5: não é?
6: Como é que sobreiro nasce da fraga, não é? Aquilo, isto não dá também para mais nada. Mas há uma coisa que eu estava a dizer ainda antes de ir embora. Porque essa tem lá uma memória em baixo relevo e tem lá escrito Lino. Ainda não tive muito tempo, mas eu tirei uma fotografia e também a assinatura, porque gostava de saber se este Lino terá alguma coisa a ver com o Raulino, porque o Raulino não é um pintor, nem um escultor, é um arquiteto, mas é um arquiteto muito conhecido, muito importante, que viveu entre mesmo 1800 e... Ele, no fim de 1870, 1879, e foi até 1974, até a Revolução do 25 de Abril. Portanto, ele podia ter feito esta memória, não é?
5: Sim.
6: Podia ter sido. Não sei se é. Mas há uma coisa que eu gostava de dizer, que aqui, ainda antes de fechar, já que estamos na parte final. Há uma coisa que no Romeu, e eu sobre isto também vou ter que fazer um programa, porque é obrigatório. Há uma coisa que no Romeu me mete, que me impressiona muito. Porque eu, quando saí, hoje não, mas ontem, quando chego ao Romeu, tem uma placa que diz Jerusalém do Romeu. E esta placa tem uma construção. E nesta construção tem, diz lá, Casa do Povo. Por baixo da Casa do Povo aparecem outros textos a falar da família, a falar de Deus, a falar da pátria, a falar destas coisas. E mais à frente tem uma escola primária, onde tem lá escrito Escola Clemente Menés, e depois tem num texto a dizer onde se aprende a ser útil à pátria. Eu estou a dizer de cor, pode não ser bem estas palavras, sim, mas é um bocado esta.
5: Isso é mesmo na Nacional 15, não é? Na Estrada
6: e depois, baixo, e depois isto tem um infantário. Veja, nós estamos em 1900. Onde é que em Portugal havia uma terra? Eu já nem falo em aldeias. Eu até vou para vilas e até para cidades. Nesta época, onde é que havia uma Casa do Povo com teatro, uma casa de projeção, livros, tinha biblioteca, sim, veja, e tinha teatro e cinema. E numa altura que durante muitos anos, as pessoas todas que trabalhavam na sociedade de Clemente Menés, no Natal, tinham um fato para jantar com a família. Repare na dignidade e no respeito e no conceito e no contexto. Isto é extraordinário.
5: Para aquela época,
6: isto é extraordinário. Como em Mirandela não havia isso.
5: Claro.
6: Não é? Quer dizer, isto, Casa do Povo. Mas este conceito de povo é mesmo o povo por qual se tem que ter respeito.
5: Haveremos de aprofundar em próximas conversas esta ideia, professor.
6: Porque eu gostava... Como é que isto tudo se reflete na formação das crianças?
5: Pois.
6: Direta e indiretamente. De uma maneira mais suave ou mais... Como?
5: Haveremos de lá ir, dizia eu. Para já, estamos sem tempo. Retomamos a nossa conversa dos 8 dias. Andámos por Valmiões, Vila Verdinho e terminámos do Romeu.
6: E
5: para a semana vamos ver onde é que a conversa nos levará também. Professor, foi um gosto, como sempre.
6: Muito
5: até para a semana. Obrigado.
6: Até para a semana.
7: Simples.

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3: Quatro horas.
4: Aumentou de 19 para 32 residentes a capacidade instalada do lar de São Pedro Velho, no concelho de Mirandela. Depois de concluídas as obras de renovação e ampliação, que custaram 200 mil euros, foram inauguradas esta segunda-feira. Tem vindo a aumentar o número de associados do Núcleo de Mirandela da Liga dos Combatentes, estando próximo de atingir os 1000, revelou Paulo Guedes Vaz, o presidente do Núcleo, no passado domingo, durante as cerimónias comemorativas dos 101 anos do Núcleo da Liga dos Combatentes de Mirandela e da passagem dos 16 anos após a sua reativação. Uma das razões para este aumento, segundo Paulo Guedes Vaz, prende-se com os benefícios que os associados têm, fruto de vários protocolos estabelecidos pela direção do Núcleo com diversos parceiros, em diferentes áreas, com principal enfoque na saúde, um serviço completamente gratuito.
5: Quando assumimos funções, a ideia foi centralizar as atividades no núcleo no público-alvo, ou seja, nos próprios associados. Com isso conseguimos, com o apoio de profissionais de saúde, consultas médicas, quer de medicina geral e familiar, quer de medicina interna, completamente gratuitas aos nossos associados. Depois, com a boa vontade de duas enfermeiras, fazemos também os cuidados primários aos associados. Estabelecemos protocolos com farmácias no sentido de levarem aos nossos associados os medicamentos a casa. Fizemos protocolos com organizações e com clínicas de fisioterapia para os associados. E tendo em conta que, ao colocarmos ou centralizarmos as atividades nos associados, estamos a aumentar paulatinamente o número de associados. Neste momento já estamos na casa dos 1000 associados, o que nos deixa bastante, bastante agradados.
4: A adesão às consultas médicas tem sido de tal ordem que já existe lista de espera, adianta Paulo Guedes Vaz.
5: Quando começamos, fiquei tanto quanto surpreendido porque não havia muita adesão. Neste momento, as consultas estão praticamente preenchidas e já não conseguimos, nos dias em que os médicos vão, ou seja, já temos mais pessoas do que propriamente a capacidade dos médicos para prestar essas mesmas consultas. Ou seja, a adesão a estas iniciativas tem sido cada vez mais aumentada, digamos assim. E verificamos também que, quando o núcleo está aberto, a existência de novos associados, ou mesmo os antigos associados, a questionarem quais são os benefícios que têm sendo associado do núcleo e claro, e depois nota-se perfeitamente o envolvimento cada vez maior dos associados, digamos, às atividades que o núcleo faz.
4: O presidente do Núcleo da Liga dos Combatentes, Mirandela, reforça que qualquer cidadão pode ser associado do núcleo e não apenas os ex-combatentes e os seus familiares.
5: Qualquer cidadão pode ser associado. Qual é a grande diferença? É que os antigos combatentes, aqueles que estiveram ou prestaram serviço nas guerras ultramarinas, esses têm um apoio do Governo Central nos medicamentos e no complemento de pensão. Os restantes associados que não estiveram envolvidos nas guerras ultramarinas não têm o complemento de pensão e não têm, digamos, o desconto dos medicamentos. Mas todos os protocolos que nós obtivemos, quer de medicina geral e familiar, quer dos cuidados primários, quer das farmácias, quer da fisioterapia, esse abrange toda a gente.
4: O núcleo da Liga dos Combatentes de Mirandela, a mostrar a sua vitalidade, assinalou no domingo 101 anos da sua fundação e os 16 anos após a sua reativação. Na presidência do núcleo desde o início de 2025, para cumprir o mandato até 2028, está Paulo Guedes Varros, mirandelense de 60 anos, que passou à reserva em julho de 2024, após ter finalizado uma comissão de serviço como adido de defesa na Embaixada de Portugal, em Angola. Aumentou de 19 para 32 residentes a capacidade instalada do Lar de São Pedro Velho, no concelho de Mirandela, um dos 5 equipamentos geridos pela Santa Casa da Misericórdia de Mirandela. É uma das várias melhorias naquela estrutura residencial para pessoas idosas, depois de concluídas as obras de renovação e ampliação, que custaram cerca de 200 mil euros e que foram inauguradas esta segunda-feira. As obras possibilitaram o reaproveitamento integral da cave, agora convertida em novos quartos, instalações sanitárias e espaços comuns, garantindo uma utilização mais eficiente, funcional e humanizada da área disponível. A zona exterior foi também alvo de requalificação, com a instalação de novos gradeamentos, portão automático e melhorias significativas ao nível das acessibilidades, segurança e conforto ambiental. Com esta intervenção, a capacidade instalada passa de 19 para 32 residentes, permitindo dar resposta a uma procura crescente por soluções residenciais qualificadas. Um investimento na ordem dos 200 mil euros, que contou com o apoio do Fundo Rainha Leonor, como revela o provedor da Santa Casa da Misericórdia de Mirandela, João Matias.
3: Houve um apoio do Fundo Rainha Dona Leonor, de 88 mil euros. De qualquer das formas, o investimento aqui deve ter ultrapassado os 200 mil euros. A Santa Casa tem que se chegar à frente, não tem outros meios, e é nestas ocasiões que o dinheiro mostra o que vale, e nós precisamos deste dinheiro e desta ajuda para fazer esta e outras obras.
4: A Presidente da Junta de Freguesia de São Pedro Velho, Fernanda Guerra, sublinha a importância deste equipamento naquela freguesia.
6: Estamos a falar de um equipamento que alberga os habitantes de São Pedro Velho e aqui da zona, nomeadamente das anexas. Estamos a falar de um equipamento em que emprega, dá muita empregabilidade aqui à nossa região, inclusive a São Pedro Velho, são, salvo erro, 12 funcionárias da freguesia a trabalhar no equipamento, ou seja, é uma mais-valia em todos os sentidos, e depois para os utentes e familiares que podem vir sempre visitar os utentes que têm cá, os familiares, e para a aldeia é sempre uma mais-valia, claro que sim.
4: Entretanto, o provedor adianta que a próxima prioridade será avançar para obras de remodelação do Lar Nossa Senhora da Paz, em Mirandela, que acolhe perto de uma centena de idosos. Mas João Matias admite que será necessária uma operação logística que se prevê morosa.
3: Nós temos de recuperar, por exemplo, o nosso Lar da Paz. Tem muitos anos que está perfeitamente a precisar de obras profundas e eu não entendo que seja possível fazer as obras que é necessário sem retirar de lá os utentes. Portanto, eu precisava de um espaço para poder retirar os utentes e fazer as obras de requalificação da Paz. Está a ser trabalhado, nós temos já alguém a preparar o projeto, mas tudo isto corre devagar.
4: A Santa Casa também já apresentou uma candidatura para poder instalar, na nova área de acolhimento empresarial, um equipamento para uma nova cozinha e lavandaria. O presidente do município de Mirandela, Vítor Correia, mostra disponibilidade para apoiar a instituição, ressalvando que não pode ter qualquer influência no processo de candidatura à nova área empresarial.
7: Estamos sempre disponíveis, mas relativamente à ocupação da área empresarial e industrial, portanto, eles já fizeram uma candidatura, porque têm que a fazer, nós não podemos dar diretamente a nenhuma instituição, ainda que esta nos merecesse toda a atenção e até a referência, se quisermos, tendo em conta o seu objeto social, mas eles fizeram a candidatura e nós vamos olhar para ela como olhamos para as outras, para eles poderem ter lá a lavandaria e todo esse processo que também logístico que tem essa necessidade. Mas sim, estamos sempre ao lado, aliás, demos provas disso através da fatalidade que aconteceu o ano passado, no incêndio, tivemos sempre lado a lado e é assim que as instituições têm que trabalhar lado a lado para podermos dar respostas sociais aos nossos utentes.
4: A Santa Casa da Misericórdia de Mirandela gera um orçamento anual a rondar os 11 milhões de euros e tem 350 funcionários.

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0: 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Antissemitismo e antisionismo. Goste-se ou não dos judeus em geral e de Benjamin Netanyahu em particular, uma alargada maioria reconheceu explicitamente que o atual primeiro-ministro de Israel pronunciou um discurso memorável na recente Assembleia da ONU que decorreu em Nova York. Assembleia que reuniu líderes mundiais para, entre outras coisas, promover ações coletivas em prol da paz, da dignidade e da igualdade. Até dá vontade de rir. Discurso em que Netanyahu, com notável vigor e rigor, desmontou as falsidades que lançam sobre o seu povo, sobretudo a acusação de que Israel está a cometer um genocídio em Gaza e denunciou a hipocrisia que caracteriza a maioria dos líderes mundiais. Acusações que vêm, sobretudo, de líderes muçulmanos responsáveis por monstruosas atrocidades cometidas sobre os seus próprios povos. Atrocidades que a ONU tem ignorado e silenciado, como a perseguição de que foram alvo mais de 380 milhões de cristãos no ano passado, em que houve mais de 4 mil mortos. Isto segundo os alarmantes dados do relatório apresentado na passada quarta-feira por organização humanitária que opera há 70 anos em todos os lugares onde o cristianismo é oprimido. Lamentavelmente, grande parte do mundo muçulmano, com destaque para os xiitas iranianos, continua amarrado a conceitos medievais desumanos e, o que não será menos grave, muitos europeus continuam a desenvolver os piores sentimentos antissemitas e antisionistas que já se pensava ultrapassados. Vai dar tudo ao mesmo. Certo é que os judeus, que possuem uma longa história de perseguição e martírio, o que levou alguém a dizer que a história do povo judeu é a melhor prova da existência de Deus, continuam a dar contributos positivos para a humanidade como nenhum outro povo. Sem esquecer o papel decisivo que tiveram na história de Portugal e as profundas ligações culturais, familiares e sociais que têm com os portugueses em geral e os transmontanos em particular. Henrique António Pedro.
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4: 6 horas.
5: O Tribunal de Bragança condenou hoje uma mulher de Vinhais de 33 anos a 4 anos de prisão com pena suspensa por igual período, mediante regime de prova por um crime de tentativa de homicídio cuja vítima foi o seu irmão com quem coabitava em Vinhais. A arguida estava acusada de ter ferido várias vezes o familiar na cabeça com uma alfaia agrícola designada de guincha durante uma discussão na casa onde viviam. Aumentou de 19 para 32 residentes a capacidade instalada do lar de São Pedro Velho, no concelho de Mirandela, um dos 5 equipamentos geridos pela Santa Casa da Misericórdia de Mirandela. É uma das várias melhorias naquela estrutura residencial para pessoas idosas, depois de concluídas as obras de renovação e ampliação, que custaram cerca de 200 mil euros e que foram inauguradas esta segunda-feira. As obras possibilitaram o reaproveitamento integral da cave, agora convertida em novos quartos, instalações sanitárias e espaços comuns, garantindo uma utilização mais eficiente, funcional e humanizada da área disponível. A zona exterior foi também alvo de requalificação, com a instalação de novos gradeamentos, portão automático e melhorias significativas ao nível das acessibilidades, segurança e conforto ambiental. Com esta intervenção, a capacidade instalada passa de 19 para 32 residentes, permitindo dar resposta a uma procura crescente por soluções residenciais qualificadas. Um investimento na ordem dos 200 mil euros, que contou com o apoio do Fundo Rainha Leonor, como revela o provedor da Santa Casa da Misericórdia de Mirandela, João Matias.
6: Houve um apoio do Fundo Rainha Dona Leonor, de 88 mil euros. De qualquer das formas, o investimento aqui deve ter ultrapassado os 200 mil euros. A Santa Casa tem que se chegar à frente, não tem outros meios, e é nestas ocasiões que o dinheiro mostra o que vale, e nós precisamos deste dinheiro e desta ajuda para fazer esta e outras obras.
5: A Presidente da Junta de Freguesia de São Pedro Velho, Fernanda Guerra, sublinha a importância deste equipamento naquela freguesia.
7: Estamos a falar de um equipamento que alberga os habitantes de São Pedro Velho e aqui da zona, nomeadamente das anexas. Estamos a falar de um equipamento em que emprega, dá muita empregabilidade aqui à nossa região, inclusive a São Pedro Velho, são, salvo erro, 12 funcionárias da freguesia a trabalhar no equipamento, ou seja, é uma mais-valia em todos os sentidos, e depois para os utentes e familiares que podem vir sempre visitar os utentes que têm cá, os familiares, e para a aldeia é sempre uma mais-valia, claro que sim.
5: Entretanto, o provedor adianta que a próxima prioridade será avançar para obras de remodelação do lar Nossa Senhora da Paz, em Mirandela, que acolhe perto de uma centena de idosos. Mas João Matias admite que será necessária uma operação logística que se prevê morosa.
6: Nós temos de recuperar, por exemplo, o nosso lar da Paz. Tem muitos anos que está perfeitamente a precisar de obras profundas e eu não entendo que seja possível fazer as obras que é necessário sem retirar de lá os utentes. Portanto, eu precisava de um espaço para poder retirar os utentes e fazer as obras de requalificação da Paz. Está a ser trabalhado, nós temos já alguém a preparar o projeto, mas tudo isto corre devagar.
5: A Santa Casa também já apresentou uma candidatura para poder instalar, na nova área de acolhimento empresarial, um equipamento para uma nova cozinha e lavandaria. O presidente do município de Mirandela, Vítor Correia, mostra disponibilidade para apoiar a instituição, ressalvando que não pode ter qualquer influência no processo de candidatura à nova área empresarial.
8: Estamos sempre disponíveis, mas relativamente à ocupação da área empresarial e industrial, portanto, eles já fizeram uma candidatura, porque têm que a fazer, nós não podemos dar diretamente a nenhuma instituição, ainda que esta nos merecesse toda a atenção e até a preferência. referência, se quisermos, tendo em conta o seu objeto social, mas eles fizeram a candidatura e nós vamos olhar para ela, como olhamos para as outras, para eles poderem ter lá a lavandaria e todo esse processo que também logístico que tem essa necessidade. Mas sim, estamos sempre ao par, ao lado, aliás, tivemos provas disso, através da fatalidade que aconteceu o ano passado, no incêndio, tivemos sempre ao lado a lado, e é assim que as instituições têm que trabalhar, lado a lado, para podermos dar respostas sociais aos nossos utentes.
5: A Santa Casa da Misericórdia de Mirandela gera um orçamento anual a rondar os 11 milhões de euros e tem 350 funcionários. Tem vindo a aumentar o número de associados do núcleo de Mirandela da Liga dos Combatentes, estando próximo de atingir os 1000, revelou Paulo Guedes Vaz, o presidente do núcleo, no passado domingo, durante as cerimónias comemorativas dos 101 anos do núcleo da Liga dos Combatentes de Mirandela e da passagem dos 16 anos após a sua reativação. Uma das razões para este aumento, segundo Paulo Guedes Vaz, prende-se com os benefícios que os associados têm, fruto de vários protocolos estabelecidos pela direção do núcleo com diversos parceiros, em diferentes áreas, com o principal enfoque na saúde, um serviço completamente gratuito.
9: Quando assumimos funções, a ideia foi centralizar as atividades no núcleo no público-alvo, ou seja, nos próprios associados. Com isso conseguimos, com o apoio de profissionais de saúde, consultas médicas, quer de medicina geral e familiar, quer de medicina interna, completamente gratuitas aos nossos associados. Depois, com a boa vontade de duas enfermeiras, fazemos também os cuidados primários aos associados. Estabelecemos protocolos com farmácias no sentido de levarem aos nossos associados os medicamentos a casa. Fizemos protocolos com organizações e com clínicas de fisioterapia para os associados. E tendo em conta que, ao colocarmos ou centralizarmos as atividades nos associados, estamos a aumentar paulatinamente o número de associados. Neste momento já estamos na casa dos 1000 associados, o que nos deixa bastante, bastante agradados.
5: A adesão às consultas médicas tem sido de tal ordem que já existe lista de espera, adianta Paulo Guedes Vaz.
9: Quando começamos, fiquei um tanto quanto surpreendido porque não havia muita adesão. Neste momento, as consultas estão praticamente preenchidas e já não conseguimos, nos dias em que os médicos vão, ou seja, já temos mais pessoas do que propriamente a capacidade dos médicos para prestar essas mesmas consultas. Ou seja, a adesão a estas iniciativas tem sido cada vez mais aumentada, digamos assim. E verificamos também que, quando o núcleo está aberto, a existência de novos associados, ou mesmo os antigos associados, a questionarem quais são os benefícios que têm sendo associado do núcleo, e claro, e depois nota-se perfeitamente o envolvimento cada vez maior dos associados, digamos, às atividades que o núcleo faz.
5: O presidente do núcleo da Liga dos Combatentes, Mirandela, reforça que qualquer cidadão pode ser associado do núcleo e não apenas os ex-combatentes e os seus familiares.
9: Qualquer cidadão pode ser associado. Qual é a grande diferença? É que os antigos combatentes, aqueles que estiveram ou prestaram serviço nas guerras ultramarinas, esses têm um apoio do Governo Central nos medicamentos e no complemento de pensão. Os restantes associados que não estiveram envolvidos nas guerras ultramarinas não têm o complemento de pensão e não têm, digamos, o desconto dos medicamentos. Mas todos os protocolos que nós obtivemos, quer de medicina geral e familiar, quer dos cuidados primários, quer das farmácias, quer da fisioterapia, esse abrange toda a gente.
5: O núcleo da Liga dos Combatentes de Mirandela, a mostrar a sua vitalidade, assinalou no domingo 101 anos da sua fundação e os 16 anos após a sua reativação. Na presidência do núcleo desde o início de 2025, para cumprir o mandato até 2028, está Paulo Guedes Varros, o mirandelense de 60 anos, que passou à reserva em julho de 2024, após ter finalizado uma comissão de serviço como adido de defesa na Embaixada de Portugal, em Angola.

0: Passos do Conselho. Agenda Cultural de Mirandela.
1: A arte tem o poder de eternizar instantes, despertar emoções e revelar novas formas de olhar o mundo. É neste contexto que a exposição Onde o Instante Mora convida o público a embarcar numa viagem sensorial onde cada obra conta uma história e cada detalhe merece ser descoberto. José de Fernandes é uma reconhecida artista plástica transmontana natural da aldeia de Sedães, no concelho de Mirandela. A exposição Onde o Instante Mora reúne instantes únicos como fotogramas de um filme invisível. Cada obra capta emoções e silêncios, convidando o olhar a parar e a sentir o que normalmente passa despercebido. São momentos suspensos no tempo, transformados em memória visual. A exposição está patente na Ecoteca de Mirandela. No âmbito das comemorações do Dia Nacional da Água, assinalado esta quinta-feira, 1 de outubro, a Ecoteca de Mirandela recebe o encontro Onde a Água Flui. As oportunidades crescem. Desafios e oportunidades para o Nordeste Transmontano. Uma iniciativa dedicada à reflexão e à partilha de conhecimento em torno da importância da água para o território e para as comunidades. Este encontro pretende constituir-se como um espaço de conhecimento, reflexão e diálogo, aproximando a ciência, ambiente, saúde, educação e desenvolvimento regional, reforçando a importância de pensar a água não apenas como um recurso essencial, mas também como um elemento determinante para a qualidade de vida, a sustentabilidade e o futuro do Nordeste Transmontano. Até 30 de setembro, o município de Mirandela associa-se à Semana Europeia do Desporto, Be Active, iniciativa que pretende incentivar a população à prática regular da atividade física e à adoção de estilos de vida mais ativos e saudáveis. Por estes dias, Mirandela recebe um conjunto diversificado de atividades desportivas e de promoção da saúde, dirigidas a diferentes idades e públicos, reforçando a importância do desporto enquanto fator de bem-estar, inclusão e qualidade de vida. A iniciativa conta com o envolvimento de várias associações, clubes, ginásios e entidades locais numa dinâmica da participação conjunta que valoriza o movimento, o convívio e os hábitos de vida saudáveis. Com a Semana Europeia do Desporto, o município de Mirandela reforça o compromisso com a promoção da atividade física e convida toda a comunidade a aderir ao movimento Be Active. E é tudo nesta edição de Passos do Conselho, um conselho de Mirandela.
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1: A Polícia Judiciária deteve em Miranda do Douro um homem de nacionalidade estrangeira de 25 anos que estava foragido das autoridades, suspeito da prática de dois crimes de homicídio na forma tentada, roubo agravado e dano qualificado. O homem vai aguardar julgamento em prisão preventiva. Período antes da ordem do dia aceso na Assembleia Municipal de Vila Real, com a oposição a confrontar o Presidente da Câmara com a candidatura de Alexandre Favaios a um lugar de psicólogo no Conservatório Regional de Música. Neste jornal vamos ouvir a troca de argumentos. A condenação do diretor executivo da Eurobattery Minerals e a ordem de paralisação dos trabalhos emitida pelo município de Agodinha, em Espanha, leva agora o movimento UIVO a defender que estão reunidas condições para travar definitivamente o projeto da mina de Wolframio, localizada na Galiza, próxima do concelho de Vinhais. A Polícia Judiciária deteve em Miranda do Douro um homem de nacionalidade estrangeira de 25 anos, suspeito da prática de dois crimes de homicídio na forma tentada, roubo agravado e dano qualificado. O indivíduo já estava identificado na sequência de um atropelamento que aconteceu em junho de 2023, quando se encontrava a residir na zona da Lourinhã. Segundo o comunicado da PJ, o suspeito terá atropelado uma mulher de 25 anos, grávida, e um homem de 41 anos, no episódio que estará relacionado com uma vingança associada a um contexto de violência doméstica. Desde então, o homem encontrava fugido às autoridades, terá permanecido na zona de Miranda do Douro. A localização do suspeito aconteceu recentemente na sequência de uma altercação com outro homem de nacionalidade estrangeira, durante a qual terá sido utilizada uma faca. No momento da detenção, o suspeito estaria já a preparar-se para fugir para a Espanha, com a ajuda da atual companheira acompanhada de uma filha menor. A operação contou com a colaboração da Diretoria do Norte da Polícia Judiciária, do Departamento de Investigação Criminal de Vila Real e da Guarda Nacional Republicana de Miranda do Douro. O detido foi presente no primeiro interrogatório judicial, foi-lhe aplicada com medida de coação a prisão preventiva. O Plano Diretor Municipal e a execução do PRR e a situação financeira da autarquia foram temas abordados durante a última Assembleia Municipal de Vila Real, realizada ontem. Mas o período antes da ordem do dia ficou marcado pela questão colocada pela bancada do PSD sobre a candidatura do Presidente da Câmara a um lugar de técnico superior de psicólogo no Conservatório Regional de Música. O deputado Rui Campeão questionou o Presidente da Câmara sobre esta situação.
2: Ninguém lhe contesta o direito de concorrer a um emprego público, mas quem exerce a presidência da Câmara, em regime de permanência a tempo inteiro, tem um dever reforçado de transparência perante os vilarrealenses. O exercício efetivo da presidência da Câmara não parece legalmente compatível com o desempenho simultâneo de um lugar permanente de técnico superior psicólogo numa entidade pública. Assim importa que esclareça esta Assembleia e os vilarrealenses. Caso fique classificado em primeiro lugar, pretende abandonar a presidência da Câmara para exercer funções como psicólogo ou pretende aceitar o vínculo e manter suspenso o exercício dessas funções enquanto durar o mandato autárquico. Se pretende continuar como Presidente da Câmara sem exercer o lugar de psicólogo, considera adequado ficar associado ao preenchimento de uma vaga aberta quando a necessidade de serviço que justificou o concurso poderá continuar por satisfazer? Que consequências terá essa situação para o funcionamento do conservatório? É uma questão de transparência, de responsabilidade política e de confiança nas instituições.
1: O Presidente da Autarquia de Vila Real, Alexandre Favaios, como resposta, deixou no ar a questão sobre qual o enquadramento jurídico que o impede participar no concurso.
3: Se me está vedada em que enquadramento jurídico está vedada a hipótese eu ser opositor a um qualquer concurso. Aliás, um concurso público, não encoberto, promovido pelo Ministério da Educação, com provas feitas a nível nacional e que nessas é que de facto sou o melhor candidato numa das três fases do respectivo concurso, a pergunta é precisamente essa. O que é que me impede? Qual é o enquadramento jurídico? Pergunto. Qual é o enquadramento jurídico que impede uma vereadora de estar a desempenhar funções numa comissão extraordinária de serviço e manter aquilo que é o seu vínculo a uma escola? Nenhuma, certamente. O que é que impede um membro de um gabinete ministerial estar no exercício das funções num gabinete ministerial e continuar a concorrer e bem legítima e legalmente àquilo que é a sua profissão? Porque existe uma coisa que se chama Estatuto dos Direitos Locais.
1: Para o porta-voz da bancada do PSD, Pedro Seixas da Silva, o Presidente da Câmara não conhece os dossiers e não quer responder.
4: O que nós notamos é que o Sr. Presidente não conhece os dossiers, não conhece os números, não quer responder e chegamos a uma conclusão que provavelmente já está a pensar no futuro, daí ter concorrido a um lugar de psicólogo no Conservatório de Vila Real. O Sr. Presidente a mim não respondeu, limitou-se a citar números do PRR, da ULS, da UTAD e da Câmara Municipal, que ficamos a saber que recebeu dos 338 milhões de euros, recebeu 50 e poucos milhões de euros, não diz onde é que executou, não diz onde é que foram aplicados 58 milhões de euros, não diz que obras é que estão em andamento, não responde a rigor rigorosamente nada. A questão que foi colocada pelo outro membro do PSD, pelo Nuno Oliveira, nem se dignou a responder sequer. Ele está aqui para responder às questões. A Assembleia Municipal é um órgão fiscalizador. E, portanto, a eleição é só esta, quer dizer, o Sr. Presidente não está cá a fazer nada.
1: Ana Daniela Alves, porta-voz da bancada do PS, considera que a questão levantada pelo PSD é de índole pessoal do Presidente da Autarquia e manifestou todo o apoio da bancada socialista.
5: Uma questão de índole pessoal e, portanto, será, entretanto, foi feita uma projeção. Nós ainda não sabemos o que é que o futuro reserva, mas ninguém sabe o dia de amanhã, portanto, o Partido Socialista, a bancada do Partido Socialista, apoiará, obviamente, o Sr. Presidente e, como é óbvio, está do lado dele e nós acreditamos que ele foi eleito pelos vilarrealenses e, portanto, ele assumirá as suas responsabilidades com os vilarrealenses.
1: Após a ordem do dia, o município Bruno Vilela questionou o Executivo sobre um estaleiro que está instalado na aldeia de Alvites, na freguesia de Moussós-Lamares, e que supostamente terá edificado de forma ilegal, pretendendo saber o que já foi feito pelo município para colocar termo uma situação que penaliza a qualidade de vida dos habitantes. A condenação do diretor executivo da Eurobattery Minerals e a ordem da paralisação dos trabalhos emitida pelo município de Agodinha, em Espanha, levam o movimento Uivo a defender que estão reunidas as condições para travar definitivamente o projeto da mina de Wolframio San Juan, localizada na Galiza, próxima do Conselho de Vinhais, Maria João Canadas.
6: Em comunicado divulgado na passada sexta-feira, o movimento ambientalista apela ao Ministério do Ambiente e à Comissão Europeia para que intervenham no processo, defendendo a revogação da concessão mineira e que o projeto não seja reconhecido como estratégico a nível europeu. Segundo o movimento Uivo, o município de Agudinha ordenou a paralisação dos trabalhos enquanto aguardava que a Eurobattery Minerals apresentasse a documentação e as autorizações necessárias para obter a respectiva licença municipal. O movimento sustenta ainda que a empresa iniciou trabalhos preparatórios no terreno sem licença municipal e questiona a validade da declaração de impacto ambiental associada ao projeto. No mesmo comunicado, o Uivo destaca também a situação judicial de Roberto Garcia Martínez, diretor executivo da Eurobattery Minerals. Segundo o movimento, o responsável foi condenado por fraude num processo relacionado com investimento em minas de ouro na Serra Leoa, tendo a decisão sido confirmada pelo Supremo Tribunal de Espanha. O Uivo refere que Roberto Garcia Martínez foi condenado a 2 anos de prisão com execução da pena suspensa durante um período probatório de 5 anos e ao pagamento solidário de uma indemnização de 3,48 milhões de dólares à empresa lesada. Ainda de acordo com o comunicado, o diretor executivo da Eurobattery Minerals é também suspeito na Suécia da prática de 3 crimes agravados de abuso de informação privilegiada relacionados com transações de instrumentos financeiros da própria empresa. Para o movimento Uivo, estes desenvolvimentos juntam-se às dúvidas já levantadas sobre a legalidade da prorrogação da concessão mineira e sobre os procedimentos ambientais associados ao projeto. O movimento refere que a Junta da Galiza prorrogou por 30 anos a concessão da mina de San Juan, decisão que considera ilegal por não ter sido acompanhada de uma nova avaliação de impacto ambiental. Segundo o comunicado, existem 2 decisões judiciais, uma do Tribunal Superior de Justiça da Galiza e outra do Supremo Tribunal de Espanha, que determinam que uma eventual prorrogação da concessão deve ser sujeita a uma nova avaliação de impacto ambiental. A mina iniciou este ano trabalhos preparatórios no terreno que têm sido contestados pelo movimento devido aos eventuais riscos de contaminação das águas do rio Rabassal e aos possíveis impactos sobre o território português. O movimento defende, por isso, a realização de uma avaliação de impacto ambiental transfronteiriça ao abrigo da Convenção de Espoo. No comunicado, o Uivo recorda ainda que em junho a Comissão Europeia reiterou a necessidade de avaliar os eventuais impactos ambientais transfronteiriços no projeto, depois de a Eurobattery Minerals ter apresentado uma candidatura para que a mina San Juan fosse reconhecida como projeto estratégico europeu. O movimento alerta também para potenciais riscos para o abastecimento de água a cerca de 14 aldeias do Conselho de Vinhais e para os possíveis impactos sobre os ecossistemas e a biodiversidade no Parque Natural de Montezinho.
1: Perante a ordem de paralisação emitida pelo município de Agudinha, a situação judicial do diretor executivo da empresa e os restantes processos referidos no comunicado, o movimento Uivo considera que existem agora condições para impedir, em definitivo, o avanço da mina de San Juan. Aumentou de 19 para 32 residentes a capacidade instalada do lar de São Pedro Velho, no concelho de Mirandela, um dos 5 equipamentos geridos pela Santa Casa da Misericórdia de Mirandela. É uma das várias melhorias naquela estrutura residencial para pessoas idosas, depois de concluídas as obras de renovação e ampliação, que custaram cerca de 200 mil euros e que foram inauguradas esta segunda-feira, Fernando Sérgio.
7: As obras possibilitaram o reaproveitamento integral da cave, agora convertida em novos quartos, instalações sanitárias e espaços comuns, garantindo uma utilização mais eficiente, funcional e humanizada da área disponível. A zona exterior foi também alvo de requalificação, com a instalação de novos gradeamentos, portão automático e melhorias significativas ao nível das acessibilidades, segurança e conforto ambiental. Com esta intervenção, a capacidade instalada passa de 19 para 32 residentes, permitindo dar resposta a uma procura crescente por soluções residenciais qualificadas. Um investimento na ordem dos 200 mil euros, que contou com o apoio de Fundo Rainha Leonor, como revela o provedor da Santa Casa de Misericórdia de Mirandela, João Matias.
8: Houve um apoio do Fundo Rainha Dona Leonor de 88 mil euros. De qualquer das formas, o investimento aqui deve ter ultrapassado os 200 mil euros. A Santa Casa tem que chegar à frente, não tem outros meios. E é nestas ocasiões que o dinheiro mostra o que vale e nós precisamos deste dinheiro e desta ajuda para fazer esta e outras obras.
7: A presidente da Junta de Freguesia de São Pedro Velho, Fernanda Guerra, sublinha a importância deste equipamento naquela freguesia.
9: Estamos a falar de um equipamento que alberga os habitantes de São Pedro Velho e aqui da zona, nomeadamente das anexas. Estamos a falar de um equipamento em que emprega, dá muita empregabilidade aqui à nossa região, inclusive a São Pedro Velho, são, salvo erro, 12 funcionárias da freguesia a trabalhar no equipamento, ou seja, é uma mais-valia em todos os sentidos, e depois para os utentes e familiares que podem vir sempre visitar os utentes que têm cá, os familiares, e para a aldeia é sempre uma mais-valia, claro que sim.
7: A Santa Casa de Misericórdia de Mirandela gera 5 lares no concelho, 3 na cidade e ainda os lares de Val de Salgueiro e de São Pedro Velho, com capacidade para 250 idosos. Tem ainda um serviço de apoio domiciliário a cerca de 300 utentes e uma unidade de cuidados integrados com capacidade para 42 utentes. Tem também 2 centros de infância para 150 crianças e pré-escolar para outras 300. Sob a sua gestão está também o centro de acolhimento temporário para 12 crianças e jovens.
1: Foram inauguradas as obras de renovação e ampliação do lar de São Pedro Velho em Mirandela, um dos vários equipamentos geridos pela Santa Casa da Misericórdia. Entretanto, o provedor adianta que a próxima prioridade será avançar para obras de remodelação do lar Nossa Senhora da Paz, em Mirandela, que acolhe perto de uma centena de idosos. Mas João Matias admite que será necessária uma operação logística que se prevê morosa.
8: Nós temos de recuperar, por exemplo, o nosso lar da Paz. Tem muitos anos que está perfeitamente a precisar de obras profundas e eu não entendo que seja possível fazer as obras que é necessário sem retirar de lá os utentes. Portanto, eu precisava de um espaço para poder retirar os utentes e fazer as obras de requalificação da Paz. Está a ser trabalhado, nós temos já alguém a preparar o projeto, mas tudo isto ocorre devagar.
1: A Santa Casa também já apresentou uma candidatura para poder instalar na nova área de acolhimento empresarial um equipamento para uma nova cozinha e lavandaria. O Presidente da Câmara de Mirandela, Vítor Correia, mostra disponibilidade para apoiar a instituição nos próximos desafios, ressalvando, no entanto, que não pode ter qualquer influência no processo de candidatura à nova área empresarial.
10: Estamos sempre disponíveis, mas relativamente à ocupação da área empresarial e industrial, portanto, eles já fizeram uma candidatura, porque têm que a fazer, nós não podemos dar diretamente a nenhuma instituição, ainda que esta nos merecesse toda a atenção e até a preferência, se quisermos, tendo em conta o seu objeto social, mas eles fizeram a candidatura e nós vamos olhar para ela, como olhamos para as outras, para eles poderem ter lá a lavandaria e todo esse processo que também logístico que tem essa necessidade. Mas sim, estamos sempre ao lado, aliás, demos provas disso através da fatalidade que aconteceu o ano passado, no incêndio, tivemos sempre lado a lado e é assim que as instituições têm que trabalhar lado a lado para podermos dar respostas sociais aos nossos utentes.
1: A Santa Casa da Misericórdia de Mirandela gera um orçamento anual a rondar os 11 milhões de euros e tem 350 funcionários. No fecho deste jornal, recorda o período aceso antes da ordem do dia na Assembleia Municipal de Vila Real, onde a bancada do PSD questionou a candidatura do Presidente da Câmara ao lugar de técnico superior de psicólogo no Conservatório Regional de Música. Ora, o autarca responde desta forma.
3: Se me está vedada, em que enquadramento jurídico está vedada a hipótese eu ser opositor a um qualquer concurso? Aliás, um concurso público, não encoberto, promovido pelo Ministério da Educação, com provas feitas a nível nacional e que nessas é que de facto sou o melhor candidato numa das três fases do respectivo concurso, a pergunta é precisamente essa. O que é que me impede? Qual é o enquadramento jurídico? Pergunto. Qual é o enquadramento jurídico que me impede uma vereadora de estar a desempenhar funções numa comissão extraordinária de serviço e manter aquilo que é o seu vínculo a uma escola? Nenhuma, certamente.
1: A resposta de Alexandre Favaios às dúvidas da oposição sobre a sua candidatura a um lugar de técnico superior de psicólogo no Conservatório Regional de Música.
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1: Manobras ABC até ao Z. Dicionário enciclopédico. V. Letra V. Volumia. Nome feminino. Na medicina, volume total do plasma sanguíneo contido no sistema circulatório. Representa em média 7% a 8% do peso corporal. Será de 5 litros para um indivíduo de 65 kg. Verificam-se, contudo, alterações consideráveis devido à ingestão de água, sangria, transfusão de sangue ou soro, anemia, leucemia, leucopenia, queimaduras e diarreias. Volentina, nome feminino, antigo tecido de lã.
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3: 7 horas.
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0: 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Antissemitismo e antisionismo. Goste-se ou não dos judeus em geral e de Benjamin Netanyahu em particular, uma alargada maioria reconheceu explicitamente que o atual primeiro-ministro de Israel pronunciou um discurso memorável na recente Assembleia da ONU que decorreu em Nova York. Assembleia que reuniu líderes mundiais para, entre outras coisas, promover ações coletivas em prol da paz, da dignidade e da igualdade, até dá vontade de rir. Discurso em que Netanyahu, com notável vigor e rigor, desmontou as falsidades que lançam sobre o seu povo, sobretudo a acusação de que Israel está a cometer um genocídio em Gaza e denunciou a hipocrisia que caracteriza a maioria dos líderes mundiais. Acusações que vêm, sobretudo, de líderes muçulmanos responsáveis por monstruosas atrocidades cometidas sobre os seus próprios povos. Atrocidades que a ONU tem ignorado e silenciado, como a perseguição de que foram alvo mais de 380 milhões de cristãos no ano passado, em que houve mais de 4 mil mortos. Isto segundo os alarmantes dados do relatório apresentado na passada quarta-feira por organização humanitária que opera há 70 anos em todos os lugares onde o cristianismo é oprimido. Lamentavelmente, grande parte do mundo muçulmano, com destaque para os xiitas iranianos, continua amarrado a conceitos medievais desumanos e, o que não será menos grave, muitos europeus continuam a desenvolver os piores sentimentos antissemitas e antisionistas que já se pensava ultrapassados. Vai dar tudo ao mesmo. Certo é que os judeus, que possuem uma longa história de perseguição e martírio, o que levou alguém a dizer que a história do povo judeu é a melhor prova da existência de Deus, continuam a dar contributos positivos para a humanidade como nenhum outro povo. Sem esquecer o papel decisivo que tiveram na história de Portugal e as profundas ligações culturais, familiares e sociais que têm com os portugueses em geral e os transmontanos em particular. Henrique António Pedro.
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0: Oito horas.

0: Bem-vindos ao Discurso Direto na Terra Quente FM. Hoje vamos falar sobre a Universidade Sénior do Rotary Clube de Mirandela, uma universidade que já tem cerca de 10 anos, já vamos falar sobre isso, e que está para abrir um novo ano letivo já no dia 1 de outubro. Vamos falar sobre a sua dinâmica, também no fundo o que é que tem para oferecer a quem se inscrever, a quem se matricular, e para nos contar um pouco sobre a vida e também sobre o presente e futuro desta universidade, temos 4 convidados. Manuel Rodrigues da Silva, bem-vindo, que nos vai dar com certeza uma lógica sobre o que é esta universidade e porque é que, no fundo, nasceu e quem serve e os seus propósitos. Pedro Beato, também faz parte, aliás, é o presidente atual do Rotary Clube de Mirandela e, portanto, também tem novidades sobre isto, mas sobre a sua dinâmica ao nível do património e outras coisas. Tenho também a Cândida Castilho, que faz parte do Clube da Leitura e que também está envolvida neste projeto, também vamos perceber porquê. E Manuela Martins.
1: Machado,
0: peço desculpa. Manuela Machado, que faz parte também das manualidades, do artesanato, enfim, todas estas dinâmicas vamos falar um bocadinho nos próximos minutos. Bom, começamos então pelo princípio. Estamos a falar de cerca de uma década, não é, da existência desta universidade.
1: Então, pelo menos, basicamente bom dia a todos. Agradecer o convite. De facto, nós temos quase 10 anos de serviço à comunidade.
0: Uhum.
1: É um projeto que começou por iniciativa, não foi bem do Rotary, mas foi uma imposição entre aspas, do antigo Presidente da Câmara, o Engenheiro Branco, que queria fazer uma universidade sénior. Convenceu o Rotary a fazer essa universidade, ou pelo menos a conta da situação. E a partir daí, portanto, fomos evoluindo. Tivemos todos estes anos de serviço e esperamos continuar, porque, de facto, achamos que é uma coisa muito útil e é um serviço que estamos a prestar à comunidade.
0: Esse serviço é para quem? Dirige-se a quem? Para as pessoas perceberem um pouco, que às vezes fala-se Universidade Sénior.
1: Sim.
0: Não se
1: dá a ideia que o nome da universidade assusta um bocadinho as pessoas. Ah, mas isso agora vou estudar outra vez e tal. Isto é para pessoas com mais de 65 anos. E pessoas, portanto, que estão numa fase da vida em que podem, que têm muito tempo livre ou bastante tempo livre. E é muito importante, de facto, ter um espaço onde possam conviver, fazer novas amizades, poder vir, enfim, a participar nos convívios, nas festas, aqui, tudo aquilo que nós fazemos para que as pessoas se sintam bem.
0: Uhum.
1: Temos ali um espaço, que é um espaço que continuamos a manter aberto, queremos manter aberto, o nosso foco é, de facto, manter aberto um espaço onde as pessoas se sintam bem, possam conviver, possam ter amizades e um espaço de liberdade, onde também as pessoas possam dizer aquilo que querem, que lhes apetece,
0: não é uma
1: dentro
0: coisa,
1: de determinadas regras.
0: Não é aquilo que me estava a dizer não anteriormente, é coisa, quando as pessoas pensam na universidade, vamos voltar a estudar.
1: Nada
0: não, há
1: disso,
0: aqui um
1: nada
0: espaço
1: disso.
0: De convívio, de lazer, enfim,
1: exatamente, que é a parte mais importante.
0: Uhum.
1: Porque, de facto, está mais que provado que as pessoas não devem ficar isoladas em casa. Isso é prejudicial para a saúde, quer em termos mentais, quer em termos físicos. Aquela situação de passar da cama para o sofá e do sofá da frente da televisão para o almoço, para o jantar e voltar outra vez para a televisão, muito menos agora que as televisões nos mostram tudo, todas as desgraças que há no mundo.
0: Coisas boas.
1: É de facto gratificante podermos ter ali um sítio onde recebemos as pessoas, fazemos amizades. Eu já estou ali há muitos anos e, de facto, criei ali bons amigos e sei, de facto, que é importante a nossa universidade e estamos preparados. Novo ano letivo, portas abertas, vamos receber com todo o entusiasmo novas gentes, antigos alunos e novos alunos que queiram frequentar e vir a aderir.
0: Estamos a falar da universidade que tem várias disciplinas, não é? Obviamente, ou, enfim, várias áreas que são lecionadas por gente também voluntária, certo?
1: Sim, exatamente.
0: É isso que acontece.
1: Isso é uma parte muito importante e, de facto, nós temos, de facto, a agradecer. Temos pessoas, temos um corpo docente, digamos assim, espetacular. São pessoas que vão ali de uma forma completamente voluntária dar um pouco da sua experiência, não é só do seu saber, também da sua experiência de vida, não é? E contribuem assim para que aquelas pessoas que estão numa fase da vida, portanto, que já têm algumas limitações, se possam sentir à vontade. Mas sempre daquele espírito de amizade que fica criado entre Quem diz, quem informa, quem dá os conhecimentos e quem os recebe.
0: Uhum. Vamos falar precisamente sobre essas dinâmicas, essas disciplinas, essas áreas que são lecionadas por lá. Fica também só esta nota. Neste momento vocês estão localizados na antiga escola do Bairro de Pinheiro, não é?
1: Portanto, sim, é a chamada Escola do Pinheiro. Uhum. Toda a gente conhece onde é que fica, não é? E estamos ali. Portanto, é de facto uma escola que são umas instalações muito boas, boas para nós, que a Câmara Municipal pôs ao nosso dispor. Porque, como eu há bocadinho disse, a Câmara está na origem de tudo isto. E, de facto, também tem dado um contributo que é indispensável. Temos aquelas instalações que... E digo mesmo, sem qualquer dúvida, se não fosse o apoio da Câmara, claro que a Universidade de Sénior não tinha hipótese de existir. Não só pelas instalações que nos fornece, também temos um contrato de programa que é renovado anualmente, mediante depois a apresentação de contas e resultados, e esse contrato de programa dá-nos algum dinheiro que nos permite, portanto, continuar a nossa atividade. Sem isso era um bocado difícil conseguir trabalhar e continuar com a Universidade de Sénior.
0: Só uma última questão dentro desta primeira rodada, digamos assim. Quem eventualmente estiver interessado, quem nos está a escutar e que esteja nessa possibilidade de eventualmente estar também presente na Universidade, o que é que deve fazer? Só deslocar-se? Há aqui alguns requisitos que tem que ter? Já me falou da idade, mas há alguma outra questão ou não?
1: Não há questão, a idade é fundamental. Há pessoas que às vezes estão com alguma debilidade física, não é óbvio, eles podem frequentar à mesma, nós temos cuidado. De facto, também temos pessoas que estão lá com, enfim, com algumas carências já físicas, mas isso não faz diferença nenhuma, nem é necessário que participem efetivamente naquilo que se está lá a fazer. Às vezes há pessoas que vão lá só para conviver. Ou então sentam-se lá na nossa sala, temos lá uma grande biblioteca também, onde as pessoas podem ler um livro, podem fazer qualquer coisa do género. Portanto, nós acolhemos sempre toda a gente e tentamos que se sinta bem, primeiro, e tentamos que depois ele se possa enquadrar naquele movimento e que se sinta à vontade, que isso é o que é mais importante. Portanto, podem-se dirigir de duas maneiras, ou através do nosso e-mail, que está publicado e podem fazer, ou então a Universidade de Sénior passa a estar aberta essencialmente da parte da tarde. Geralmente a partir das 2:15, 2:30 está sempre lá a gente até às 5, 6 horas da tarde. Podem dirigir-se
0: todas
1: lá.
0: Todas as informações.
1: Têm todas as informações, sem qualquer compromisso, evidentemente.
0: Muito bem. Pedro Beato, relativamente ainda a esta questão do início da Universidade Sénior do Rotary com o Mirandela, agora que é o Presidente, também acompanha este processo desde o início. Isto é, de facto, uma mais-valia também para o próprio Rotary, não é? Certo?
2: Sem dúvida nenhuma. Aliás, eu gostava de dizer o seguinte. A Universidade Sénior chama-se Universidade Sénior Rotary de Mirandela. Uhum. Esta palavra Rotary pode, de certo modo, criar algumas leituras, ou faltas de leituras, porque as pessoas podem dizer, mas que é isto Rotary, não é? Então, há uma palavra que se enquadra perfeitamente naquilo que teve a dizer nosso amigo e colega Rodrigues da Silva, que é a palavra mais interessante que explica o que significa Rotary é a palavra serviço. Serviço. Ora, a Universidade de Sénior é também um serviço. Este serviço é um serviço fortemente humanitário. O quê? Portanto, significa que a verdadeira importância dos rotários, não é? É este mundo do serviço. Quer dizer, o que é serviço? É ser útil. Que é o que nós pretendemos, ser útil. E o que é ser útil? É esta vida, não é? Auxiliarmos o próximo, é melhorar o sentido que a vida tem para nós todos, enfim, estarmos numa comunidade, vivermos numa comunidade e também no contexto do trabalho. Portanto, é só para ficarmos com uma ideia do que é o significado de Rotary. Não é? Pronto, outra coisa que, depois destes 65 anos, como disse o Sr. Engenheiro Rodrigues da Silva, a vida passa a ter um ritmo diferente daquele que tinha até aí, enfim. Nós, na Universidade Sénior, vamos transformando estes dias em oportunidades diferentes e novas para descobrir o mundo, não é? Reescrever na nossa rotina do dia-a-dia, passarmos a ter uma nova maneira de estar na vida e mantermos ativos, que é um aspecto muito importante. Por exemplo, no contexto do património, que é aquele que me diz respeito, uma coisa é o património é viajarmos no tempo. Não é só o património, também viajamos no tempo nas outras disciplinas. Mas este viajar no tempo é uma forma de valorizarmos a nossa memória, aquilo que faz parte da nossa memória, da nossa vida, sermos mais ativos na sociedade, porque aprender a história da nossa vida, aprender a história da nossa terra, é tornarmos-nos também mais ativos neste contexto, esta ligação à comunidade, não é? E portanto, isto é muito interessante porque, por exemplo, eu vou dar um toque aqui, por exemplo, música. Quem nunca tocou música pode perfeitamente integrar-se no contexto da música. Isto é um exemplo...
0: Nunca é tarde para aprender, não é?
2: Exatamente. É e aprender a ser música. E na música, eu estou a dizer, porque um dos professores da música é também aqui o senhor engenheiro.
0: Já vamos falar sobre isso, é os cavaquinhos, não é? Que é pois, principalmente essa...
2: E é muito interessante os laços que se unem entre as pessoas quando tocam em conjunto. Há uma série de coisas interessantíssimas na Universidade Sénior.
0: Claro.
2: Mas já lá vamos, com certeza.
0: Pronto, mas em relação ao património, isto para dizer que o Pedro Beato é que está como docente nessa área, não é?
2: Exatamente.
0: Assim, pode assim dizer.
2: Exatamente.
0: Depois há outra também dos computadores, não é? Que é uma novidade. Sim, como é que isso funciona? Portanto, as pessoas também que eventualmente não têm grandes conhecimentos de informática.
2: Os computadores
0: podem passar a ter.
2: Aliás, ainda há bocadinho foi dito aqui que podem inscrever-se através do e-mail, podem contactar a universidade através do e-mail. Repare, os computadores é uma inclusão social. As pessoas incluem-se socialmente hoje. Os computadores são fundamentais. Estamos a falar de qualidade de vida, não é? Estamos a falar de cada vez é mais importante nós termos noção dos serviços. Repare, por exemplo, nós vamos contactar familiares que estão longe. Vamos fazer serviços. O Estado. A nossa relação hoje com o Estado, cada vez mais, é que nós temos uma noção de informática, porque há muitas coisas que fazem parte da nossa vida e do nosso dia-a-dia, que temos acesso através da informática, e cada vez mais, não é? Para uma série de atividades. Portanto, os computadores é uma presença hoje fundamental para nos incluirmos na vida atual, não é? Assim como outro aspecto também que não está aqui a colega, que é o problema da pintura, não é? A pintura, assim como as outras atividades, e todas as atividades que nós temos na Universidade Sénior, são, no fundo, desafiar as nossas ideias num contexto de liberdade. O que é muito interessante. E a pintura também faz isso, as manualidades também fazem isso. Não é? A poesia, não digo porque está aqui, a poesia é a poesia, não é? Como que é uma coisa maravilhosa para a nossa vida,
0: claro,
2: sem dúvida.
0: Bom, e vamos pegar precisamente nesse ponto, Candida Castilho, do Clube de Leitura, muito focado na questão da poesia, certo? Portanto, temos aqui,
3: claro,
0: uma vertente muito interessante também nesta área. Desde logo, o que é que a cativou para fazer parte deste projeto?
3: Exato.
0: É que já não é o primeiro ano, já é o terceiro.
3: É o terceiro ano que estou e tem sido uma experiência fantástica. Acho que somos uns privilegiados por poder estar a fazer o que fazemos. Tem sido qualquer coisa extraordinário porque, mais do que uma partilha de saberes, porque nós estamos lá, eu sou apenas a candeia, como alguém disse muito bem. Muito bem, eu senti-me elogiada na altura. Uma espécie de coordenadora, digamos, de pessoas que sabem muito, muito. Acho que todas as pessoas que têm feito parte do Clube Leitura e que frequentam o clube são pessoas extraordinárias, que muitas delas até com formação superior, por isso são pessoas que sabem muito. Agora, o que é interessante nisto é que estamos ali numa espécie de partilha entre uns e outros, em que eu sou apenas, digamos, a orientadora, a candeia, como então alguém disse. O que nós fazemos, então, é, no Clube Leitura, essencialmente, tenho vindo a dar uma visão diacrónica da literatura portuguesa. Começamos o ano passado, desde os primórdios da nossa literatura, e temos vindo por aí fora. Estamos agora, vou recomeçar no século XIX, e com os grandes autores românticos. Mas, volto a dizer, mais do que uma partilha de saberes, o que há ali é realmente um convívio muito salutar, experiências que trocamos, a possibilidade de, às vezes, nós sabemos, as pessoas não estão bem, como disse o senhor engenheiro, muitas vezes são pessoas que vão para lá depois de uma perda de um familiar, aconteceu connosco, encontram ali, não só...
0: A força necessária para...
3: Exatamente, a força necessária para continuar, para voltar à vida, digamos assim, não é? Porque a perda de alguém muito querido é qualquer coisa de extremamente doloroso. Então, nós temos feito esse caminho e espero e convido aqui toda a gente que se nos queira juntar. É realmente muito interessante. Nós, desde divulgar autores, essencialmente literatura portuguesa, mas também outros, não só na poesia, mas também na prosa, em todos os géneros literários. Por isso, o que nós temos vindo a fazer é dar a conhecer esses autores, falar sobre eles, partilhar experiências de leitura, porque há muita gente que gosta de ler e depois trazem os seus livros e falamos sobre eles, conversamos sobre eles. E também, muitas vezes, sair da universidade, que também é bom, acho que também é muito importante. Temos feito,
0: fechado, é?
3: Sim, sim, fomos, por exemplo, visitar exposições, visitar espaços na Ecoteca, aqui à volta, não é? Inclusive, o professor Pedro não se referiu, mas também já fez várias visitas guiadas extremamente interessantes, e isso é outra vertente. Nós podemos e devemos unir-nos às várias disciplinas que existem aqui, o português, o inglês, da minha querida professora Isabel Pires, que não pôde vir, mas também há o clube de inglês, de que ainda não falamos, e que também é muito interessante, e para pessoas, e o inglês, como sabem, é cada vez mais a língua universal, por isso também é extremamente importante as pessoas participarem e virem e aprenderem. E então o que nós fazemos muitas vezes é, para além dos convívios que são habituais no final dos períodos, partilhar visitas, muitas vezes guiadas por pessoas que sabem, ali como o professor Pedro, ou eventualmente ir às exposições e outros acontecimentos. Tem sido muito, muito agradável.
0: Tem notado da parte de quem frequenta a Universidade Sénior que as pessoas estão agradadas?
3: Sim,
0: vão,
3: eu penso que
0: vão
3: sim.
0: Vão participando ativamente?
3: Sim, sim, sim.
0: Ou de
3: sim.
0: vez em quando há algumas recaídas e as pessoas têm alguma, enfim, bom, resistência a ir? Como é que isso funciona?
3: Não. Nós, eu falo dos grupos que mais conheço, que é realmente o Clube de Leitura e o de Inglês, temos digamos que um grupo de alunos fixo, praticamente fixo. O que nós queríamos era enriquecê-lo com novas aquisições, entre aspas, digamos assim, seria...
0: O intuito também de nós divulgarmos.
3: Exatamente, também. Exatamente. Por isso gostaríamos que viessem mais pessoas, enfim, participar das nossas atividades. Mas sim, as pessoas vêm e quando não vêm nós ficamos aflitas e o que é que se passou e o que é que... Ou seja, criou-se ali já muito mais do que uma relação professor-aluno, digamos Olá. Assim, há laços que se criam, verdadeiramente. E é isso que nos mantém. E eu penso que a professora Isabel, posso falar por ela também, ela já me confessou que também continua como professora e tem sido um prazer para nós sê-lo, precisamente porque se criam aqui laços muito fortes.
0: Uhum. Muito bem, quem frequentar a Universidade Sénior também vai ter a oportunidade de aprender manualidades, artesanato, enfim, são essas as funções mais atribuídas a Manuel Machado. O que é que temos então aqui, o que é que podemos oferecer, entre aspas, a quem se inscrever na universidade? E o que é que tem sido também este projeto ao longo dos anos? Não, não sei se projeto. Já lá está também há alguns anos,
4: sim,
0: não é?
4: Já lá estou há uns anos, já há seis uhum. anos, pelo menos. E o que nós oferecemos neste projeto, pronto, as pessoas vão para lá, desenvolvem a sua criatividade, desenvolvem a parte de motricidade fina nas mãos, uhum. porque estamos a trabalhar, estamos a... Não é? A desenvolver a nossa criatividade e a nossa motricidade. E além disso também temos um espaço de convívio, fazemos todas as sessões, nós fazemos sempre um lanchinho onde as pessoas convivem e pronto, e estamos como uma família mesmo, que é isso que nós pretendemos no nosso espaço. Este ano vamos ter também uma vertente de solidariedade, vamos criar trabalhos para mandar para a África, para as crianças. Penso que também será uma vertente muito interessante para as pessoas... Portanto, poderem aderir e ajudar-nos nesse nosso projeto.
0: As pessoas também se sentem, sim, muito mais úteis,
4: mais
0: correto?
4: Úteis, exato. Acho que as pessoas, ao terem um objetivo definido, vão se sentir mais úteis naquilo que estão a fazer.
0: E se sentem, é? Havido uma participação muito ativa
4: sim,
0: delas?
4: Sim, as pessoas que estão gostam de estar e estão sempre mortinhas que chega quinta-feira para ir, pronto, pôr à prova a sua criatividade e continuar o trabalho que está a fazer.
0: Portanto, isto é dividido por dias?
4: Sim, é por okay. dias. É.
0: Portanto, você já é quinta-feira, neste caso, as manualidades de artesanato.
4: Começa às 2:30 e vai até às 5:30. Pronto, e estamos num espaço de convívio e de partilha. As pessoas também podem, lá está, dentro daquilo que sabem, que aprenderam ao longo da sua vida dentro das manualidades, também demonstram aquilo que sabem e partilhamos os saberes das pessoas, no crochê, na reciclagem de tecidos. Portanto, fazemos trabalhos nessa base.
0: Tem havido também algum tipo de parcerias para, há pouco falou-me numa exposição, enfim, falávamos em exposições, não é, que também tinha de visitar, de vossa área também existe?
4: Sim, nós temos feito há 2 anos para cá, 2, 3, a Feira da Alheira, onde mostramos os trabalhos das manualidades que fazemos e depois vendemos para podermos angariar dinheiro para comprarmos materiais para voltarmos a fazer trabalhos. Uhum. Portanto, também temos essa vertente de mostrar às pessoas aquilo que fazemos na aula.
0: Para si, como é que tem sido este desafio? Este
4: tem sido ótimo. Tem sido ótimo. Sim, eu estou desempregada há uns anos. Eu tinha uma loja e fechei. E comecei a ficar assim um bocadinho em baixo, digamos assim, não é? Porque a gente vai para casa e começa, surgiu esta oportunidade e a minha vida mudou a 100%. Pronto, a gente ganha um outro ânimo e verdade, quando convive com outras pessoas, quando damos aquilo que nós temos para dar e recebemos aquilo que podemos receber das outras pessoas, que as outras pessoas
0: claro,
4: não
0: sim. dão. E naturalmente até da sua própria experiência sugere a outros que eventualmente queiram frequentar,
4: exato, exato. Sim, sim, exato. E é ótimo. Eu aconselho a toda a gente que esteja numa situação de reforma, de pré-reforma, de como a minha, que vá e que são ambientes completamente diferentes. A gente cria laços, cria uma nova família. Nós, na universidade, somos uma família. Todos nós somos uma nova família. E acho que isso que é muito importante. Quando a pessoa
0: e
4: está...
0: E é esse espírito que querem também envolver outros.
4: Para, sim. Para que venham connosco e que ajudem e que, pronto, e que nós estamos lá para ajudar também.
0: Claro. Já falamos aqui há pouco em conversa dos Cavaquinhos, não é? Que é um grupo que já tem alguma... Já é uma referência, não é? Já se eu falar há muito tempo dos Cavaquinhos e inclusive em alguns eventos também estão a participar. Como é que funciona neste momento, tanto para as pessoas também perceberem que podem ali desfrutar dos cavaquinhos, não é? Mesmo que não saibam, vão aprender, não é?
1: Exatamente. Bem, e primeiro dizer uma coisa, eu não sou professor de música.
0: Sim,
1: porque
0: claro.
1: Quem estiver a ouvir diz bem, que ele não deve estar bem da cabeça, não, mas ainda estou bem da cabeça.
0: Já tenho, claro que sim.
1: Não, tenho um certo gosto pela música, sempre gostei de música. Na minha juventude também tive um conjunto musical e foi que tudo o que aprendi foi ali, empiricamente. Na altura não havia computador, não havia... Hoje em dia, o jovem chega, vai à internet e tem lá tudo.
0: Ainda é do tempo do ouvido. Só do ouvido.
1: Só do ouvido. E tive, por acaso, a sorte e a oportunidade de ter comigo alguém que depois se revelou alguém na música. O Fausto foi meu colega de música, de conjunto, quando eu tinha os meus 16 ou 17 anos. Em África, eu nasci em Angola. E estive em Nova Lisboa e ele também estudava lá. O pai dele era ferroviário e eu naquela altura, o miúdo, juntámos-nos todos e fizemos. Eu, na altura, portanto, tive o prazer enfim, era nosso colega, o Fausto. E já na altura se revelava acima de todos nós. E eu não, e tenho, de facto, a agradecer porque, não que ele o fizesse com alguma arrogância, não, mas tenho que agradecer porque, de facto, Fausto foi uma referência naquela altura de miúdos. Tocámos juntos. Uhum. Depois eu vim estudar para cá, fui para Coimbra. E, pronto, afastámos-nos, cheguei depois a vê-lo mais tarde, mas se há outra história. E foi aí que...
0: Essa foi a
1: conjuntos
0: sua referência.
1: De garagem, okay. Aprendi lá meia dúzia de coisas, mas à nossa custa e do nosso ouvido. E a partir daqui, depois, quando viemos aqui à Universidade Sénior, enfim, um bocadinho, porque também não estava aqui mais ninguém capaz de o fazer, e eu comecei a ensinar uns acordes, fazer umas coisas e tal. Daí vir aquela, aquele é que eu digo. Não, eu não sou professor, longe disso. Aí os professores de música e essa gente que sabe música, quando ouvir isto, vai dizer que, enfim, vai se atirar ao ar e vai chamar alguns nomes. Mas não. Agora, os cavaquinhos é importante porque é um grupo muito entusiasmado. As pessoas sentem prazer. Eu acho que toda a gente sente prazer em arrancar um som coerente de um instrumento. Tirar um som que... Uma harmonia, uma melodia. Acho que é muito aliciante. E, portanto, as pessoas aderem. Então, o cavaquinho é um instrumento relativamente barato. Não é muito barato, relativamente barato. É fácil, muito fácil de aprender, porque com 2 ou 3 acordes, e depois a música popular portuguesa tem isso, é muito rica, mas é baseada em 2, 3 acordes e as pessoas rapidamente conseguem fazer. É claro que há muitas que estão lá há anos e anos e anos e não conseguem, isso depende, né? As pessoas ou têm jeito ou não têm, mas de facto sentem-se mobilizadas. Nós não não marginalizamos ninguém. Toda a gente vai à aula, toda a gente participa. Há uns que tocam melhor, outros pior, mas quando nos convidam, olha, vamos tocar, sei lá, um sítio qualquer.
0: Sim, isso tem qualquer, sido, isso tem sido constante, não é?
1: Constante. Olha, agora queremos e tal, e nós lá vamos, claro, gratuitamente, não levamos nada, pagam-nos um almoço, que houver lá na altura, sei lá, porco assado numa sandes e tal, e a gente vai, e vamos contentes, e vai toda a gente, os que sabem tocar, os que não sabem, e aqueles que talvez um dia venham a saber. Toda a gente vai, muitos, às vezes parece de facto que são alguns figurantes, mas também faz parte para compor, e tocamos aquilo que sabemos. Ultimamente, tivemos connosco um senhor espetacular a tocar a corda, que usava grande jeito, que era o senhor Crisóstomo. Entretanto, a idade não perdoou, ele foi avançando, teve uns problemas e agora não está connosco. Mas mesmo assim, consegui um acordo com o professor Oscar.
0: Sim, sim.
1: E o professor Oscar vai lá, todas as segundas-feiras está lá para dar aula de cavaquinho. Vai ensinar a fazer os acordes. Eu estou, não sou eu que estou nas cadeiras, eu sou o coordenador daquela atividade, ou seja, vou reunindo ali as boas vontades. Vou fazendo os programas, às vezes digo, olha, aquela música é melhor que aquela, vamos fazer. Portanto, é só isso que eu faço nos cavaquinhos. Uhum. Não, digo mais uma vez, atenção, eu não sou músico.
0: De qualquer forma, é um claro, projeto, não? Interessante e que envolve muita gente.
1: É interessante e é o que envolve muita gente e é o que envolve mais gente.
0: Uhum.
1: Tem duas componentes. De facto, a pessoa acha que pode e aquilo não é muito difícil, e depois é aquela parte do convívio. É a saída para ou vamos a Valsa Algueiro ou vamos tocar um lar da terceira idade a Valpaços, ou vamos para outro sítio qualquer. E, portanto, isso é muito... Quando nos convidam, isso é interessante e, de facto, mobiliza aquela gente. E eles estão entusiasmados com isso.
0: Uhum. Pedro Beato, em relação ainda a este projeto e ao que as pessoas eventualmente possam pensar do que é esta universidade, estamos aqui a explicar um pouco dessa dinâmica, mas ainda sente que existe alguma resistência das pessoas a estas iniciativas ou não? Quando digo pessoas, deste público-alvo a partir dos 65 anos. Em Mirandela, como em outras localidades do país onde há pouca gente, é sempre mais dificuldade, não é?
2: Sim, eu acho que a resistência das pessoas é mais quando não sabem, nem têm conhecimento ou pensam que a Universidade Sénior será uma coisa complicada, porque se soubessem que a Universidade Sénior é um espaço onde se trocam experiências de uma vida inteira e onde as pessoas entram e têm um conjunto de atividades e que podem, sem stress nenhum, escolher e orientar a sua forma de participar nas várias disciplinas que existem, e é preciso ver que as várias disciplinas que existem não estão fechadas. Às vezes aparecem pessoas entre nós que têm na sua experiência de vida temas que vale a pena partilhar e podemos criar mais um contexto de uma disciplina. Porque
0: é tudo muito volátil, flexível, pode haver outro
2: pois,
0: tipo de...
2: E como nós estamos a ver nesta conversa, não há dúvida que este conceito de sermos uma família, isto é, damos-nos todos muito bem uns com os outros, é um suporte fantástico. Até se as pessoas começarem a inscrever e se vierem à Universidade de Sénior, vão exatamente encontrar esse prazer. Não é um mundo profissional, como disse o senhor engenheiro, mas é um mundo de partilha de saberes. De saberes de uma vida inteira. E depois temos um conjunto de disciplinas, podemos frequentar uma, duas ou três, conforme, ou então, depois de um determinado tempo, ir fazendo experiências sobre contactos com outras disciplinas. É um espaço vivo, dinâmico, que permite...
0: A questão da vida ativa é importante, há pouco frisou. Cândida Castilho, eu também perguntei à Manuela Machado sobre essa situação, ou seja, também para os próprios... pessoalmente, enfim, para as vossas vidas, foi importante esta nova dinâmica?
3: Foi, ou seja, muito importante, para mim, exato.
0: Está há 3 anos, não é?
3: Sim, sim, estou há 3 anos.
0: Mudou alguma coisa na sua vida também?
3: Mudou, com certeza. Eu tenho uma situação não semelhante à da Manuela, mas também fui professora de português no ensino secundário durante quase 40 anos. Por motivos vários, decidi que ia sair antes do tempo. E realmente criou-se ali um hiato, não é? Uma lacuna. Eu sempre adorei dar aulas, foi a minha vida toda. E era uma paixão, verdadeiramente, continua a ser uma paixão, só que agora, neste momento, esta paixão está direcionada para outro público, que é um público muito diferente, obviamente. Eu estava habituada a adolescentes rebeldes, às vezes, enfim, um bocadinho problemáticos, e agora tenho realmente ali um público maravilhoso, maravilhoso, que está ávido de aprender, o que é muito interessante, porque as pessoas pensam... Enfim, a pessoa chegou ali àquela idade, já não tem vontade de aprender, já não tem curiosidade. Não é verdade. Não é verdade. Acho que estamos todos sempre a aprender e o mais engraçado disto tudo é que há aqui uma partilha tão grande. A partilha, acho que é uma palavra que nós já todos dissemos e é exatamente isso que se sente ali, porque muitas vezes eu também me sinto aluna porque há pessoas mais velhas do que eu lá e que me dizem não, isto era assim, não era assim e tal. E mesmo em termos de tradições, às vezes, em relação à oralidade, porque esta zona é uma zona extremamente rica, aqui Trás-os-Montes e Mirandela em concreto, é uma zona extremamente rica, com muitas lendas, muitas tradições, muita coisa gira, e nós às vezes também falamos muito sobre isso, e então é muito agradável perceber que há aqui experiências várias e que essas experiências depois são partilhadas de uma maneira absolutamente incrível e nós sentimos-nos muito, muito bem por causa disso. Uhum. E para mim foi realmente qualquer coisa extraordinário porque veio preencher essa lacuna pelo facto de abruptamente, claro que foi uma escolha minha, mas abruptamente ter parado de lecionar, não é? E já agora queria convidar todos a aparecerem a terça-feira às 15h30, vou começar dia 13 de outubro, um bocadinho mais tarde porque entretanto tenho que viajar, mas vou começar a 13 de outubro e convido todas as pessoas que gostem minimamente de ler ou de, enfim, abordar os autores portugueses e não só, que se juntem a nós.
0: E ainda a esse propósito, já percebi então que está sempre à vida que regresse o ano letivo seguinte, não é? Quando há aquela pausa para férias, vocês estão sempre à espera.
4: Que as férias acabem e que recomecemos a nossa rotina, que é agora a nova rotina, e que nós gostamos de conviver e trabalhar e estarmos todos juntos. Quero ressaltar aqui um pequeno ponto que não ressaltei há bocado. Uhum. Eu, nos primeiros anos, estive como aluna. Estou como coordenadora, ajudante de coordenadora, digamos assim, há cerca de 2 anos. Este ano, a senhora que era a coordenadora do projeto, a Dona Alfredina, decidiu que, pela idade, e pronto, que já está bastante cansada e queria ser só aluna, ia deixar a coordenação, e passou-me essa pasta a mim, digamos assim.
5: Algumas funções.
4: Sim, algumas funções, exato. Quero-lhe agradecer publicamente a ela todo o saber que nos transmitiu ao longo dos anos, porque realmente era uma pessoa fundamental na Universidade Sénior. Espero cumprir bem o meu papel e ser tão importante como ela, pronto, porque realmente...
3: Posso só dizer uma palavrinha?
4: Sim, realmente era uma pessoa excepcional. E pronto, e toda a gente gostava dela e gosta, claro. Sim. E vou passar, pronto, tentar passar os saberes dela e continuarmos a disciplina.
5: Claro que sim.
3: É só corroborar aqui as palavras da Manuela, porque realmente a Dona Alfredina é realmente o exemplo de alguém com 83, 4, 85, não sei, pronto, por aí, e que prestou um serviço extraordinário à comunidade, sempre simpática, sempre delicada, sempre de uma gentileza, uma coisa extraordinária, e apesar da idade, realmente isso só prova que velhos são os trapos, não é?
4: E a dinâmica da universidade nos dá mais vida.
3: Exatamente, né? Nos faz viver.
0: Este período de ano letivo é de quando a quando? Portanto, começa agora dia 1 de outubro, termina quando?
1: De outubro vai até setembro, agosto, julho, depois agosto, setembro.
0: Ok.
1: Agosto, como é que é?
4: Julho,
1: agosto e setembro, em termos de férias. Claro. Depois começa de outubro, novembro e dezembro, primeiro período, agora do 26-27, portanto, 26-27. Aqui é uma questão também que não se falou e que acho também que é muito interessante. Todos os anos procuramos fazer uma ou duas saídas em termos culturais e vamos visitar outras cidades. Então, estivemos já em 2025, fomos a Viseu. Temos a oportunidade, também através do Rotary Club de Viseu e da sua Universidade de Sénior, de conhecer as instalações. Visitámos depois todo aquele património cultural de Viseu. Fomos ver o Museu
2: Então, Vasco.
1: Então, Vasco, estivemos a ver com os alunos, depois acaba sempre num grande piquenique que fazemos, com a merenda que às vezes levamos e juntamos.
0: Lá está a tal família que me fala, não é?
1: Manila, juntamos
0: para unir esses laços.
1: Mas
0: não é?
1: Mais, levamos também, não vamos só alunos, também levamos às vezes o amigo, familiares, lá trago amigos. Amigos, familiares, vão também connosco, alugamos uma caminhoneta, que é caríssimo. Mas que, e portanto, dizemos, o ano passado estivemos em Guimarães. Fomos a Guimarães, também com contacto com a Universidade Sénior de Guimarães, preparámos uma recepção, receberam-nos maravilhosamente, temos instalações espetaculares, a Presidente, uma senhora também muito interessante, nós lá fomos, fizemos a nossa visita história, a nossa visita cultural, andámos a ver aquelas coisas todas que há em Guimarães bonitas, depois fomos para a Penha almoçar, e depois fomos recebidos na Universidade Sénior de Guimarães, com todas as honras. Tivemos lá um couro todo vestido a rigor, que nós tínhamos todos meio esfarrapados, porque íamos de viagem. E, portanto, isto é interessante. E é uma coisa que se nota com as universidades sénior. Eu não conhecia, nem não conhecia Viseu, não conhecia Guimarães. Viseu é do Rotary, mas Guimarães não é Rotary. E eu, quando fui a Viseu, Rotary recebeu-nos espetacularmente. Disse, agora gostávamos de ir a Guimarães. Mas tinha aquela ideia, pá, e agora aquilo não é do Rotary, como é que é? Bastou escrever um e-mail para lá dizendo, olha, somos isto e tal, chorando um bocadinho. Chorando entre aspas, não é?
0: Claro.
1: Gostaríamos muito e tal, de conhecer e tal. E foram, imediatamente, que sim, senhor, arranjaram-nos um programa para a visita. Portanto, é isso também a vantagem.
0: Então é normal acontecer
1: e procuramos todos os anos fazer uma coisa,
0: diferentes.
1: Uma coisa dessa, de sítios diferentes.
0: Claro, sim.
1: E depois temos os encontros das universidades séniores do Nordeste, que todos os anos vão rodando.
0: São lugares diferentes.
1: Já foi Bragança, Macedo, este ano fomos a Freixo de Espada à Cinta, também foi interessantíssimo.
4: Foi.
0: Muito bem. Portanto, são estas atividades todas que... Sim. Levam a que nós continuemos também a divulgar a universidade e que as pessoas se inscrevam, que é o importante.
1: É o que nós queremos.
0: Isso é que é o importante.
1: Isso é que é o importante.
0: Bom, resta-me agradecer o facto de terem vindo. Não vamos terminar sem a poesia. Eu não me esqueci da poesia. Portanto, é da melhor forma que terminamos, não é?
4: Ok.
0: Portanto, fica aqui o apelo para se inscrever na Universidade Sénior do Rotary de Mirandela, que começa este ano letivo dia 1 de outubro. Muito obrigado mais uma vez pela vossa presença. E terminamos então em beleza com
4: Obrigada,
0: uma poesia. Nós. Vamos a isso.
3: Sim, eu poderia ter escolhido imensos poemas ou textos. Há tantos textos bonitos para nos lembrar que estamos a recomeçar um ano. Normalmente é em setembro, outubro, que as coisas recomeçam, a escola, um novo ciclo. E haveria muitos, mas eu acabo por escolher sempre este Miguel Torga, não fosse ele o nosso poeta do Reino Maravilhoso, como ele chamou Atrás dos Montes. É um poema que se intitula Sísifo, é do seu Diário 13 e... fala-nos precisamente deste recomeço cíclico. Não sei se conhecem a história de Sísifo, ele foi condenado, é uma figura mitológica, foi condenado, enfim, pelos deuses a transportar uma pedra até ao cimo da montanha e quando chegava lá a pedra caía e ele voltava de novo. Por isso, eternamente a recomeçar, não é? E então é isso que eu desejo a todos, um excelente recomeço, de preferência vindo até nós, até à Universidade Sénior, e então diz assim: recomeça se puderes, sem angústia e sem pressa, e os passos que deres nesse caminho duro do futuro, dá-os em liberdade. Enquanto não alcances, não descanses. De nenhum fruto queiras só metade. E nunca saciado, vai colhendo ilusões sucessivas no pomar, sempre a sonhar e vendo o logro da aventura. És homem, não te esqueças. Só é tua a loucura, onde com lucidez te reconheças.
0: Muito bem. Foi um belo final. Muito obrigado pela vossa presença e fico ao apelo, então, mais uma vez para essa inscrição na Universidade Sénior. Obrigado.
4: Obrigada a nós.
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3: Chega o final de setembro, o outono espreita a janela. E a carteira é essa para muitos, continua em estado de seca extrema. Olá, sejam bem-vindos a mais uma edição dos Novos Parodiantes. Termina o mês do regresso às rotinas, as folhas começam a cair das árvores e no correio caem as faturas do costume. Para abrir o programa, com a devida sabedoria popular, aqui vão uns versos bem à maneira.
4: Acaba o mês de setembro com contas para todo lado. Por mais faturas de que me lembro, só rimbo se vence o fardo.
3: Ora, nem mais, a vida sobe de preço, o tempo muda de feição, mas por cá, boa disposição não paga imposto nem sofre com a inflação.
5: Oh, Ambrósio, olha, sabias que o meu marido decidiu aderir à poupança de outono e agora só toma café de 2 em 2 dias?
6: Ah, sim! Oh. E é para poupar na conta do café ou para poupar a tensão arterial?
5: Ah, que nem uma coisa nem outra. É para ver se a fatura do mês de setembro não lhe dá um desgosto antes de entrar o hormonado de outubro.
7: Oh, Tosé, cada vez que eu te chamo para vir trabalhar... És difícil de encontrar, não é?
8: Ah, pois sou, querida. Mas tu deixes saber uma coisa muito especial.
7: Ah, é? Ah, e o que é que é?
8: É que bom trabalhador é sempre difícil de encontrar um.
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6: 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No fundo é o regresso às origens.
8: Ai, mas valha-me Deus. Então o senhor está a tentar alugar-nos uma paragem de autocarro para um T0?
6: Ai, não diga paragem de autocarro, meu caro. Diga a microestúdio urbano com transporte público privativo à porta. 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
19: Ai, rico, mas olhe com este tempo fresco de setembro. 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E em termos de casa de banho, como é que é?
6: Oh, a casa de banho é ecológica. Basta pedir a chave do café do lado ou dali ou até o outro lado da rua e consumir uma bica. 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
8: E quanto é que a sua agência pede por mês por essa vergonha sem teto?
6: Oh, é uma pechincha. Apenas 2.500 euros por mês, mais 6 meses de caução,
19: o
6: IRS dos últimos 20 anos e a entrega da vossa alma como fiadora.
19: Dó. 2.500 euros por uma paragem de autocarro sem paredes. E isso é um roubo à mão armada.
6: Oh, minha senhora, não está a pagar o espaço, está a pagar a vista e a experiência imersiva da natureza.
8: Pois olha, para a experiência imersiva da natureza, eu prefiro levar o meu filho a acampar para o meio da serra. Ao menos se aparecer um lobo, a gente já sabe que ele não nos pede o fiador nem nos cobra a calça da barraca. Vamos fazer já embora. Bora lá.
6: Olhem que perdem a oportunidade. Já lá tem 3 espanhóis e um robô de inteligência artificial na fila a tentar fazer uma proposta pronta, ok?
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3: A porteira quer ser recebida pelo primeiro-ministro.
2: Há ali uma cidadã que insiste em falar com o senhor primeiro-ministro.
20: O quê? Mas agora qualquer cidadã chega aí e diz que quer ser recebida pelo senhor primeiro-ministro. E você acha por bem vir incomodar-me com isso? Ah, eu tenho mais que fazer. Ainda não li jornais, não bebi o cafezinho, nem marquei hora para ir arranjar as unhas.
2: A senhora doutora, desculpe, mas a cidadã diz que votou no partido do senhor primeiro-ministro e que durante a campanha eleitoral até lhe deu 10 beijinhos.
20: 10 beijinhos? Mas onde?
2: Bem, quer-se dizer, metade na rua e a outra metade na sede do partido, senhora doutora.
20: Oh, que chatice, hein? Ah, bem... Mande lá entrar a mulher para ver o que é que ela quer realmente. Ah,
2: faça favor de entrar que a senhora doutora vai atendê-la.
21: Olá,
0: colega.
20: O quê? Colega?
0: Então, a doutora não é porteira aqui do gabinete do primeiro-ministro?
20: Bem, eu sou formada em relações públicas e sou a secretária do adjunto, do secretário do adjunto, da secretária do chefe de gabinete do senhor primeiro-ministro, percebeu?
0: Ah, pois eu sou mesmo porteira e tenho muita honra em ser porteira. Olha que sou porteira de um prédio com 50 condóminos e desenrasco-me sozinha sem precisar de adjuntas ou secretários.
20: Está bem. Muito bem, muito bem. O que é que pretende do senhor primeiro-ministro? Diga lá.
0: Então, podemos falar sozinhas assim em segredo?
20: Ai... Ó, senhor Serafim.
21: Sim, sim.
20: Pode sair e fechar a porta.
21: Mas se precisar de qualquer coisa, é só chamar, senhora doutora. É que com esta gente do povo, nunca se sabe, não é?
0: Epá, vá dar banho ao cão!
20: Pronto. Então, o que é que tem para tratar com o senhor primeiro-ministro?
0: Olha, doutora, até o seguinte. O engenheiro do 12º frente anda metido com a vizinha do quinto esquerdo.
20: Sim.
0: A viúva do primeiro direito anda embrulhada com a solteirona do 9º esquerdo. O padre que vive no 7º andar direito recebe meninos para explicações de matemática.

0: A loira do resto já os quer.
1: Ai, vá, basta! Oh, senhora, o que é que essas fofocas e essas mexeriquices podem interessar ao primeiro-ministro?
0: Bem, a senhora doutora há de concordar que eu dava um bom contributo para a defesa nacional. Dava ou não dava um bom elemento para o serviço de informações?
1: Bem, bem, olha, para os serviços de informações não direi, mas como é muito boa a dar à língua, sempre podia vir para a minha adjunta. Ajudava-me a colar os selos nas cartas.
2: 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Nem que fosse uma super-mulher.
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8: Oh, Manel, terça dia que a minha mãe diz que a minha mochila da escola é uma ameaça à saúde pública.
9: Uma ameaça? Então porquê a minha? Então levas lá dentro algum robô perigoso com inteligência artificial, hã?
8: Qual robô? É que entre os manuais de matemática, os cadernos de atividades e dicionário de inglês, a mochila pesa tanto que se eu cair para trás, fico que nem uma tartaruga de pernas para o ar sem me conseguir levantar.
9: Ah, que maravilha! Então este ano já nem precisam de aulas de ginástica. A própria mochila faz o treino de musculação para o ano inteiro. Oh, Mila, olha, tu sabes porque é que o meu pai fica cheio de dores de cabeça sempre que a professora nos dá trabalhos de casa de matemática, sabes?
8: Não sei não. É porque ele fica com pena de ti por não ires brincar para o parque.
9: Qual a pena de mim? Ah, achas? É que quando tenta resolver as minhas contas sem olhar para a calculadora do telemóvel, descobre que afinal quem devia te chumbar no quarto ano era ele.
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14: O Tribunal de Bragança condenou hoje uma mulher de Vinhais de 33 anos a 4 anos de prisão com pena suspensa por igual período, mediante regime de prova por um crime de tentativa de homicídio cuja vítima foi o seu irmão com quem coabitava em Vinhais. A arguida estava acusada de ter ferido várias vezes o familiar na cabeça com uma alfaia agrícola designada de guincha durante uma discussão na casa onde viviam. Aumentou de 19 para 32 residentes a capacidade instalada do lar de São Pedro Velho, no concelho de Mirandela, um dos 5 equipamentos geridos pela Santa Casa.

0: da Misericórdia de Mirandela. É uma das várias melhorias naquela estrutura residencial para pessoas idosas, depois de concluídas as obras de renovação e ampliação, que custaram cerca de 200 mil euros e que foram inauguradas esta segunda-feira. As obras possibilitaram o reaproveitamento integral da cave, agora convertida em novos quartos, instalações sanitárias e espaços comuns, garantindo uma utilização mais eficiente, funcional e humanizada da área disponível. A zona exterior foi também alvo de requalificação, com a instalação de novos gradeamentos, portão automático e melhorias significativas ao nível das acessibilidades, segurança e conforto ambiental. Com esta intervenção, a capacidade instalada passa de 19 para 32 residentes, permitindo dar resposta a uma procura crescente por soluções residenciais qualificadas. Um investimento na ordem dos 200 mil euros, que contou com o apoio do Fundo Rainha Leonor, como revela o provedor da Santa Casa da Misericórdia de Mirandela, João Matias.
1: Houve um apoio do Fundo Rainha Dona Leonor de 88 mil euros. De qualquer das formas, o investimento aqui deve ter ultrapassado os 200 mil euros. A Santa Casa tem que se chegar à frente, não tem outros meios, e é nestas ocasiões que o dinheiro mostra o que vale, e nós precisamos deste dinheiro e desta ajuda para fazer esta e outras obras.
0: A Presidente da Junta de Freguesia de São Pedro Velho, Fernanda Guerra, sublinha a importância deste equipamento naquela freguesia.
2: Estamos a falar de um equipamento que alberga os habitantes de São Pedro Velho e aqui da zona, nomeadamente das anexas. Estamos a falar de um equipamento em que emprega, dá muita empregabilidade aqui à nossa região, inclusive a São Pedro Velho, são, salvo erro, 12 funcionárias da freguesia a trabalhar no equipamento, ou seja, é uma mais-valia em todos os sentidos, e depois para os utentes e familiares que podem vir sempre visitar os utentes que têm cá, os familiares, e para a aldeia é sempre uma mais-valia, claro que sim.
0: Entretanto, o provedor adianta que a próxima prioridade será avançar para obras de remodelação do lar Nossa Senhora da Paz, em Mirandela, que acolhe perto de uma centena de idosos. Mas João Matias admite que será necessária uma operação logística que se prevê morosa.
1: Nós temos de recuperar, por exemplo, o nosso lar da Paz. Tem muitos anos que está perfeitamente a precisar de obras profundas e eu não entendo que seja possível fazer as obras que é necessário sem retirar de lá os utentes. Portanto, eu precisava de um espaço para poder retirar os utentes e fazer as obras de requalificação da Paz. Está a ser trabalhado, nós temos já alguém a preparar o projeto, mas tudo isto corre devagar.
0: A Santa Casa também já apresentou uma candidatura para poder instalar, na nova área de acolhimento empresarial, um equipamento para uma nova cozinha e lavandaria. O presidente do município de Mirandela, Vítor Correia, mostra disponibilidade para apoiar a instituição, ressalvando que não pode ter qualquer influência no processo de candidatura à nova área empresarial.
3: Estamos sempre disponíveis, mas relativamente à ocupação da área empresarial e industrial, portanto, eles já fizeram uma candidatura, porque têm que a fazer, nós não podemos dar diretamente a nenhuma instituição, ainda que esta nos merecesse toda a atenção e até a preferência, se quisermos, tendo em conta o seu objeto social, mas eles fizeram a candidatura e nós vamos olhar para ela, como olhamos para as outras, para eles poderem ter lá a lavandaria e todo esse processo que também logístico que tem essa necessidade. Mas sim, estamos sempre ao lado, aliás, demos provas disso através da fatalidade que aconteceu o ano passado, no incêndio, tivemos sempre ao lado, e é assim que as instituições têm que trabalhar lado a lado para podermos dar respostas sociais aos nossos utentes.
0: A Santa Casa da Misericórdia de Mirandela gera um orçamento anual a rondar os 11 milhões de euros e tem 350 funcionários. Tem vindo a aumentar o número de associados do núcleo de Mirandela da Liga dos Combatentes, estando próximo de atingir os 1000, revelou Paulo Guedes Vaz, o presidente do núcleo, no passado domingo, durante as cerimónias comemorativas dos 101 anos do núcleo da Liga dos Combatentes de Mirandela e da passagem dos 16 anos após a sua reativação. Uma das razões para este aumento, segundo Paulo Guedes Vaz, prende-se com os benefícios que os associados têm, fruto de vários protocolos estabelecidos pela direção do núcleo com diversos parceiros, em diferentes áreas, com principal enfoque na saúde, um serviço completamente gratuito.
4: Quando assumimos funções, a ideia foi centralizar as atividades no núcleo no público-alvo, ou seja, nos próprios associados. Com isso conseguimos, com o apoio de profissionais de saúde, consultas médicas, quer de medicina geral e familiar, quer de medicina interna, completamente gratuitas aos nossos associados. Depois, com a boa vontade de duas enfermeiras, fazemos também os cuidados primários aos associados. Estabelecemos protocolos com farmácias no sentido de levarem aos nossos associados os medicamentos a casa. Fizemos protocolos com organizações e com clínicas de fisioterapia para os associados. E tendo em conta que, ao colocarmos ou centralizarmos as atividades nos associados, estamos a aumentar paulatinamente o número de associados. Neste momento já estamos na casa dos 1000 associados, o que nos deixa bastante agradados.
0: A adesão às consultas médicas tem sido de tal ordem que já existe lista de espera, adianta Paulo Guedes Vaz.
4: Quando começamos, fiquei um tanto quanto surpreendido porque não havia muita adesão. Neste momento, as consultas estão praticamente preenchidas e já não conseguimos, nos dias em que os médicos vão, ou seja, já temos mais pessoas do que propriamente a capacidade dos médicos para prestar essas mesmas consultas. Ou seja, a adesão a estas iniciativas tem sido cada vez mais aumentada, digamos assim. E verificamos também que, quando o núcleo está aberto, a existência de novos associados, ou mesmo os antigos associados, a questionarem quais são os benefícios que têm sendo associado do núcleo, e claro, e depois nota-se perfeitamente o envolvimento cada vez maior dos associados, digamos, às atividades que o núcleo faz.
0: O presidente do Núcleo da Liga dos Combatentes, de Mirandela, reforça que qualquer cidadão pode ser associado do núcleo e não apenas os ex-combatentes e os seus familiares.
4: Qualquer cidadão pode ser associado. Qual é a grande diferença? É que os antigos combatentes, aqueles que estiveram ou prestaram serviço nas guerras ultramarinas, esses têm um apoio do Governo Central nos medicamentos e no complemento de pensão. Os tantos associados que não estiveram envolvidos nas guerras ultramarinas não têm o complemento de pensão e não têm, digamos, o desconto dos medicamentos. Mas todos os protocolos que nós obtivemos, quer de medicina geral e familiar, quer dos cuidados primários, quer das farmácias, quer da fisioterapia, esses abrangem toda a gente.
0: O núcleo da Liga dos Combatentes de Mirandela, a mostrar a sua vitalidade, assinalou no domingo 101 anos da sua fundação e os 16 anos após a sua reativação. Na presidência do núcleo desde o início de 2025, para cumprir o mandato até 2028, está Paulo Guedes Varros, um mirandelense de 60 anos, que passou à reserva em julho de 2024, após ter finalizado uma comissão de serviço como adido de defesa na Embaixada de Portugal, em Angola.

0: Continuamos a conversa aqui pela Terra KDFM, programa semanal com o professor Pedro Viato, a quem dou as boas-vindas. Agora fazemos o nosso passeio aqui pela região transmontana, mais concretamente aqui pelas bandas de Vila Verdinho. Andamos pela estrada, não é? Encontramos qualquer coisa assim digna de registro.
1: Vila Verdinho, é verdade. Fui a Vila Verdinho, mas também passei muito tempo pelo caminho para Vila Verdinho, porque... Claro. Tem lá, quando passei na ponte das boas memórias, aliás, já fizemos aqui um programa em que falámos nesta... Não é a ponte que lá está, é uma ponte que foi feita em 1963, mas antes desta tinha uma que falámos aqui que foi feita em 1904, que é a primeira ponte em betão armado feita em Portugal e que...
0: A arquitetura que depois foi reproduzida numa escala maior, não é?
1: Entretanto encontrei mais documentos sobre essa ponte, por exemplo, no Comércio do Porto da época de 1904 também, de setembro de 1904, vem lá um artigo muito grande sobre a ponte, fala inclusivamente no vão, que eram 19 metros, fala também nos custos da ponte, que custaram, foi mil escudos.
0: 5 euros na moeda de agora, não é?
1: Depois fala também, destes mil escudos, o Sr. Clemente Moneres participou para abreviar a possibilidade
0: também
1: da construção
0: parte
1: com
0: da ponte,
1: 200, claro. 200, um quinto, não é?
0: Sim.
1: Um quinto. É muito engraçado porque quando a gente passa naquela ponte, eu não consigo deixar de me lembrar destas coisas. A ponte que lá está agora é uma ponte que foi feita também por um engenheiro muito conhecido, que é o Arantes Oliveira. A outra ponte foi construída com obra, mão de obra local, e que também entraram mulheres, e durou 34 dias a ser feita. E quando fizeram o teste de resistência, também fala no jornal, quando fizeram o teste de resistência, puseram, portanto, aquilo havia, não li quanto é que era o peso que tinha que estar em cima da ponte, mas o que diz o jornal é que o peso que foi posto em cima da ponte era muito superior àquele que estava previsto, de maneira que deram logo ordem de abrir a ponte. Pronto, a ponte pode sem circular à vontade, que ela...
0: Se levou peso a mais nos testes,
1: então,
0: é porque passou.
1: Lá ia eu a caminho de Vila Verdinho. Esta ponte tem muita piada porque fica num sítio muito próximo, passa uma ribeira por baixo e nós vamos ver que por essa ribeira aqui baixo há uma outra que vem, que se vai juntar a esta, não é? Aqui próximo. E estas ribeiras, eu também me meti por aí fora e fui até à aldeia que estaria na margem da ribeira, que era Valdemiões, a aldeia de Valdemiões. E andei lá também se tivermos tempo, ainda posso...
0: Já não existe, não é?
1: Não existe há muito tempo. Quando o Sr. Moneres comprou Monte Valdemiões, já a aldeia não tinha rigorosamente ninguém a viver lá. Já falámos sobre isso. Mas uma das coisas que eu achei interessante, que fui a Vila Verdinho por uma razão muito simples. Quando estava em Vila Verdinho, há uma casa que pertence à Sociedade Clemente Moneres, que tem uma varanda em toda a volta. Agora até lá estão lá guardados coisas, que, por exemplo, os andores das procissões, coisas assim que têm, que ocupam espaço e eu estava nesta casa que pertencia à Sociedade Clemente Moneres, e o senhor Moneres gostava, no verão, de vez em quando, de vir até esta casa, porque, de facto, quando lá estive, estava um bocado calor na parte toda virada a sul, mas quando fui para a parte virada a norte, veio um fresquinho e no resto da casa. Quando fui para a parte da casa virada a norte, estava a olhar, porque é muito engraçado, porque quando nós parámos o carro, tem lá um sobreiro, e no, encostado ao sobreiro tinha uma cadeira, e portanto, aquela cadeira era alguém que gosta de se sentar ali, e eu perguntei, então era o Sr. Luís, que já faleceu, infelizmente, mas que passava uns bons bocados ali sentado à sombra daquele sobreiro, a olhar para
0: O que, a contemplar a paisagem, não é?
1: Que tem também a aldeia de Vila Verdinho um bocadinho à frente. Portanto, isto fica, quando chegamos a Vila Verdinho, viramos à esquerda antes de chegar a Vila Verdinho e vamos por uma estrada de terra e vamos ter esta casa que tem a tal, que é uma casa da sociedade, Clemente Menezes, e que tem uma varanda toda à volta, uma grande, é muito interessante, tem só uma divisão lá dentro, portanto, se já teve mais, não se notam lá paredes, tem uma divisão, é assoalhada, portanto, é madeira, dois pisos, e portanto, eu tinha visto a cadeira, fui à casa, e quando estava a olhar, esta cadeira está à entrada de um conjunto habitacional, que presumo que é só de uma família. Portanto, são um conjunto de casas que foram crescendo, tem uma mais moderna, próximo desta cadeira, do sobreiro, e eu voltei ao sobreiro e fui entrar, então, neste espaço, que é uma casa... É uma casa com bastantes divisões. Ela foi crescendo. Tem partes de pedra, tem partes destes materiais de construção moderna.
0: Como seria até, tem até, enfim, típico, sim, na altura, as casas iam crescendo com as necessidades das sim, famílias, sim, até que nelas, sim, habitavam, não é?
1: Iam, sim, e ou com as comodidades que havia necessidade. E então, achei muita piada, porque quando entrei para este complexo, tem um outro sobreiro com uma caixa de correio, e na caixa de correio lá tem o número 200, portanto seria a caixa de correio da casa número 200. Este número 200 é um número, enfim, de piada, não é? De piada, claro. Porque era a casa deste senhor, presumo eu. E então, cheguei mais abaixo à casa, tem a parte toda moderna da casa, já em tijolo e materiais de cimento, e tem fora, do lado de fora tem um lavatório, com sabão, com água, com aquelas coisas... Para as primeiras higienas. Mas o que tem piada é que eu fiz este percurso, porquê? Porque quando estava na varanda, eu até mandei ao Fernando Sérgio, mandei-lhe...
0: A fotografia da casa. Fotografias,
1: exatamente, sim. Porque da varanda, quando eu fotografei todo este conjunto, reparei que uma casa que está do lado direito, portanto, do lado poente da casa, não é? Do lado oeste, tem uma casa redonda e o telhado é cónico, portanto é de águas inclinadas, também redondo, a casa é de pedra, o telhado já é de telhas, não é? E tem um pilar central, isso vê-se porque sai pelo teto.
0: Parece um guarda-sol, mas de pedra, não é? Madeira e de pedra, a estrutura.
1: Sim,
0: de madeira.
1: Em toda a volta. Ora bem, eu fui ao sobreiro onde tinha a cadeira, fui ao sobreiro onde tinha a caixa de correio com o número 200 e depois fui ver a casa. Não estava lá ninguém. Não vi ninguém. Estavam as portas fechadas, não vi ninguém. Mas quando cheguei a esta casa redonda, empurrei a porta e ela estava aberta. Portanto, só estava encostada, não é? Abria para dentro.
0: Que parece ser uma casa, uma espécie de um armazém agrícola, talvez, não?
1: Ela é pequena, pequena. Ora bem, e porquê é que eu lá fui? Porque isto é o tipo de casa que havia até em Portugal, no tempo dos celtas, antes dos romanos, estamos a falar ainda antes de Cristo, havia... E nós aqui no Conselho de Mirandela temos muitos castros. E nos castros temos muitas construções, algumas redondas, outras quadradas, temos muralhas, temos muitos castros aqui. Portanto, quer dizer que, muito antes de Cristo, esta nossa região teve uma série de locais onde havia pessoas a viver. Normalmente no cimo dos montes. No cimo dos montes por uma questão de defesa estratégica, não é mais?
0: Claro.
1: Ora bem, esta casa... É exatamente esse modelo. E eu não sei se reparou que eu mandei-lhe uma fotografia, portanto, da casa vista por fora, mas depois abri a porta e teria uma fotografia
0: lá
1: à casa vista por dentro. Ora bem, eu acho isto muito interessante, porque quando a gente entra para casa, se reparar na fotografia que eu lhe mandei, quando nós entramos, isto era uma casa típica.
0: Celta, já disse, sim.
1: Exatamente. Anterior aos romanos, não é?
0: Tudo circular, e com o telhado naturalmente
1: daquele
0: também.
1: Tempo, incógnito, aliás, sim, nós lembramos da escola primária, pessoas mais velhas como celtas, que depois se juntaram com os iberos, deu o celta iberos, que eram povos primitivos, que depois acabaram por dar origem aos povos da Península Ibérica, que muito mais tarde apareceu Portugal, não é? Ora bem, e estas casas redondas eram típicas destes povos, não é? Portanto, a casa toda, a estrutura da casa dependia muito deste pilar central. que de certo modo era o suporte da casa e do telhado todo, não é? E do telhado todo. Mas este pilar era também o ponto de união onde iam ter todas as traves que acabavam por fazer o telhado. O telhado antigamente podia ser de palha, de colmo, não é? Deste tipo de materiais. Claro que hoje é de telha. Hoje é de telha. Mas aquela casa, provavelmente, porque...
0: Começou por ser... Começou por ter esse tipo de material como cobertura, não é?
1: Porque palha, sim, de colmo. Quando eu pergunto às pessoas que era do cereal, na palha do cereal, quando eu pergunto às pessoas que casa é aquela, e perguntei, as pessoas, que seria um forno. Um forno, antigamente. Ora bem, não. Um forno não tem esta estrutura de construção. Isto é muito mais antigo do que estes fornos comunitários que nós temos nas nossas aldeias.
0: Claro.
1: Que não, portanto, e tirei uma fotografia por dentro da casa, que mandei ao Sérgio. E é a fotografia porquê? Para ver como todas as vigas que saíam das paredes,
0: onde estará o telhado, claro.
1: Iriam...
0: O suporte, o centro do telhado.
1: Não? Exatamente. A maneira como elas iriam encaixar no centro, porque há várias técnicas de construção.
0: Aquilo é tal e qual um guarda-sol, não é? Parece aquelas espalhotas que estão na praia.
1: Quando nós abrimos o guarda-chuva, é um bocado aquela estrutura. Temos a viga central do guarda-chuva, não é?
0: Está.
1: E depois temos...
0: As varetas ao longo da...
1: Exato. Era assim que aquilo era feito. E a maneira como as vigas assentam, porque foi uma das preocupações que eu tive, porque há várias formas de fazer a ligação entre estas vigas e o pilar central, não é? E aquele pilar central, portanto, isto é um telhado cónico. A ideia do guarda-chuva é muito clara, não é?
0: Sim.
1: Dá muito a ideia. Pronto. Ora bem, quando nós estamos... aquela casa tem... Portanto, o pilar central tem em cima um suporte de madeira mais largo que está anexo a este pilar central. E depois as vigas laterais que se vêm a encontrar assentam todas em cima dessa forma de madeira.
0: Essa moldura, não é? No
1: fundo, e são ajeitados, desculpem a expressão, de forma a encaixarem todos para fazerem o encontro, para que aquele encontro
0: aqui
1: seja...
0: Aqui podemos ir buscar talvez a imagem de uma roda de uma bicicleta, não é?
1: Por exemplo, mas a maneira como encaixam no meio, eles encaixam por cima da coluna.
0: Claro que sim.
1: Isso, o suporte, não é? Eles fazem força na coluna para baixo, não é? Portanto, cada viga, de certo modo, que vai convergir, vai se juntar em cima...
0: Ao centro.
1: No círculo que lá está de madeira central, em cima do pilar, vão-se ali juntar... Portanto, aquilo é quase um contacto que está ali, não é? É um contacto. Mas as vigas, se forem cortadas em forma de cunha, acabam por ficar todas certinhas, fazendo o círculo perfeito, não é? Portanto, e depois tudo aquilo faz peso. Eu acho que estas casas redondas têm várias características que são curiosas. Por exemplo, o vento. A resistência ao vento não é tão... O impacto não é tão vigoroso como se fosse uma casa quadrada com a parede plana, não é? Porque aqui é sempre a parede é sempre redonda. E também não tem cantos, não é? Não tem cantos. Portanto, quando nós entramos nestas casas, como ela é... Esta casa tem exatamente esse tipo. É exatamente este tipo. É exatamente a construção da casa com milhares de anos. Não é?
0: Estamos a falar de uma casa que dimensões? Uma coisa relativamente pequena?
1: Não, eu ando lá dentro perfeitamente à vontade, não é? É uma casa que pode ter uma largura de 4 metros, vamos imaginar.
0: Pronto, não é? Para uma casa redondo. Não é um espaço muito grande.
1: Não,
0: também,
1: mas
0: não é?
1: Repare, sim. Mas eu ando lá perfeitamente à vontade.
0: Claro,
1: e depois é uma casa, claro que dentro deste espaço vivia uma família. Vivia uma família. E essa família tem lá guardado as suas alfaias, as suas armas, os seus alimentos para comer. Não é? Tinha que fazer uma fogueira. Portanto, era eu tinha lá alguns produtos que tinha necessidade de utilizar, mas viviam todos ali dentro. Com certeza que abria zonas para dormir com palha, não é? Com palha. Estas casas têm vários tipos de dimensões, não
0: Sim,
1: é?
0: Sim, isto em 4 metros não é assim muito à larga, não é?
1: Agora, a lareira normalmente estava muito central. É claro que, neste caso, a lareira teria, para estar central, tinha que haver uma forma de proteger o pilar, o pilar central,
0: e a própria cobertura, se fosse de palha.
1: Para não pegar fogo. Sim. Portanto, tinha que haver uma distância segura ou uma forma segura de proteger. Mas, repare, esta casa foi uma casa que me... Quando eu tirei a fotografia...
0: De certa forma, até se destaca, não é? Do comum
1: é única,
0: que ainda hoje vemos por aqui. Não,
1: é única,
0: não há muitas. Sim,
1: mas
0: há
1: nós
0: muitas,
1: encontramos, nos nossos castros, casas com esta forma na base.
0: Sim.
1: Na base, encontramos. Agora, ali, ela mantém-se toda construída. E mantém-se toda construída com a técnica de construção que era feita nessas alturas em que havia os castros.
0: Aqui podemos, se calhar, pôr a coisa ao contrário. Alguém se preocupou em não a deixar cair, não é?
1: Pode ser, mas alguém, estamos a falar de muitas gerações.
0: Claro.
1: Porque, agora, é claro que eu também procurei o forno, porque, como as pessoas todas falam muito em forno,
0: Sim,
1: e de facto...
0: Sim, tem o formato de um forno.
1: Mas o que acontece é que... os fornos públicos, os fornos do povo, como costumamos dizer, não têm esta forma. Normalmente são bocados normais.
0: São substancialmente mais baixos também. Não,
1: agora,
0: não,
1: o que tem...
0: Uma casa.
1: O que tem... Uma das coisas que, quando eu lá entrei, numa das paredes tem um forno. Mas repare, é na parede que está virada para a ligação a uma outra casa que está ao lado. Porque esta casa redonda está encostada à outra casa. E nesta junção fizeram uma parede redonda que eu fui ver é exatamente onde está o forno. Portanto, numa parede, encostado à parede desta casa, está uma chapa quadrada de ferro, que é um forno. Mas o forno está todo metido cá fora. Portanto, não pertencia à cabana.
0: Já
1: a esta casa circular,
0: depois,
1: não é? Com a forma de casa celta. Eu não estou a dizer que a casa seja celta, mas a técnica de construção é...
0: Inspirada nos celtas foi.
1: E que me deixou a pensar, e digo-lhe mais, eu estava em casa a ver as fotografias que tirei e fui lá de propósito. Fui mesmo...
0: Desta vez foi especificamente investigar.
1: Estava em casa, meti-me no carro e fui lá ver esta casa. Porque eu fiquei a pensar na casa. Que casa curiosa. Estava a pensar na fotografia que tirei. Que casa curiosa. E reparei que, efetivamente, há um pilar central. E eu fui lá para ver. E gostei de ter ido. Agora, quando eu cheguei, em Vila Verdim, depois vim-me embora. Vim-me embora e quando me vi embora, disse, vou parar ali na ponte de Valdemiões. Porque gostava de ir encontrar a aldeia, os restos da aldeia. E,
0: portanto, na trajetória, aproveitou
1: o percurso
0: para
1: não vim logo direto.
0: Dois em um, claro.
1: Fui também, vou parar. E parei em Valdemiões, na tal ponte, um bocadinho antes à sombra, do lado, quem vem do lado esquerdo, portanto, do outro lado, e saí, andei ali a espreitar e não vi nada, não vi nada. E E, por sorte, passou o funcionário que está, o Sr. Vítor, que todos nós conhecemos, do Romeu, que também está ali, que nasceu em Vila Verdinho, com certeza, porque a família dele é de lá, não é? Que tinha lá aquele bar muito conhecido do Vila Verdinho. E então, enquanto ele passou e parou a olhar, olha o professor, olha, o professor que anda por aqui, olha o Sr. Vítor, estou a ver se vejo, gostava de ver... Aldeia de Valdemiões. E ele disse assim, então olha, venha atrás de mim que eu vou buscar pessoal, que está, não sei se estava a trabalhar ou qualquer, vou buscar pessoal, venha atrás de mim. E eu fui e ele parou, olha, está a ver, vá aqui de carro devagarinho, arranja uma sombra e vai encontrar logo Vila Verdinho. Por sorte também vinham...
0: Valdemiões, não é?
1: Sim, Valdemiões, chama-se Valdemiões. Por sorte, que é uma aldeia que já estava
0: claro,
1: desabinada
0: já,
1: há muito tempo.
0: Exatamente.
1: E por sorte vinham também os senhores com a caminhonete da lenha, de maneira que aproveitei logo para comprar uma caminhonete de lenha.
0: Pronto, então foi também, uma viagem mesmo frutífera.
1: Foi mesmo, correu-me tudo bem. E então, subi um bocadinho e há uma estrada à esquerda de terra, e eu andei um bocadinho com o carro, vi uma sombra, parei o carro, depois fui a pé. E vejo uma parede muito grande de uma casa. Muito grande de uma casa. E achei graça porque disse assim, ora, aqui está a casa. Esta é a tal casa que falou, que nós falámos da outra vez, onde vivia uma família, casa que inclusivamente tinha uma... Portanto, vivia lá muito pouca gente já, nessa altura, mas vivia lá uma família que tinha inclusivamente um oratório. E eu andei a dar a volta à casa toda. Eu não conseguia passar por causa das silvas e então fui mais à frente e fui para a Ribeira. Depois, pelas pedras do rio, a gente consegue caminhar porque não tem aquelas silvas todas, que era para ver os dois lados da casa, e entrei inclusivamente dentro da casa. Não tem nenhuma parede, não tem nada. Tem um forno. Tem um forno. Este está inteirinho. Não tem nenhuma parede, nenhuma trave. Está tudo caído no chão. É uma casa grande. É uma casa grande, com paredes em xisto, em pedra, muito bem assentes. E logo a seguir à casa tem um pátiozinho, dois degraus, e comecei a ver um rego significativo. E vi passar até, tem também vários tubos destes de plástico, portanto, que devem trazer água daquela barragem que há no Romeu, que serve para regas. Antigamente servia para rega das oliveiras, hoje talvez da vinha, não sei, mas passa ali. Mas vejo um cano, um rego, feito um rego significativo, visível, que está cheio também de ervas e de silvas, e eu disse, olha, isto é um rego que leva água para um moinho. E então fui seguir o rego, e lá está o buraco nas pedras de xisto, que vai pôr o rodízio do moinho a funcionar. Lá está o moinho, já não tem nada lá dentro.
0: Já não tem a roda, provavelmente.
1: A casa também não tem nada lá dentro, mas tem na parede, do lado exterior da parede, tem desenhados e metido na parede dois círculos com pedras, que poderia ser perfeitamente para colocar imagens. Não é? Imagens. Mas tem em baixo um tanque, uma espécie de um tanque, que tem um furo no fundo. Portanto, não seria talvez para imagens, seria talvez para qualquer outra função, não sei. Mas que ele tinha um oratório, tinha, porque eu sei quando é que o oratório foi lá posto, e porque foi pedido, e era inclusivamente um oratório que permitia que fosse rezada a missa.
0: Claro, porque hoje em dia só estão lá os vestígios.
1: Hoje em dia só tem as paredes. Sim. E o telhado caiu completamente, as paredes. Mas vê-se que era uma casa significativamente boa, e era. Com certeza que foi nesta casa que ainda viveram aqueles pastores que nós falámos da outra vez e que ainda estão identificados. Mas este é um sítio onde eu eventualmente vou gostar de ir, porque vou outra vez. Porque para além dos senhores desta casa também viviam lá pessoas ligadas à agricultura, trabalhadores.
0: Claro.
1: Havia lá meia dúzia de famílias, não é? Conforme as épocas. Numa época em que tinha assim um bocadinho mais, eram meia dúzia de famílias, mas depois até menos, não é? Foram diminuindo as famílias, as pessoas. O sítio é bastante isolado, mas é bucólico, é um sítio muito bonito. A água, o rio a passar por meio das pedras. Lá mais em cima tem a levada de onde sai este caminho de água ao lado, que vai depois
0: para
1: não é uma azanha.
0: Um moinho.
1: Sim, sim. É mesmo um moinho de vento, de água. E o sítio em que... E a casa até tem uma coisa curiosa. Tem um muro que separa. Tem uma espécie de um quintal interior com um muro elevado. Portanto, só pode ser um muro para proteger a casa da água do rio na altura das enchentes do inverno, não é? Porque isto é uma ribeira relativamente pequena, é uma ribeira agora, mas ainda tem água, porque esta água, ela não teria água, mas o que eu tenho reparado nestes nossos moinhos e nestas nossas ribeiras, é que elas, aqui há uns tempos, eu passava por aqui e isto não tinha água nenhuma, e agora tem água. Portanto, eu atribuo isso ao facto do azibo, porque a barragem do azibo veio
0: Sim, e abastece aqui revigorar a zona toda, não é?
1: E mesmo as zonas que estão indiretamente ligadas, porque esta zona pode não estar diretamente ligada ao azibo, mas os níveis freáticos que ganharam consistência vão fazer com que estas ribeiras ainda tenham água. E também verifiquei isso porque também passei, não hoje, mas ontem, eu andei por ali o dia todo, passei naquela primeira fábrica de rolhas.
2: Sim.
1: Que terá sido com certeza a primeira fábrica de rolhas do norte de que deveria ser até, eu acho que deveria ser até objeto de uma, porque aquilo é tão bonito, aquele sítio é tão bonito, aquela fábrica de rolhas, aquele espelho de água que está todo ao lado na barragem, e nota-se que tem água mesmo, porque a barragem está completamente cheia e por as laterais caem regos de água, o que significa que a água está a passar.
0: Este ano também foi um ano de chuvas, não é? Portanto,
1: mas também deve ter uma relação com aquele sítio. É lindíssimo. Todos nós conhecemos. Não é que nós estamos aqui a falar em Trás-os-Montes. Mas há uma outra coisa, estamos a falar em Trás-os-Montes para as pessoas do Conselho de Mirandela.
2: Claro.
1: Nós do Conselho de Mirandela conhecemos estes nossos espaços, não é? Podemos não saber onde é que fica Val de Miões, mas eu gostei de lá ter ido. É um sítio bucólico, é um sítio muito bonito, aquele rio todo, a coisa. Portanto, e também estive noutros sítios, estive no cimo de um monte. Costuma subir, principalmente com a perna esquerda. Já estou a ficar um bocado velhote. Onde está a memória em honra do Chomeneres, da homenagem ao Chomeneres, que fundou, ao Sr. Clemente Menezes, e é impressionante que, no meio daquela pedra de granito, aquela fraga impressionante, está um sobreiro. Mais ao lado do outro. E mais um bocadinho abaixo do outro.
0: Terras férteis, não é?
1: Como é que sobreiro nasce da fraga, não é? Aquilo, isto não dá também para mais nada. Mas há uma coisa que eu gostava de dizer ainda antes de ir embora. Porque essa tem lá uma memória, um baixo relevo, e tem lá escrito Lino. Eu ainda tenho estado, ainda não tive muito tempo, mas quero, eu tirei uma fotografia e também a assinatura, porque gostava de saber se este Lino terá alguma coisa a ver com o Raulino, porque o Raulino não é um pintor, nem um escultor, é um arquiteto, mas é um arquiteto muito conhecido, muito importante, que viveu entre mesmo 1800 e... Ele, no fim de 1870, 1879, e foi até 1974, até a Revolução do 25 de Abril. Portanto, ele podia ser a ter feito esta memória, não é?
0: Sim.
1: Podia ter sido. Não sei se é. Mas há uma coisa que eu gostava de dizer, que aqui, então, antes de fechar, já que estamos na parte final. Há uma coisa que no Romeu, e eu sobre isto também vou ter que fazer um programa, porque é obrigatório. Há uma coisa que no Romeu me mete, que me impressiona muito. Porque eu, quando saí, hoje não, mas ontem, quando chego ao Romeu, tem uma placa que diz Jerusalém do Romeu. E esta placa tem uma construção. E nesta construção tem, diz lá, Casa do Povo. Por baixo da Casa do Povo aparecem outros textos a falar da família, a falar de Deus, a falar da pátria, a falar destas coisas. E mais à frente tem uma escola primária, onde tem lá escrito Escola Clemente Menezes, e depois tem num texto a dizer onde se aprende a ser útil à pátria. Eu estou a dizer de cor, pode não ser bem estas palavras, sim, mas é um bocado esta.
0: Isso é mesmo na Nacional 15, não é? Na estrada.
1: E depois isto tem um infantário. Veja, nós estamos em 1900. Onde é que em Portugal havia uma terra? Eu já nem falo em aldeias. Eu até vou para vilas e até para cidades. Nesta época, onde é que havia uma casa do povo com teatro, uma casa de projeção, livros, tinha biblioteca, sim, veja, e tinha teatro e cinema. E numa altura que durante muitos anos, as pessoas todas que trabalhavam na sociedade de Clemente Menezes, no Natal, tinham um fato para jantar com a família. Repare na dignidade e no respeito e no conceito e no contexto. Isto é extraordinário.
0: Para aquela época,
1: isto é extraordinário. Em Mirandela não havia isso.
0: Claro.
1: Não é? Quer dizer, isto, casa do povo. Mas este conceito de povo é mesmo o povo por qual se tem
0: respeito. Haveremos de aprofundar em próximas conversas esta ideia, professor.
1: Porque eu gostava... Como é que isto tudo se reflete na formação das crianças?
0: Pois.
1: Direta e indiretamente, de uma maneira mais suave ou mais... Como?
0: Haveremos de lá ir, dizia eu, para já, estamos sem tempo, retomamos a nossa conversa dos 8 dias, andámos por Valmiões, Vila Verdinho e terminámos do Romeu.
1: E depois.
0: E para a semana vamos ver onde é que a conversa nos levará também. Professor, foi um gosto, como sempre.
1: Muito
0: até
1: obrigado.
0: Para a semana.
1: Até
0: obrigado.
1: Até para a semana.
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1: Manobras ABC até ao Z. Dicionário enciclopédico. V, letra V. Volumia. Nome feminino. Na medicina, volume total do plasma sanguíneo contido no sistema circulatório. Representa em média 7% a 8% do peso corporal. Será de 5 litros para um indivíduo de 65 kg. Verificam-se, contudo, alterações consideráveis devido à ingestão de água, sangria, transfusão de sangue ou soro, anemia, leucemia, leucopenia, queimaduras e diarreias. Volentina, nome feminino, antigo tecido de lã.
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Nenhuma das paixões naturais é talvez tão difícil de subjugar como o orgulho. Por mais contrariado, sufocado ou reprimido que seja, continua vivo. Ainda que se fosse capaz de se suplantar por completo, provavelmente se sentiria orgulho na própria humildade.

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1: O Tribunal de Bragança condenou hoje uma mulher de Vinhais de 33 anos a 4 anos de prisão com pena suspensa por igual período, mediante regime de prova por um crime de tentativa de homicídio cuja vítima foi o seu irmão com quem coabitava em Vinhais. A arguida estava acusada de ter ferido várias vezes o familiar na cabeça com uma alfaia agrícola designada de guincha durante uma discussão na casa onde viviam. Aumentou de 19 para 32 residentes a capacidade instalada do lar de São Pedro Velho, no concelho de Mirandela, um dos 5 equipamentos geridos pela Santa Casa da Misericórdia de Mirandela. É uma das várias melhorias naquela estrutura residencial para pessoas idosas, depois de concluídas as obras de renovação e ampliação, que custaram cerca de 200 mil euros e que foram inauguradas esta segunda-feira. As obras possibilitaram o reaproveitamento integral da cave, agora convertida em novos quartos, instalações sanitárias e espaços comuns, garantindo uma utilização mais eficiente, funcional e humanizada da área disponível. A zona exterior foi também alvo de requalificação, com a instalação de novos gradeamentos, portão automático e melhorias significativas ao nível das acessibilidades, segurança e conforto ambiental. Com esta intervenção, a capacidade instalada passa de 19 para 32 residentes, permitindo dar resposta a uma procura crescente por soluções residenciais qualificadas. Um investimento na ordem dos 200 mil euros, que contou com o apoio do Fundo Rainha Leonor, como revela o provedor da Santa Casa da Misericórdia de Mirandela, João Matias.
2: Houve um apoio do Fundo Rainha Dona Leonor, de 88 mil euros. De qualquer das formas, o investimento aqui deve ter ultrapassado os 200 mil euros. A Santa Casa tem que se chegar à frente, não tem outros meios, e é nestas ocasiões que o dinheiro mostra o que vale, e nós precisamos deste dinheiro e desta ajuda para fazer esta e outras obras.
1: A Presidente da Junta de Freguesia de São Pedro Velho, Fernanda Guerra, sublinha a importância deste equipamento naquela freguesia.
3: Estamos a falar de um equipamento que alberga os habitantes de São Pedro Velho e aqui da zona, nomeadamente das anexas. Estamos a falar de um equipamento em que emprega, dá muita empregabilidade aqui à nossa região, inclusive a São Pedro Velho, são, salvo erro, 12 funcionárias da freguesia a trabalhar no equipamento, ou seja, é uma mais-valia em todos os sentidos, e depois para os utentes e familiares que podem vir sempre visitar os utentes que têm cá, os familiares, e para a aldeia é sempre uma mais-valia, claro.

0: Sim.
1: Entretanto, o provedor adianta que a próxima prioridade será avançar para obras de remodelação do lar Nossa Senhora da Paz, em Mirandela, que acolhe perto de uma centena de idosos. Mas João Matias admite que será necessária uma operação logística que se prevê morosa.
2: Nós temos de recuperar, por exemplo, o nosso lar da Paz. Tem muitos anos que está perfeitamente a precisar de obras profundas e eu não entendo que seja possível fazer as obras que é necessário sem retirar de lá os utentes. Portanto, eu precisava de um espaço para poder retirar os utentes e fazer as obras de requalificação da Paz. Está a ser trabalhado, nós temos já alguém a preparar o projeto, mas tudo isto ocorre devagar.
1: A Santa Casa também já apresentou uma candidatura para poder instalar, na nova área de acolhimento empresarial, um equipamento para uma nova cozinha e lavandaria. O presidente do município de Mirandela, Vítor Correia, mostra disponibilidade para apoiar a instituição, ressalvando que não pode ter qualquer influência no processo de candidatura à nova área empresarial.
3: Estamos sempre disponíveis, mas relativamente à ocupação da área empresarial e industrial, portanto, eles já fizeram uma candidatura, porque têm que a fazer, nós não podemos dar diretamente a nenhuma instituição, ainda que esta nos merecesse toda a atenção e até a preferência, se quisermos, tendo em conta o seu objeto social, mas eles fizeram a candidatura e nós vamos olhar para ela, como olhamos para as outras, para eles poderem ter lá a lavandaria e todo esse processo que também logístico que tem essa necessidade. Mas sim, estamos sempre ao lado, aliás, demos provas disso através da fatalidade que aconteceu o ano passado, no incêndio, tivemos sempre ao lado, e é assim que as instituições têm que trabalhar lado a lado para podermos dar respostas sociais aos nossos utentes.
1: A Santa Casa da Misericórdia de Mirandela gera um orçamento anual a rondar os 11 milhões de euros e tem 350 funcionários. Tem vindo a aumentar o número de associados do núcleo de Mirandela da Liga dos Combatentes, estando próximo de atingir os 1000, revelou Paulo Guedes Vaz, o presidente do núcleo, no passado domingo, durante as cerimónias comemorativas dos 101 anos do núcleo da Liga dos Combatentes de Mirandela e da passagem dos 16 anos após a sua reativação. Uma das razões para este aumento, segundo Paulo Guedes Vaz, prende-se com os benefícios que os associados têm, fruto de vários protocolos estabelecidos pela direção do núcleo com diversos parceiros, em diferentes áreas, com principal enfoque na saúde, um serviço completamente gratuito.
4: Quando assumimos funções, a ideia foi centralizar as atividades no núcleo no público-alvo, ou seja, nos próprios associados. Com isso conseguimos, com o apoio de profissionais de saúde, consultas médicas, quer de medicina geral e familiar, quer de medicina interna, completamente gratuitas aos nossos associados. Depois, com a boa vontade de duas enfermeiras, fazemos também os cuidados primários aos associados. Estabelecemos protocolos com farmácias no sentido de levarem aos nossos associados os medicamentos a casa. Fizemos protocolos com organizações e com clínicas de fisioterapia para os associados. E tendo em conta que, ao colocarmos ou centralizarmos as atividades nos associados, estamos a aumentar paulatinamente o número de associados. Neste momento já estamos na casa dos 1000 associados, o que nos deixa bastante, bastante agradados.
1: A adesão às consultas médicas tem sido de tal ordem que já existe lista de espera, adianta Paulo Guedes Vaz.
4: Quando começamos, fiquei um tanto quanto surpreendido porque não havia muita adesão. Neste momento, as consultas estão praticamente preenchidas e já não conseguimos, nos dias em que os médicos vão, ou seja, já temos mais pessoas do que propriamente a capacidade dos médicos para prestar essas mesmas consultas. Ou seja, a adesão a estas iniciativas tem sido cada vez mais aumentada, digamos assim. E verificamos também que, quando o núcleo está aberto, a existência de novos associados, ou mesmo os antigos associados, a questionarem quais são os benefícios que têm sendo associado do núcleo, e claro, e depois nota-se perfeitamente o envolvimento cada vez maior dos associados, digamos, às atividades que o núcleo faz.
1: O presidente do núcleo da Liga dos Combatentes de Mirandela reforça que qualquer cidadão pode ser associado do núcleo e não apenas os ex-combatentes e os seus familiares.
4: Qualquer cidadão pode ser associado. Qual é a grande diferença? É que os antigos combatentes, aqueles que estiveram ou prestaram serviço nas guerras ultramarinas, esses têm um apoio do Governo Central nos medicamentos e no complemento de pensão. Os tantos associados que não estiveram envolvidos nas guerras ultramarinas não têm o complemento de pensão e não têm, digamos, o desconto dos medicamentos. Mas todos os protocolos que nós obtivemos, quer de medicina geral e familiar, quer dos cuidados primários, quer das farmácias, quer da fisioterapia, esses abrange toda a gente.
1: O Núcleo da Liga dos Combatentes de Mirandela, a mostrar a sua vitalidade, assinalou no domingo 101 anos da sua fundação e os 16 anos após a sua reativação. Na presidência do Núcleo desde o início de 2025, para cumprir o mandato até 2028, está Paulo Guedes Varros, um mirandelense de 60 anos, que passou à reserva em julho de 2024, após ter finalizado uma comissão de serviço como adido de defesa na Embaixada de Portugal, em Angola.

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Nenhuma das paixões naturais é talvez tão difícil de subjugar como o orgulho. Por mais contrariado, sufocado ou reprimido que seja, continua vivo. Ainda que se fosse capaz de se suplantar por completo, provavelmente se sentiria orgulho na própria humildade.

0: Aumentou de 19 para 32 residentes a capacidade instalada do lar de São Pedro Velho, no concelho de Mirandela. Depois de concluídas as obras de renovação e ampliação, que custaram 200 mil euros, foram inauguradas esta segunda-feira. Tem vindo a aumentar o número de associados do Núcleo de Mirandela da Liga dos Combatentes, estando próximo de atingir os 1000, revelou Paulo Guedes Vaz, o presidente do Núcleo, no passado domingo, durante as cerimónias comemorativas dos 101 anos do Núcleo da Liga dos Combatentes de Mirandela e da passagem dos 16 anos após a sua reativação. Uma das razões para este aumento, segundo Paulo Guedes Vaz, prende-se com os benefícios que os associados têm, fruto de vários protocolos estabelecidos pela direção do Núcleo com diversos parceiros em diferentes áreas, com principal enfoque na saúde, um serviço completamente gratuito.
1: Quando assumimos funções, a ideia foi centralizar as atividades no núcleo no público-alvo, ou seja, nos próprios associados. Com isso conseguimos, com o apoio de profissionais de saúde, consultas médicas, quer de medicina geral e familiar, quer de medicina interna, completamente gratuitas aos nossos associados. Depois, com a boa vontade de duas enfermeiras, fazemos também os cuidados primários aos associados. Estabelecemos protocolos com farmácias no sentido de levarem aos nossos associados os medicamentos a casa. Fizemos protocolos com organizações e com clínicas de fisioterapia para os associados. E tendo em conta que, ao colocarmos ou centralizarmos as atividades nos associados, estamos a aumentar paulatinamente o número de associados. Neste momento já estamos na casa dos 1000 associados, o que nos deixa bastante, bastante agradados.
0: A adesão às consultas médicas tem sido de tal ordem que já existe lista de espera, adianta Paulo Guedes Vaz.
1: Quando começamos, fiquei um tanto quanto surpreendido porque não havia muita adesão. Neste momento, as consultas estão praticamente preenchidas e já não conseguimos, nos dias em que os médicos vão, ou seja, já temos mais pessoas do que propriamente a capacidade dos médicos para prestar essas mesmas consultas. Ou seja, a adesão a estas iniciativas tem sido cada vez mais aumentada, digamos assim. E verificamos também que, quando o núcleo está aberto, a existência de novos associados, ou mesmo os antigos associados, a questionarem quais são os benefícios que têm sendo associado do núcleo e claro, e depois nota-se perfeitamente o envolvimento cada vez maior dos associados, digamos, às atividades que o núcleo faz.
0: O presidente do Núcleo da Liga dos Combatentes, de Mirandela, reforça que qualquer cidadão pode ser associado do núcleo e não apenas os ex-combatentes e os seus familiares.
1: Qualquer cidadão pode ser associado. Qual é a grande diferença? É que os antigos combatentes, aqueles que estiveram ou prestaram serviço nas guerras